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2: Minha amiga, meu amigo, apague por um instante o barulho do mundo. Respire. Durante os próximos minutos, eu quero convidar você para fazer uma viagem. Não pelas estradas da vida, mas pelos caminhos da alma. Porque existe uma verdade que cedo ou tarde todos nós acabamos descobrindo. Que os fatos da vida só podem ser compreendidos quando olhamos para trás. É lá que percebemos que certas lágrimas nos tornaram mais fortes, que algumas despedidas nos ensinaram o verdadeiro valor de um abraço, que as maiores tempestades revelaram uma coragem que nem sabíamos que existia. Mas também existe outra verdade, e ainda mais importante. A vida só pode ser vivida olhando para frente, porque o tempo não volta para trás e ninguém encontra um novo amanhecer caminhando de costas. Talvez hoje exista dentro de você uma porta fechada, um sonho interrompido, um projeto inacabado que ficou pelo caminho, uma oportunidade que parecia ser a única da sua vida e você a se perguntar por quê. Quem sabe a resposta seja muito diferente daquela que você imaginava. Algumas portas não se fecham para castigar, fecham-se para te proteger. Não se fecham para diminuir você, fecham-se para impedir que você entre aonde a vida não é boa. Há portas que Deus fecha, porque enxerga perigos que os nossos olhos não conseguem ver. Por isso, se alguma porta se fechou, não faça dela o fim da sua história. Faça.

faça dela o começo da sua vida, da sua confiança. Olhe para trás apenas para agradecer os aprendizados, mas olhe para frente para reencontrar a esperança. Porque o passado explica, mas é o futuro que continua chamando pelo seu nome. E o Gente da Noite está no ar.

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0: Agora 21:10. Alô, minha amiga, meu amigo, muito boa noite. Está no ar o programa Gente da Noite deste domingo, hoje 26 de julho de 2026, inverno brasileiro no ar. Obrigado pelo carinho, obrigado pela preferência, por estar com a gente aqui na Rural FM 93.7, programa Gente da Noite, que destaca você, meu amigo, minha amiga, você que tem bom gosto musical, você que é gente do bem, você que é gente da noite. Tá liberado aqui o nosso canal de comunicação, manda o seu alô, participa ativamente da programação, da finaleira aqui dessa domingueira da Rural FM, né? Último programazinho aqui do domingo, é que faz você voltar aos seus bons tempos, às suas memórias, às suas boas lembranças. Portanto, manda o seu alô, participa ativamente com a gente aqui pelo 3030-9370, 3030-9370. Galera da rodagem, muito boa noite, obrigado pelo carinho, obrigado pela escuta, a galera que tá trabalhando, a galera que tá passeando neste domingo à noite, né? Domingo de festas aqui por praticamente quase toda a região do Alto Uruguai catarinense, muitas festas, muitos encontros, né? E o dia foi propício, daqui a pouco eu trago aí as condições do tempo para você, especialmente para você. Muito obrigado para você que tá aí de plantão também, na nossa área de saúde, na nossa área de segurança, obrigado pelo carinho, obrigado pela companhia. Oito graus e meio a temperatura e o tempo neste domingo aqui na região do Alto Uruguai catarinense foi bom. Dia de sol entre nuvens e alguma chuva pontual, mas isolada, né? A temperatura oscilou entre os 14 e os 23 graus durante esse dia. Neste momento, o céu que abraça nossa querida Concórdia está parcialmente nublado. A temperatura por aqui, a temperatura na capital do trabalho marca 18 graus e meio. É nesse cenário que a gente está abrindo as cortinas aqui do palco da gigante do seu rádio para começar o desfile da melhor música da sua vida. Aquele abraço aí pra minha amiga Salete aí de Quintino, toda a família, obrigado pelo carinho, obrigado pelas palavras, Salete, minha amiga Maria Erondina, né? Companheira Maria Erondina aí do Rotary, toda a galera do Rotary que está sempre, né? Atendendo aí a todas as expectativas da comunidade, as necessidades, né? Da nossa comunidade, é contar com o Rotary, que é um clube de serviço dos mais especiais, né? Dos mais fantásticos que eu já conheci. Minha amiga Ilva Pesato e toda a sua família aqui do Centro de Concórdia, também na escuta da programação, meus compadres Açueli e o Bruneto, Chapecó, na curtição aqui do programa, né? Obrigado pelo carinho. Estou dando pontapé aqui na primeira parte da nossa programação deste domingo, abertura, debate com hoje, o nosso resgate histórico musical. Começa uma sequência de programas chamado A História por Trás da Canção. Chegou a hora de descobrir que às vezes, minha amiga, meu amigo, a história de uma música é ainda mais emocionante do que a própria canção, do que a própria música. Preparem-se então para conhecer os bastidores, as curiosidades, os segredos escondidos por trás de grandes sucessos que marcaram gerações. Está começando o Resgate Histórico Musical, uma série que chamaremos de A História por Trás da Canção e que abre um universo enorme de possibilidades. Há músicas cuja história é ainda mais fascinante do que a própria melodia. Algumas foram escritas em poucos minutos, outras nasceram de grandes tragédias, de amores impossíveis, de coincidências inacreditáveis ou até de protestos que passaram despercebidos pelo grande público que não entendia o significado profundo daquelas letras, muitas vezes acobertadas por outras palavras, né, que estavam escondendo uma situação política, econômica, social, vivida nos tempos em que a música foi elaborada, gravada, lançada e que fez sucesso com o nosso público. Está no ar o nosso resgate histórico musical.
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amigo, minha amiga, seja muito bem-vindo, obrigado pelo carinho para você que tá chegando agora, nosso programa tá começando junto com você que tá chegando neste momento e a nossa abertura temática, o nosso resgate histórico musical hoje vai trazer algumas histórias sensacionais. Meus amigos de Peritiba, muito obrigado pelo carinho, muito obrigado pela escuta. Piratuba também tá ligado com a gente aqui na programação, Alto Bela Vista, Arabutã, Lindóia, Ipumirim, Irani, Catanduvas, Vargem Bonita, muito, muito obrigado pela preferência, muito obrigado por estarem conosco aqui na programação do Gente da Noite, a Rural FM, que encerra o domingo. Hoje estamos aqui, mais uma vez, para andar junto contigo, só no sucesso. Na metade dos anos 80, um trio alemão dominava as pistas de dança da Europa com um estilo que misturava synth-pop, eurodisco e muito, mas muito romantismo. Eram os Bad Boys Blue, donos de sucessos que atravessaram gerações. Harold Widaldio, é um desses exemplos, né? Essa música é muito mais conhecida pelo seu refrão, né? Michelle. Foi lançada no ano de 1985 e rapidamente conquistou espaço nas rádios por sua melodia envolvente, pela letra que fala sobre a dor de imaginar uma vida sem a pessoa amada. Curiosamente, embora o grupo fosse alemão, seus integrantes vinham de diferentes países, dando um toque internacional ao projeto, uma canção que continua sendo presença garantida em qualquer noite dedicada aos grandes flashbacks dos anos 80, Bad Boys Blue abre o desfile musical do nosso resgate histórico deste domingo.

gente da noite. Agora 21h20. Muito boa noite, obrigado pelo carinho para você que tá dando essa carona pra gente. Muito, muito, muito importante. Obrigadão, galera. Boa noite, passando para deixar aí um grande abraço meu e da dona Ercida Amer, essa é a Mariana. Alô, Mariana, boa noite, obrigado pelo carinho, obrigado pela companhia, pela escuta, né? Desejamos a você uma semana abençoada, para vocês também, minhas queridas, uma semana muito, mas muito abençoada. Agora 18.8 e a temperatura aqui na capital do trabalho. Minha amiga Salete Rodrigues, alô Salete, muito obrigado pelo carinho, muito obrigado pela escuta. Quero mandar um abraço também aí pro seu Jandelino Pozo, do bairro Industriário, está conosco, né, seu Jandelino? Meu amigo Jair Gomes de Oliveira, do bairro Natureza, também tá ligado aqui na programação, né? Júlia Almeida e a família aí de Erechim. Galera de Erechim, muito obrigado pela escuta, pela preferência, né? Pela companhia de todos os domingos aí. O Vianney Miller e a Flávia aí de Peritiba, toda a galera de Peritiba, né? Meu amigo Ronei Schumacher, a sua esposa e dela, Odefer. Chico Trem de Peritiba também tá na escuta aqui, ligado na programação. Minha amiga Neiva Correia de Rancho Grande também tá ligada aqui conosco. Meu amigo Inácio aí de Petrópolis, do bairro Petrópolis. A minha amiga Nila Damer, o Abarildo Machado, do bairro Nações. Alô, minha amiga Lésia Lorenzetti, obrigado, muito, muito obrigado pela escuta. Agora 21h22. Quem que achou da abertura aqui, né? Da nossa primeira música, nossa primeira melodia do playlist da noite de hoje, na primeira parte do Gente da Noite, já te dá uma ideia do que vem por aí. Tem coisa boa, como essa próxima canção aqui, né? Essa próxima história que a gente vai contar aqui no Resgate Histórico. Poucos grupos conseguiram transformar melodias simples em clássicos eternos, como a banda ABBA. Formado na Suécia, o quarteto conquistou o planeta, vendeu centenas de milhões de discos. Shake Chains on Me é uma canção que nasceu de um detalhe curioso. O vocalista Bjorn caminhava repetindo o ritmo Chance, Chance, Chance durante as suas corridas. E essa cadência e essa repetição dessa palavra acabou se transformando no famoso refrão desta música que fez sucesso mundial. O resultado foi uma das maiores músicas do grupo, mostrando que às vezes uma grande ideia surge justamente nos momentos mais inesperados. Tô correndo, tô falando Chance, Chance, Chance, e surge uma parte da letra deste sucesso. Chase Chainson Me, ABBA.

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1: Alô, minha amiga, meu amigo, boa noite, obrigado pelo carinho. Vem com a gente até a meia-noite, tem muita música, muita história para você ouvir, muita coisa para você lembrar, uma viagem no tempo que você pode fazer aí nas suas memórias. Tudo isso conosco aqui todos os domingos das 21 até as 24 no Gente da Noite. Agora 9:28, quero mandar um abraço aí para minha amiga Carmelita Magro Vieira. Carmen, nossa amiga Carmen, obrigado Carmen, obrigado pelas palavras aí de incentivo, né? De estímulos. Mandar um abraço também aí para minha amiga Marilei Panho, na escuta da programação, meu amigo Rolindo Zanol, um abraço, muito obrigado pela preferência. Meu amigo Alcidir lá de Erval Velho tá ligado aqui no nosso programa, né? Meu amigo Lucas Furlaneto aí de Seara também tá conosco aqui no Gente da Noite. E o meu amigo Célio Dal Bosco e a dona Helena de Viadutos no Rio Grande do Sul. Estou mandando um abraço aí para todas as vovós que estão conosco aqui na programação. Obrigado, Célio. Obrigado, dona Helena. E uma boa semana para vocês. Está dado o recado aqui para as nossas vovós, né? Hoje é o dia das vovós. Alô, meu amigo Vergão Mazuco, lá do Mato Grosso, prestigiando aqui a programação, né? Sempre ligado aqui com a gente no Gente da Noite. É, o meu amigo Vilmar Signori, de Campos Novos. Um abraço, Vilmar. Uma boa semana aí pra você e pra toda a sua família. Minha amiga Valdineia Lodi, de Lindóia do Sul, também tá ligada com a gente. Minha amiga Mari, lá de Lindóia do Sul. Meu amigo Marcelo Marmite, da Estofaria Marmite, aqui de Concórdia. Sempre, sempre prestigiando aqui a nossa programação. Paulo Roberto Potrates também tá com a gente. Meu amigo Roberto Favassa. Alô, Roberto. Um abração aí, tá ligado aqui com a gente. Fabiano Strigini também tá conosco. Muito, muito obrigado pela preferência, né? Mais uma vez aí para você que tá trabalhando neste domingo à noite aí nos bares, nas lanchonetes, né? Para você que tá aí na sua empresa fazendo o turno, expediente da noite aí. Obrigado pelo carinho, obrigado pela preferência de estar conosco aí, nos acompanhando em mais uma programação que destaca você, amigo da noite. Você que tem bom gosto, você que é gente da noite. A música e a história destacam o orgulho, né? E quando se fala em orgulho, australiano principalmente, é impossível não lembrar desta canção, desta música, dessa melodia que fez sucesso no início dos anos 80. Down Under, da banda Men at Work. Ela foi lançada em 1981. A música virou praticamente um hino nacional informal da Austrália, descrevendo costumes, paisagens e o jeito descontraído do povo australiano. A inesquecível flauta que marca a introdução tornou a canção imediatamente reconhecível em qualquer lugar do mundo. Sucesso levou a banda ao topo das paradas nos Estados Unidos, na Europa toda e aqui na América Latina, no Brasil, inclusive, transformando um grupo praticamente desconhecido em um fenômeno mundial. Men at Work.

noite agradável neste domingo, aquele abraço, que esse programa alcance você onde você estiver, aí no sofá da sua casa, na sua cama, no seu carro, no seu trabalho, na cozinha, né? Terminando os afazeres do domingo e se preparando para mais uma semana que já tá começando aí. Muito obrigado pelo carinho de todos vocês, aquele abraço. Meu amigo Leonor Sander de Arabutã também tá com a gente aqui, né? A turma da rodagem da Copérdia, ligadas aqui na programação, Vande de Linha São Paulo, curtindo a programação, né? Meu amigo Eduardo Brade de Lindóia do Sul, minha amiga Marisa Zandavalli de Erechim, alô Marisa, obrigado pelo carinho, obrigado pela escuta, o Belmiro Alves, motorista de aplicativo, Reinaldo Mariano, né? O Altanir Vilmar Lino também está com a gente aqui, meu amigo Marcelo Lodi aí de Ipumirim, seu Alfredo Scheffler de Itá, curtindo a programação, o André Luqueta de Marcelino Ramos está com a gente curtindo o show da noite deste domingo, meu amigo Gilmar Cavazotto de Itá, o meu amigo Matheus Pegoraro, seu Afonso José Schaefer aqui de Concórdia, né? Jovelânia Veronese do bairro Liberdade, seu Valdomiro Pereira de Tamanduá, né? Um abraço, seu Valdomiro, avó de Caetano do bairro dos Estados, curtindo a programação. Meu amigo Jandir Bigaton, seu Jandir Bigaton, não perde uma, né? Sempre presente aqui na nossa programação. Junto com ele, provavelmente tá ligado na escuta aqui da programação, meu amigo Gilson Pravato, Pravato Motorista. Meu amigo Paulo Gazzoni, o Paulo do ponto de táxi da rodoviária aqui de Concórdia, muito obrigado pelo carinho, né? Meu amigo Hervedo também com certeza tá ligado aqui na programação, não mandou mensagem ainda, mas tá curtindo o programa, né? Tenho certeza absoluta aí, seu Félio Parisotto, meu amigo Juliano Camilo do Corpo de Bombeiros também curtindo a programação, minha amiga Rejane Bogoni, um abraço Rejane, minha amiga Nilce do Concas Beer, toda a galera do Concas Beer que estão trabalhando nesta noite aí, mas prestigiando, curtindo aqui o Gente da Noite.

Agora 21h37, seu Carmo Oldefer da linha Tamanduá também tá com a gente aqui, o casal Carlos Alberto e a Marileide Gaurama e o meu amigo Zemiro Massotti, né? Companheiro também aí, Zemiro Massotti do Rotary, prestigiando aqui a nossa programação. A banda Uruption, liderada pela poderosa voz de Precious Wilson, ficou mundialmente conhecida por unir o soul, o estilo soul, disco music e muita, mas muita energia, você vai perceber nisso. Na canção que eles fizeram aí, foi sucesso mundial, Go Johnny Go, o grupo apresenta uma interpretação vibrante, inspirada no espírito do rock and roll clássico, homenageando a figura de Johnny, personagem imortalizado em tantas canções do gênero. Com arranjos dançantes e uma performance contagiante, a música conquistou espaço nas discotecas da época, lá nos anos 80, né? Tempos bons, tempos memoráveis, tempos gloriosos para a música nacional e para a música internacional, né? E essa permanece até hoje como uma daquelas faixas que imediatamente colocam qualquer um para dançar. Vamos curtir mais uma apresentação aqui no nosso resgate histórico musical, né? Hoje com a banda Uruption. Go, Johnny, go!

3030-9370 é o nosso canal de comunicação, né? Manda o seu alô, manda o seu recado, deixa esse locutor mais alegre aqui, né? Mais faceiro. Vamos junto até a meia-noite, estamos na primeira parte da nossa programação, abertura temática, o nosso resgate histórico musical. Nosso resgate histórico musical hoje está tratando de um tema bem interessante, né? É a história por trás de cada uma das canções que a gente toca aqui. Essa programação de hoje aqui trazendo algumas canções aí que fizeram sucesso no finalzinho dos anos 70, no início dos anos 80, né? E no finalzinho dos anos 80 com o início dos anos 90. E é o que você vai acompanhar hoje no nosso resgate histórico musical. Meu amigo César Schwantes aí de Florianópolis, curtindo a programação. Um abraço, César. Uma boa semana aí pra você e pra toda a sua família. O Júnior tá conosco também, né? No app, né? No aplicativo aí, trabalhando, mas na escuta da programação. Lá no Irani, né? Toda a galera do Irani, especialmente a minha amiga Patrícia Oberman e sua família. Meu amigo Gerson Daros também tá com a gente lá de Itapejara, no Rio Grande do Sul. Meu amigo Ademar Marcon e toda a sua família, né? Do bairro Arvoredo. A família legal, né? De bom gosto aí, a Larinha, a Dona Rose e o seu Gildo. Obrigado pelo carinho. O Adilson, a Niraci, o filhão Alex também estão conosco aqui. Meu amigo Claudino Branco, a sua esposa Neuvir, curtindo a programação. Muito, muito obrigado mesmo pela preferência de estarem aqui acompanhando mais um Gente da Noite. Um abração aqui pro meu amigo André Luqueta, né, André? Obrigado pelo carinho, André, sempre na escuta, né? Muito, muito obrigado pela preferência. Antes mesmo de alcançar fama mundial, essa música é de 78, ó, já finalzinho dos anos 70 para iniciar os anos 80, né? Mas ela fez sucesso, ela faz sucesso até hoje, na verdade, você vai ouvir, vai lembrar dela, né? Mas ela foi gravada, né? Foi composta, gravada no finalzinho dos anos 70, pelo Dire Straits. Gravaram essa música aí que mudaria a sua história, né? Esse é o Marco Zero pro Dire Straits. Sultans of Swing. Nasceu depois que Mark Knopfler, o líder da banda, assistiu uma pequena banda tocar em um pub praticamente vazio. No fim da apresentação, o líder anunciou com orgulho: "Nós somos os sultões do swing." A simplicidade daquele momento inspirou Mark Knopfler a escrever uma canção sobre músicos que tocam simplesmente pelo prazer da música, sem buscar fama ou fortuna. O solo de guitarra virou uma referência mundial e até hoje é considerado um dos mais elegantes da história do rock. Mark Knopfler, com sua guitarra e a sua banda Dire Straits, Sultans of Swing.

Olha, um outro estilo totalmente diferente, mas esse fundo musical que eu utilizo aqui, The Long Road, também é do Mark Knopfler, o líder da banda Dire Straits. Ele era fera numa guitarra, né? Com toda certeza, um dos melhores guitarristas, né? Eleitos aí pela revista Rolling Stones, especializada em música e músicos, né? De todo o planeta. Um dos melhores, não tenho dúvida nenhuma. Alô, meu amigo Samuel Kleman de Ipira, dona Patrícia, obrigado pelo carinho, obrigado pela escuta, quero mandar um abração também pra minha amiga Derceli do bairro Santa Cruz, Derceli Bisolo, a dona Melinda Bisolo também tá com a gente aqui curtindo a programação, seu Alfredo Huck da linha Paraíso, tá ligado aqui, né? Minha amiga Tina, alô Tina, brigadão, obrigado pela companhia, uma boa semana pra você, pra toda a sua família, meu amigo Paulo Moser, Leovomir Munareto também estão com a gente, Tarcir Del Pozo, também tá ligado aqui na programação, né? O meu amigo André Krutzmann, do 29 de julho, Amandinha, Andressa, prestigiando aqui a programação. Meu amigo Damião Vassem também tá conosco aqui. A turma do Puxo de Frango e Ração da BRF, meu amigo Pequeno, alô Pequeno, aquele abraço, tá ligado, né? Ouvidinho ligado aqui na programação do Gente da Noite, meu amigo Roque Rodrigues, Vanderlei Sávio, Ivonei Sávio, Sulenta, essa galera toda aí tá trabalhando aí nos domingos, mas está sempre prestigiando aqui a nossa programação. Muito obrigado pela carona. Minha amiga Sara Falabrete, a Fernandinha também tá com a gente, meu amigo Tony Neldo, a sua esposa Mário, Heraldo Freitag e a sua esposa Alzimara, muito obrigado pela preferência. Vocês fazem a noite acontecer com toda certeza. Meu amigo Loriporte, o Eloriporte aí da banda Cia Musical, né? Da companhia musical aí, toda a galera da Cia Musical prestigiando aqui a nossa programação. Muito obrigado pelo carinho aí. Uma boa semana, Lori, pra você e pra toda a família. Formada pelos cantores Vince Clarke e Andy Bell, a dupla britânica Erasure tornou-se um dos maiores nomes do estilo synth-pop da música internacional. A Little Respect foi lançada no ano de 1988 e rapidamente conquistou as pistas de dança e as rádios do mundo inteiro, inclusive as nossas. A música fala sobre respeito, compreensão, a importância da reciprocidade em um relacionamento, coisas importantes que muita gente esqueceu, né? Seu refrão poderoso, sua produção eletrônica marcaram uma geração e fizeram dela um dos maiores clássicos da música pop dos anos 80, permanecendo atual até os dias de hoje, influenciando gerações que vieram depois da geração dos anos 80. Erasure canta pra gente aqui no Resgate Histórico Musical, né? Contando história das músicas que fizeram sucesso nos anos 80, Little Respect.

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1: Confira comigo, meu amigo, minha amiga. Falta um minutinho aí para as 10 da noite, 9 horas mais 59 minutos. Já já, 10 da noite deste domingo. 18 graus e meio é a temperatura aqui na região do Alto Uruguai Catarinense. Para você que está aí na sua cidade, muito obrigado pela companhia, muito obrigado pelo carinho. Para você que manifesta, né, mandando recado pra gente aqui pelo 3030-9370, legal, muito obrigado. Para você que não se manifesta, legal, muito obrigado também. Muito importante saber que você está na escuta da programação. Minha amiga Marluce Gomes de Andrade, da linha Alto Suruvi. Oferecer aí, a Marluce está oferecendo a próxima música aí para todos os ouvintes aqui do programa Gente da Noite. Fica com Deus, você também, uma ótima semana aí, Marluce, para você, para toda a sua família. Mandar um abraço aí pro Celso.

Touch by Touch. Tem que aprimorar meu inglês aqui, né? Essa música, Touch by Touch, foi lançada em 1985 e fez enorme sucesso, principalmente na Europa e na América Latina, tornando-se presença obrigatória em bailes, festas de flashback. Com sintetizadores marcantes, uma melodia extremamente cativante, a música conquistou milhares de fãs e continua emocionando quem viveu aquela época. E basta ouvir os primeiros acordes para lotar as pistas de dança. E hoje basta você ouvir os primeiros acordes para você fazer uma viagem lá pro ano de 1985, lembrar da banda austríaca Joy e deste sucesso, Touch by Touch.

quero mandar um abraço aí pro meu amigo Dagoberto, aí do bairro Guilherme Reich. Um abraço, Dago, uma boa semana aí pra você, pra toda a sua família. Quem tá com a gente também lá de Catanduvas, meu amigo Beto, meu amigo Leonir.

A minha amiga Maristela Barrone também tá ligada aqui na programação. Obrigado, Maristela. Meu amigo Noro Mioto aí do bairro São Cristóvão. Meu amigo Robson Zuirtes, o Rob, curtindo a programação aqui, né? Minha amiga Miriam Wolf de Alto São Pedro, em Ibira. Alô, Miriam. Obrigado pelo carinho, obrigado pela escuta. Neura Cozian também tá com a gente. Nelson Brinkman e a dona Nádia do bairro Itaíba. Um abraço, Nelson. Um abraço, dona Nádia aí do bairro Itaíba. Meu amigo Vanderlei Bauer e Andréia de Jaraguá do Sul. Edson Klein também tá com a gente aqui, né? É, meu amigo Carlos Hassemer do bairro Cinquentenário. Edir Dalprá, motorista de aplicativo, né? Trabalhando, mas na escuta aqui da programação, né, Edir? Obrigado pela preferência, né? Minha amiga Zelair Carvalho do bairro Nações, o Valério também tá com a gente, né? O Adelar Thomas da linha Gasparini, meu amigo Mário Brock do bairro Santa Cruz. A Lúcia Urbach de Peritiba, meu amigo Valmir Moreira, meu amigo Gilmar Bonato, Roberto Del Pozo também tá com a gente, aí o Fonseca, Alice Fernandes, a Margarete lá de Erechim, é essa galera toda aí que prestigia a programação com a gente aqui, minha amiga Clarice Daros da linha Maria Goretti, né? A Lídia Sulzbach lá também da linha Maria Goretti de Peritiba, curtindo o nosso programa, meu amigo Maurício Camilotti, um abraço Maurício, uma boa semana. Seu Enio Fagion de Erechim, muito obrigado seu Enio pela escuta, né? Pela preferência aí, toda semana prestigiando aqui a nossa programação. Hair Supply, do ano de 1986, essa dupla fez muito sucesso e ainda faz, né? A história por detrás da canção, presta atenção nessa canção e você vai ver quantas histórias elas vão fazer você lembrar. Formada pelo inglês Graham Russell e pelo australiano Russell Hitchcock, tornou-se um sinônimo de baladas românticas durante os anos 80. Lonely is the Night traz toda a emoção característica da dupla, falando da solidão que acompanha quem está distante da pessoa amada. Os vocais impecáveis, a interpretação intensa, transformaram a música em mais um sucesso da carreira do Hair Supply. Grupo que até hoje continua realizando shows ao redor do mundo e conquistando gerações de fãs. Eles estiveram recentemente aqui em Florianópolis, né? Hair Supply, Lonely's the Night.

Alô, minha amiga, alô, meu amigo, obrigado pelo carinho, obrigado pela participação aqui na nossa programação 3030-9370, nosso canal de comunicação. Mandou seu alô, mandou seu recado. Manda um abração aí pro Sandro Lorenzetti e pra Jô, lá de Lajeado, curtindo a programação lá do Rio Grande do Sul, né? Meu amigo Sadi do Vista Alegre também tá curtindo o programa. Zeca Toninha, Dona Sandra, curtindo, só curtindo nesta noite aí, meu amigo Christian Segala. Meu amigo Paulo, Paulo e a dona Geni do restaurante Mais Sabor, aquele abraço. Meu amigo Aldir Sauer da Lactalis também tá com a gente aqui. Minha amiga Maritânia Sprissig, um abraço, Maritânia, obrigado pela companhia. Gustavo Antônio aí do bairro Petrópolis, Mauri Welter de Peritiba, Rosane Huck, o Vilmar Huck, o Gabriel Huck, toda a família aí, muito, muito obrigado pela companhia de hoje.

Uma das vozes mais marcantes, com muitas histórias por detrás das suas canções, inclusive por detrás da sua vida, né? Que foi ceifada aqui do plano terreno muito rapidamente, muito cedo demais, né? Ela nos deixou, mas deixou um legado musical fantástico. E uma das vozes mais marcantes da música internacional dos anos 80 foi sem dúvida da cantora americana Laura Branigan. Self Control, lançada em 1984, é uma versão em inglês de uma canção originalmente gravada pelo italiano Ralph. O grande diferencial foi a interpretação intensa, perfeita de Laura, acompanhada por um videoclipe considerado ousado para a época e muito, um dos mais exibidos pela MTV. A música tornou-se um dos maiores sucessos da década e permanece como um verdadeiro símbolo da era dos sintetizadores e da explosão da música pop. Laura Branigan canta pra gente aqui no nosso resgate histórico musical Self Control.

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1: Vim 22 horas mais 20 minutos. Boa noite, minha amiga, meu amigo. Obrigado pela companhia. Aquele abraço pra você que tá dando carona pra gente aqui. Esse é o Gente da Noite. Dezoito graus e meio é a temperatura aqui na capital do trabalho nesta noite de domingo, final de mês, 26 de julho de 2026, inverno brasileiro no ar. Calorzinho, né? Calorzinho, calor fora de época, né? Calor não normal para a estação do ano, mas deixa assim que tá bom.

A gente tá aqui fazendo o desfile da música que marcou os anos 80, final dos anos 70, anos 80, início dos anos 90. Na verdade, a última música é de 1990, uma outra programação, a história por detrás da canção. Eu vou fazer uma sequência, né, de resgate históricos musicais com esse texto, com esse título, que me dá uma amplitude no sentido de trazer músicas aqui, contar um pouquinho das curiosidades, da história, né, de quem fez a música, da banda ou do cantor, ou principalmente, né, da gravação, do estilo da gravação, como surgiu, como apareceu na cabeça do compositor, como foi gravada, que sucesso fez. Tudo isso eu posso trazer aqui numa abrangência, contando as histórias por detrás das canções. Esse é o Resgate Histórico Musical, abertura temática do programa Gente da Noite. 1986, agora eu quero falar de uma banda que também fez muito sucesso, né? Na verdade era uma dupla, mas tinha uma composição toda eclética no sentido, né, de ter aí os acordes musicais de vários instrumentos. Tô falando do Modern Talking, formado por Dieter Bohlen e Thomas Anders. Tornou-se uma verdadeira máquina de sucesso durante os anos 80. Essa música, essa canção que a gente vai rodar agora, chama-se Brother Louie. Ela foi lançada em 1986 e conta a história de um romance marcado por ciúmes e desconfiança. Com seu característico refrão poderoso, os sintetizadores marcantes da música e os vocais inconfundíveis de Dieter e Thomas, a música alcançou o topo das paradas em diversos países e consolidou o duo alemão como um dos maiores representantes da Eurodisco de todos os tempos. Modern Talking canta pra gente aqui, Brother Louie.

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1: Agora 22:27. Manda um abraço aí pra família Paes e sempre prestigiando a nossa programação, meu amigo Vander Paes, obrigado pelo carinho, uma boa semana para você, o Walter Paes, o Mano Paes, né? O Roberto Paes e a Nayane Paes lá de Florianópolis, meu amigo Telmo Paes de Erechim, o Vildemar Paese e o Neri Paese de Sananduva, no Rio Grande do Sul, muito, muito obrigado, né? Mandar um abraço aí também pro Wilson da logística da BRF, que está sempre prestigiando, sempre que pode, né? Prestigiando aqui a nossa programação. Seu Moacir Pós, a dona Cirlei do bairro dos Estados, a Claudemari Ruviário, o Sevaldi e o seu Hernani, a Leuvira e o João Rigo do Suruvi, meu amigo Roberto Favassa, né? Um abraço, Roberto Favassa, obrigado pelo carinho, obrigado pela escuta e uma boa semana. Gilberto Stuani também tá com a gente, meu amigo Anderson Bauer e a dona Beatriz de Arabutão, abraço Anderson, boa noite aí, uma boa semana para ti, para dona Beatriz, para toda a família aí na escuta do programa, né? Meu amigo Remir Halber e a dona Loira curtindo a programação, sempre prestigiando aqui o Gente da Noite, né? O Eleandro Dias dos Santos, meu amigo Adair Ribeiro de Campos, o Eric e a Clarice Bellini de Ipumirim, meu amigo Augusto Nissola e a dona Tere também estão com a gente, a Regê Bouk, a Regelene Bouk aí de Arabutã, obrigado Regê, uma boa semana aí, né? Toda a galera da Cia Musical, meu amigo Adierson Holdefer, tá curtindo a programação, né? O Cid do bairro Frei Lenci também tá com a gente, prestigiando a programação de hoje. Muito obrigado. Agora 22:29. Encerramos o nosso resgate histórico musical com uma das interpretações mais emocionantes da história da música. Embora tenha sido composta por Prince, alguns anos antes, foi na voz da cantora irlandesa Sinéad O'Connor que Nothing Compares to You ganhou o mundo no ano de 1990. Todos lembram, né? O videoclipe mais emocionante. O videoclipe praticamente inteiro em close no rosto da cantora entrou para a história quando uma lágrima verdadeira escorre durante a interpretação. Resultado da emoção provocada por lembranças pessoais de Sinéad. Essa música tinha a ver com o falecimento da mãe dela. A canção tornou-se um dos maiores sucessos da década de 90 e permanece como um símbolo de intensidade emocional que a música é capaz de transmitir. Fechando aqui o nosso resgate histórico musical, Sinéad O'Connor, Nothing Compares to You.

Chegando agora aí às 22h35, a nossa primeira parte do programa Gente da Noite deste domingo vai ficando por aqui. Nossa abertura temática, o nosso resgate histórico musical que hoje contou um pouco de histórias por detrás das canções.

0: Obrigado pelo carinho de todos vocês, pela preferência de estar com a gente aqui na 93.7 e ouvir um pouco de histórias, fazer uma viagem musical nas suas memórias. Domingo que vem a gente volta com mais histórias e mais músicas, mas não sai daí. Daqui a pouquinho a gente volta com mais atrações pro Gente da Noite e começaremos a atender os pedidos musicais.
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1: Agora 18 graus e meio, a temperatura 22:37, está no ar. Cortinas abertas aqui no palco da Gigante do seu rádio para o segundo tempo do Gente da Noite deste domingo, hoje 26 de julho. Um abraço aí para todas as vovós, né? Hoje é o dia das avós, das vovós. Especialmente dedicado àquelas que nos tratam com todo o amor, com todo o carinho do mundo. Saúde, paz, vida longa para todas as vovós que estão curtindo a nossa programação. Começamos aqui a nossa segunda parte da programação com os números. O impostômetro marca desde o dia 1º de janeiro até hoje, 26 de julho, a arrecadação a nível de governo federal de 2 trilhões 326 bilhões de reais. A nível de estado, Santa Catarina já arrecadou 97 bilhões 351 milhões de reais e a nível de município, Concórdia já arrecadou 45 milhões 130 mil reais. São taxas, impostos, tributos, né? Que a gente paga aí todos os dias, toda semana, todo mês e o ano inteiro vai enchendo os cofres do governo federal, estadual e municipal. Por que que eu trago esses números, gente? Por quê? Porque é para conhecimento, né? Para conhecimento e para você que quer aproveitar, usufruir aí. Então, você também pode acessar essas informações no www.impostometro.com.br. Você vai ter ali em atividade, né? Incessante, incessante. Os números que estão aí não param de rodar nunca. Faça sol, faça chuva, nas quatro estações do ano. Esteja você alegre, triste, satisfeito ou insatisfeito, tá aí, né? O impostômetro girando em tempo real a arrecadação dos impostos que todos nós brasileiros pagamos aí aos cofres, que vão para o governo federal, governo estadual e governo municipal. Só ficar de olho, né? E cobrar. Se eu não tenho eleições, então cobra aí dos seus candidatos uma melhor aplicação desses recursos. E olha que é bastante, hein? É bastante. Chega o final do ano aí com trilhões de reais arrecadados da nossa população. Para você que apostou na Mega Sena, o concurso 3.036 da Mega Sena foi realizado na manhã deste domingo. Lembra, né? Não é mais no sábado à noite, agora no domingo pela manhã. Esse sorteio foi realizado em São Paulo, ele também não vai mais ser itinerante, ele vai ser realizado, pelo menos num primeiro momento, só em São Paulo. O prêmio para aposta que acertasse as 6 dezenas do concurso 3.036 seria de 69.545.000 reais, né? Mas ninguém acertou a faixa principal e o valor fica acumulado para o próximo sorteio, né? 78 milhões está estimado aí para ser o prêmio dos 6 números da dezena, da 6 dezenas, né? Do próximo sorteio aí do concurso durante a semana. Os números sorteados hoje de manhã foram 05, 12, 21, 33, 43, 50. 5, 12, 21, 33, 43, 50. 92 apostas acertaram as 5 dezenas e cada uma leva um prêmio no valor de R$ 28.109. 7.263 apostas acertaram as 4 dezenas e cada uma ganha um prêmio no valor de R$ 586.92. Próximo sorteio será na próxima terça-feira, dia 28 de julho. Aposta, né, gente? Estimado aí 78 milhões para faixa principal aí, né? Para as 6 dezenas da Mega Sena, que será já o concurso 3.037.

Agora 22:41, para você que está aí preparando a sua agenda de compromissos para a semana, vamos contribuir aqui com o programa, né? Trazendo para você uma estimativa, né? Um prognóstico, uma previsão do tempo e da temperatura até quinta-feira, final do mês aí. O domingo foi de sol entre nuvens em boa parte do estado de Santa Catarina. Entre a tarde e início da noite, houveram pancadas de chuvas isoladas a nível de estado. A temperatura esteve em elevação, máximas de 20 a 26 graus centígrados. Segunda-feira amanhã, portanto, dia 27, tempo bom com sol em Santa Catarina, com mais nuvens no oeste e no sul do estado. Regiões de divisa com o Rio Grande do Sul, principalmente. Entre a tarde e início da noite, pancadas de chuva no Planalto Sul e no Litoral Sul. Temperatura mais elevada, calor para a época do ano, máximas entre 24 e 28 graus. Terça-feira, dia 28, mais nuvens no oeste e no sul do estado, regiões de divisa com o Rio Grande do Sul. No litoral sul, condições de pancadas de chuva desde a madrugada, com risco de temporais isolados, estendendo-se para regiões do extremo oeste e do Planalto Sul a partir da tarde e à noite na Grande Florianópolis. Temperatura de 26 a 30 graus, as máximas, né? Quarta-feira, dia 29, tempo instável, com chuva e temporais isolados nas regiões catarinenses, especialmente na madrugada e manhã no oeste do estado, devido ao avanço de uma frente fria por Santa Catarina. A temperatura segue elevada, com máximas entre 26 e 32, isso na quarta-feira. Na quinta-feira, dia 30, variação de nuvens. A quinta-feira será com variação de nuvens, pancadas de chuvas isoladas, intercaladas com abertura de sol. Chance de chuva, especialmente no oeste, em áreas de divisa com o Paraná. A temperatura diminui na quinta-feira, né? Diminui um pouco o calor. As máximas devem ficar abaixo de 25 graus no estado. Os nossos agradecimentos para Laura Rodrigues, meteorologista da Ipagre-Cirã, que nos passou as informações de hoje. Começar a atender aqui os pedidos musicais, galera. Boa noite, obrigado. Tá liberado ainda o nosso canal de comunicação, nosso WhatsApp 3030-3030-9372, para você mandar o seu alô, para você mandar o seu recado aqui para a programação, né? Primeira música aqui que eu quero atender, né? Pela lista, pela ordem de quem foi mandando as mensagens pra gente aqui, é pra minha amiga Salete de Quintino. Alô, Salete, boa noite, obrigado pela escuta, obrigado, né, por estar com a gente aí todos os domingos e uma boa semana.

às 22h47, Fagner cantou Borbulhas de Amor, música para minha amiga Salete de Quintino. Muito obrigado pelo carinho, muito, muito obrigado pela participação de todos vocês aqui com a gente, né? Agora tá chegando aqui a RPM, Paulo Ricardo, para atender o meu amigo Júnior. Alô, Júnior, obrigado pela companhia.

Alô, Ricardo, RPM London, London. Música aí pro meu amigo Júnior, trabalhando, mas na escuta aqui da programação. Muito obrigado pelo carinho de todos. Agora 22 horas e 52 minutos, 3030-9370, nosso canal de comunicação para você mandar o seu alô, para você mandar o seu recado. Alô, minha amiga Rejane Bogoni, tá chegando Alan Jackson.

Alan Jackson, baita voz, baita música, all time. Música aí pra minha amiga Rejane Bogoni, tá chegando agora a música da minha amiga Marilei Panho. Alô Marilei, boa noite, Rosana cantando.

Aeroporto Municipal Serafim dos Bertas em Chapecó, neste momento aberto para pousos e decolagens. Céu nublado na capital do oeste de Santa Catarina, 19 graus é a temperatura, 90% a umidade relativa do ar. Segunda-feira será com céu parcialmente nublado. Aeroporto Internacional Ercílio Luz, em Florianópolis, aberto para pousos e decolagens. 20 graus é a temperatura, céu nublado na capital de Santa Catarina, 87% a umidade relativa do ar. A segunda-feira também será com previsão de céu nublado. Aeroporto Internacional Afonso Pena, em Curitiba, aberto para

impecável. Aeroportos internacionais de Congonhas e Guarulhos em São Paulo com operações normais para pousos e decolagens. 21 graus é a temperatura, tempo bom na capital paulista, 76% é a umidade relativa do ar. A segunda-feira será ensolarada. Agora 23 horas mais 2 minutos. Essas foram as condições dos principais aeroportos do sul e sudeste do nosso Brasil para você que está preparando a sua agenda de compromissos para a semana que está começando. Alô, meu amigo Gerson Daros, atendendo aí o seu pedido. Luan e Vanessa cantam na programação do Gente da Noite.

Luan e Vanessa na programação do Gente da Noite, atendendo o pedido aí do meu amigo Gerson Daros, agora 23:06. Alô, minha amiga Ilva Pessato, chegando aqui o seu pedido musical. Roberto e Erasmo sentado à beira do caminho.

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1: Ela está chegando sem avisar. 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
2: Minha amiga, meu amigo, a Pantera está de olho. E dessa vez o rugido vem de fora. Pois os Estados Unidos aplicaram mais um tarifaço sobre os produtos brasileiros. Mais uma barreira, mais um golpe em quem produz, exporta, gera empregos, sustenta boa parte da economia nacional. E a pergunta é inevitável: onde foi que erramos? Erramos quando deixamos de tratar relações internacionais como política de Estado séria e passamos a tratá-las como palco de disputas ideológicas. Erramos quando imaginamos que discursos inflamados substituem a diplomacia. Erramos quando esquecemos que no comércio internacional não existe amizade eterna, nem inimizade permanente. Existem interesses. Enquanto outras nações negociam, constroem pontes e ampliam mercados, o Brasil muitas vezes prefere colecionar atritos. E quem paga essa conta? Com certeza não é o ministro, não é o diplomata, não são os políticos. É o produtor rural, é a indústria, é o comércio, é o empresário que vê a sua empresa perder competitividade e seus produtos ficarem mais caros lá fora. É o cidadão que acaba pagando a conta pela regra do consumo. Mas também, meu amigo, minha amiga, seria simplista demais colocar toda a culpa apenas nas decisões de hoje. Há décadas, o Brasil convive com um custo de produção sufocante, impostos elevados, infraestrutura precária, burocracia interminável e insegurança jurídica. Quando surge, então, uma tarifa extra, algo que não era previsto, ela encontra um país que já corre uma maratona carregando uma mochila de pedras. O tarifaço americano é um problema? Sem dúvida. Mas talvez ele seja apenas um sintoma da doença maior, que é a dificuldade que o Brasil tem em construir uma política externa previsível, equilibrada e focada no interesse nacional acima das paixões políticas. No fim das contas, a pergunta essa que eu fiz no começo da nossa conversa continua ecoando: onde foi que erramos? Talvez a resposta esteja justamente naquilo que esquecemos por tempo demais. Governos passaram, governos passam, ideologias mudam, mas os prejuízos para quem trabalha, produz e movimenta a economia do Brasil permanece. Mas a Pantera continua de olho, porque quando a conta chega, ela nunca vem para quem tomou essas decisões erradas. Ela sempre chega primeiro para quem acorda cedo para trabalhar. A Pantera não escolhe lado, escolhe fatos. E continua de olho.
1: Hoje a Pantera passou, mas ela voltará. 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
2: Agora 23 horas mais 15 minutos, programa Gente da Noite, atendendo aqui o pedido do meu amigo Adilson e a sua esposa Niraci, o filhão Alex, Engenheiros do Havaí.

Depois de nós, Engenheiros do Havaí, pro meu amigo Adilson, pra sua esposa Niraci, o filhão Alex do bairro Salete, na curtição aqui da nossa programação.

agora 23:19, Maná Bibir Sem Naire, para minha amiga Valdineia Lodi, de Lindóia do Sul.

E agora 23:22, este é o programa Gente da Noite, comunicando para você que é o nosso parceiro de todos os domingos. Obrigado pelo carinho, obrigado pela escuta. Chegando a vez aqui de atender o pedido aí do meu amigo Gildo, da dona Rose, aí do bairro Arvoredos. Curtindo aqui Tom Jones.

Agora, meu amigo, minha amiga, 11:30 da noite, programa Gente da Noite, mais meia horinha aqui de música boa, de informações pra você, né? Atendeu o pedido agora do meu amigo Dagoberto, aí do bairro Guilherme Raiz.

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1: Alô, minha amiga, meu amigo, boa noite, obrigado pelo carinho, obrigado pela companhia, este é o Gente da Noite. Olha só, curiosidade, né, que a gente tem aqui. Um professor de história da Universidade Estadual de Alcorn, no Mississippi, Estados Unidos, afirma ter reprovado parcialmente 32 dos seus 35 alunos após identificar o uso de inteligência artificial para responder uma prova. O caso ganhou repercussão nas redes sociais depois que o professor Jason Gibson contou em um vídeo no TikTok como descobriu a fraude. Segundo Gibson, ele inseriu em fonte branca e invisível aos estudantes um comando nas instruções da avaliação. O texto orientava um chatbot a incluir referências aleatórias sobre Madagascar nas respostas geradas por IA. O exame, no entanto, tratava da Revolução Industrial. Toma cuidado, né? Professores aí estão se aperfeiçoando, né? Porque a inteligência artificial, ela veio facilitar muito a vida, mas às vezes é usada aí, né? Com, não com muita honestidade aí.

E o mês de julho é marcante na história de Santa Catarina, destacando os 110 anos dos últimos combates da Guerra do Contestado e a prisão do sanguinário líder Adeodato Ramos. Registra também as intensas negociações para assinatura do Tratado de Limites, reconhecendo os direitos dos catarinenses sobre uma gigantesca área ocupada pelo Paraná que ia do Planalto Catarinense até a fronteira com a Argentina. Praticamente ignorada nos livros escolares e proibida pelo exército e pelas polícias militares, a história começou a ser resgatada nos meios intelectuais a partir do ano de 1952 pelo médico Aljor Luz e, na área oficial, no ano de 1983. Então, mês de julho aí marcando, né, uma comemoração sobre o tratado, né, que determinou, mapeou, né, fez os, ou delimitou, né, fez os limites aqui na nossa região. Agora, 11 horas e 37 minutos. Alô, você. Boa noite. Obrigado pelo seu carinho. Obrigado pela sua companhia.

É o Barramalho entre o céu e o mar, na programação musical aqui do Gente da Noite, que tá quase, quase chegando à sua linha de cruzamento final do programa deste domingo, agora 23 horas e 41 minutos. Ofereci essa música aqui pro meu amigo Vander Paese. Alô, Vander, obrigado pelo carinho, obrigado pela escuta, e para toda a família Paese que está na escuta do programa Gente da Noite deste domingo. Semana passada aí foi semana do fado. Fado é uma música típica, um estilo musical típico e característico de Portugal, né? E tem algumas músicas que são verdadeiras obras de arte. E tem alguns cantores que se destacaram no mundo inteiro em diversas gerações, como essa que a gente vai ouvir agora aqui, Amália Rodrigues.

0: Meu amigo, minha amiga, faltando um minutinho aí para meia-noite, estamos chegando ao final do programa Gente da Noite deste domingo. Para você que fica ligado, conectado com a gente, já já, nossa conexão com a Gaúcha Sat e o programa Bom Dia Segunda-feira. Para você que vai dormir, uma excelente noite de sono, recuperando as energias para enfrentar os desafios da semana que vem por aí. A gente se encontra no próximo domingo com toda certeza. Tchau, gente!
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2: 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Defesa Civil estende até quarta-feira o alerta para risco de novas inundações no Rio Grande do Sul. Homem de 66 anos morre após capotamento com um trator agrícola em Marcelino Ramos, no norte do estado. Presidente Lula critica tarifaço dos Estados Unidos contra o Brasil em artigo no jornal Washington Post. Céu nublado em Porto Alegre agora faz 17 graus. Há previsão de chuvas isoladas com possibilidade de temporais e rajadas de vento nas regiões noroeste, norte, nordeste, serra, região metropolitana e litoral norte. 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
2: O trânsito flui bem nas principais ruas e avenidas de Porto Alegre. Segundo a EPTC, não há nenhuma ocorrência em atendimento.
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2: Um motorista morreu e outras quatro pessoas ficaram feridas em um grave acidente na BR-293, em Capão do Leão, no sul do estado. A colisão aconteceu na noite deste domingo e envolveu um Hyundai HB20, uma Volkswagen Saveiro e uma Toyota Hilux. Segundo a Polícia Rodoviária Federal, o motorista do HB20 seguia em direção a Pelotas e realizava ultrapassagens em locais proibidos. Primeiro, bateu na traseira da Saveiro, que saiu da pista. Os dois ocupantes do veículo tiveram ferimentos leves. Na sequência, o carro invadiu a pista contrária e bateu de frente com a Hilux. O motorista do HB20 morreu no local. O condutor da caminhonete

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7h26, estamos começando mais um Bom Dia Segunda-feira aqui pela Rádio Gaúcha, nesse dia 27 de julho, agora 17 graus aqui na Érico com a Ipiranga. Bom dia para você ligado aqui na Rádio Gaúcha, vamos juntos até às 5 da manhã. Com muita informação, a nossa reportagem, previsão do tempo, e é claro também a nossa ronda especial para você de tudo que está acontecendo aqui na nossa cidade, na nossa rua, no nosso bairro, no nosso estado e também no nosso país e mundo afora. Você fica sabendo aqui na Rádio Gaúcha. Obrigado pela companhia. O seu recado chega pelo 99699-5218. E tenho convidados especiais ao vivo aqui na Rádio Gaúcha nesta madrugada, nesse dia 27 de julho. O grupo Samba Feijão com Arroz. É isto mesmo. Vamos fazer um samba aqui ao vivo para você que está na sintonia da Rádio Gaúcha. Está comigo aqui o grupo Samba Feijão com Arroz, o Leandro Martins, o Kleber Gabriel, o Cassiano, também aqui o Rogério Barbosa, a Gisele nos filmando aqui, né, gurizada? Antes de conversar, vamos fazer um

0: Tá aí, que maravilha. É isso aí, samba ao vivo na madrugada aqui da Gaúcha. Bom, agora aquele bom dia oficial para todos vocês, começando ali pelo Leandro Martins, dia, vocal e cavaco. Leandro, bom, seja bem-vindo, tudo
1: dia,
0: bem?
1: Bom dia, muito obrigado pela oportunidade. É muito bom estar aqui na Gaúcha, a gente que é ouvinte assíduo, né? Tá sempre escutando. Olha, esse vozeirão do Drago, que é uma beleza. E é gratificante estar aqui, junto com Samba Feijão com Arroz, que é nosso grupo.
0: Que beleza, tia. Depois tem ali o Kleber Gabriel, que é o que é isso? Gabriel.
2: O que é, né?
0: Se Tantã falar, e voz, percussão, voz, né?
2: Se falar Kleber Gabriel, a maioria não vai saber quem é. Se falar que é mais fácil.
0: Então tá aí, vai ser o que é, né?
2: E quero agradecer também aí a oportunidade, né? A gente tá aqui com o nosso Samba Feijão com Arroz. Vamos embora de muito samba hoje aí pra galera.
0: Bom, vamos conversar um pouco aí sobre a trajetória do Samba Feijão com Arroz, feijão com arroz, de vocês também, né? Cada um dentro da sua área também, como é que surgiu o grupo, há quanto tempo tem, e tocar samba, né? Vamos curtir isso aí.
1: Levar alegria pra essa galera.
0: Chega em perto do microfone. Aqui também comigo, Cassiano Miranda, percussão e voz. Cassiano, afina essa voz aí, né, tio?
3: Graças a Deus. Agradeço o samba, agradeço a família, tá todo mundo em vibração lá em casa. Então, só alegria poder compartilhar.
0: Que maravilha.
3: Poder estar aí, né?
0: E a gente pode mandar abraço durante o programa para quem você quiser.
1: Ah, verdade,
0: quiser,
1: verdade.
0: Liberado aí.
3: Alô, gente... Fernanda, meu amor.
0: Olha aí, já fez a média, né, tio?
2: Do dia, meu amor, também te amo, meu bem.
0: Já, vamos fazer.
2: Ah, vou chegar bem em casa, né?
0: Sim, claro, tio. Chegar bem, né, tia? A vendinha vai estar sendo fogão
1: amarradinha
0: ali, né? Hã? Aquele... Ali deixei um ranguinho aqui.
1: Com aquele guardanapinho branco, né, tia?
2: Beijinho pra Dudinho, um beijinho pro Jorginho, isso, né, meu filho?
0: Quando tá tudo bem, fica o cafezinho, né? O ranguinho tá, né? E não que a gente não faça também, a gente também faz, né? Ao contrário, também a gente faz, né? Exato. Então tudo equilibrado, vamos lá, né, tia?
1: Sim, bora.
0: Brincadeira, tá, pessoal? Brincadeira. Bom, aqui o Rogério Barbosa, percussão e voz. Seja bem-vindo, isso. Rogério.
4: Obrigado. Obrigado pela oportunidade aí da Gaúcha. E cá estamos, né? Família Samba Feijão com Arroz. Tocar um pouco de samba, contar muita história engraçada, contar como surgiu o grupo.
0: Boa, isso aí.
4: Estamos aqui para passar a madrugada aí.
0: Sabe quando. Quem é que conversou comigo no WhatsApp? Foi?
4: Eu.
0: Tu? Isso. Então tá, foi o Rogério. Ah, exatamente, o Rogério estava comigo conversando. Quando a primeira vez que tu mandou para mim ali, e fazendo um tempão que vocês vieram aqui, né?
4: Faz.
0: Isso. E daí, quando ele mandou o nome do grupo, né? Me recordou. Um bar antigo e famoso na Assis Brasil, que era arroz com feijão, que era o contrário.
4: Isso. Aperta o triângulo.
0: Isso mesmo. Exatamente, acho que tinha música ao vivo, baile, tinha essas coisas todas assim, né? Foi antigo, durou um tempão.
1: Tu sabe que as pessoas até às vezes confundem as pessoas mais antigas que conheceram o bar, deve ter pensado, é do restaurante, né? Não. Mas é genuíno, né? Feijão com arroz é genuíno, isso, que a gente tem ali.
0: É a comida do...
1: Isso, é o prato que a gente
0: prato
1: tem,
0: do
1: né?
0: Brasileiro, né? Feijão com arroz, né?
1: Bem feitinho, alimenta bastante gente.
0: A saladinha, um legume quando dá, isso, né? E a mistura também quando
1: misturinha,
0: dá, né?
1: Misturinha quando dá.
0: Né? A mistura, a gente sempre gosta, uma boa mistura, né? Mas às vezes, né? E a gente é meio malabarista, né? Assim, se pegar nossa na infância, a gente fazia o que dava, né? Sabe que tinha, às vezes tinha carnezinha, senão tinha lá uma moela, coisa assim, né? Ou senão era um ovinho, vai indo, né? Tia, a vida é isso.
2: Um ovinho com arroz e feijão, tem seu valor, né?
0: Mas, e dizem que é o prato perfeito, as nutricionistas, né? Falam que é o prato perfeito, né?
4: É verdade.
0: Arroz, feijão, salada, legume e um pedacinho de carne, uma proteína, né? Ou carne, ovo, independente, né? É o rango do brasileiro, né?
1: Isso aí.
0: Exato. Rango do brasileiro.
4: Transporta a brasilidade.
0: Sim, a nossa videomaker, a Gisele Nunes, está aqui também nos filmando, tirando foto. Fica à vontade. Isso aí é gente bonito, né? Magro,
1: tu cara, viu?
0: Né? Exatamente, não, né?
1: Passa um Photoshop e nós saímos todos bonitos.
0: Ó, eu tô postando aqui no Instagram, que a gente postou a chamadinha de início do programa. E, Gisele, me ajuda aqui. Qual que é o... Ah, sumiu aqui. Qual que é o formato ali do Instagram é Samba Feijão com Arroz.
4: Feijão com arroz. Samba Feijão com Arroz.
0: Hã?
4: Arroba Samba Feijão com Arroz.
0: Direto, né? Samba Feijão com Arroz. Isso. É uma panelinha ou é
4: uma panelinha.
0: Então eu vim aqui, ó. Samba Feijão com... Vou botar aqui feijão, que eu postei um videozinho, né? A gente iniciando aqui o programa, vai ver, aparece panelinha essa aqui, né? Uhum. Então tá.
5: porque tem eu dando uma sambadinha ali.
6: Bah, ficou
5: não,
6: bonito.
5: Me perdoe quem samba, me perdoe dançarinos, assim, eu não tô a ideia, né? Mas é pra gente fazer um contraponto com o Gossen.
6: É isso aí.
5: E eu curti, ele mandou um videozinho sambando também.
6: Ah, é?
5: É, mas mandou sambando numa escola de samba lá, né? Com uma passista, eu acho que era, né?
6: Sim.
5: Então daí não vai nem chegar perto, mas eu fiz ali fiz um passinho.
6: Claro. A tua parte.
5: E fiz a minha parte. Gossen,
6: não, ele tem a escola dele lá e tu tem o grupo sim, daqui, né, tia?
5: Quando quiser participar, Gossen, fica à vontade, sabe que o Gossen, Gustavo Gossen, é nosso homem do samba.
6: Sim, é sambista.
5: Ele que acompanha as escolas de samba, né, as agremiações, faz as reportagens, está sempre atento a tudo que está acontecendo, é a porta, na verdade,
6: é o homem carnaval.
5: A voz do samba. Isso. Na nossa... Uhum. Aqui, Rádio Gaúcha GZH, Gustavo Gossen.
6: Gustavo Gossen.
5: Grande Gossen. A gente é da escola do Cláudio Brito.
6: Ah, isso. Vai também, tem.
5: Escola do Cláudio Brito. Bom, vamos falar sobre o grupo. Bom, pessoal, só para deixar claro, 996995218, para você mandar o seu recado, até para os meninos também, tá bom? Posso chamar de meninos, são mais novos que eu. Tá. Né? Para mandar para os meninos recados também. Diga que você está escutando, onde está, o que está fazendo. Também lá no Instagram da Rádio Gaúcha, @RadioGaúcha, e no meu Instagram, @MarceloDragoOficial. E detalhe também, a gente vai tocar samba, mas tem muita informação junto aí nessas uma hora e meia, duas horas, que a gente ficar aqui conversando, trocando uma ideia e tocando um samba nesta noite, nesta madrugada, desta segunda-feira, porque já virou ali a meia-noite, então a gente sempre fala, né, no bom dia segunda-feira. Como é que começou o grupo? Qual foi? Quanto tempo tem o grupo?
4: O grupo tá, recém fez 2 anos, tá? Uhum. O grupo é super novo, o projeto é novo. Tem uma história muito inusitada, muito engraçada.
5: Tô escutando aqui, só tô. É.
4: Nós estávamos um dia ali na... A gente é da Cidade Baixa, somos oriundos aqui.
5: Sim.
4: Somos vizinhos.
5: Oh, legal.
4: É, somos todos aqui da Cidade Baixa. E aí estávamos eu, o Leandro, o Kleber e o Renato Fagundes, também, que é bem conhecido.
5: Uhum.
4: Aí estava conosco e aí tivemos a ideia de fazer algo juntos, né? Bom, a gente podia se juntar para tocar, fazer alguma coisa juntos. E o engraçado dessa história é que nós todos somos do estudo do violão, o instrumento de origem da galera aqui é o violão. E aí rolou a brincadeira, né? Pô, mas como é que a gente vai fazer? Vai todo mundo tocar violão? Vai ser um quarteto de violões, né? E aí a turma falou, não, cara, vamos ter que fazer um samba, tem que fazer um negócio descontraído, tocar uma brasilidade aí, né? Bem solto, sem...
6: Vamos tocar
4: sem,
6: o que gostamos, né?
4: Sem compromisso, né? E aí surgiu assim, cara, por incrível que pareça. E como a rapaziada aí não vem, né, da origem do DNA do samba, a gente simplesmente se adaptou aí às posições novas e a coisa foi acontecendo. Tem uma mística, né, guris? Tem uma história, eu costumo dizer para os guris, cara, tem alguma coisa no céu que abre portas e faz esse projeto acontecer. E a gente começou a tocar no AG1 Panqueca Bar, que é um panqueca bar que tem ali na Vieira de Castro com a Venâncio.
5: Sim.
4: E a gente começou a tocar ali. E a minha tia, Patrícia Barbosa, que inclusive está nos escutando.
5: Patrícia, um beijo, tia.
4: É a responsável, a nossa madrinha aí. Responsável por essa bagunça, porque ela simplesmente ela financiou o grupo, né?
6: Nos abraçou.
4: É, ela empenhou uma grana aí, a gente comprou os instrumentos, comprou o equipamento de som e começou a tocar para pagar a dona Patrícia. E as coisas foram acontecendo, Drago, de forma natural, assim. O grupo tem uma energia bacana, né? Tem as suas características, que são os vocalizes, né?
6: Sim.
4: Todo mundo canta, então quando a gente começa a cantar as músicas, né, por mais simples que sejam, a galera toda canta os coros, a gente vai dividindo as vozes, né? Por hora o Leandro canta, por hora o Kleber canta, o Cassiano, eu também, tem o Vinícius Lima, que hoje não pôde estar aqui, o Léo Reis, né, o batera, o nosso Marcelinho Chechel. Então é isso, esses são os diferenciais aí do grupo, e a coisa foi acontecendo assim de forma natural. Foram nos chamando, o pessoal ia lotando ali a esquina, e hoje o Feijão tá por aí, graças a Deus, tocando.
5: Vocês têm algum local mais específico que vocês tocam toda semana, todo mês? Ou...
4: Nós temos hoje uma data semanal, que é ali no Complexo Artes, na Cidade Baixa, na Lima e Silva, do lado do Zafra, Lima e Silva.
5: Sim.
4: É uma galeria ali, Complexo Artes, eu não sei, Guri, se alguém tenha acesso ao número aí.
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5: Domingo.
4: Todo domingo.
5: Todos
4: domingos. A única coisa que cancela esse samba aí é o tempo, né?
5: Sim.
8: Previsão do tempo. Se não, todo domingo a gente está por lá. Quiser conhecer o
5: aberto
8: feijão.
5: Aberto ao público?
8: Aberto ao público. Público.
5: Só chegar.
8: Só chegar. Local, entrada franca, não paga nada para entrar.
1: Local maravilhoso, tem segurança, tem acesso fácil, é muito legal. Todo mundo abraça todo mundo. É um complexo incrível. É bom. Tá convidado o Drago pra te ir lá domingo.
5: Com certeza, puxa.
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8: Convidados.
1: Tá convidado, Drago.
5: Como é que é o nome? 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
8: Y. Isso aí.
5: Tá, já tá botando A-R-T-S aqui, ó.
8: Aliás, agradecer aí, né, ao comércio local ali, porque formaram um condomínio ali para conseguir levar o samba feijão com arroz.
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5: Quer dizer, as pessoas, pô, num domingo, o que eu vou fazer domingo, né?
1: Artes.
8: Exatamente.
5: Mudar um... Vocês todos vêm do samba, ou são originais do samba, né? Isso é que é legal, essa história eu acho...
8: O Cassi, né?
1: Acho que o Cassi
8: Cassiano Miranda, sim, aqui tem o DNA, né?
3: Cassiano casa.
5: Chega mais perto, Cassi, do
3: desde microfone. Casa, desde, sei lá, 5, 6 anos de idade, meus tios, fundo de quintal. E sabe como é que é, né?
5: Sim.
3: Churrasco, domingo, família reunida. Fala. Quem é que é os primeiros a almoçar? São mulheres e crianças.
5: Sim,
3: né?
5: Sim.
3: E aí era o meu parque de diversões, porque eu era o primeiro a almoçar e tal.
5: Sim.
3: Meus primos. Aí eu chegava na sala, meus tios, tudo já almoçando. E aí eu chegava na sala, tava os instrumentos todos à disposição.
1: Aí deu.
3: Aí minha mãe viu um dia, Cassiano, sai daí. Vilma. Meu irmão dela, meu tio, né, falando.
5: Sim.
3: Vilma, espera, olha ali. Ele não
1: bagunça.
3: Ele toca corda por corda, ele toca. Ah, então deixa.
5: Boa, tchê, que maravilha. É isso aí, as histórias, né? E vocês aí, ele veio do samba, e tu?
1: Eu
5: falei com o Cassiano, agora com o Leandro.
1: Eu tenho samba na minha família também, minha família também tem samba. Minha mãe foi presidente de uma escola de samba. E em Dom Pedrito, até esse ano vai ser homenageada lá.
5: Isso,
1: esse ano ela vai ser homenageada
5: por
1: um bloco lá. Não esqueci, Liberdade, alguma coisa. Mas a minha mãe tinha uma escola de samba, eu participava de samba e tocava samba também. Mas eu comecei a tocar mesmo nativismo, né? Comecei a entrar nessa vida assim, tocando música nativista, né?
5: Mas
1: o samba sempre tá junto. Quando a gente se reúne, sempre tem um samba. Sempre tem um samba antigo. Sim. Lá de nego velho.
5: Tem uns gadinhos lá no campo, lá?
1: Não, que nada. Não. Tem gato, bastante. Gato tem bastante.
5: Terra de criador, gente.
1: Gato,
5: né,
1: tem bastante.
5: Tá escondendo o jogo de vocês, tá? Tem umas terras lá.
1: Meus velhos são sambistas.
5: Uhum.
1: Eu tinha um bar em casa lá que rolava muito, muito samba, muito samba antigo mesmo. E daí tem essa veia do samba, a gente toca samba e faz samba também, né? E depois que a gente teve essa ideia aqui, quando eu morei em Manaus, eu fazia parte de uma banda de samba também. E daí quando a gente montou a banda, eu tocava banjo, vou pro cavaco. Daí o Rogério, eu toco não sei o quê. E a gente foi se escalando, assim, cada um foi pro um lado. E agora eu tô aqui, tocando cavaquinho.
5: Dom Pedrito, terra do gado, na verdade, isso, né? Isso. Mas também de pastagens e outras. E
1: vinho também,
5: Guatambu,
1: agora.
5: Né?
1: Guatambu, né?
5: Exatamente.
1: Isso,
5: o Guatambu, que já era uma famosa com gado e depois lançou lá a vinícola e tá bombando, tá?
1: Isso,
5: tá
1: isso.
5: Com os vinhos premiados aí.
1: Do Hereford, né?
5: Isso, exatamente.
1: Guatambu era percussor do
5: Carne boa pra caramba.
1: Pô, Deus livre.
5: A faca nem faz força, né,
1: não
5: cara?
1: Faz,
5: não faz força.
1: Não, aquele teu churrasco de hoje em dia era um troço diferenciado. Eu vi.
5: Ah, tu viu?
1: Eu vi. Não era.
5: Que não. O segredo.
7: Não é pra qualquer argentina.
1: Não era qualquer.
5: Qual é o segredo da boa carne? Dois principais segredos da boa carne. É tu ser amigo do açougueiro. E amigo do garçom da churrascaria.
9: Sim, sim, sim.
5: Esse é o princípio, não é? É escolher.
9: Não.
5: Amigo da
9: sua. Tem que ter as manhas, né?
5: E, ele é
9: e
5: nosso...
9: uma faca boa também,
5: e
9: uma né?
5: Uma faca boa, faca claro. Boa. E é nosso ouvinte, então ele fica. Ah, não, cheguei lá, senão dragou.
2: Fazia queres.
5: Não, beleza, beleza. No ponto, né? Isso, ponto menos. Ah, pô, ponto menos. Parece bobagem, né? Ah, seu, né? Frescura, não, um pontinho só pra.
9: Já vão mandar só um abraço pros açougueiros, né? Que não servem muito bem, né?
5: Muito.
9: Os caras que já sabem, ó, aquele ali é o Drago. Ah, vou pegar pegar um negocinho macio pra ele, que hoje de noite vai me mandar um abraço.
5: Sabe que a churrascaria Brasão na Zona Sul ali é muito boa. Porque eu gosto muito de carne, acho que todos nós, quase praticamente, né? A grande maioria gosta de carne. Só que churrascaria raiz aquela, sabe?
9: Sim.
5: Aquela coisa da, né? Aquela cor de madeira, que o garçom, né? Aquela coisa...
2: Rústico, né?
5: Rústico. Uhum. Eu gosto de churrascaria rústica, sabe?
2: Eu
5: tenho essa coisa assim, tem a gourmet, beleza, é legal, né? Mas eu gosto dessa coisa rústica, que o garçom ali, se bobear até pinga nessa calça aqui, né?
9: Coisa boa.
5: A Brasão na Zona Sul, assim, tá demais ali. Um abraço ao Adair, lá da Brasão, lá, que me atendeu muito bem, a pessoa que tava com a gente lá. E tem um menino também que tá no, que eu botei no Instagram ali, que tava, que nos atendeu. Esqueci o nome dele aqui, deixa eu só pegar certinho pra dar um abraço pra ele também. Pô, foi o garçom que, né, que fez toda a mão, né, tchê? O garçom que fez toda a mão lá, que tava levando aquela carne maravilhosa, ver se eu lembro o nome dele aqui, ó, que é o Silvini, o Silvini que tava lá com a gente. Pessoal, continuar aqui na roda, na volta, né, e agora o Leandro,
2: foi ele.
5: Tá, desculpa, o Kleber então.
2: É, eu, na verdade, eu comecei no samba, né, eu sou de São Gabriel.
5: São Gabriel.
2: Até um abraço pro Marcel da Coab.
5: Sim.
2: Um baita letrista, compositor. E eu cantei também em escola de samba, em carnaval lá. Cantei sambas do Marcel, inclusive. E a gente teve uma bandinha de pagode quando era guri lá. Meu pai era músico. E aí meu pai chegou pra mim lá em casa com um cavaquinho. No tempo era livrinho. Diz ele, ó, toma. Não tem dinheiro pra te fazer aula, te vira com esse livrinho.
5: Pô, mas eu também, muito comprei aquele, como é que eu tinha uns nomes?
2: Exato, né? E no final tinha umas músicas, né?
5: Isso.
2: E aí comecei, mas eu aprendi assim, alguns acordes assim só. E os guri, vamos levar aquele um neguinho lá pro samba, o Amaral, os guri lá, um abraço pra eles. E os guri, vamos lá no samba lá, eu falei, cara, eu mal sei tocar isso aqui. Não, mas é isso aí, a galera vai cantar junto. E eu ia. E aí depois eu fui morar com um irmão meu, o Vinícius Vitt, Chicão. Um abraço pro Chicão. E ele dançava em invernada. E aí eu comecei a dançar em invernada. E nisso eu tocava, como eu tocava percussão já nos pagodes, eu ia pros festival de nativista, fazia percussão pra galera. E aí num ensaio lá, os guris, mas eu tenho que ir. Tem que esse nego é meio afinado. Não quer cantar. Falei, vamos. Comecei a cantar em festival nativista.
5: Sim.
2: Fui pra música gaúcha, mas sempre ali, um pouco de tudo, né? E aí hoje a gente tem o projeto Samba Feijão com Arroz, tem o nosso projeto Comparsando também, que é da música nativista que a gente toca. Então eu gosto de música boa. E a gente, graças a Deus, nosso projeto tá andando muito bem, né? Muito obrigado. As Feijoetes, um abraço pra galera, né? Que tá sempre fazendo.
9: Um abraço pra essa galera desde o começo com nós.
2: Desde o início com a gente.
5: Feijoetes é bom.
2: Feijoetes, cara. Foi elas que colocaram esse nome, né?
9: Isso, foi elas.
2: Foi um clube
5: de feijão, hein? Tu sabe que eu sou urbano, Porto Alegre, mas eu comecei aqui na empresa, na Rádio Rural.
9: Legal,
5: então,
9: cara.
5: 10 anos ali na Rural, e daí que eu acabei me integrando com o mundo, né, da música gaúcha, o nativismo, né? Essa galera toda, né? O Elton,
9: que saudade,
5: o Marenco, né? O César e o Rogério, a Xana mesmo.
9: Isto.
5: Né? Todo esse pessoal, né? Desde o Rui Biriva, que já faleceu, né?
9: Exato.
5: Né? Xana Quevento, foi minha turma por 10 anos, a gente esteve junto ali com o Lebut também, levando Lebut, né? Então ficamos ali, daí que eu conheci, eu até não sei invernado quando era mais jovem, né?
9: Uhum.
5: Mas na folia mesmo, né? E depois eu conheci a fundo ali o que é, né? A história da nossa música também.
9: Ah,
5: eu fico feliz de vocês dois no samba aí, né? E também tem essa veia dentro da música.
9: Mas o samba Eu acho que tá na grande maioria da galera.
5: Sim,
9: aqui do sul, não é só do Rio de Janeiro, as pessoas. Ah, não,
5: eles
9: não.
5: Ficam até espantados, né, Tiago?
9: É, claro.
0: Samba no sul,
5: isso, toda essa vertente, verdade. Né? Os caras ficam assim, né, Tiago?
9: Quando eu tocava em Manaus lá, eu falava que era daqui, os caras não acreditavam. Meu irmão também tocava percussão junto.
5: Sim.
9: A gente tinha uma banda bem legal, assim, e era cara do. Era que nem um feijão, assim, tocava samba raiz, a gente tinha uma galera boa, assim. Era bem legal.
5: Eu sei que os dados estão desatualizados, né? Mas em função do Príncipe Custódio, toda aquela história,
9: sim,
5: né?
9: Sim, verdade.
5: A maior matriz africana, né, no Brasil, de praticantes. É aqui no Rio Grande do Sul. Não, parece inacreditável, né? Parece inacreditável, né? Mas a gente tem isso na nossa vida.
9: A gente tem isso, esse xerengo-dengo.
5: Sim, é espetacular. E é único, assim, acho que o nosso samba eu digo assim, tem um jeito diferente, como tem o nosso rock gaúcho, não, isso. O samba gaúcho tem uma coisa.
9: E a gente tem bons representantes aqui, né? O Lupicínio, que é um cara que escrevia muito e tem bastante obras por aí. É um mestre daqui, que é nosso aqui, né?
5: E tem que reconhecer que falar do nosso carnaval, né? Nos últimos anos tem melhorado, né?
9: Tem bonito
5: no
9: também.
5: Porto Seco, eu tenho frequentado os últimos três anos especificamente, lotado. Com parte, né, das arquibancadas gratuitas, muita gente querendo entrar sem conseguir, por quê?
9: Sim, porque é bastante contingente grande.
5: Isso,
9: né?
5: Muita gente, sem nenhum problema, tudo organizado, então tem que reconhecer que deu uma melhorada muito grande no nosso carnaval.
9: A gente exporta bastante matéria-prima daqui.
5: Sem dúvida.
9: Portas-bandeiras, mestres-salas, cavaquinistas, cantores, primeira, segunda, terceira voz. Surdo, a gente tem muita gente boa aqui.
5: Muita gente boa
9: que tá lá no Rio. Diretor da Harmonia, os caras que estão lá no Rio que a gente nem sabe. E o cara, nosso vizinho, tá tocando aqui e o cara não sabe.
5: Eu tô torcendo que o nosso samba aqui, o nosso carnaval, melhore ainda mais, cresça ainda mais.
9: Ah, vai melhorar, vai fazer.
8: Eu não sei se vocês já repararam uma coisa, mas eu tenho enxergado muito samba na música regional, sim, né? Sim, se pegar ali a rapaziada ali do Quarteto Fronteira, Carqueja, ali por Livramento.
5: Os elementos, né?
8: Sim. Exato. O pessoal tá tocando muita vaneira, que a célula é binária, também célula de samba, e usando instrumentos, né, de percussão do samba ali.
5: Uma coisa que me chamou a atenção, percepção minha, tá? Não tem ido tanto, tá bom? Percepção minha. Mas todo lugar, né, seja lá no Arts, né?
8: Isso, Complexo Arts.
5: No Instagram é Arts Poa, tá, pessoal?
9: Isso,
5: Arts Poa. Arts, porque tem essa quebradinha no nome, assim, né? Arts Poa. Então, pra quem. Porque eu sempre acho legal dar o Instagram, isso. E as pessoas conseguem.
9: Arts Poa.
5: Arts Poa, tá? Então,
9: consegue
5: tem
9: chegar lá.
5: Tem essa quebradinha na língua ali, mas é Arts, deixa eu pegar aqui certinho, ó. É Arts Poa, tem um negocinho preto ali, então Arts Poa. Eu acho legal porque todo local que tem feito samba, tá, tem lotado.
9: Sim, sim.
5: É impressionante. Até se torna para alguns locais um problema para resolver, como resolver tanta gente se junta. Eu não sei dizer o local ali, mas ali na esquina da Cavalhada ali, sabe? Tem um local ali que tem umas canchas de futebol ali. Ah, eles têm feito um samba ali, tchê.
7: Burger King ali,
5: isso,
7: né?
5: Isso, é impressionante, né, tchê?
3: É a Prime.
5: Assim, ó. É aquilo ali, lota de uma maneira.
7: Ali é muito bom,
5: é impressionante, impressionante, assim. E outros locais que eu tenho visto, assim, que começa a fazer um samba, lota, assim. E naquele formato que eu acho legal, tá? Tem o formato de show, que tu fica na frente, que é o formato que tu fica na... Tipo
9: na roda
5: ilha,
9: de samba,
5: né?
9: Mesmo.
5: Eles fazem muito lá no Rio, eles têm feito muito isso, né? Até São Paulo, na roda de samba. E eu fico feliz com isso, assim, porque eu olho assim, pô, que legal, tia. Isso aí é bom para todo mundo, bom para quem tem o espaço, para comercialização e para vocês que são músicos. Porque sabe que não é uma coisa tão fácil. Sabe que a galera de qualquer segmento, ela tem que ralar muito, né?
9: É verdade.
5: Para conseguir espaço, conseguir viver da música,
9: exato,
5: né?
9: É.
5: Porque tu precisa viver do teu trabalho, né? Eu acho que a gente, todos nós, quando temos aí uma profissão como vocês, há muitos anos, tem que ser paralelo, né? Ter a profissão e mais
7: e
5: cantar,
7: mais
5: né?
7: Um, é, isso, exato.
5: Senão não consegue manter,
7: não consegue,
5: né?
7: Não consegue dar conta.
5: Até virar a chave, né? Conseguir virar a chave. E no Brasil, tu sabe que não é fácil virar essa chave, né? Não é uma coisa tão simples, não, né, Tio?
9: Nós temos no sangue a persistência, né? A gente tem a persistência ativa no sangue, já vem no DNA, já.
3: O estudo.
9: Isso.
3: se procurar.
9: A busca, né?
5: Sim.
3: Ser obsessivo mesmo, é, aquela obsessão, é, né? De,
5: tá,
3: aquela
5: antes busca. De chegar, depois conversar ali com o Cassiano e com o Rogério, vamos tocar mais uma, né? Vamos escutar mais uma, né? Né? O que, que a gente vai escutar? Pode explicar aí pro nosso ouvinte qual o samba que é, de quem que é.
8: A gente podia fazer agora a linha de frente, pode ser?
9: Bora.

0: Maravilha! Que baita samba! Ô, Rogério, qual é o nome de samba mesmo?
1: Isso aí é Linha de Frente.
0: Linha de Frente,
1: e
0: quem?
1: O autor é Criolo.
0: Criolo.
1: É, samba
0: que
1: maravilhoso.
0: Samba. E caiu bem pra tua voz, hein? Ficou muito legal. Isso aí, tchê. Caiu muito bem pra voz do Rogério. Parabéns aqui, ó. Boa noite, Drago. Assim não dá, né, tchê? Vou comer feijão com arroz e sambar, né? Olha aqui. A Marlovo e Luiz Fernando aqui com a gente, mandando esse recado gostoso nesta madrugada aqui. Que maravilha. Muitos recados aqui da nossa audiência. O pessoal mandou áudio. Eu não consigo escutar o áudio agora, pessoal, que estamos aqui ao vivo. Mas eu vou escutar depois. Noeli Premaor de Bento Gonçalves, enólogo, homem também que está curtindo aqui o nosso samba, meu amigo grande Noeli. Bom dia, Dragos de Cachoeirinha. Eu escuto a Rádio Gaúcha todas as noites. Sou Diego da Silva, Carlos de Cachoeirinha. Sou músico também. Que beleza. Pessoal, quero só fazer um pedido para vocês aqui. Justamente isso. Para quem está na nossa sintonia, é para seguir lá. Samba Feijão com arroz, deixa eu pegar aqui, samba feijão com arroz, vamos ver se eu pegar aqui, vamos ver, abri aqui, samba feijão com arroz e também para entender lá, Artse, né? Artse Poa, Artse Poa, deixa eu ver aqui, samba feijão com arroz, deixa eu ver aqui também, só botar aqui, porque daí eu consigo ver se o pessoal tá entrando. Então quem não segue ainda, samba feijão com arroz, fica a nossa dica aí para acompanhar os meninos que vão colocando lá com certeza onde vai ter show, né? Se domingo vai ser cancelado ou não por causa da chuva. É, e o pessoal acaba acompanhando assim, acho que esse é o processo, né?
1: Toda quarta-feira sai a nossa agenda, Drago.
0: Tá,
1: o pessoal que acompanha aí quer saber por onde é que tá rodando.
0: Sim.
1: O feijão.
0: O que que tem de novo aí agora? O que que é o próximo passo além de domingo?
1: Bom, a gente tem, eu não tô com a agenda aberta, mas a gente tem 989 bar na Zona Norte.
0: Isso. Né? Então abre aí, tem tempo, dá para abrir, abre porque né, para o pessoal poder anotar. Aqui, então, o Diego, vá seguir os meninos lá. Então, samba feijão com arroz é uma panelinha, tá? Sou de Manaus e participei da banda. Ô, oh, maravilha! O Anderson Arnold, é isso?
2: Oh, isso aí.
0: Essa é a pronúncia?
2: É isso aí.
0: Arnold. O Anderson tá aqui mandando um abraço lá de Manaus.
2: Abaixadinho.
0: Que beleza, hein? Vai longe. Eu tenho parente lá em Manaus. Bom dia, ótima semana para todos. Grisa Vigilante da Universidade Federal de Santa Maria, curtindo aqui o Fábio Goulart de 3 de outubro, lá do Dacoab. Alô, São Gabriel, tá aqui. O Fábio aqui, ó. O Drago, ouvindo a Gaúcho, o pessoal aí falando da minha terrinha, Dom Pedrito, tô mais faceiro que ganso em beira de taipa, tchê. Altair.
2: Quem é?
0: Altair de Canoas. Essa é boa, né, tchê? E faz um barulhão esse bicho, né? Meu Deus do céu. Eu tive um
2: ganso de alarme, chá, que você chama, né?
0: Isso, exatamente.
1: Ganso sinaleiro.
0: Faz mais alarme que cachorro.
2: Sinaleiro, né? sinaleiro, ganso de alarme.
0: Eu tive um chachá, acho que tinha 1,5 metro, eu acho, assim.
2: Ah, maior que o Rogério.
0: Sim, maior que o Rogério.
1: Tranquilamente.
0: Tranquilamente. Só que ele atacava as pessoas. O Chachá atacava. O é a pior que cachorro. Os cachorros tinham medo dele.
3: Uma pegada dos gansos.
0: Sim, velho, né? E ele vai no olho, né? Tem os maldosos,
2: sim,
0: né,
2: cara? Maldoso,
0: e o Chachá era maldoso, sabe? Um ganso, ninguém entrava no pátio.
2: Mas deve ser da estatura que o Rogério também.
0: Mais ou menos.
2: Ele é meio brabão.
1: Tem gente que tem que entrar de noite.
0: Tem um lugar novo no samba, no bairro Medianeira. Rua Saudável 133, samba raiz, muito bom os domingos, lotado, João Pedro. Olha. Tem um ouvinte nosso que faz um samba, sabe aonde?
1: Obrigado pela dica, João.
0: Que faz ali no mercado público. Um sambista, agora esqueci o nome dele aqui.
3: É happy hour. Tá mesmo um
0: isso, ali, né? Acho que é umas 2 horas só, sabe? É só o happy hour ali, mas é legal. Né? Não sei, na sexta-feira. Na sexta-feira do mercado público. Que é um lugar interessante, né? Bem no centro da cidade. Aqui, ó, quem mandou aqui, olha, Drago, tivemos uma aula de futebol. Estou na sintonia do programa. Se possível, pé para tocar. Pessoal, a gente não combinou pedir música, tá? Vou só jogar aqui, mas sem compromisso. Valeu. É conversa de botequim, tá? É, a gente acabou não, porque a gurizada tem que, como se diz assim, ensaiar, ver, né? Ó, percussão, dadadá. Aqui então é Artse Poa, é isso aí.
2: Artse Poa.
0: Ele botou aqui, ó, Artse, é isso aí, Artse Poa. Aqui de Caxias do Sul, se possível, pé para tocar e conversa com botequim. Já pedi pra gurizada ali, tchê. Isso aí, vamos mandar o Pix aí, é só depositar.
2: Isso.
0: Olha lá, não, brincadeira.
2: Um beijão pra toda a galera do Arts lá. Um beijão também pras nossas feijoetes, essas meninas que estão sempre, desde o começo, conosco. Elas estão sempre lá.
1: São muito de fé, né?
2: São de fé mesmo.
0: Outra coisa que é legal com o Sam é uma feijoada. Falou feijoetes, né?
1: Mas é verdade. A gente faz muita feijoada, inclusive. Inclusive, uma vez por mês, a gente tá lá no DC Navegantes. Verdade, no Muli Buli.
2: No Muli Buli.
1: Feijoada maravilhosa, mais de sete tipos de feijoada.
0: Qual é a próxima? Já tem a data?
2: Já temos
0: a data. Então vem, manda aí, tia.
2: Você está convidado também.
0: Beleza. Sabe que eu tive um convite esses dias, acho que faz um mês atrás ou dois, eu não consegui, fiquei com dor no coração. Jorge Aragão foi numa feijoada em Canoas.
2: Ah,
0: no shopping lá, sabe? No shopping Canoas, lá no... acho que é no shopping do Bourbon, não sei, sim, né? Aquele shopping famoso lá. E eles fizeram um evento com Jorge Aragão. Ah, feijoada com Jorge, sabe? E foi um sucesso, mas eu tinha trabalho naquele dia. Eu tava preso, pra que trabalhar aqui? Eu não consegui, mas fiquei com uma pena, com dó.
1: É, não, vale muito a pena.
0: Porque
1: não,
0: agora, tu tava
2: não
0: perto.
2: Foi na feijoada do Jorge Aragão, Jorge, tu vai na feijoada do feijão.
0: Feijoada do feijão. Deu uma pena que você não tem noção, porque eram poucas pessoas.
2: Que
0: não
2: dia
0: era,
2: a gente vai estar lá?
0: Não era aberto, era uma... Mas eu acho que era pra... Era pra 100 pessoas, coisa assim, né? Nós ia ficar junto com ele ali, né? Foi uma coisa bem intimista, assim, né? Bah, me doeu o coração. Ah, tudo bem, faz
1: uma
0: parte,
1: outra,
0: né?
1: Feijoada muito boa ali na Santana, ali, mas eu só vou dar o nome do bar quando ele voltar a nos chamar.
0: Ah, verdade, boa, verdade. Tá certo, né? Não, não. Tem toda a razão.
1: No Felipe, tia, um abraço.
2: É verdade, Filipão.
0: A gente tem que preparar, eu não vejo muito isso, tá? Samba com vinho, porra. Samba com vinho.
2: É, baita ideia, hein?
0: Isso, eu sou sommelier, você me acompanha, sou sommelier, então samba com vinho.
2: Samba com vinho, arroz com feijão.
0: Baita pedida aí, ó. Deus, vem. Aqui o Luciano de Morro Grande, de Viamão, nota 10, que legal, parabéns, Drago, valeu, obrigado, meu amigo. Esse grupo tem história, eu faço parte com carinho. Adriana Feijoete.
1: Adriana, maravilhosa, estava de aniversário, inclusive, essa semana.
0: Parabéns, Adri.
1: A Adri nos acompanha desde o primeiro samba. E a gente, sabe que a gente tocou em Caxias, na casa, Caxias não, desculpa, Gramado. Na Casa Oliva. E ela foi, Kika também tá sempre junto, Maria Tereza, pô, as gurias são demais, Úrsula.
0: O Parque Oliva de Gramado, né? Na Casa Oliva, não?
1: Casa Oliva é Gramado. Casa Oliva é Gramado.
0: No parque, né?
2: Isso.
0: Isso. Parque Oliva
1: é Gramado. Ficou no carnaval lá, cara. Maravilhoso lá.
2: Bonito lá.
1: E as gurias foram, né?
0: Sim.
1: A Ilha da Magia. É isso aí. Beijão pra vocês.
0: Sabe
1: que demais.
0: Isso é interessante. Parabéns aí que vocês comentaram, porque o Olivas, ele tem feito vários eventos, tá? Isso é de todas as vertentes.
2: Verdade.
0: Eles têm lá um Sunset também, que é muito famoso, né, tio?
1: Muito bonito.
0: Isso, isso. O André Bertolucci.
1: Isso.
0: Tá? Isso. Os dois Andrés. Os dois Andrés. Tá, né? Tem o André, que é o da assessoria, que é meu grande parceiro, né? E o André Bertolucci, que é o responsável lá pelo Lagar, né? Ele é o lagarelo, é o especialista em azeite de oliva, né? Que muito toca bom lá o projeto. Um abraço ao pessoal do Oliva. Eu estive lá há pouco tempo.
2: A gente tocou ano passado lá, fizemos um carnaval bonito, tinha gente bonita.
0: Que lugar legal,
2: gente,
0: né?
2: Muito
0: que
2: bonito,
0: lugar,
2: né?
0: Legal, tia. Bah, só o caminho até lá já é legal, né?
1: Já é lindo.
0: Parece que tá no outro lugar,
2: é
0: né?
2: É a Ilha da Magia, né?
0: É, né? Só o caminho já deixa a gente feliz, né?
2: A gente tocou,
0: né,
2: também na Serra, né?
1: Reserva
0: é,
1: da Serra.
0: Ó,
1: também.
0: Ricardo de Lages estava meio desanimado e liguei na Gaúcha e os caras começam cantando um Jorge Aragão. Parabéns, Drago. E o grupo Arroz com Feijão. Isso é que legal, né, tio?
2: Isso.
0: Ricardo, assim, ó, um recado desse, sem falsa modéstia, né? Um recado desse já paga a conta, né?
2: Verdade.
0: O cara estava desanimado, para baixo, verdade. Ligou, só, peraí.
2: Alegria.
0: E toca no coração do ouvinte, né? Isso aí, vocês também.
2: Qual é o
0: também
2: nome dele?
0: Deixa eu já
2: Ricardo
0: aqui.
2: Ricardo.
0: É Ricardo.
2: Beijão, Ricardo.
0: Já.
2: Beijo
0: já,
2: e um abraço pro feijão. Assim,
0: é que vai chegando, aqui se eu não ler, depois vai embora.
2: Ricardo, o Rogério tem a nossa memória fotográfica.
1: Tu sabe que quando eu falo que esse projeto tem uma missão, né? E é real mesmo. Não é modo de falar. A gente recebe muitos relatos de pessoas que chegam até a gente e dizem, cara, eu escutei o samba de vocês, um dia estava passando, a gente tem histórias maravilhosas aqui para contar ao longo do programa, se tiver oportunidade, eu vou contando algumas delas.
0: Vamos lá.
1: E se trata disso, de pessoas que acessaram momentos, lugares, pessoas, né, através da nossa música e se trata de energia, né, guris? De emoção, de energia, e é isso aí, né? Eu tinha um ouvinte desanimado aí, já ouviu a gente fazer um Jorge Aragão.
3: Vamos aproveitar e já passar a agenda para ele, então.
0: Por favor, para quem tá na sintonia, pessoal, é o seguinte aqui, ó. É dois locais, é importante, vai lá no Instagram, Artsy, que é A-R-T-S-Y. Tá? É Artsy, é a pronúncia essa?
2: Isso, não, Artsy.
0: Artsy Poa, tem uma galeria, né? Mas tem espaço para fazer esse samba, com certeza,
2: sim,
0: né?
2: Sim,
0: muito.
2: Sim.
0: Então tá, Artsy Poa, que fica ali na Lima e Silva, né? Que é perto, né? Um lugar bem localizado, Lima e Silva, 594, aqui na Cidade Baixa. E também, fica lá o meu convite para vocês seguirem também o grupo Feijão com Arroz. Samba Feijão com Arroz, porque daí você vai poder acompanhar essa agenda, vai escutar agora, opa, deixa eu verificar lá, né? Quando é que é a agenda da gurizada?
2: Manda um abraço, manda uma fotinha escutando na rádio, na TV.
0: Isto.
2: Marca a gente.
0: Manda ver lá o que é.
3: Bastante feliz. Vamos lá, vamos lá. Domingo agora, dia 2, a gente vai estar no Arts, Arts tá. Boa, na Lima Silva. No dia 8, no sábado, a gente vai estar no Mulibuli, que a gente falou do, da feijoada, né? Feijoada maravilhosa ali.
4: Sim. 7 tipos de feijoada.
2: É lindo lá também.
3: Dia 8 também, a gente sai no Mulibuli e volta pro Arts, né? É um sábado. Dia 9, 8 no Arts. Dia 15, a gente faz o 989 no Bar Zona Norte.
4: Zona Norte.
3: Zona Norte. Zona Norte.
4: 79 é bem perto de onde era o arroz com feijão. Arroz com feijão. Parque
2: do Bramera.
0: É muito próximo.
2: Outra casa que nos abraça, nos abraçou e nos acolheu, uma casa muito boa. É. De a gente tocar, da galera que trabalha lá, todos são muitos acolhedores e também tá convidado pra te ir lá.
4: Cara, um espaço muito bacana.
2: Chegar lá, a gente
4: muito
2: vê bom, tocando.
0: Muito bom. Maravilha.
3: Dia 16 a gente vai estar no Arts, dia 23 Arts também e dia 30, que são os domingos, também estaremos no Arts às 17 horas.
0: Tá aqui no Instagram, tá, essa agenda tá toda aqui.
3: Essa agenda escrita. A gente posta toda quarta-feira,
0: toda quarta-feira.
3: Agenda da semana.
0: Sim.
3: Então a gente vai estar final de semana todo.
4: E ela vai repicando, né, Keké? Quarta, quinta, sexta, sábado.
3: Sábado até o dia
4: só perde o samba do feijão.
0: E esse da feijoada, onde é que é mesmo, a próxima agora?
3: É no Mulibuli.
0: Mulibuli
3: fica onde?
0: No DC Navegantes.
3: É muito bom ali.
0: É, quando é que vai ser? Que
3: dia? 13 horas a gente toca ali, vai ser dia 8 de agosto. Isso. É um sábado.
0: 8 de agosto. Aqui, nós estamos 27, vai ser num sábado.
3: Sábado.
0: E domingo agora tem o samba ali na Arts, né?
3: Então, isso aí.
0: Bom, são dois compromissos, de repente, que eu vou botar na agenda aí. Convencer a esposa e vamos fazer essa brincadeira.
2: Vai lá, é bonito. Né? É bonito.
0: Que maravilha. E vou pensar num projeto pra nós aí, samba com vinho.
2: Samba com vinho,
0: é, exatamente.
4: Estamos dentro.
0: Vamos ser pioneiros.
2: Boa. Só dizer onde nós assinamos e tá.
0: Sim, não.
2: Carimbado.
0: Vamos dividir os custos.
4: Né? Isso aí. Olha o nosso estanceiro ali, ó. Dom Pedrito.
0: Aqui, ó. Grupo Faz, roda de samba no Mercado Público, sexta-feira, dia 14 de agosto. Está convidada para curtir samba do mercado. Aqui, ó, o Vidal do grupo Entra na Roda, o Vidal, sambista, tá mandando um abraço pra você.
4: Abração, Vidal. E é lindo o samba dos guris ali, eu já vi.
2: É bonito mesmo.
4: Muito bonito.
0: Ó, esse projeto aqui, a Adriana, né, aniversariante da semana, trouxe amigos, incluindo os guris, fui fazer aulas de dança, mudou minha vida, obrigado, Adriana, que legal, tia.
3: Ah, coisa boa.
0: Pelo relato, né?
3: Muito bem.
0: Tô sozinho em casa hoje, Drago, aqui no Guto Nunes, é o Guto Nunes de Caxias do Sul. E essa programação trouxe uma coisa muito boa para mim aqui. Que maravilha. Obrigado pelo relato. Aqui também o nosso amigo Luciano com a gente, mandando aquele abraço do Morro Grande, curtindo aqui a programação. Parabéns, muita massa, Drago. Sou sambista, o Nego Júlio, sambista de Gravataí, gurizada boa do samba. Parabéns a eles. Aqui então o nosso amigo Nego Júlio de Gravataí.
4: Um abração, também. Meu irmão.
0: Galera da madruga aí,
2: tchê. Tu falou em Luciano, vou dar um abraço, pro meu irmão Luciano, que foi o cara que me ensinou os primeiros acordes do cavaco.
0: É mesmo?
2: Hoje eu toco muito melhor que ele, mas ele foi o cara que trouxe o cavaco.
0: Superando o mestre.
2: Ensinou os primeiros acordes, o cara que me ensinou a fazer as primeiras letras foi ele.
0: Maravilha.
2: Luciano Martins, um beijo, meu irmão.
0: Boa noite, Drago. Eu e minha mãe somos fãs dos guris. Manda um abraço pra eles, Loreni e o Antônio.
4: Loreni e o Antônio. Estão sempre juntos.
2: Um beijão pra eles.
0: Olha, desde a época da Fermata, é isso?
4: Fermata. Fermata 29, Ladinho da Redenção.
0: Aí, ó. Aqui também, Drago, minha época, deixa eu ver aqui o nosso ouvinte. André Semin de Lajado, abraço o grupo Grande Drago. Ah, na minha época de Grêmio, muito pagode, hein? Mais um aqui, relembrando. Olha que legal, pessoal.
4: Boa,
0: isso é legal, né? Tocar aí nas pessoas, né? 996995218. E também lá no meu Instagram, Marcelo Drago Oficial, para quem já chegou lá, vou ler daqui um pouquinho os recados pra gurizada. E lembrando que quarta-feira tem a agenda completinha ali, como disse, né?
2: Isso.
0: O Keké tá falando ali pra gente acompanhar, mas já tá marcado sábado, lá no Artipoa, a partir das
1: domingo. Sábado é o Mulibuli.
0: Ah, desculpa.
1: Feijoada sábado, no Mulher. Tá,
0: domingo no Artipoa.
1: Domingo no Artipoa.
0: A partir das 4 da tarde e no dia 8, que daí no domingo, isso, no outro domingo, tem feijoada ali no
2: DC sábado, Navegantes. No sábado no DC Navegantes.
0: É no sábado, hein?
1: É no sábado, a feijoada é no sábado.
0: Desculpa, peraí, que confusão que eu fiz, né?
2: Domingo, domingo
0: eu tomei, é Artes. Eu tomei a cachaceira da feijoada. Já...
3: domingo, dia 2, agora é Artes. É Artes, a partir das 17 horas.
0: No outro sábado.
3: E no outro sábado, dia 8, é feijoada no Mulibuli às 13 horas da tarde.
0: Que confusão que eu fiz.
1: Feijoada já começa às 11h30.
2: Começa às 11h30.
1: Que boa, né?
3: Que boa.
2: Que espetacular.
3: Tu falou em Luciano, também quero mandar um abraço pro Boquinha.
1: Luciano. Boquinha.
3: Mandou uma mensagem que tá na escuta lá. Um abraço, meu irmão. Um beijo.
2: Beijo, Boquinha.
3: Rafinha também, Rafa Bittencourt.
2: Isso, essa galera aí.
0: E agora, Cassiano, tu não falou ainda, Cassiano. Qual é a tua vertente? Tu chegou a falar, né? Tu falou que tu veio da tua família, né? Sambistas, né?
2: Exatamente.
0: Olha a voz desse homem. Faltou o Rogério, na verdade. Afina um pouco a voz, Cassiano. Eu preciso do emprego, né, Tiago?
1: Não, tu já tem um sub.
2: Se tiver gripado, isso, já se precisa... encosta aqui.
1: É, Cassiano, vai lá.
2: Mas é engraçado isso, porque vem do meu pai. Meu pai é uns três subwoofer a mais, assim, sabe? É, não, é sensacional, meu velho. Um beijão no coração.
0: Como é que é o nome do velho?
2: Meu pai é Luiz Fernando Miranda.
0: Luiz Fernando Miranda.
2: Isso aí.
0: Um abraço aí pro seu Luiz.
2: E o samba, sempre presente em casa, não tinha como dar outra coisa. Primeira banda de pagode no primeiro grau, segunda banda de pagode no segundo grau.
5: Saiu do colégio.
2: Exato. Então, daí depois, servi o quartel, fugi um pouco dos instrumentos, mas sempre tinha uma resenha lá, um samba, um pagode, um pandeiro caía no colo. Então, legal, quando eu dei baixa, aí entrei de cabeça, comecei a estudar, daí tem a lei do retorno, né? Que a gente estava falando antes da
0: chega um pouco mais perto.
2: Daquela coisa da gente, né? E aquela obsessão, né? Então é isso aí, graças a Deus, buscar sempre, né?
0: Ah, que legal.
2: Pra poder atender todo mundo e sem vocês não acontece nada, né?
0: O nosso grande público, né? É um privilégio a gente fazer o que gosta, né?
2: Nossa, isso aí, estamos aí, né? Meia-noite, uma hora, estou chegando de viagem.
0: Olha só.
2: E com a maior satisfação do mundo estar com meus irmãos aí.
0: E a quantidade de ouvintes com a gente, né?
2: Exato.
0: Exato. Tem isso, é espetacular, né?
2: O repertório. O Rogério tem uma frase muito boa que samba é terapia. Desde o começo, a gente sempre usa isso, né? E é muito bom a gente ter esse retorno da galera, porque a gente se doa muito pra tocar, a gente toca 3 horas de samba, é pegado, e sempre o Cassiano sempre sorrindo, o cara tá sempre sorrindo, é uma alegria. Então, se tu tiver cansado, tu olha pra ele e tu não tá mais cansado.
0: E aí
2: rola essa troca,
1: isso,
2: né?
1: Essa troca.
2: A gente se preocupa, pô, a pessoa se organizou, saiu de casa, trabalhou a semana toda, isso, ele aí vai me ver lá no palco, lá pra baixo? Negativo, cara.
3: Vamos se erguer. Sério, a gente já chama e já faz assim, ó.
2: Vamos se erguer, estamos juntos na mesma.
0: Muito bom.
2: É isso
0: bom,
2: aí. Sorria que eu estou te filmando.
1: Coisa a gente sente o retorno da galera.
2: É verdade.
1: É muito
2: verdade.
0: Rogério, tu como é que entrou no samba, Rogério?
1: Ah, eu tenho uma história. Eu tenho uma história muito engraçada, porque eu sou de família de músicos por parte de mãe e de pai.
0: Né, qual estilo?
1: Na família da minha mãe, né? Começa desde da minha avó, dona Celina. Aliás, hoje é o dia da avó. Hoje é o dia da avó e eu quero mandar esse beijo especial pra dona Celina, que é uma pessoa que eu amo muito, né? E ela, a minha avó vai fazer 99 anos na quinta-feira.
0: Meu Deus do céu.
1: Ela já tá quase virando o odômetro. Que vai ficar 0 quilômetro de novo. Não, a partir de sexta tá. Não, sexta 90... não, 99
0: faz. Isso que eu ia falar, né? Que na nossa idade ter os avós vivos não é fácil, né, tia? Na minha, vamos dizer
1: assim,
0: né?
1: É verdade.
0: O Rogério é mais novo, mas. Parabéns, Rogério. 99.
1: Obrigado,
0: anos.
1: Cara. Ela vai fazer 99. É uma benção. Eu amo ela, dona Celina. E a minha avó, minha família toda é de Livramento, e a minha avó começou a estudar com 4 anos. Né? Então, com 15, ela se formou no conservatório, uma pianista maravilhosa.
0: Deixa eu dizer, pela idade, eu chutar isso, deve ser piano, né?
1: Cara,
0: que era o que as mulheres faziam, né?
1: Isso, estudava, ela é uma pianista maravilhosa, ela tá no Spotify, ela já gravou na Europa, foi música, ela tocou por 30 anos na noite aqui em Porto Alegre.
0: Sim.
1: Então, pô, ela tocou no Bogar, no Plaza, no Umbu, Embaixador, tocava nesses hotéis todos. Né? Então, aí, da família da minha mãe, a minha avó...
0: mora onde?
1: A minha avó mora na Cidade Baixa, ali na Sofia Veloso.
0: Pô, dá uma reportagem espetacular, né?
1: Cara, ela é maravilhosa, maravilhosa.
0: Vamos conversar
1: depois. E ali pela Cidade Baixa ela já andou por tudo.
0: Sim,
1: Parangolé, Bar do Marinho. Aliás, um abraço ao Marinho e Rui Valério.
0: Pô, Marinho.
2: Valerinho, Marinho, meus queridos.
1: E aí, a minha avó pianista, né? Então eu tenho dois tios muito envolvidos com música. Um faleceu, né, há pouco, o João, mas tocava piano, tocava violão, compunha, compositor. Eu tenho outro tio meu, o Menélio, que é um musicista incrível também, né, multi-instrumentista, toca tudo, arranjador. E um primo que é batera, o Dado Silveira, baterista. E na minha família, a galera toca desde MPB, a jazz, a estilos variados, assim. A galera é bem
3: eclética.
1: Bem eclética. E por parte de pai, né, eu tenho o meu falecido pai, o seu Edson, que foi guitarrista da primeira banda base de uma senhora chamada Elis Regina.
0: Poxa,
1: meu pai era do EPI. E quando a Elis começou... Então,
0: tocou no Rodeio Coringa, deve ser, ou naquele, né, eu esqueci o nome da... que era aquele programa de auditório, né, que até o Maurício tinha, que a Elis cantava.
1: É, quando a Elis começou a sair de Porto Alegre, a banda chamava Os Siderais. E quem ficou com a banda da Elis foi uma cantora chamada Vera Vidal. Puxa, ficou com toda a banda da Elis. E o meu pai era guita e cantor nessa banda. E eu tenho um primo por parte de pai, Felipe Didier, que é batera de uma banda que chama Maglória. Os guris já estão morando em São Paulo, graças a Deus. Estão aí na estrada, quando vem para Porto Alegre, tocam no Opinião. Então eu venho de uma família de músicos e eu tenho uma história engraçada. Porque...
0: Eu vou te interromper só um minutinho.
1: Claro.
0: Para depois do Hora Certa, tu vim com a tua história. Notícia na Hora Certa, voltamos em seguida.
5: 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Notícia na Hora Certa, uma hora, um minuto. Homem morre e 4 pessoas ficam feridas em acidente entre carro e caminhonetes na BR-293 em Capão do Leão, no sul do estado. Defesa Civil do Rio Grande do Sul estende até quarta-feira alerta para risco de novas inundações no estado. Semana começa com 12 concursos públicos com inscrições abertas com vagas para o Rio Grande do Sul. Céu nublado em Porto Alegre, agora faz 18 graus. 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
5: Movimentação tranquila na capital e também nas rodovias da região metropolitana.
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5: O catamarã volta a funcionar normalmente nesta segunda-feira. A travessia entre Porto Alegre e Guaíba estava suspensa desde a tarde de quinta-feira por medida de segurança, em função de galhos e entulhos nas águas. Conforme a CATSU, a retomada hoje será em todos os trechos e horários. Lula recebe hoje o presidente da Coreia do Sul, Lee Jae-myung. O encontro será no Palácio da Alvorada, em Brasília. Eles vão tratar sobre os minerais críticos e as terras raras, além da ampliação do acesso de produtos agropecuários brasileiros ao mercado sul-coreano, incluindo a carne bovina. Também está na pauta parcerias na áreas de educação e cinema e um possível acordo comercial entre Mercosul e a Coreia do Sul. A primeira-dama sul-coreana, Kim

0: aí, muito bom dia. Você ligado aqui conosco no nosso Bom Dia Segunda-feira, desse dia 27 de julho. A temperatura marcando nesse momento aqui na Érico com a Ipiranga. Deixa eu dar uma conferida na temperatura. 18 graus, hein? 18 graus é a temperatura aqui na Érico com a Ipiranga. Bom, a gente está recebendo aqui ao vivo na Rádio Gaúcha, nesta segunda-feira, aqui no nosso Bom Dia Segunda-feira, o grupo Samba Feijão com Arroz. O Leandro Martins, que é vocal e cavaco, o Kleber Gabriel, o Keké, que é o tantã, voz e percussão, Cassiano Miranda, percussão e voz, Rogério Barbosa, percussão e voz, e também a Gisele, que está filmando aqui, tirando foto, que a gente vai postar daqui um pouco mais nas nossas redes sociais. Bom, eu vou agora chamar para conversa. Eu vou chamar para conversa o Rogério para contar um pouquinho, Rogério, da história da banda, né? Do grupo, né? Samba Feijão com Arroz. Existe há quanto tempo, você falou? 2 anos, isso?
1: O grupo tem pouco mais de 2 anos, né? A gente acabou oficializando no dia de Ogum, né, Guriz?
2: 23 de abril.
1: 23 de abril, cara. É. E então a gente já recém completou 2 aninhos aí.
0: Tá, e qual é a ideia, qual é a do nome, né? Feijão com arroz.
1: Pai, esse nome tem uma história muito engraçada e tem uma mística por trás desse nome, porque tem pessoas que vêm, né, e perguntam se tem a ver com a cor da pele, né? Tá, mas é porque é metade de feijão, metade de arroz, né? Tem,
2: do restaurante,
1: tem uma mística incrível. E por conta de nós sermos oriundos de outro estilo musical e de termos que nos adaptar a outras posições, né? Nós combinamos de guris, vamos fazer o feijão com arroz, né? Então o nome Samba Feijão com Arroz vem de tocar simples mesmo, fazer o simples, né? Bem feito. Com alegria, com firmeza, e aí a ideia, o nome vem daí, Samba Feijão com Arroz, é de fazer o feijãozinho com arroz, simples, né? Bonitinho. Sem muita arte.
2: Temperado,
1: isso, hoje é muito temperado.
0: Eu uso uma frase há muito tempo, né? Dentro da minha profissão também, que é o seguinte: prefiro fazer um feijãozinho com arroz bem temperado do que um estrogonofe salgado. Não adianta ser aquela comida de espetáculo, mas se é ruim, não adianta. Um feijãozinho com arroz, não precisa ter mais nada. E é coisa simples, bem feita. E é gostoso, né? Acho que a ideia é maravilhosa, essa simplicidade. A vida tem que ser simples, né? Claro, bem feita. Mais simples. Vão tocar, vão treinar, vão ensaiar, vão pegar acordes, vão.
2: Com responsabilidade, né?
0: Trazer afinação, sabe, fazer a harmônica e o equilíbrio, né? Acho que isso é o equilíbrio, né? Pra não entender. E claro, se aperfeiçoar, acho que é isso, porque às vezes o cara é muito bom sozinho, né? Quando entra numa banda, tu tem que
2: Tem que respeitar, né?
0: Equilibrar na banda, né? Tem um equilíbrio a banda, né?
2: Exato.
0: Senão não adianta. Ninguém vai ser mais do que ninguém, cada um no seu quadrado, cada um.
2: Exato.
0: Um se completa com outro, né?
2: Vão se completando.
3: Esse é o crescimento, o aprendizado.
2: Isso.
3: Cada um de uma história, de uma vivência. E dá essa mistura boa, né?
2: Aquele elo, né? Que a gente se abraça delicioso. E todo mundo junto fica coeso.
0: E daí teve 2 anos, quem é que foi o percussor que teve a ideia, convidou os colegas, né?
1: A ideia realmente foi desse quarteto aqui, fomos eu, o Keké, o Leandro e o Renato, que hoje não faz mais parte do projeto.
0: Sim.
1: Né? Mas que é um amigo de longa data, eu conheço o Renato há mais de 30 anos. Né? Conheci o Renatinho, tinha 5, né? Filho do Dorotel Fagundes, ele é filho do Dorotel, foi da casa aqui.
0: O Dorotel, muitos anos aqui, né?
1: E eu me criei lá na casa dele, da dona Tânia, mãe do Renato, né? Conheci o irmão mais velho do Renato, o Antônio, são três irmãos, são músicos fantásticos. E então um dia a gente estava ali na Cidade Baixa, eu moro ali na Lopo Gonçalves, e a gente estava literalmente ali no pátio do meu prédio, conversando como amigos de longa data que somos. E a ideia foi essa, né? Super simples, super feijão com arroz mesmo. E aí, guris, vamos fazer alguma coisa, vamos.
2: A frase foi, a gente tem que fazer uma coisa.
1: Alguma coisa juntos, né?
2: Junto.
1: Exato.
0: Porque a arte é isso, né? A arte é diversão, né? É um projeto sério, né? Com responsabilidade, mas também diversão, senão não tem, né? Não tem graça, né? A gente tem que se divertir, tem que ser leve, exatamente.
1: E o maior barato era o seguinte, né? Todo mundo tinha violão, só tinham 4 violões, e graças a dona Patrícia aí, minha dinda, Patrícia Barbosa, um beijo, minha tia deve estar escutando,
2: beijo,
1: aí, te amo demais, obrigado, sem ti esse projeto não existiria. Exato. E a dona

0: A Patrícia foi lá e apostou na gente, mandou a gente fazer o orçamento e perguntou quantos sambas vocês me dão lá no Ajão Panqueca Bar para pagar. Sim. Isso aqui. E, cara, foi o início de tudo. Né? O Feijão, graças a Deus, tem feito uma trajetória natural, assim. Naturalmente as coisas vêm acontecendo. E, claro, num determinado momento, quando a gente viu que a brincadeira não era mais tanto uma brincadeira, eu acho que, eu costumo dizer para os guris que isso eu acho que é o que faz muita diferença no Feijão com Arroz. A gente resolveu sentar e se organizar como projeto, né? Se colocar e se posicionar como produto. Então, hoje o Feijão com Arroz, por exemplo, ele é uma solução de mercado também. Nós temos um CNPJ aberto, nós temos uma reunião semanal, nós temos encontros semanais com a banda para cuidar da pasta palco, da pasta show. Né? O Feijão hoje se preocupa muito com a questão de pontualidade, organização na logística, chegar de forma pontual, ter uma equipe toda harmonicamente, né, identificada. A gente respeita a passagem de som para que a gente consiga fazer aquele procedimento técnico sem o convidado, ou sem o público, o ambiente, do contratante na casa.
1: É muito importante.
0: Né? A gente também tem uma característica de não fazer o consumo de alcoólicos até que se dê o último acorde. Então tem toda uma seriedade, né, para que a gente esteja realmente ali se posicionando como produto e entregando um produto de qualidade. Isso eu acho que fez o Feijão com Arroz dar uma acelerada incrível em tão pouco tempo. Né? Então hoje eu vejo, por exemplo, que muitos contratantes chamam o Feijão, né, não só porque é um samba bom, não só porque é um samba de energia, né, mas porque é um samba que conseguiu construir uma base de público. A gente leva um público sólido, é um público que não vai para fazer, sai para fazer confusão, né, financeiramente estabilizado, a galera que realmente vai para curtir. E porque o Feijão como produto, cara, hoje é uma solução. Hoje o cara que contrata o Feijão não se incomoda com nada. Graças a Deus a gente trabalha com contas incríveis aí. Por conta disso, né?
1: E tem um trabalho também que tem que reconhecer para quem nos acompanha, nosso ouvinte, que eu seguidamente coloco os bastidores nas minhas redes sociais. E agora a Gaúcha tem feito bastante no Instagram da Gaúcha. O Rogério me contatou. Ele me contatou uma vez, a gente conversou, trocou uma ideia, depois, né, demorou um pouco as datas, falou de novo, me procurou de novo e foi insistindo. Eu nunca disse não, né? Não, vamos combinar uma data. Deu, essa deu. E foi indo, né, Rogério? Foi indo. E daí agora nessa semana passada, acho que vai surgir a data. Eu te mandei a mensagem e você está disponível. Acho que essa é. E teve uma insistência também, né? Porque o trabalho é isso também, né, Rogério? Tu tem que estar ali, né? Tu tem que ser persistente, né?
0: Eu digo para os guris o seguinte: a gente tem toda terça-feira a gente tem a reunião da empresa. Hoje nós somos três sócios: eu, Leandro e o Keké. Então toda terça-feira a gente tem uma reunião. E essa reunião, ela caminha baseada na pasta planejamento. A gente tem um planejamento de onde o Feijão partiu, onde o Feijão está hoje e onde a gente quer levar o Feijão.
2: Tem uma diretriz, né?
0: A médio e longo prazo. Então, existem pastas, né? O financeiro, a operação, a manutenção, o marketing.
1: Isso aí, organização. Parabéns, gostando de ver.
3: Nós temos
1: encarar como uma empresa, né?
0: Isso.
3: A música agradece, isso. O samba naturalmente agradece.
1: E como o Rogério falou, acho que é interessante, com toda essa estrutura no sentido de organização, né, com essa visão, porque é que nem eu digo assim, muitas vezes tu é um baita de um cozinheiro, o cara cozinha, mas não é um bom administrador, né?
3: Exato isso.
1: Não, vou abrir um restaurante, vai quebrar. Se não tiver alguém que toque essa parte, deixa o cara na cozinha, isso, né? Aí. E às vezes tem isso, né? E qualquer negócio, né? Porque vocês também saem de casa, tem o tempo de vocês, tem família, tudo. Vão tocar, tem que ter um retorno financeiro, né?
0: Exato.
1: Sim. Que nem eu no momento com os vinhos, assim, quando eu vou fazer uma palestra, alguma coisa, uma degustação, tu espera ser recompensado para aquilo, né?
3: Isso.
1: Eu sou convidado, não, vou lá aprender, né? Quando eu vou ensinar, tu tem uma recompensa em relação àquilo, faz parte, né? Mas me preparo, estudo, né, exaustivamente, para tentar dar o meu melhor. Nem sempre tu vai ser o melhor, mas tu tá dando o teu melhor naquele momento, né?
3: Sim.
1: Mas essa questão que tu falou agora já é muito importante. Isso aí quando acelera o crescimento de um empreendimento que não deixa de ser um negócio, né?
2: E isso é um negócio.
0: É um produto, cara, né?
1: Se é só uma brincadeira,
2: quando vem nos contatar, ele sabe que a gente vai entregar a solução do produto, porque o contratante quer aquilo.
0: O nosso produto é entretenimento.
2: Isso, é entretenimento,
0: né? Isso. E esse produto exige que vários braços, várias coisas andem, né, de forma organizada e planejada e pensada para que aconteça. Às vezes o pessoal realmente acha né? Que hoje, ah, tem que ter música ao vivo, é... que tu vai estar ali aquelas 3 horas, que o cara chega ali e toca aquelas 3 horas, e não é. Eu e os guris já cansamos, por exemplo, de fazer eventos fora de Porto Alegre, ou aqui em Porto Alegre mesmo, né? E são eventos que tem um time de operação de 6 horas, 8 horas, 9, 10 horas. Às vezes é 2, 3 da manhã, a gente tá aqui na garagem, né? A operação tá terminando duas da manhã. Então, isso é outra coisa muito interessante do feijão, né? Desde que a gente se organizou, a gente tem muito cuidado, né, com o tipo de som que vai entregar. Então, hoje o feijão com arroz tem o próprio som. Sim. Feijão com arroz hoje tem um palco próprio. Feijão com arroz hoje tem um reboque, tem uma operação, né? Tem uma equipe técnica.
1: Eu já vi muita coisa ruim, às vezes, parte, assim, uma caixa de abelha, vamos dizer assim, que não entende nada, a confusão.
0: São times maravilhosos, né?
1: São bons músicos.
4: O som acaba,
1: o ambiente fica. A gente
2: preza por isso, né?
1: Por fazer
3: ser tudo bom, né?
1: E a gente que trabalha com som, a gente fica com o ouvido mais afinado.
2: Isso aí,
3: sente mais aquilo. Exato, né? A experiência, isso, sair de casa, fazer pessoas sair de casa, né? Experienciar uma música, né?
1: Que mar... Bom, vamos tocar mais uma?
0: Vambora.
1: O que vem agora, de quem é o autor, qual é a música? Bom, só pra... Depois eu vou falar sobre a questão do autoral de vocês também.
2: Domingo?
3: Opa.
1: Que é o...
2: Domingo.
1: Qual o som que é?
2: Domingo. Hoje é domingo, hoje foi domingo. Vamos tocar um dominguinho aqui, um sambinha bonitinho.

0: Salve o samba.
1: Quero mandar um abraço especial para uma pessoa muito especial na minha vida também, mora no meu coração, a Rosana, esposa do Kleber Magalhães, do comparsa, cabeça do
0: mestre Kleber, um abraço Klebão, um abraço, Kleber, abraço irmão, Roa.
1: É um grande amigo meu.
0: Meu irmão,
1: até me emociona aqui, ó. Meu amigo querido, saudade de ti também, Rô. Coisa linda essa gurizada, amigos queridos, quanta alegria ouvir eles aí contigo, Drago. Um abraço fraterno para todos. Um beijo pra ti, Guria, faz tempo que eu não vejo.
2: Eu tenho que ir lá visitar
1: o Kleber, a Rosana também, bom?
3: São maravilhosos, né, cara? Nos recebem sempre bem lá na Lomba, né?
0: Vamos, colega da faculdade,
1: né?
2: Vamos marcar um.
1: Então vamos combinar, tia, porque assim, ó, a gente fizemos vários, né? Dezenas de churrascos lá com o Kleber, né? E aquela coisa, né, bem emocionante, que a gente tomava um trago, é claro, uma cerveja, um vinho, fazia um churrasco, ficava a tarde inteira, entrava à noite.
0: Espetacular,
1: né, cantando, daí
0: no
1: fone.
0: Beijo, querido.
1: É, que maravilha, tia, que maravilha mesmo. Então vamos combinar, olha, vai ser um prazer, né? A gente passar umas horas lá, né? Alguns pares de horas, né? Tomando um vinho, comendo uma carne, tomando um chope, né?
3: Kleber, que é um grande apreciador de samba, conhece muito de samba.
0: Isso mesmo.
3: Gosta muito de ouvir samba.
0: Eu tenho uma história com o Kleber muito, muito engraçada. Vou pedir permissão para contar essa história aqui. Ele tá ouvindo, ele vai lembrar. Nós fomos lá numa tarde dessas, comer um assado e curtir, eu e meu irmão, Leonardo Martins, beijo meu irmãozinho, meu irmão do meio, Leonardo Martins, e a gente tava lá, e a mãe do Kleber ainda era viva, e daí a gente tava tocando samba, tchacadeira, milonga, e daí ela, tu toca um samba aí pra mim? E ela começou a cantar o samba, né? E eu, bah, comecei a buscar no violão assim, e daí ela falou assim, mas um baita de um negrão desse não sabe tocar samba. Beijo, meu irmão. Essa história é espetacular.
1: Maravilha, tia, maravilha. Vamos combinar mesmo, assim, ele, o Leandro, né? E toda a equipe
0: isso,
1: do comparsa.
0: Leandro Rosso,
1: equipe do
3: comparsa. Só do Cabeça de Touro.
0: Comparsa, Cabeça de Touro, isso
1: que
0: aí.
1: E também estão na batalha, né?
0: Sempre, todo mundo.
1: Buscando, né, a sua, o seu lugar, o sol, né? Ou a sombra, dependendo da visão. E é isso aí, a vida é isso, né? Porque às vezes pode ser duro, pode ser difícil, pode, mas é a beleza da vida, é isso, a gente poder acordar e ir atrás da batalha,
2: atrás, né?
1: Fazer a correria, sabe?
2: Tem que levantar a mão pro céu, que a gente tem saúde para poder fazer isso.
1: A gente tá fazendo isso, né? Acho que essa é a perspectiva da vida, né? Sentido nosso da vida é isso, né? Um dia após o outro e vambora. As coisas acontecendo.
4: E onde a gente volta, né? Aquele assunto todo do esforço, tudo vale a
1: pena.
4: Tudo vale a
1: pena. É, independente do tamanho que a gente alcance ou não. Mas o fato de saber que a gente está batalhando, está buscando, acho que a vida é isso, né?
4: Tem um compromisso, tem uma...
1: É.
4: Sabe?
1: Aqui, a Lúcia Helena também, boa noite, Drago, Lúcia de Arroio do Sal, ouvinte do teu programa aqui, parabéns ao Grupo Feijão com Arroz, música e organização, sempre boa, boa parceria. A Lúcia do... a Lúcia, ela tem uma assessoria também, tem, e ajuda lá o Teacher Trio, que tem, isso, eles têm, são professores, né, que montaram uma banda também.
0: Que barato.
1: Assim,
0: beijo, Lúcia.
1: Um beijo pra Lúcia aí. Aqui, ó, tô aqui, ó, esperando vocês, aqui é só chegar, dá alguma saudade. Disse aí pro Leandro tocar uma Alcione pra mim. Tô de aniversário na terça-feira, dia 28. Mas vamos antecipar os parabéns,
0: claro,
1: né, pra Rosana. Né, você sabe tocar parabéns?
0: Vou tocar.
1: Aqui, ó, um parabéns antecipado pra Rosana, né, minha querida amiga lá da Lomba, lá da Branquinha,
0: isso, da Branquinha.
1: Tia Rô. Parabéns pra Rô e pra todos os aniversariantes de hoje.
0: Então,
1: com sabor, com samba.
0: Fechou com arroz.

0: E vai em especial para minha amiga Rosana, parabéns, Rô, e para todos os aniversariantes do dia de hoje que estão na nossa sintonia.
1: Eu vou mandar
0: beijo
1: em especial, então, já passou da meia-noite, né?
0: Sim.
1: Pro meu filho, Jorge Gabriel, que tá de aniversário hoje, um aninho.
2: Seu Jorge!
3: Salve, Jorge!
4: Salve, Jorge!
0: Que beleza, é isso aí.
2: Jorge Gabriel.
0: Projeto autoral, gurizada?
4: Olha aí, a gente tem, nós temos algumas músicas autorais e a ideia é para 2027 agora gravar um material audiovisual. E aí a gente vai fazer um misto, né? Vai ser um misto, metade de autorais.
0: Já estão compondo, já estão ensaiando?
4: As músicas,
0: letra e música, como é que tá?
4: Tem, as músicas estão prontas, a gente está na fase de arrumar arranjos, né? Os arranjos vocais e algumas coisas.
2: Arranjos vocais e
0: harmônicos. A letra e música estão prontas?
4: Letra e música já.
0: Pronto, já.
4: Letra
0: já.
4: E música já.
0: Harmonia.
2: Isso.
0: Ah, viu como eu sei?
4: E logo, cara, logo vai estar aí já. A gente vai começar a fazer algumas chamadas já no perfil no Instagram do Feijão.
0: Sim.
4: Pra começar a lançar essas músicas autorais aí.
0: Mas sabe que eu cheguei a fazer piano, uma senhora de idade, né? Mas, tia, vamos combinar, partitura é pra maluco, né, tia? Barbaridade, né? E essas professoras de piano da antiga, não tinha muita conversa, nem muito sorrisinho, né, tia?
2: Palmatória na mão, né?
0: E os exercícios, tu fica repetindo. Meu Deus, gente, guri, né? Tu quer tocar, já quer pegar um livrinho lá de samba lá, os pagodes, né? E já sair tocando fora do tom, porque os tons nunca pegavam com o meu, né? Eu não sabia, né? Buscar o meu tom, né? Tinha que cantar num tom geralmente muito acima, né?
2: Aí, a maioria das vezes. Gravão aí, não tem.
0: Meu Deus, sofria pra caramba, tu não tem noção. Aprendi um pouquinho de violão, mas eu parei no meio do caminho. Era do grupo de jovens, né? E quero retomar o violãozinho.
2: Mas volta.
0: O violão, acho que retomar um violão aí, quem sabe um pianinho também, que eu acho tão legal o piano.
2: É
0: assim,
2: bonito.
0: Essa coisa clássica, né, tia? E o cavaco também me encanta, né? O cavaco é uma coisa que qualquer lugar que chegar um cavaco, um pandeiro,
2: e aliviando,
0: né?
2: Pra levar, né, tia?
0: Sim.
4: Verdade.
0: E tiver, né, pra fazer uma percussão, já sai um sambão,
2: já,
0: né, tia?
2: Já dá um laiar, né?
0: E tem a cara, eu nem sei, não pesquisei aqui, mas, e tem a cara do Brasil, não sei onde é que surgiu o cavaco, se é brasileiro, se é instrumento brasileiro ou não, mas quando tu escuta um cavaco, pelo menos meu sentimento, né, tu pensa já no samba brasileiro,
4: samba Brasil,
0: né? Não tem como fugir disso, né?
4: O Cassiano não deve saber essa resposta.
0: Não, mas isso aí é só pra já botar a origem do cavaco, né? Só pra botar um olho aqui, né? Botar os guris aqui, moldem só. Tem origem em Portugal.
2: É em Portugal do Choro, né?
0: Exatamente.
2: Choro,
0: né? Região do Minho, na cidade de Braga, né? Exatamente, aí, ó. É o cavaco, tem essa ligação com o choro lá, com a música portuguesa, né?
4: É o cavaco, era pois.
2: Aí chegou do Brasil aqui, os caras.
0: Só que o que acontece? Tem o nosso molho, né, cara? Daí,
2: não adianta.
0: Não tem, né?
2: Exatamente.
0: Que legal.
2: É bonito, né? É um som bonito.
0: Sim.
2: Que faz. E
0: remete já a alegria, né?
1: Tem o banjo, né?
0: O
1: Almir Neto, né?
0: Almir, né? Mas daí é uma coisa nossa.
2: É um derivado, isso.
0: Isso, é uma coisa nossa. Que do Almir Neto, que é o banjo, né? Então o projeto autoral está aí sendo realizado, está sendo preparado.
4: Já está na pasta planejamento e para 2027 aí,
2: se Deus quiser,
4: a gente vai realizar esse trabalho, né? A gente já gravou um audiovisual do Feijão e acabamos não utilizando. Por alguns motivos a gente acabou optando por aguardar mais um ano. Então 2027 aí vai ter audiovisual do Feijão com música autoral. Porque aí tu começa a construir, acho que a tua história, né, Drago? Hoje a gente começa a se solidificar como banda através do público que conhece a banda, que vai atrás, que acompanha, né? O pessoal já reconhece o nosso show, tem uma característica específica, toda banda tem a sua característica.
0: Claro.
4: Né?
0: Sua marca, né?
4: Exato. Isso. E aí para 2027, então, a gente vai começar a contar a história do Feijão, as músicas do Feijão, onde as pessoas vão conseguir ouvir aquelas músicas nos shows do Feijão.
2: No show do Feijão.
4: Vai ser um pontapé inicial para uma nova fase desse projeto.
0: Isso aí. E quando ficarem famosos nacionalmente, voltem aqui, né, Tia?
4: Com certeza.
2: Quando tu chamar, a gente volta.
4: Com certeza.
0: Não me abandone. E o pessoal que está escutando agora e acompanhando vocês também nos eventos, ó, eu estive lá no início da banda.
2: Isso, né? Isso aí.
0: Dois anos, a gente sabe que é praticamente o início ainda, né?
4: É todo muito recente.
0: Bastante, mas acaba sendo...
2: Pouco e é muito ao mesmo tempo.
4: Boa parte do que a gente conversa e os guris se trata disso, né? As coisas aconteceram muito rápidas, né? Numa velocidade muito rápida. Então, às vezes, a gente também vai acomodando as coisas, né? Sofre algumas críticas.
2: Sim.
4: E são maravilhosas, porque a gente recebe essas críticas e, opa, vamos prestar atenção nisso, vamos trabalhar isso, vamos melhorar isso. Mas se dá muito porque aconteceu muito rápido.
5: O mais legal é isso aí, ouvir, né, cara?
4: Isso, ouvir. Receber de forma construtiva.
0: Nós estamos,
4: né?
0: Ao vivo, então, as coisas acontecem aqui ao vivo. Tá?
2: Isso,
0: então,
2: agora.
0: Só pra deixar claro. Hoje tem algum samba gaúcho aí na pasta de vocês pra tocar?
4: Samba gaúcho.
0: É.
2: Deixa eu ver, cara, deixa eu lembrar aqui.
0: Algum da galera aí das antigas aí? Né? Medina da Vida.
2: Deixa eu ver que vocês têm no repertório do samba. Não,
0: depois vamos pensando. Vou chamar um comercial em seguida e a gente pensa. É só pra. Aquela coisa da sinuca de bico, né?
4: É bom. Mas aí que é bom.
0: Não foi combinado.
4: Aí que é bom, hein?
0: Pô, tem uns sambas legais, assim, né?
2: Não tem
0: muita coisa nova, eu não tenho visto. Vocês vão chegar assim, nessa parceria de coisas novas, né? Aqui do nosso samba gaúcho.
2: Sim.
0: Mas tivemos um momento aí nos anos 90 aí que espetacular aqui, né, Tia? O nosso samba aqui, que até hoje, a gente, quando toca aqui, faz às vezes, todo dia, toda a semana, faço um dia do samba ou do pagode, né? Anos 90, outro samba, daí tem isso que eu misturo. E quando a gente puxa esse samba nosso, é dos anos 90, gaúcho aqui do sul, meu Deus, o pessoal vem abaixo, né?
2: É bom, né?
0: É bom. Bate no coração, né? É. Na nossa adolescência, ou o início da fase adulta, né? Ou pré-adolescência, dependendo, que marca a gente, né? Não tem como não lembrar do passado, né? Das coisas que a gente fazia, sair com a turma, as minhas namoradas, festinha, essas coisas todas.
4: Carinhoso.
0: Então, claro, né? Acaba batendo aí. O que vão tocar? Bom, vou chamar o comercial agora, 11h20, quase 11h30. A gente volta com mais samba, com mais, né, música, mais histórias. Falou que tinha umas histórias legais para contar, quero
4: tem
0: ver.
4: Muita história
0: então,
4: bacana.
0: Então tá,
4: muita
0: vamos bacana. Pega uma bem boa, uma curiosidade bem boa. A gente volta com o samba e depois conta a história.
4: Boa.
0: Intervalo, voltamos em seguida.
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0: 1:33. O pessoal tava ensaiando aqui, tava, né, tirando a musiquinha, tá?
1: Aproveitar o tempo, gente.
0: Vivo e a cores. Bom dia, Drago. Estou ouvindo a Rádio Gaúcha pelo YouTube, mas infelizmente não consigo ver, fazer comentários, que infelizmente não tem o vídeo, né? É que por enquanto, meu amigo, ele só tá tendo ali o áudio, tá bom? Ainda não tem o vídeo, mas é o projeto aí para em seguida ter vídeo também no YouTube. Mas manda aqui no nosso 996995218 WhatsApp ou no meu Instagram, Marcelo Drago Oficial, dos guris lá também, tá bom? Lá no @feijão com arroz, que a gente vai lendo. Vocês também podem entrar no Instagram, que a gente vê o Instagram aí para ler o que tiver recado lá da galera lá. Aqui, ó. Verdade. Estou ouvindo a rádio pela internet, aqui o Grupo Feijão com Arroz é excelente, Drago. O estado toca samba de excelente qualidade, parabéns, Pércio Cupertino de Paiva, Belo Horizonte, Minas Gerais. Aqui, ó, samba feijão com arroz é mais que um grupo, é uma família. Sucesso, guris! Aqui, ó, camisa oficial do feijão com arroz com a panelinha. Mas até agora não sei se tem feijão com arroz na panelinha. Tem camisa oficial?
2: Tem.
0: Então tá aí, ó. Quem é que mandou aqui, ó? Foi é Ula, isso?
2: A Úrsula,
0: exatamente. Ah, que legal, tia. Mandou aqui a foto também, a camisa oficial do feijão com arroz aqui, ó. Drago, essa vovó dá uma pauta muito boa pra caramba, 99 anos, Drago, hein? Barbaridade, não perde essa oportunidade. Aqui, no mínimo, uma homenagem pra ela. Ela merece flores em vida. Quem mandou aqui, vamos ver, ouvinte, que às vezes não manda o nome, eu tenho que tentar pegar aqui no... Obrigado, Guto. Aqui, obrigado, meninos, vocês são demais, programa incrível, acompanhando desde o primeiro show e fazer dessa família, parte dessa família, um orgulho e honra. A Adriana aqui com a gente também. Deixa eu ver aqui, ó, mais um aqui, ó, vamos ver aqui, ó, pegar aqui desde o início. Pati, guardo com muito carinho a camiseta do feijão com arroz, abraço do Antônio aqui.
2: Boa, Antônio.
0: Que mandou uma foto e um videozinho de vocês tocando aqui, ó. Aqui também, quem mais aqui, ó? A Lúcia de Arroio do Sal mandou aqui, né? O nosso amigo também, o Luciano, novamente, Drago com vocês, curtindo nota mil, Drago. Obrigado, meu amigo. Retornando de viagem, acompanhando a entrevista e quero dar os parabéns pela entrevista com a banda e a organização da banda. Sou do ramo e já trabalhei com o samba também nos anos 90. A banda Razão Brasileira.
2: Razão Brasileira.
0: O Ricardo Vidal aqui, Ricardo. Um beijão pra ti. Que maravilhoso, Drago. Sou Getúlio Lemos e amigo do pai dele, da Polícia Civil. Eu fui no aniversário de 1 ano do Cassiano. E aí, Cassiano?
1: Querido.
0: É o Getúlio?
1: Sensacional. Tu viu coisa boa, essa questão da comunicação, de ampliar.
0: Faz tempo, né,
1: tio? Pô, maravilha.
0: Que maravilha.
1: Que lembrança boa, gente.
0: Ah, que legal encontrar essa galera, né, tio? Isso é muito legal mesmo, hein? Aqui também, boa noite, Drago. Programa espetacular no Bom Dia Segunda-feira. Você tem um diferencial. Obrigado, meu amigo. Conheço o trabalho deles, Drago, desde o início. Amo samba. A companhia da noite de hoje, escutando samba feijão com arroz. Grande beijo da Tati. A Tati aqui mandando um beijo.
2: Beijo, Tati. Beijo, Tati.
0: Ah, vocês já estão com o fã-clube. É interessante, gurizada.
3: Coisa boa, né? Tem muita gente boa aí.
0: Aqui o Mauri, acho que é Mauri, o Mauri Biron. Três Coroas indo para Rio Grande fazer entrega. Drago, curtindo a gurizada. O Luciano e o Peterson também estão ligados na Gaúcha aqui no Polo Petroquímico e curtindo o nosso samba desta noite. Tudo aqui pelo 996995218. A Guacira Duarte, ô Guacira, beijo pra ti. Já curtiu lá a nossa fotinha inicial, né?
2: Boa.
0: Que a gente fez nosso videozinho inicial ali, ó. Eu sambando um pouquinho. Quero saber que o Gossen achou. Gustavo Gossen, se quiser, participa aí, Gossen. Fica à vontade, meu amigo. Gilberto Fernandes aqui com a gente também, curtindo. Aqui a Laísa Caigangue. Aqui, ó. Drago, minha neta de 12 anos, está aqui pedindo para ligar todo dia na Gaúcha, hein? Porque não dorme sem ouvir essa rádio. Agora está te ouvindo aqui. Mando um abraço para ela. Luísa Tare é o nome dela. Muito fã da Gaúcha. Que legal, que legal. Um beijo aí para Luísa Tare. Um beijo para ti, Laísa, também, para essa menina de 12 anos. aqui, é uma honra ter.
1: Ela nasceu com sapiência, né? Ouvir a gaúcha, tem sapiência, né?
3: Punha na gaúcha.
0: Que maravilha. Gaúcha.
3: Queria gostar também, Dragos, me permite.
0: Claro, por favor,
3: tamo o Guto aqui, também mandou ali no Instagram do Feijão com Arroz. Tô ouvindo vocês, Guto Nunes, na gaúcha, um abraço, Guto. Também o Charles Martinez, top esse programa. Um abraço, Charles.
1: Beijo, Charles.
0: Tá aí no Instagram?
1: Tá no Instagram do
3: Feijão. Isso aí. E o link também. Estou ouvindo vocês no Marcelo Drago neste momento, 12:52.
1: Opa!
3: Domingo. Abraço, rapaziada. Um Beijo. Abraço, muito obrigado.
0: Galera que tá vendo. Galera, vamos então aqui, ó. Tem neste próximo sábado, né, lá na
1: Arts. Domingo no Arts.
0: Domingo, pelo amor de Deus.
1: Domingo no Arts.
0: Domingo no Arts.
3: Domingo, dia 2 no Arts.
0: Tá.
1: E dia 8 no Boliboli.
0: Daí que é no sábado, isso?
1: Isso, que é no sábado.
0: Daí lá no...
1: Partiu das 11 horas,
0: descer na feijoada.
1: Isso.
0: Então, domingo que vem agora...
1: Arts.
0: A partir das 4 da tarde.
3: 17.
0: Eu vou estar lá, tá?
1: Tá.
0: Vou
1: te abraçar.
3: Pode chegar às 4.
4: Pode chegar às 4. Já tem xerengo, né?
3: Os 4 já tem uma musiquinha já tocando lá na mente. Né?
0: Então, quem tiver na escuta aí, vamos se encontrar lá.
1: Isso, e pode levar a câmera que o Drago vai tirar foto com todo mundo.
0: Aí,
3: é isso aí.
0: Grande abraço pro Leozinho e Lar Maria de Nazaré para a família Feijão com Arroz.
1: Um beijo, Leozinho. A gente tem uma história muito legal.
4: Essa é uma das histórias.
1: Isso, é uma história muito bacana de contar, Rogério. Conta essa história aí.
0: Vai lá, Rogério.
4: Cara, o Léo, ele trabalha lá no Lar Maria de Nazaré. E eles dizem que é um abrigo de senhoras, né? Na verdade, aquilo é uma grande família. E o Léo já conhecia os nossos sambas, ia nos nossos sambas, ali perto da Redenção. E um dia ele me manda uma mensagem. O Léo tá na escuta, hein? Um beijão, Léo. O Léo é um queridão, cara. E ele mandou uma mensagem. Pô, Jairinho, queria fazer uma pergunta, mas gostaria que tu não... Desculpa, não te ofende, por gentileza. Como é que funcionaria para você fazer um samba lá no Lar e tal? Né, qual o valor vocês fariam? O Lar não tem muito recurso, né? Vive lá né, dos recursos que tem, enfim. Sim. E aí eu disse, cara, eu vou fazer o seguinte, eu tenho dois sócios e eu tenho a banda, e a banda tem um custo, e eu, cara, eu vou levar a ideia pra banda. Da minha parte, eu tô dentro, cara. Né? Eu sou da religião espírita, o Leandro é espírita, enfim, eles trabalham muito, né, com a parte espírita lá também. E a gente tem muito, a gente faz muito isso com Feijão, de devolver para o universo o tanto de coisas boas que o universo tem nos dado, né? E aí levei para a reunião e os guris todos prontamente toparam. Mas assim, foi uma unanimidade. Cara, a gente está dentro, vamos fazer. E a gente foi e fez. A gente fez dois sambas lá no Lar.
1: Lindo.
4: E, cara, foi maravilhoso. A gente tava
0: onde
4: super...
0: Onde é que fico lá?
4: O Lar é na...
1: Lucas de Oliveira.
4: Lucas de Oliveira.
1: O número, não sei. Mas tu pode dar um...
4: Puxa pra nós aí, o que é, por gentileza. Lar de Nazaré.
1: Lucas de Oliveira.
4: Aliás, o Léo que tá por aí, cara, se quiser deixar o contato do Lar aí, porque eles trabalham muito, cara, em doação e tal.
0: Lucas de Oliveira, 27.4 mil.
4: Bairro
0: Petrópolis.
4: Eles fazem um trabalho incrível, Dago, incrível. E eles têm uma estrutura gigante lá, cuidam de 50 ou 60 senhoras, né? Verdade. E a gente estava super apreensivo para fazer o primeiro, porque, enfim, eles mesmos nos disseram, né? Olha, a gente não sabe o que vai acontecer, né? Podem gostar, podem não gostar. E foi sensacional, cara. Foi uma das histórias lindas do Feijão, né?
1: A gente começou tocando Não Deixe Samba Morrer e terminou tocando Carnaval, só para te ter uma
4: Carnaval, noção. Marcha de Carnaval.
1: Marchinha de Carnaval, todo mundo dançando.
4: Tinha uma senhora que não levantava, né? Se queixava de dor, estava sempre com muita dor.
0: Dançou.
4: Levantou, dançou, tinha gente cantando.
1: E a gente sai de lá com o coração...
0: Leve,
1: cheio,
0: né?
1: Cheio, feliz. É uma felicidade, uma troca incrível. Sim. Porque
4: é uma forma de devolver, né, Guris?
1: Isto mesmo.
4: A gente é muito abençoado, muito de verdade, Drago.
1: Graças a Deus.
4: Acontecem coisas para esse projeto que a gente
0: sentimento é não tem dinheiro que pague.
1: Não há.
0: Eu sempre digo assim, não vou dizer que eu seja um exemplo, tá? Porque falar que é fácil, microfone aberto,
1: sim,
0: né?
1: Sim, então.
0: Mas quando a gente faz o bem para alguém ou faz um trabalho social, o maior beneficiado... Não é a pessoa que está recebendo, é a gente mesmo.
1: É verdade.
0: Isso pode ter certeza. É quem está fazendo, a gente que está se doando, que se sente o maior beneficiado de estar usando um pouco da tua vida para ajudar outra pessoa.
1: Exato.
0: É o que faz sentido, né? Porque só dormir, acordar, trabalhar, comer,
1: automático.
0: Não, a vida vive uma confusão, né?
1: Exato.
0: Então, fazer algo diferente, né? Algo que tu goste mesmo, que às vezes dentro de todo um processo, né? E poder estender a mão para alguém sem querer nada em troca.
1: Isso. E foi unânime, né?
0: É.
1: A galera, ali, vamos lá, todo mundo
4: Eu notei muito o seguinte, cara, às vezes tu pode dar de presente para uma pessoa, né, um objeto de valor, enfim, tu pode dizer coisas bonitas para uma pessoa, mas a música, ela é muito mágica, porque através da música tu faz com que essa pessoa faça uma viagem no tempo,
0: uhum,
4: né, e do nada, assim, tiveram pessoas, né, que acessaram a sua juventude, é, parentes, e, cara, a gente viu senhoras ali com um brilho no olhar, assim, né, elas... Nossa, vocês cantaram isso na minha juventude, eu ia pro clube, isso, eu lembrei que eu e a minha irmã, papapá. Então, cara, isso é realmente
5: impagável. Teve uma senhora que ela era cantora e ela... Eu posso cantar com vocês, eu cantei do tempo com a Elis Regina lá em tal lugar. Posso cantar tua música? Canta, vem aqui, canta. Ela cantou, ela chorou, todo mundo se abraçou, coisa mais linda foi.
0: Exato. Que loucura.
5: Coisa mais
0: Sabe
5: linda
0: que
5: foi.
0: Tem uma sambista chamada Silvana Cruz, que ela é da região metropolitana, que eu acho que ela é de São Leopoldo ou de Esteio, eu não lembro muito bem, é, que tem uma voz espetacular, canta maravilhosamente bem, e a Silvana também, ela é funcionária pública, foi por muitos anos, acabou deixando de lado a paixão dela, né?
5: A música,
0: né? E depois ela se aposentou e daí ela voltou para a música. Mas assim, vocês têm que ver, porque vocês com certeza já fizeram, ou deve estar num projeto de ter algumas participações, né?
5: Sim.
0: E é essas participações que são maravilhosas, assim, porque... E coisa nossa aqui, né, Tchê? E coisa nossa.
5: A gente tem coisa boa. Aliás, coisa... dá um beijo para todos os músicos que estão na luta aí, né? A galera que é os colegas, a galera que acorda cedo e dorme tarde todo dia.
4: E vive com este sacro ofício, né, Guris?
1: Vieram antes da gente. Abriram aquela trilha.
0: Eu vou aqui, o Leonardo, vamos dar o endereço certinho, porque eu já fui no Instagram ver.
4: Boa.
0: É Lar Maria de Nazaré.
3: Lar Maria de Nazaré.
0: É, porque tem Nazaré Pô ali, outros Instagram, mas que também falam trabalho, mas não é aqui, é Tembé. Lar Maria de Nazaré, que daí fica na Lucas de Oliveira.
5: Isso.
0: Do 2746, tá bom? E então ali você pode mandar mensagem, tudo. Ou também eu peguei já aqui no, botei no Google, né? No Google e tem aqui o, deixa eu ver aqui, eu tinha botado no Google, tá aqui. Então, Lar Maria de Nazaré, joga no Instagram, tá bom? É uma ONG não governamental, tá bom? Então, precisa de doações.
5: Isso é interessante.
0: Ajudem. Isso, precisa de doações. Então, esse tipo de ONG para sobreviver não é fácil não, tá? Aqui tem um telefone também, Lar Maria de Nazaré. Tem um celular aqui, exatamente aqui, ó, é o 98903-6907, 8903-6907, com 9 na frente, mas eu indico, justamente, entra lá no Instagram e consegue ter mais esse acesso, né? Então, não esquece, é Lar Maria de Nazaré, na Lucas de Oliveira, manda mensagem lá pro Leonardo para saber como você pode ajudar. Eu sempre digo o seguinte, se não tem dinheiro, o que você sabe fazer?
4: Exato.
0: Se doa. Sou um dentista, sou um cabeleireiro, sou um marceneiro, digo, né? Sou um cozinheiro, um voluntário,
4: fisioterapeuta.
5: Doa o teu tempo lá.
0: Isso, eu faço roupa, né? Todo mundo sabe fazer alguma coisa na vida, nem que seja conversar.
5: Vai lá, conversa, fica lá um tempinho, ajuda.
1: Só escutar, a gente já ganha pessoas.
0: Isso, presença, né? E eu acho que é legal, assim, sempre todo mundo deveria escolher alguns projetos, né? Seja pequeno, médio ou grande, independente, para se doar um pouco, né? Seja umas horas por semana, horas por mês, independente. É, vai ser muito bom para sua vida, né? Fazer sentido.
5: A gente agradece muito o Léo por nos dar essa oportunidade de ir lá e encher os olhos de lágrimas e sair com o coração cheio.
4: Faz ideia, né? Mas ele nos proporcionou algo incrível, né?
5: Incrível.
0: Obrigado pela atenção, gurizada, e Drago também. Obrigado, Léo. O Léo tá aqui, ele começou a me seguir no Instagram, tá?
4: Que maravilha.
5: Isso aí, Léozinho.
4: Beijo pro Léo, Léo é demais.
0: Léo,
5: vamos trocar. A família do Lar lá é espetacular.
0: Vou te mandar telefone depois, Léo, para te mandar, quando tiver evento, né? Alguma necessidade, alguma situação, para te mandar recado aqui para mim também. Quem tá aqui com a gente novo também, um abraço aos amigos, especial Kleber Gabriel, meu conterrâneo de São Gabriel. Aqui, Vitor Machado, Drago, na sintonia, te seguindo aqui, Denise Helena também, José Bitello, curtindo o programa, obrigado pessoal. Aqui, a Guaciara Duarte, Drago, muito obrigado por iniciar a nossa semana com essa energia maravilhosa. Estamos juntos, eu e meu paizão, 88 anos. Um abraço a todos aqui, legal, né, tia? É isso aí.
5: Coisa boa.
0: Aí eu sou aquele também, quando eu venho trabalhar, não interessa se eu tenho problema ou não, que eu tenho também, né?
5: Sim,
0: tenho os pepinos para descascar, né? Tia, eu vim com o coração aberto, eu vim sorrindo, eu vim feliz na vida. Viu? E eu tenho meu tempo, né, tia? Eu vou estar aqui triste.
4: E tu pode, é, e às vezes a gente não tem essa noção, né? Mas a gente impacta diretamente na energia
0: da vida de muita gente.
4: Da pessoa,
5: Às vezes a pessoa tá triste lá, pensando em alguma coisa, e escuta uma música, ou escuta a tua voz mesmo ali, já, tipo, começa...
1: Porque admiro o ofício também, claro, que sabe que não é fácil, tentei, não consegui. Que bom, enfim.
0: Eu sei que não é todo mundo, mas às vezes eu tento, porque um mantra, a vida da gente é a mente, tu tem que ir trabalhando, né? Me considerar tipo uma, sabe, aquelas taquaras, né, que são, elas envergam, mas não quebram.
3: Não quebra, bambu, né?
0: Bambu não quebra, só
3: exemplo de resiliência,
0: seco, né? E ele verde, não, ele vai e volta, dobra, dobra. E a vida é isso, às vezes, né? Tu enverga, cara, mas não quebra, isso tem aí. Que se levantar.
5: Tem que ser, né?
0: É isso aí, acho que esse é o nosso sentido.
3: Queria mandar um abraço também aqui, uma mensagem aqui do ouvinte. Bom dia, Samba Feijão com Arroz. Estou ouvindo a Gaúcha de Belo Horizonte. Olha que
4: maravilha, cara.
3: O feijão com arroz toca um samba de excelente qualidade. O samba com churrasco nasceu no Rio Grande. Abraço a todos. Pércio Cupertino de Paiva.
4: Grande
3: um abraço, Pércio. Meu irmão. Muito obrigado aí.
4: Beijo, Pércio. Ótima semana, meu irmão.
0: Vamos fazer um evento, nós, o Kleber e vinho.
4: Samba,
0: carne e vinho.
4: Olha aí, ó. O assado do comparsa, cabeça de touro. Vinho do drago e samba do feijão.
3: Que mais que eu quero, né?
4: Que maravilha.
5: O que é?
3: Angélica Santos também.
0: Me deu até fome essa hora.
3: Beijo, Angélica.
5: Beijo. Eu vou mandar um beijo pro meu pai e pra minha mãe.
0: Por favor.
5: São dois oxigenados que estão lá.
4: Oxigenados?
5: Oxigenados.
4: Pintaram o cabelo.
5: Tchê, meus veinhos que estão acordados até essa hora, ouvindo a Gaúcha. E também pra minha filha também, Sofia, que tá lá acordada.
0: Sim, sim.
5: Largou o celular e ficou ouvindo o papai.
0: Que legal, tia. Que legal.
4: Os teus pais, aliás, né? Tio Mário e tia Ivone, que são dois sambistas de primeira. Esses dias aí o Leandro teve por casa lá visitando os pais, nos mandou uns vídeos, tem que ver o que canta os velhinhos. São demais, Dra.
5: Elas estavam ensaiando pra tocar no aniversário de 96 anos.
4: Ah, é verdade. Olha aí, mais uma história.
0: 96
5: anos da dona.
4: Dona Ponte.
0: Que legal, tia, que legal, pô, que legal.
5: Coisa mais linda, a senhora cantou, dançou e foi lindo. E eu ensaiei com meus pais.
4: É verdade.
5: Meus pais que são minha base, né, minha estrutura. Beijo, pai, beijo, mãe. Amo vocês.
0: Os ouvintes perguntando aqui sobre o lar aqui pra poder acessar o lar.
4: Ah, olha aí, cara.
5: Ajuda,
4: a gente.
0: Legal,
4: a gente tem uma missão e olha aí, essa é a missão.
0: Botar aqui, ó.
5: E já vamos marcar de novo outro samba lá. Com essa galera toda indo lá, nos ajudando, fazendo um dia, quem é cabeleireiro vai lá, arruma o cabelo, quem é maquiador vai lá e maquia, quem tem roupa arruma, quem sapateiro pega o sapato das tias lá e arruma.
0: Ah, o Guto, eu falei pro Guto aqui, perguntou se era esse, tinha um outro, que é o mesmo emblema do Lar Nazaré, acho que é o antigo, que tem um ponto Lar Maria de ponto Nazaré, não é esse, já tem um novo ali, Guto. Coloca de novo ali que agora sim é Lar Maria de Nazaré Poa, tudo junto. Lar Maria de Nazaré Poa, tudo junto. Esse é o mesmo emblema ali, tá bom? Mas esse é o oficial. Então, Lar Maria de Nazaré Poa, tudo junto. Para quem for seguir lá e poder ajudar também, perguntar como é que se ajuda, hein? Tá bom? Tá aí então. Drago, tua voz é uma luz, obrigado, minha amiga Marlise de Venâncio Aires, curtindo aqui o nosso programa. E o legal é você estar com a gente ao vivo aqui neste horário aqui, o pessoal mandando. O Edson, uma fotinho de pão com mortadela aqui, um cafezinho.
5: Bom dia, Edson. Bom dia.
3: Coisa bem boa.
0: Que maravilha, hein, tio?
5: Pelo amor de Deus.
0: E eu sou fãzaço, tá?
5: Mas eu gosto.
4: E dá nome de banda de samba isso aí. Pão com mortadela, hein? Porra, é nome bom, hein?
0: Muito bom. Vamos mais um samba?
4: Vamos embora.
5: Do pedido.
1: Pode ser aquela?
5: Vamos embora.
1: Mandar um grande abraço, então, para o seu Luiz Wagner, né? Que eles têm um bom lugar. Viu o seu Ney, que também foi esse mês. Fazer uma grande homenagem a eles, Números Baixos, né? Bedeu, Jorge Moacir. Vamos lembrar dessa banda maravilhosa, né? Deu origem ao samba rock, porque Wilson Prateado um dia disse, né? Que o samba começa no samba enredo, né? O gênero samba, isso. Como ele é tão acolhedor. E vai até a bossa nova. Então vamos de samba rock.
5: Vamos embora.
1: Vamos lá, então.

0: Eita!
1: Que beleza!
2: Atendendo a pedido, viu?
1: Samba Feijão com Arroz ao Vivo aqui na Gaúcha, o Leandro Martins, vocal e cavaco, Kleber Gabriel, o Keké, Tantã, voz, percussão, Cassiano Miranda, percussão e voz, Rogério Barbosa na percussão, esse grupo maravilhoso ao vivo agora, quanto? 1h55 da manhã, tchê. Que maravilha, e pessoal aqui não para de mandar recado, tá? Parabéns, Dago, excelente noite, baita programa Santa Fé Samba Show. O Luiz Carlos aqui também, sambista aqui, mandando.
3: Grande, Luiz, muito obrigado, meu irmão. Boa semana, boas energias.
1: Que maravilha aqui também, aqui, ó, quem mais tá com a gente aqui? Muita gente, pessoal aqui mandando aquele recado. O Antônio aqui também, aqui, energia maravilhosa desta família chamada Feijão com Arroz. Esse dia foi maravilhoso, no qual minha mãe, Loreni, ganhou uma camiseta deles no dia que Ula também ganhou. Aí, ó.
3: Acho que era aniversário da Loreni,
1: né? Aí, ó, mandou aqui foto, tirou foto com vocês aqui. O Pércio aqui também tá na sintonia. Que legal, pessoal. Pessoal,
4: coisa boa.
1: Lembra e marcou, vocês viram, né? Que interessante.
2: Isso,
1: né?
2: Coisa boa. Eu vou dar mandar um abracinho aqui para todos os vigilantes e porteiros.
1: Perfeito.
2: E o pessoal da técnica, o pessoal técnico de enfermagem que está trabalhando agora, escutando a Gaúcha.
1: Tem muita gente.
2: E essa galera que trabalha na noite,
1: né?
2: Isso, pessoal da área da saúde, os médicos, o pessoal que tá escutando a Gaúcha aí, pessoal que tá nos postos também, nos postos de
1: combustível. Cara, é uma galera.
2: Isso, um beijo pra galera aí que tá escutando nós.
3: Comunidade da noite.
2: Comunidade noteira.
4: Galera da área da saúde, aí, um abraço. Eu sou técnico de enfermagem, né? Então, nossos colegas aí.
3: A gente também.
2: A gente também.
1: Tá uma correria, hein, tchê, as emergências, né? Meu Deus do céu.
4: Nem me fala.
1: Tá uma correria as emergências,
4: tchê. Tá fácil.
1: Pelo amor de Deus. Minha filha teve no Clínicas uns dias, baixada na emergência ali, meu Deus. É uma tristeza,
4: cara. É uma tristeza.
1: É uma tristeza, tia. Eu fiquei impressionado, uma tristeza. Então, porque assim, ó, a pressão psicológica em vocês, né, médicos e enfermeiros, é muito grande. O pessoal vai ficando tenso, porque tem
2: verdade.
1: Uma tensão, né? Porque ali, se tu baixa uma emergência, a emergência automaticamente tem um risco, né?
2: Exato. Sim.
1: Né?
4: Exato. Emergência.
1: Tu entrou no risco.
4: Exato.
1: Né? Ali, se os remédios evoluírem, show.
2: Tudo certo.
1: Se
2: evoluírem...
1: Não, e tem mais a questão das bactérias, né, o Cassiano? Que ficam no ar ali, que pode pegar, e pô,
4: e o
1: hospital
4: tem. O hospital é de entrada.
1: Exatamente, né?
2: Vírus, proliferação,
1: né?
2: Da galera.
1: E daí a galera amontoada uma na outra, aquelas camas uma grudada na outra, meio
4: a galera
1: Deus
4: não se
1: céu.
4: Cuida, né?
2: Por isso que
4: não se cuida, porque tipo assim, tu sabe que tu tá na emergência, tu tá tossindo, a pessoa, em vez de botar uma máscara,
1: E tem disponível, né?
4: Tem disponível.
1: Né? E
4: então,
1: acaba
4: acho
1: não
4: que
1: botando.
4: Falta um pouco de conscientização,
1: sim.
4: Né?
1: E com todo o carinho, o pessoal foi excelente, né? Até a galera que tá atendendo, sabe?
4: Exato.
1: Puxa a máscara aqui, só tava aqui na boca um pouquinho, eu tava no queixo.
2: E um beijo pra essa galera que tá trabalhando aí, agora.
1: Não é fácil, não, tá? Não é uma coisa tão simples, não, tá? Não é fácil.
2: Cuidar da saúde.
1: Isso. Depois eu consegui que ela passasse pro quarto, né? Pelo plano. E daí, claro que é bom, né? Nossa família, tudo, mas é uma realidade dura, sabe? Daí tu tá num quarto, né? Ali sem privativo, tudo bonitinho. Daí tu pensa naquela galera, que ficou 2 dias na emergência ali, né? Isso, 3 dias até.
2: E essa galera que tá na linha de frente também, né? Todo dia trabalhando,
1: Porque daí, psicologicamente, você sabe que a pressão é muito maior, né? Se torna mais pesado o trabalho, né?
4: Exato. Porque por isso também... que a gente sempre fala, né, do sorrir, né, de passar. Quando a gente tá tocando lá, a gente esquece todos esses problemas aí.
1: Claro.
2: Devemos esquecer.
4: A gente tem que esquecer. A terapia, samba-terapia.
2: O palco cura.
4: É muito sofrimento, né? E por isso que eu tô sempre sorrindo no samba e eu tô sempre agradecendo, porque lá é uma coisa. E aí tu vê no samba as pessoas sorrindo e dançando e cantando,
1: a
4: chorando.
1: Arte, a arte como um todo,
2: é verdade.
1: Né?
2: É maravilhoso. Já pedido, quando vocês viram o Kleber Gabriel que é não sorrindo, tirem foto e botem no Feijão nos Mares.
3: Mas ele tá sempre sorrindo, aliás, ele que cobra a gente. Ele dá uma olhada.
4: Olha, os guris estão meio sério, eu olho pra ele.
3: Dá uma olhada pra trincheira, pros soldados e já, ó.
2: O dia que ele não estiver sorrindo, vocês tiram uma foto e nos marquem, né?
1: Eu vou...
2: Samba, Feijão com Arroz.
1: Fazer hora certa agora, o Gossin, né, hora certa. A gente volta para finalizar, né? Escolhe um samba para a gente passar régua, né? Ainda a agenda de novo, né? As redes sociais. Ou se vocês queiram falar alguma coisa, fique à vontade para a gente fazer o nosso encerramento na volta aí do Notícia, na hora certa.
0: 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Mulher morre em colisão entre dois carros da RS-124 em Montenegro. Rodovia registrou outros dois acidentes horas antes. Travessia de catamarã entre Porto Alegre e Guaíba volta a operar normalmente nesta segunda-feira. Lula recebe hoje o presidente da Coreia do Sul, Lee Jae-myung, em Brasília. Céu nublado em Porto Alegre, agora faz 18 graus. A segunda-feira tem previsão de chuvas isoladas, com possibilidade de temporais e rajadas de vento nas regiões noroeste, norte, nordeste, serra, região metropolitana e litoral norte. Na capital, mínima de 17, máxima de 22 graus. 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
0: Movimentação tranquila na capital e também nas rodovias da região metropolitana neste momento.
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0: O Rio Grande do Sul está sob alerta amarelo, que representa perigo para tempestades nesta segunda-feira em todas as regiões. O aviso do Instituto Nacional de Meteorologia é válido até às 11h59 da noite de hoje e há possibilidade de chuva de até 50 milímetros, ventos de até 60 km por hora e queda de granizo. Porto Alegre tem 811 vagas de emprego disponíveis por meio do Cine Municipal nesta semana. A maior parte das oportunidades é para atendente de farmácia, técnico de enfermagem e educador social. O atendimento presencial é realizado nas subprefeituras Nordeste e Restinga, no espaço de oportunidades na Rua Carlos Barbosa, 608, no bairro Azenha, e também na unidade do Centro Histórico, na Rua Uruguai, número 83, onde hoje ocorre um mutirão de empregos voltado a pessoas com deficiência. Os interessados devem comparecer presencialmente e apresentar um documento oficial com foto. 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Da redação, Gustavo Gossen.

0: inteiro, não choveu mais pelo menos, mas a expectativa é realmente que venha a instabilidade durante esta semana. Já enfrentamos aí problemas, né, nos últimos dias, tivemos essa trégua de sexta até domingo. Tomara que não seja muito forte, porque a gente precisa, né, secar esse chão, esses rios precisam escoar. Tive ontem lá em Ipanema, e a beira ali do Ipanema, que tinha de galho, de árvore, de tronco gigante, não era coisinha pequena, não, que tá sendo carregado dos rios, né, que está descendo, né, e é algo impressionante. Assusta, né, porque a gente tá sensível, né. Exato. Depois daquela enchente, está todo mundo sensível, né. Mesmo que eu não tenha perdido nada, graças a Deus, mas a gente sentiu a dor, né, de quem perdeu. Nunca fica, sente a nunca sal, né, mas a gente acompanhou de perto, né. As pessoas perderam vidas, né. Exato. Não teve mortes, né. Foi o que aconteceu. Então, muita gente mandando recado, eu vou, lendo aqui na sequência. O Diego Mendes também, Drago, aqui em Santa Maria, escutando essa gurizada. Sou o mais novo fã. Que legal, Diegão.
1: Obrigado, Diegão.
0: Salve. Valeu, tia, valeu. E galera, tem que seguir eles lá, tá bom? Samba Feijão com Arroz. Lá vai ter agenda também, já vai falar um pouquinho mais sobre a agenda, mas vai ter agenda lá. Toda quarta-feira tem agenda. Reforçando, nesse próximo
2: domingo,
0: né, no Arce, tem Arce. Samba a partir das 16h.
2: Isso aí, na Cidade de Baixo.
0: Isso. Daí no próximo sábado.
2: Depois dia 8, feijoada. Sábado, feijoada. Isso. Do Mulibuli, que é lá no DC Navegantes, 4 Distrito. Uhum. A feijoada começa às 11h30.
0: Sim.
2: A gente arranca o samba às 13h. Isso. E vai até às 15h. O lugar lá é Boa. Sensacional.
1: Espetacular.
2: 7 tipos de feijoada, não é mole.
0: É mesmo?
2: É, que pô, o Keke adora tocar lá.
0: Eu gosto. O Keke
2: experimenta 7 feijoadas toda vez.
0: Eu gosto daquela que é a tradicional, né, cara? Com,
1: isso, e é bom
0: com,
1: lá.
0: Com, tem com o joelho, com a pata, com o rabo, e tudo. Não, tem que ser aquela, né? Tinha nada de feijoada light. Pessoal que gosta, beleza, assim, mas eu gosto daquela, né, pra engraxar os beijos, né?
3: Mas,
0: entendeu?
1: É bom,
3: né? chega
0: a colar um
2: beijo, né? Não. E é bem assim,
0: é o colar.
3: Nesse mesmo dia aí, do 8, do sábado, a gente vai estar depois no Arts também.
2: É isso aí, 8 sábado lá no Mulibuli e 9 domingo no Artes de novo. Todo domingo a gente tá no Artes, é um encontro já.
0: Vamos de carreira.
2: Marcados.
0: Buzinando pela rua.
1: Vamos embora.
2: É isso aí.
1: A gente tem esses dois encontros marcados, né? Uhum. Domingo dia 2 e sábado dia 8.
0: Dia 8. Mais alguma
1: análise? Vai escolher um desses aí.
0: Com certeza, Rogério.
2: Não, 2 domingo. Depois nós temos 8 sábado, Bully e... Não, que engraçado, não, cara, eu tô com uma agenda errada aqui. Eu tô com a agenda errada, porque eu tô com a agenda 8 sábado, Mulibuli e sábado, Artse. Não é, é 9 domingo. Vamos lá, recapitulando. 2 domingo agora, Artse na Cidade Baixa. 8 sábado, Mulibuli lá no 4º Distrito, DC Navegantes, à 13h. E depois 9 domingo, Artes de novo. Já grava aí, todo domingo a gente tá no Artes, toda quarta sai agenda, quinta repica, sexta repica, sábado também.
0: Sim.
2: E domingo também. E claro, lembrando, e né, Drago?
0: Quem quiser contratar você.
2: Cara, eu ia
0: também,
2: falar sobre isso agora.
0: Isso, né?
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2: Cara, isso, sensacional. Uma estrutura maravilhosa, família Mantovani do Paraná. Um beijo, muito obrigado. Né, por nos convidarem para fazer essa trilha sonora.
1: Cigano, 2 dias, Delito.
2: É verdade, a gente tocou lá na sexta e no sábado.
1: Sexta e no sábado.
2: É verdade, pois aquela serra foi pequena pro feijão com arroz.
0: Ah, que maravilha. Vocês têm girado a serrinha também, então.
2: A gente tem ido bastante a serra, graças a Deus.
1: Graças a Deus.
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0: Boa, tia.
3: E tem
0: maravilha.
3: Felicidade. 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
1: Que maravilha. Verdade, aqui, ó. O nosso amigo, o Macedo e o Macedinho, que mandaram pão com mortadela, tá? Boa. Na sintonia, na portaria, curtindo o programa. Boa noite, Drago. Me chamo Diego, samba feijão com arroz, é uma família incrível e foi onde conheci minha namorada.
2: Opa!
1: A futura esposa no ápice.
0: É. Eu falo que tem histórias maravilhosas.
3: A gente nem imagina.
1: Que,
3: né?
1: Maravilha, tia.
2: Esse último artes que a gente tocou, lá tinha um rapaz que ele nos viu e veio do Rio de Janeiro com um namorado.
1: Uhum.
2: pra ver
1: que
2: o samba.
1: Legal,
0: que maravilha, cara.
1: Bom dia, programação nota 10, muita descontração, abraço, Drago, sucesso, rapaziada. Bom poder ficar até o final do meu turno na sexta manhã.
3: Coisa boa.
1: Marcos Roberto, vigilante, empresa, Nascimento, Triunfo aqui curtindo. Manda um beijo aí, Drago, pra Úrsula, minha esposa. Valeu, tá dado aí, né, tchê? Bom dia, Drago, também adoro teu programa. Parabéns aos rapazes do samba, adoro samba, abraços e feliz segunda-feira para todos. Guria Coroa, hein? A Lurdinha de Canela, na Serra Gaúcha. Deixa eu dizer que eu sou fã da Serra Gaúcha, né? Porque em função dos vinhos a gente acaba, né, tendo esse... Claro que hoje fronteira, né, a campanha Dom Pedrito, lá outras regiões também, nós temos, né, outras regiões da Serra Gaúcha também, aqui em Porto Alegre tem feito vinhos maravilhosos, perto de Santa Catarina, no norte do estado também, vinícolas espetaculares, então está se espalhando e fora, né, Santa Catarina, Minas Gerais, São Paulo, Rio de Janeiro, o Rio já tem mais de 50 vinícolas, tem uma ideia. 50 só no Rio de Janeiro. Fora Vale de São Francisco, Bahia, aquela região lá também. Então, o Brasil está se expandindo. Claro que ainda 80%, né, ou até mais de 80%, é aqui no Sul.
2: É aqui no Sul.
1: São quase 600 vinícolas.
2: É uma, né, terra propícia, né?
1: É, e tem o DNA, né, tio?
2: Sim.
1: E eles venceram também, é propício, mas ao mesmo tempo tiveram que se adaptar.
2: Sim,
1: né?
2: Se adaptaram. Como a gente faz na vida, né? E trouxeram.
1: Isso, muita umidade, muita coisa, então.
2: Furamento nas uvas também, né?
1: Melhoraram bastante. Entendendo como é que se. Porque
2: a região.
1: A região, exatamente, né?
2: Cada uva comunidade, se adaptou bem numa região. Falando em vinho, vou mandar mais uma vez um beijo pro meu pai, né? Ele conhece meu pai, que é um grande. Apreciador do vinho.
1: Gosta de vinho?
2: Meu Deus do céu.
0: Tem uma história, né?
3: A gente até se olhou aqui, né, Rogério?
2: Meu pai é vinhista.
3: Pai do Leandro é o
1: Zé Valão. Que maravilha, que maravilha.
2: Beijo, pai.
1: É isso aí. O nome dele mesmo é?
2: Mário Carlos.
1: Mário Carlos.
2: Tá lá agarradinho na Dona Ivone.
1: Bom, pessoal, então, Instagram, arroz com feijão, samba
2: feijão
1: arroz,
2: com arroz.
1: Samba feijão com arroz, perdão. Samba feijão com arroz lá no Instagram, tá bom? Ou me pergunta aqui também, que eu vou respondendo vocês, para fazer contato com a gurizada e entender e saber da agenda deles também. Então, muito obrigado, porque não tocar o último agora aqui, que vai ser que não tocar?
0: A saideira. Vamos deixar mais com uma mensagem, vamos deixar um conselho pro pessoal aí.
1: Amém.
0: É isso, rapaziada?
2: É isso aí.
1: Tá, só deixo assim, ó, é o Leandro Martins, né, que é vocal e cavaco, Kleber Gabriel, que quer tantã, voz e percussão, Cassiano, grande Cassiano, que é percussão e voz, né, Rogério Barbosa, percussão e violão, e a Gisele Nunes, nossa videomaker aqui. Vai ter bastante coisa pra botar no Instagram.
0: Ela trabalhou hoje.
2: Tudo com ela. Eu vou mandar um beijo também pro Vini Lima.
1: Uh-huh.
2: E o Leonardo
0: Reis.
2: E o
0: Luiz Osório, né?
2: O Luiz Osório, nosso grande alemão. Chechelzinho também.
0: Marcelo
2: Chechel. Fazem parte da nossa equipe.
1: Kleber Magalhães acordou também.
2: Ô, Clebinho. Acordou,
1: mano,
2: ô,
1: velho.
2: Acordou essa hora?
1: Ah,
2: nem dormiu.
1: O Kleber dá um chá.
2: Deu uma cochilada. Deve estar dormindo no galpão.
0: É o sono do lobo.
3: É engraçado que o copo nunca cai nos
1: cochilos. Sono do lobo. É isso aí, tchê. Grande. Nessa gurizada sambista aí, Drago. Audiência sempre ligado, Kleber. Beijo no teu coração, meu amigo. É isso aí, Kleber e a Rosana. A Rosana não sei se está acordada ainda, mas estava lá a galera.
2: Tá dormindo.
1: Porque a madrugada é isso, né? A madrugada a galera vai dormir tarde, ou acorda um pouco, escuta, dorme de novo. Tem aquela galera que tem insônia, né? Que fica a noite inteira acordado, né? Ou dorme muito cedo e acorda cedo. E eu sou um desses, assim, se eu deitar, tipo assim, vamos por 8 da noite, um dia de frio, assim. Se eu estiver em casa, 8 da noite, 2 da manhã, pode esquecer, não consigo ficar na cama mais, tem que levantar.
3: Capaz.
1: Né? Sim, dormiu 6 horas já foi, né?
2: Já era.
1: Sete é aquela coisa de ficar fuçando para tentar dormir, né? Mas 7 horas, assim, meu Deus. Então, se eu deitar às 8, 9, 3 da manhã eu tô levantando.
3: Uhum.
1: Né? Como eu não deito nesse horário, porque eu não levanto, né? Eu tô trabalhando, né, tia?
2: Sim.
1: Minha vida é um pouco diferente.
2: O homem,
1: né,
2: não para, né?
1: Mas quando eu tô de férias, eu não posso deitar muito cedo, né? Ou de folga. Se eu deitar cedo, 3, 4 eu tenho que levantar. Daí, sim, que nem meu ouvinte que dorme cedo muitos, né?
2: É verdade.
1: Levanta. E o pessoal que também trabalha à noite, né? Trabalha à noite e muita gente com insônia, tá?
2: É verdade.
1: Fica ali rolando na cama, rolando.
2: Pessoal noiteiro, né?
1: Que acaba levantando, não tem jeito, né? Porque a melhor coisa, não conseguiu pegar no sono, levanta, não te estimula muito, né? Pra dar uma, porque senão tu fica aqui, dá um desespero, né?
3: É verdade.
2: Uma caminhada, tomou água.
1: É, mais ou menos isso. Tá, e o que que vai ser a finaleira, então?
0: Como de conselho,
4: conselho
0: pra rapaziada.
4: Conselho, conselho, conselho. Isso aí.
2: Vamos embora.

0: É isso aí, que maravilha. Só a Rádio Gaúcha, não conheço outra. Às duas da manhã, não tem nenhuma no Brasil, pessoal, né? Não tem
1: nem
0: no Brasil.
1: Haverá.
0: Não tem nenhuma rádio neste momento ao vivo, né? Fazendo um som, trazendo informação, não tem. É só a Rádio Gaúcha, é única no Brasil e com toda essa audiência.
1: Obrigado, Rádio Gaúcha. Muito obrigado, Drago.
0: Tamo junto.
1: Por esse carinho, por esse acolhimento aqui. O Samba Feijão com Arroz está muito grato por essa oportunidade.
0: Teremos outras vezes.
1: Se Deus quiser.
2: Temos
1: nosso projeto.
0: Isso.
1: Vinho, assado
0: aí,
1: e samba.
0: Beleza. Se não for ninguém, a gente come e toma.
1: A gente toca samba até o até
3: a gente liquida o estoque.
1: A gente liquida.
0: Gurizada, obrigado.
3: Drago, obrigadão. Obrigadão pela oportunidade, obrigado. De coração.
0: E sucesso, né?
3: Pra nós.
4: Pra nós. Saúde, som e som.
0: Aí. 12h18, Cleocum chegando com a previsão do tempo. Pessoal, só deixar claro que eu vou, na verdade, acompanhar, né? E trazer informações e recados da galera aqui que tá mandando no WhatsApp, também lá no meu Instagram. Eu vou ler tudo que tá chegando por aqui, tá certo? O pessoal gostou aqui da separação dos 50%. Que tá rindo aqui. Cleo, chega por aí com a previsão do tempo. Intervalo? Então tá. Intervalo comercial, a gente volta em seguidinha.
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0: 2:28, é isto aí, samba pra você nesta madrugada, nesse início de semana. Muito obrigado pela companhia de vocês, pelo 996995218, lá pelo meu Instagram, Marcelo Drago Oficial. Batemos 21 mil aí no final de semana, muito obrigado, já tá bombando lá, fico muito feliz aí, tá bom? Batemos 21 mil no nosso Instagram, porque é nosso, né? Fico muito feliz pela parceria de vocês também, pessoal que está seguindo lá, que está curtindo. Eu botei até uns stories lá ontem, comendo um churrasquinho, e foi muito legal, porque já bombou lá, né, tia? Deixa eu ver quantos mil tava aqui, ó. Deixa eu ver, olha, tava uma quantidade, eita, 2 mil pessoas já tinham curtido, né? Esse, o churrasquinho, né? 2 mil pessoas. Bom, pessoal, também, e botei, né, já um videozinho inicial, vou postar mais coisas agora, eu fazendo aquele primeiro anúncio ali da chamada, né, dos meninos com a gente aqui, e tocaram um sambinha, eu dei uma sambadinha, bem de leve, né, bem na manha, como se diz, mexi um pouquinho o corpinho, né, botei esses 100 quilos aí pra dar uma mexidinha. Então, claro, naquele sambinha bem tímido, não vale rir, não vale se arriar, tá bom? Foi que eu consegui. Então, tá ali no meu Instagram, nos stories, pra quem não vê ainda, dá uma chegada lá, tá? Eu tô vendo pela primeira vez, hein? Eu gravei, pedi pra a Gisele gravou, né? E eu gravei, mas eu não tinha visto ainda, eu tô aqui, ó, olha lá, barbaridade, não samba nada o homem, né, tia? Mas tudo bem, tá lá no meu Instagram, Marcelo Drago Oficial. Vamos ver quem chegou por aqui, eu já vou chamar o Cléo, tá? Tem Cléo com a previsão do tempo. Aqui, ó, quem tá com a gente, mandando recado aqui, é o Emanuel da Silva Araújo. Valeu, Emanuel, essa filha tá demais, Drago, parabéns, começou bem o programa, Luciano, novamente, obrigado, Luciano, rindo litros aqui, Drago. Muito bom, tia, muito bom, nosso amigo aqui que mandou recado, justamente tá seguindo, falou do samba, né? Que coisa boa ter essa gurizada com a gente ao vivo aqui. Aqui, ó, pô, eu ia ganhar um presente do Rogério, esqueceu o celular, tá buscando aqui. Valeu, Rogério, tá bem? Tu lembrou, Rogério?
1: Lembrei, vim buscar.
0: Abraço, meu amigo, tá bom, então, abraço. O Rogério buscando o celular dele, tinha esquecido da mesa aqui, ó. Quem mais tá com a gente aqui, ó, que mandou recado, tá curtindo, né? Bastante aqui o nosso amigo Guto, valeu, Guto, muito obrigado aqui, ó. Bom dia, sou o Cristiano, taxista de Itaquari, estou me deslocando ao aeroporto e gostaria de avisar sobre neblina forte na 239, cuidado ao trafegar, abraços e uma excelente semana para todos nós, muito obrigado. E tá forte mesmo, hein? Meu Deus do céu, a foto que ele mandou aqui, algo impressionante, não dá para ver nada. Aqui também, bom dia, Drago, Adão, é o Adão, isso, Adão de Rio Grande, ligado no samba, Cassino, temperatura 12 graus, bom programa. Bom dia, Drago, Chimitão da Santana, já contigo, meu amigo, muito obrigado, Chimitão, aqui com a gente, mandando recado, obrigado mesmo pelo coração, hein? E tem um recado aqui, tem um alertinha que mandou aqui, já vou escutar em seguidinho que o Rodrigo mandou, obrigado, Rodrigo, já vou escutar teu relato, hein? Aqui, Drago, aqui o nosso ouvinte que mandou aqui, não consigo falar com vocês, Drago. Vocês, Drago, sou ouvinte da Gaúcha. Mas como assim não consegue? Então não está conseguindo mandar mensagem? Né? Só, aqui com a gente só com mensagem, né? Não tem como conversar, né? A gente acaba não conseguindo atender aqui o Wilson Vigil, é isso? Wilson, mas tu tá conseguindo mandar mensagem? Não entendi. O Wilson de Ipanema, já recebi aqui tua mensagem, tá bom, meu amigo? Wilson de Ipanema aqui com a gente, curtindo a programação, obrigado, Wilson. A galera aqui no WhatsApp 996995218, aqui com a gente também no meu Instagram, Marcelo Drago Oficial, muita gente chegando, obrigado de coração. Até o Lar Maria de Nazaré começou a me seguir aqui, muito obrigado. O Lar Maria de Nazaré, obrigado pelo carinho. E também aqui a Natália Viana com a gente aqui, mandando aquele recado especial nova aqui no Insta também, muito obrigado. Agora 2:32, como prometido, Cléo Kuhn chegando com uma previsão do tempo. Fala, Cléo.
2: Amigos do Bom Dia Segunda, o tempo nesta segunda é instável e tem pancadas de chuva espalhadas por praticamente todo o Rio Grande do Sul. Chove um pouco menos no Alto Uruguai e em algumas áreas do Planalto, mas Serra chove muito bem, obrigado. Chove bem também no centro do estado. Chove de modo razoável, se não forte, nas Missões. E a gente tem pro lado da região da Campanha boas pancadas de chuva também na maior parte do litoral. Então vamos ficar atentos, porque o volume de chuva não é dos maiores, mas também não é uma quantidade de chuva tão pequena assim. Como a gente já teve chuva no domingo, como a gente já teve chuva forte na semana, acabou que está tudo cheio d'água. Os rios estão lá em cima, os açudes, os arroios, está tudo cheio d'água. Então, a chuva que a gente tem agora faz com que haja transbordamentos, é natural. E a gente tem que saber trabalhar com esses transbordamentos nos arroios, nos açudes, nos rios. Enfim, é uma situação um pouco complicada. A gente tem essa situação de chuva acima da média e da água vai lá na caixa alta. Quando ela volta, ela joga muita água no fundo dos rios. E os rios acabam ficando mais rasos. E o que que acontece se eles ficam mais rasos? Cada vez que chove, ele ocupa mais a caixa alta e às vezes até extrapola essa caixa alta. Por que isso? Porque não tem profundidade. Rio precisa ter profundidade para armazenar água. Se ele não tem profundidade, a situação se complica. Mas aí a gente entra numa briga com o pessoal da ecologia, que não quer que se tire água, a areia dos rios ou que limpe o fundo dos rios. Enfim, é uma situação bastante complicada. Mas a minha preocupação toda não é tirar areia, não. É que os rios vão encher de novo e a gente deve ter uma semana chuvosa e isso vai atrapalhar um pouco os alagamentos.

0: do Cleocon, que volta. O Cleo faz previsão para hoje, segunda, terça, quarta, quinta, final de semana e volta depois para o início da semana. Então, para quem está na nossa sintonia, fique ligado com todas as informações do Cleocon. Bom, vamos com entrevistas especiais que você acompanha aqui no nosso Bom Dia Segunda-feira. Aqui as eleições de 2026 estão chegando, e para entender sobre as convenções partidárias e os prazos que os partidos devem cumprir, o Gaúcho Atualidade falou com o secretário judiciário do TRRS, Rogério da Silva de Vargas. Vamos acompanhar.
1: Bom dia, Rosane, bom dia, Matheus, e bom dia, ouvintes do Atualidades.
2: Bom, a gente tem um monte de assunto com o senhor, começando por esse período, mas eu quero tratar com um dos temas que eu acho que é prioritário para o eleitor ficar atento, que é o combate à desinformação. Não só aquela conhecida fake news, que a gente já se acostumou nas últimas eleições, mas a manipulação, o uso da inteligência artificial, como a justiça eleitoral aqui no Rio Grande do Sul e no Brasil vai acompanhar esse tipo de uso nas redes sociais, pelos próprios candidatos, com edições, pelas pessoas que vão aparecendo ali pelo algoritmo, como será esse acompanhamento e fiscalização, se isso for possível?
1: Olha, a legislação eleitoral, ela evoluiu, ela permite o uso da inteligência artificial e nega e torna ilícito o uso de deepfakes, que são aquelas adulterações fraudulentas por meio dessa tecnologia. Nós sabemos e temos consciência que o monte e a repressão é um grande, grande desafio, não só para a justiça eleitoral brasileira, mas em todo o mundo. Mas hoje temos um avanço legislativo que nos permite, além de nós utilizarmos a fiscalização e a repressão, nós também temos amparo legislativo no sentido de que o beneficiário desta má utilização desses recursos pode vir a sofrer sancionamento no seu mandato, se porventura eleito. Então, essa é um viés que a Justiça Eleitoral, não só a Justiça Eleitoral, o Ministério Público, os demais participantes do processo eleitoral, os próprios candidatos, são os grandes fiscalizadores. E cientes dessa consequência, nós contamos que com a fiscalização existente e com a ciência de que as consequências desse mau uso podem trazer consequências severas, seja possível haver um controle dentro de uma normalidade possível. É um grande desafio, mas a Justiça Eleitoral está dotada de mecanismos para esta busca de manter o equilíbrio na disputa.
3: Rogério, a gente vê a campanha eleitoral correndo solta na rua, na internet, basta os candidatos usarem a palavra pré-candidato, e eu já recebi santinho pela janela do carro, vejo na internet, só falta pedir voto, e é isso que não pode fazer nesse momento. E muitos ouvintes têm essa dúvida também, o que pode e o que não pode nesse período antes da homologação daquilo que for aprovado nas convenções? Pode quase tudo, né?
1: Olha, a legislação permite bastante coisa. Até o dia 16 de agosto, quando é desencadeado efetivamente a propaganda eleitoral, os candidatos podem fazer divulgação das suas propostas políticas, das suas plataformas, no que eles pretendem se engajar. Eles têm um amplo espectro de possibilidades de levar a sua mensagem política e disputar na arena pública. A legislação, realmente, o que a legislação veda é o pedido explícito de voto, mas não é só aquele pedido no sentido vote em mim. Existem determinadas palavras ou conjunto de palavras que também podem fazer às vezes do pedido expresso: me apoio, conto com a tua participação, é importante eu estar lá. há um conjunto de palavras que não é só o voto em mim, vote em mim, que leva a uma propaganda se tornar irregular e, uma vez reconhecida a irregularidade, levar multa aos pré-candidatos. Mas, realmente, a legislação prevê uma ampla possibilidade de divulgação das propostas políticas dos pré-candidatos.
3: Quem tem dúvida sobre se viu uma propaganda irregular ou não, como deve proceder?
1: Olha, nós temos um aplicativo que é o Pardal, que já é um aplicativo usado há bastante tempo, que permite qualquer cidadão fazer denúncias à Justiça Eleitoral. Também o Ministério Público, por meio do Ministério Público, existem canais de denúncia que podem ser utilizados e levar à Justiça Eleitoral uma representação que venha a ser apurado e eventualmente ser aplicado multa, que é o mais comum nessas situações. Nós já temos nesse processo eleitoral, na Justiça Eleitoral, inúmeras representações por propaganda antecipada. Viemos apurando e viemos sancionando todas aquelas que transbordam da licitude estabelecida.
3: Queria para os nossos ouvintes, Rogério, antes de passar a palavra ao Chu, que o Pardal, a pessoa para entrar nele tem que se identificar, né? Não é que a denúncia dela vai aparecer identificada depois, quando for a apuração, mas ela tem que se identificar ou pelo e-título ou pelo gov.br. Eu já tinha o Pardal. Perfeito. De outras eleições e agora fui entrar, vi que precisa
2: fazer
3: essa identificação.
2: Eu tenho também, tem que só atualizar toda vez.
1: Exato, mas a pessoa que está levando aquela denúncia, realmente ela fica anonimizada, não aparece o nome dela para qualquer situação. Ela só precisa a identificação para ter acesso ao sistema Pardal, mas o que ela informar fica sem a identificação.
2: Show.
4: Se é em Brasília, a gente tem visto já muita disputa, né, entre os pré-candidatos, denúncias em andamento, questionamento de pesquisas eleitorais. Qual tem sido o nível de representações, de demandas que tem chegado à Justiça Eleitoral aí no Estado nesses últimos meses, nessa fase de pré-campanha?
1: Nós também sentimos aqui no aumento, por exemplo, ao número que nós vimos em 2022. Se nós formos compararmos essa época de pré-campanha, essa eleição está com o maior número de representações de todas as forças políticas. Nós vimos um elemento refletindo uma realidade que também existe no Tribunal Superior Eleitoral. Sem sombra de dúvida, a atividade política está mais, vamos dizer, fiscalizada ou mais ativa nessa campanha eleitoral do que nós vimos em 2022. O que está acontecendo no Tribunal Superior Eleitoral reflete aqui também. Nós vimos esse incremento no número de representações entre as diversas forças políticas.
4: O senhor pode nos explicar que tipo de representações, o que é que tem sido mais comum?
1: O mais comum tem sido a propaganda antecipada. É a representação mais comum nesse momento. Também colocação de propagandas em locais vedados e também a propaganda negativa. Basicamente, esses três assuntos é o que tem predominado representações e tentações nesse momento.
2: Tem pergunta de ouvinte aqui, por exemplo, carro todo adesivado não deveria ser considerado propaganda antecipada?
1: Carro todo primeiro, não é possível adesivar todo um carro, ele já seria ilícito, mas em carro só é permitido aquele adesivo no vidro traseiro e nas laterais de até meio metro, alguma plotagem. Mas nesse momento não é possível propaganda. Se houver a identificação de partido, de cargo, de nome, ela seria irregular e sofreria sancionamento ou, no mínimo, e mandaria. Nesse momento ela é irregular, mas não é possível, sempre será ilícito adesivar todo um carro.
2: É, acho que é mais maneira de dizer aqui, aqueles carros que tem a propaganda atrás, isso pode, então, nesse momento também não poderia.
1: Nesse momento ela pode em determinados termos, ela não pode anunciar o cargo da pessoa, ela não pode
2: anunciar
1: o nome,
2: pode.
1: O partido, o nome tem sido permitido.
3: É, outro ponto que os ouvintes questionam é porque tem assim, gente que cola já o que é claramente propaganda em muro. Muro, não se diz muro de construção, por exemplo, tapume de construção,
1: tapume.
3: Não poderia, né?
1: Não, propaganda em muro, em tapume, todas elas não são permitidas atualmente pela legislação. Então, se houver essa conotação de propaganda ou de divulgação de um nome que patentemente será candidato, sendo já um pré-candidato, ela se torna ilícita, porque o meio da propaganda é ilícita. É a mesma situação do outdoor. Se o outdoor é um meio que não é lícito, se houver um conteúdo eleitoral naquilo que está sendo divulgado, sofre o apenamento também.
3: No caso dos deputados federais, que usam outdoor e que fazem propaganda da entrega de emendas parlamentares em diferentes formas, o que pode e o que não pode?
1: Essa é uma fronteira tênue que depende muito da forma como ela é apresentada, porque, por exemplo, a prestação de contas de mandato institucional é permitido. No entanto, a colocação de algo, se for uma prestação de contas retrospectiva, é possível que seja declarada a licitude. Mas, no entanto, se for algo que vincule a propostas futuras, muito provavelmente ela será ilícita.
4: Então, e na fase da campanha, que tipo de evento é permitido, né? Porque teve mudanças de uma eleição para outra, a gente em algum momento podia acompanhar os showmícios, né? Depois foram proibidos, jantares em que não é cobrado dos participantes o jantar, ou seja, ofertar um jantar, um almoço para cabos eleitorais, o que pode e o que não pode desses atos mais comuns de campanha?
1: Bom, showmício realmente não é mais permitido já há algum tempo pela legislação eleitoral. Jantares para adesão, para reunião de apoiadores, isto é permitido. O que não é permitido é haver um amplo acesso com distribuição gratuita de alimentação. De alimentação, de bebida, isso não é lícito em nenhum momento, nem depois de iniciado a campanha eleitoral. Todas as formas que engajar apoiadores, elas, no geral, elas são permitidas, elas não estão vedadas. Mas, no entanto, não é possível fazer uma reunião com um apoiamento e fazer shows. Isso torna ilícito algo que originariamente seria permitido.
2: Bom, são algumas das dúvidas que a gente tem. Período de convenções, qual é o acompanhamento que o TRE faz agora? Porque depois tem mais 10 dias ainda, depois das convenções, para formalização e aí sim começar a campanha de fato no dia 16 de agosto.
1: Exato, a partir da data de hoje inicia o que chamamos do processo eleitoral estrito senso, né? A partir de hoje, às 5 de agosto, é possível os partidos fazerem as convenções para a escolha dos seus candidatos, determinação sobre coligações para majoritária. Então, de 20 de julho ao dia 5, a Justiça Eleitoral já está de prontidão, já fizemos reuniões com os partidos políticos preparatórias para a qualificação de seus quadros. Hoje as convenções todas se dão basicamente por meio o acesso de remessa para a Justiça Eleitoral é todo eletrônico. Já fizemos as qualificações do pessoal que trabalha nos partidos. E depois, de 20 de julho a 5 de agosto, os partidos terão até o dia 15 de agosto para registrar seus candidatos.
2: Quem está Tá, o senhor pode concluir, desculpa.
1: Pois não. Então, nós estamos já no modo de atenção total, estamos à disposição dos partidos para todas as necessidades que houver para que transcorra tudo da forma mais tranquila possível e de uma forma rápida, porque é do interesse dos partidos políticos e da Justiça Eleitoral que o processo de registro de candidatura, porque é a partir dele que o candidato pode fazer conta de campanha, pode iniciar a produção do seu material. É do nosso interesse que seja o mais breve possível.
2: Tem gente sendo chamada, tem contato pelo WhatsApp, em tempo de golpe e tudo mais, gostaria que o senhor ajudasse os nossos ouvintes, inclusive, a se proteger em relação a isso.
1: Exatamente, nós estamos nesse momento chamando os mesários, convocando o cidadão a participar do processo democrático, e a Justiça Eleitoral, sim, ela faz esse chamamento por WhatsApp. Mas é importante as pessoas terem presentes que o WhatsApp da Justiça Eleitoral é institucional. Consta lá o nome Tribunal Regional Eleitoral, tem aquela certificação em
2: verdinho,
1: que é o selinho, que é verificado. E se, porventura, a pessoa tiver qualquer dúvida, ela pode se dirigir a uma zona eleitoral, nos contatar, que daremos todas as informações necessárias. E contamos com a participação de todo o cidadão que responda positivamente a esse chamamento, porque a Justiça Eleitoral não tem condições de fazer uma eleição sem a participação. Nós temos em torno de 100 mil mesários numa eleição, então precisamos da participação de todos. São de todos.
3: Muitas dúvidas sobre as pesquisas eleitorais, porque brotam nessa época pesquisas eleitorais de todo tipo. E para que sejam publicadas, tem que estar registrada no Tribunal Superior Eleitoral. Só que mesmo com o registro, tem algumas que são feitas de uma forma bastante estranha até. Vou lhe dar dois exemplos pessoais. Eu recebo no meu telefone uma ligação de um instituto de pesquisa que é de Minas Gerais. Mesmo quando eu não atendo, por achar que é spam, fica o registro ali, que se eu quiser responder a pesquisa, é para ligar de volta. O outro é pelo Instagram, eu recebo assim: você quer participar da pesquisa tal? E aí eu posso responder ou não. Mas eu fico me perguntando se, digamos que eu seja uma militante de um determinado partido ou o próprio candidato. Ele não pode dizer: olha, entre lá no Instagram que está rolando uma pesquisa deste instituto e vocês podem distorcer isso. Tem alguma coisa que a justiça possa fazer para evitar que as pesquisas eleitorais saiam desqualificadas ou distorcidas por esses métodos que estão sendo usados de captação da opinião?
1: Olha, nós estamos nesse momento, o Tribunal Superior Eleitoral, ele está num processo de discussão. Nós temos um processo sendo julgado no Tribunal Superior Eleitoral e, inclusive, houve uma reunião do nosso presidente, do ministro Cássio, com os institutos de pesquisa, tentando aprimorar e ver da possibilidade de qualificarmos todos os requisitos da pesquisa para deixar ela mais fidedigna nos seus resultados. Mas as pesquisas, elas podem ser verificadas e impugnadas pelos demais partidos, porque para registrar uma pesquisa é necessário registrar uma série de dados: o plano amostral, qual será o número de pessoas nas determinadas classes, homens, mulheres, uma série de dados. O plano amostral estabelecido, ele é bem completo. Se ele não for respeitado, a pesquisa pode ser impugnada pelos demais participantes. E a gente, pela experiência, a gente vê que há um controle dos demais partidos com as pesquisas. Por isso é importante o registro da pesquisa. E muito importante também, como serviço público, os eleitores terem cuidado com divulgação em suas redes sociais de resultados de pesquisa. Porque muitas vezes isso pode levar a uma responsabilização, porque se a pesquisa não estiver registrada, qualquer pessoa que divulgar pode vir a cometer um ilícito eleitoral e ter que pagar uma multa. Bom dia.

0: 8h58, tá aí pra você, Meu Lugar, com Arlindo Cruz. Obrigado pela companhia, você que está conosco pelo 996995218, através também do meu Instagram, Marcelo Drago Oficial. Muito obrigado mesmo pela parceria de todos vocês. Que não me segue ainda, vá lá seguir, compartilha, curta, manda seu recado, deixa lá o seu like, como se diz. Agora faltando um minutinho para as 3 horas da manhã. Passa rápido a madrugada, né? Nesta companhia, bom dia, Drago, saindo de Canoas para Santiago do Boqueirão com minha filha Catarina, na companhia da Rádio Gaúcha. Uma boa semana, abraços, Emerson Barbosa. Obrigado, Emerson. Bom dia, Drago, eu ouvi José Carlos, moro em Ipanema, Drago. Um grande abraço, meu amigo. Eu vou ler com calma aqui, né, o teu recado. Aqui foto também da estrada, Gilberto Branco curtindo esse programa maravilhoso na BR-285, agora na busca de Uruguaiana. Tem pra nós, hein, Martim da Vila, Drago, é devagar, devagarinho. Que estrada bem ruim, Drago, hein? Vou te contar. Gratidão, abraços, obrigado, meu amigo, estamos juntos. Aqui, olá, Drago, também. O nosso ouvinte aqui, boa noite, senhor Drago. Eu me criei ouvindo nas madrugadas o Jami Kovstein e a Gaúcha, com o slogan A Fonte da Informação. Está cada vez mais difícil ouvir outros programas, Drago, mas estou ligado com vocês. Estamos juntos. Aqui também, bom dia, boa semana para todos. Grisa Vigilante, Universidade Federal de Santa Maria. Estamos juntos, um grande abraço. Vem chegando notícia na hora certa.
1: 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Ciclista de 77 anos morre atingido por carro na RS-317 em Coronel Bicaco, no noroeste do estado. Número de desabrigados em função das chuvas e cheias no Rio Grande do Sul cai para 488. Otávio Galotti, ex-presidente do Supremo Tribunal Federal, morre aos 95 anos. Céu nublado em Porto Alegre, agora faz 18 graus. A segunda-feira tem previsão de chuvas isoladas, com possibilidade de temporais e rajadas de vento na maioria das regiões. Na capital, mínima de 17, máxima de 22 graus. 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
1: Uma mulher morreu em um acidente na RS-124 em Montenegro, no Vale do Caí. A colisão frontal ocorreu por volta das 8h30 da noite, no quilômetro 40. Conforme ao comando de polícia rodoviária da Brigada Militar, o Fiesta, que ela dirigia, invadiu a pista contrária e bateu de frente em uma Mercedes-Benz GLB 220. A identidade da vítima ainda não foi divulgada, mas se sabe que o Fiesta tinha placas de Triunfo. A RS-124 registrou outros dois acidentes horas antes. Por volta das 4h30 da tarde, no quilômetro 29, duas pessoas ficaram feridas em uma colisão entre dois carros. Um Corsa Sedan teve a frente obstruída por um Honda Civic no acesso à estrada Antônio Inácio de Oliveira Filho. Um passageiro de cada veículo foi encaminhado a um hospital de Montenegro. Já por volta das 13h30 da tarde, no quilômetro 28, um Siena saía da estrada Silão Rosa para acessar a rodovia quando cortou a frente de um Virtus. Nesse caso, não houve feridos.
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1: A Defesa Civil emitiu novos alertas de cor vermelha para inundações. O Rio Uruguai está 1 metro acima da cota de inundação em São Borja desde sábado, conforme o Serviço Geológico do Brasil. A marcação também está acima da cota em Itaqui. Em Uruguaiana, o nível está a poucos centímetros da cota, que é de 8,5 metros. O alerta é válido até às 9h da noite. O alerta vermelho da Defesa Civil inclui o Rio Jacuí, em Cachoeira do Sul. Em São Leopoldo, o Rio dos Sinos está acima da cota de inundação de 4,5 metros. A marca estava estabilizada durante boa parte do fim de semana, porém, conforme a Defesa Civil Municipal, subiu 10 centímetros entre as 6h da tarde e as 11h da noite. O Guaíba, na medição no Cais Mauá, reduziu 20 centímetros nas últimas 24 horas. Já as bacias do Caí e do Taquari seguem em declínio. 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Da redação, Gustavo Gossin.
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0: aí pra você devagar, devagarinho, Martim da Vila, pedido do ouvinte ali, é isso aí, pedido do nosso ouvinte, 996995218, pra quem tá participando conosco, e tem recado de áudio aqui de acidente, vamos dar uma conferida o que diz o nosso ouvinte aqui, tio Biria, libera o canal pra nós aí, vamos lá.
1: Vindo de Canoas para Porto Alegre, passei por dois acidentes. Um vindo pela BR, na alça de acesso à freeway, que quem vai subir para ir ao aeroporto. Um acidente ali feio, né? Bem na entradinha, aquela ali, tipo, o cara errou a entrada. E um na Padre Chagas ali também, que a brigada já, nesse a brigada já tava ali, já os azulzinhos.
0: Obrigado ao nosso ouvinte aí que traz essa informação. Já vou repassar em seguidinha ali para a nossa central de jornalismo, justamente para a gente poder apurar esses dois acidentes que informa o nosso ouvinte. Não temos essa informação ainda, mas na sequência a gente consegue trazer informações e outras ocorrências também aí dentro da nossa ronda do trânsito, segurança e serviço em seguidinha com ele, Gustavo Gossen. Bom dia, Drago, 290, com trânsito tranquilo na região Pantano Grande. Desejo uma ótima semana a todos. Um abraço, Mário Silva de Santana do Livramento. Ivo Alves de Caicó, Rio Grande do Norte, na escuta, Drago. Curtindo aí o nosso bom dia, segunda-feira. Muito obrigado aí pela participação de todos vocês. Pessoal que está com a gente aqui pelo 996995218. E o ouvinte também que ajuda, né? Trazendo informações, fazendo serviço, é muito, muito legal mesmo aí esta participação da nossa audiência. Bom, lembrando que também lá no meu Instagram, vou dar uma chegada agora no Instagram para que a gente consiga também ler os recados que chegam, tá bom? Junto com a nossa audiência no dia de hoje, mandei ele pro Gossen e também pro Raí, né? Esse acidente, esses dois acidentes. Aqui também Fernando Lopes de Santa Maria, forte abraço, obrigado Fernandão, estamos juntos, novo aqui no canal, começou a seguir o Marcelo Drago Oficial, muito obrigado mesmo pelo carinho, pela sua audiência. Aqui é Cláudio Ramos, bom dia Drago, direto do Balneário Camboriú, mirei em Bento Gonçalves, me aposentei há 5 anos, Drago, e mudei para cá, de segunda a sexta ligado no Pro, ó que legal, de Camboriú veio para Bento Gonçalves, né? Saiu do calor, claro, não é só calor, como se diz, né? Mas uma região também que faz mais frio, né? E também, é claro, é linda, maravilhosa, Bento, Serra Gaúcha, Vale dos Vinhedos, vinho, gastronomia, tudo conjunto, feijão com arroz, Drago, lembrei muito da minha infância. Valeu, meninos, grato pela apresentação. Adão Gambetta aqui com a gente, mandando aquele recado, muito obrigado, Adão. Aqui o Djalma Silvini, que é a grande guri, nosso amigo lá da Brasão, né? Churrascaria Brasão ali no, na Ipanema, tive ontem lá, muito boa mesmo, tia, muito boa churrascaria Brasão lá em Ipanema, né? 3:15, Casa Vivá também, vinhos e queijos, aí grande Casa Vivá, sabe que tem um evento muito legal da Casa Vivá, que acontece, né, nos próximos dias. 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Então, um abraço aí, esse pessoal que tá com a gente, e curtindo aqui também o Marcelo tá na Itália, né? Tava grande, Marcelo Vargas, Alex Quartieri com a gente também, a Célia Rosenthal, ô, sério, um beijo pra ti. Carlos Machado também com a gente, beijo, Carlos. Aqui também a Marilene Correia com a gente aqui também no meu Instagram. Obrigado, Marilene. Junte-se todo esse pessoal com a gente, muito obrigado. Agora 13h17, 3 horas e 17 minutos. Cléo chegando com a previsão do tempo. É tudo contigo, Cléo.
2: Agora a gente fala sobre o tempo na terça-feira aqui no estado. Grande parte dos simuladores estão colocando na terça-feira, em vários desses simuladores, uma chuva um pouco mais volumosa. Então, pessoal, fica atento à situação da terça. Viu que a gente já estava preocupado com a chuva na segunda. A terça é motivo de preocupação ainda maior, porque a gente vai ter mais água sobre o estado. E é normal isso. Vamos lá, a gente tem chuva e bastante chuva nessa época do ano, que é para conseguir juntar água para depois enfrentar normalmente o período ali do final da primavera em direção ao verão, onde a chuva fica muito escassa aqui no estado. Então essa é a época da gente juntar água. E juntar água onde? Nos rios, nos açudes, nos arroios. E grande parte deles está bem mais raso do que alguns anos atrás. Então isso acaba trazendo alguns problemas. Mas enfim, vamos lá, vamos ter que administrar problemas. Afinal de contas, viver é administrar problemas. A outra preocupação que eu tenho, além da chuva, são as trovoadas. Aí o pessoal, mas tem medo de trovoada? Não, eu tenho medo das consequências das trovoadas. As trovoadas são de nuvens cumulonimbus. E quais são as suas consequências? Granizo é aquela mais evidente que todo mundo vê. Aí eu pergunto, e o vento vem da onde? Dessas nuvens também, e principalmente porque o vento das nuvens de trovoada são ventos de torção, pior ainda. Então fiquem atentos a essa situação, uma terça-feira de tempo bastante instável sobre o estado, e que causa aí para todo mundo uma certa preocupação com relação àquilo que pode acontecer. Então todo cuidado é pouco com relação ao comportamento dessa chuva. A gente não pode impedir a chuva, a gente não pode impedir as trovoadas, mas enfim, ficar atento e ajudar depois a solucionar os problemas trazidos.
0: Obrigado, Cléo. Vamos à nossa central de jornalismo conversar com meu parceiro Gustavo Gossen.
3: Bom dia, Drago. Bom dia a todos. Tudo certinho?
0: Tudo certo. Chegou a ver o videozinho de eu sambando um pouquinho lá, não?
3: Ainda não.
0: É, eu até te citei no vídeo, até eu te marquei também. Citei, né? Eu dizia assim, Gossen, quem samba sou eu, não sei o que.
3: Vou olhar aqui agora.
0: Mas é um desastre, tá, Gossen? Não é que nem tu não, tá?
3: Ah, tá bom.
0: Não joga a pedra na Geni, pelo amor de Deus.
3: Vou olhar aqui.
0: eu vi que tu mandou também, você mandou pra mim, botou no teu Instagram ali o cara, como é que é, dançando samba dentro de uma bacia, né, tio? Não só isso, dançando e fazendo a percussão junto, né?
3: Isso, né? Bem direitinho, né?
0: Fazendo a percussão. Eu já tinha visto em algum lugar ele também dançando justamente com chinelo. Tem um com chinelo, acho que tu mandou.
3: É esse,
0: que ele bate o chinelo, né? E faz direitinho a percussão, né, tio?
3: Coloquei lá no meu, muito engraçado.
0: Muito legal mesmo, guri. Você, em termos de ronda aí, fechamento do domingo, esta madrugada, em todas as nossas áreas, como é que nós estamos?
3: Bom, o acidente que o ouvinte se referiu na BR-116, o Ray Quadros está chegando lá em Canoas, na sequência ele traz as informações oficiais. A gente teve outros acidentes com vítimas fatais na noite, ainda no fim da tarde, em rodovias gaúchas, na RS-124 em Montenegro. Trouxe há pouco da notícia na hora certa, uma mulher morreu em um acidente entre dois carros, foi uma colisão frontal entre um Fiesta e uma Mercedes-Benz GLB 220. A vítima fatal é a motorista desse Fiesta. A identidade dela ainda não foi divulgada, mas se sabe que esse Fiesta tinha placas de Triunfo. O estado de saúde da motorista da Mercedes ainda não foi informado. No comando rodoviário da Brigada Militar não citou aqui pra gente se ela ficou ferida, se sim ou se não, com gravidade ou não. Esperamos que esteja bem. Na RS-317, em Coronel Bicaco, um ciclista de 77 anos morreu atingido por um carro. Conforme os indícios, né, ele estava na faixa de rolamento para bicicletas, né? Não sei se exatamente, não conheceria o local, se seria um acostamento ou até uma ciclovia, já que eu sei que essa rodovia passa por dentro da cidade, não sei, mas os indícios é que ele estava certo, né? Pelo que a gente pôde receber aqui de informação do Comando de Polícia Rodoviária da Brigada Militar, e o Nivus atingiu esse idoso de frente. O motorista fugiu após o acidente. Um advogado informou a polícia que ele deixou, disse que deixou o local porque ficou com medo de represálias, né? O nome da vítima, portanto, esse ciclista de 77 anos, não foi divulgado, repetindo, foi na RS-317 em Coronel Bicaco. E o outro acidente com vítima fatal aí foi no sul do estado, BR-293. Aí foi um acidente envolvendo 3 veículos lá em Capão do Leão. Aí a vítima fatal, um homem de 35 anos, conforme a Polícia Rodoviária Federal. Esse acidente envolveu um HB20, uma Saveiro e uma caminhonete Hilux. As circunstâncias desse acidente, quem bateu em quem, como é que foi, não está muito claro ainda. Mas se sabe que o motorista do HB20, natural de Pelotas, foi a vítima fatal, um homem de 35 anos. Duas pessoas receberam atendimento no local e outras duas foram encaminhadas ao pronto-socorro de Pelotas. Portanto, do finalzinho da tarde até a noite, a gente tem 3 acidentes com mortes. Recapitulando, RS-124 Montenegro, a mulher que bateu na Mercedes, a RS-317, o ciclista atropelado pelo Nivus, e esse que eu falei agora na BR-293 em Capão do Leão, um acidente envolvendo carro, caminhonete. Você vê, era uma caminhonetezinha também, né? Dá pra chamar de caminhonete
0: isso
3: também.
0: É.
3: E agora a gente tá no aguardo das informações que o Ray Quadros nos trouxer lá desse factual na BR-116 em Canoas, Drago.
0: Que coisa, triste, Gostinho, triste aí, né? Muitos acidentes com mortes também, né? No trânsito. Nas outras áreas, como é que nós estamos?
3: Estamos apurando uma situação lá em Tramandaí, que houve, a gente tem informação de que houve um homicídio na noite lá, a gente está buscando mais informações com a Brigada Militar.
0: Perfeito, Gostinho. Serviço?
3: Serviço a operar normalmente o catamarã. A gente falou que ainda no fim da tarde de quinta as travessias de Porto Alegre para Guaíba, de Guaíba para Porto Alegre, estavam suspensas por medida de segurança, né? Tinha muito galho, árvore, entulho, né, boiando nas águas do Guaíba, mas conforme a Catsul, todos os trechos e horários serão retomados hoje. Guaíba baixou, né? A primeira viagem sai às 5h50 da manhã daqui para Guaíba e no sentido Guaíba, Porto Alegre, a primeira embarcação parte às 6h20, tudo normal hoje no catamarã. Vagas de emprego no Cine, 811 disponíveis a partir dessa semana. Atendente de farmácia, técnico de enfermagem e educador social são as que concentram o maior número de vagas. Daí vai lá na subprefeitura Nordeste, na subprefeitura Rexinga, no espaço de oportunidades do bairro Azenha, na Carlos Barbosa, espaço de oportunidades que é a sede lá do Cine Municipal no Centro Histórico, na Rua Uruguai, número 83, que inclusive hoje, quem for lá, vai encontrar um mutirão de vagas voltado a pessoas com deficiência. Até a gente tem aqui a lista, ó, vou ler como é que eles nos mandaram. Uma nova edição do Mutirão de Empregos para Pessoa com Deficiência acontece nesta segunda-feira no Espaço de Oportunidades do Centro. Diversas redes como McDonald's, Petisqueira, Casa Maria, Rissul, Panvel Farmácias, Atacadão, Neotempos, Hospital Mãe de Deus e Carrefour estarão ofertando dezenas de oportunidades diretamente no local. Então, o mutirão de vagas para pessoas com deficiência hoje no Cine Municipal, Centro Histórico de Porto Alegre, Rua Uruguai 83. Leva documento oficial com foto.
0: Perfeito, fica a dica. E tem no site GZH essas informações também para quem perdeu?
3: Creio que sim.
0: Tá, beleza então. Gostei.
3: Tem no site da prefeitura também.
0: Da prefeitura.
3: Com os endereços certinhos.
0: Não, perfeito, perfeito. Uhum. Meu amigo, mandou.
3: Os níveis dos rios, Drago, a gente tem aqui que. A Defesa Civil espichou um pouquinho os alertas. Por conta, já que tem previsão de chuva, de novos temporais, né, também significa novas elevações dos rios. Então, algumas áreas, né, os alertas foram estendidos até quarta. Alguns até não estão na cota de inundação, mas conforme a Defesa Civil do Rio Grande do Sul, se chover o que está previsto, devem subir. Mas onde está agora? Onde a gente tem, neste momento, alerta de cor vermelha, inclusive divulgados agora à noite? O Rio Uruguai está 1 metro acima da cota de inundação em São Borja, desde sábado. A gente já falou isso no Madrugada Gaúcha de sábado ainda, que o Rio Uruguai em São Borja estava acima. Segue, né? Em Itaqui também, a marcação também está acima da cota em Itaqui, também é para lá que a Defesa Civil Gaúcha emitiu esse alerta vermelho agora à noite. E Uruguaiana. Em Uruguaiana também o Rio Uruguai está. Ele não está acima da cota, mas está a pouquinhos centímetros, né, da cota, que ali é de 8,5 metros. E esse alerta vermelho vale até às 9 da noite. Também tem um alerta vermelho da Defesa Civil para o Rio Jacuí, em Cachoeira do Sul. Em São Leopoldo, o Rio dos Sinos está acima da cota de inundação de 4,5 metros. Passou quase todo fim de semana, se não me engano, 4,55 metros. Tu olhava ali as atualizações, 4:45, você não saía disso, ficava bem paradinho. Só que a gente viu aqui, inclusive, nas redes sociais da Prefeitura de São Leopoldo, em meio às fotos da São Leopoldo Fest, né? Teve umas atrações bem legais ontem à noite lá, inclusive a Império do Sol, a Escola de Samba, e também o Grupo Chocolate, aquele do Alô Virgínia, né? Estava lá no São Leopoldo Fest, estava vendo as fotos. E entre uma atualização dos níveis... do nível do Rio dos Sinos. Então, se estava todo o tempo 4:55, 4:55, 4:45, agora às 11 da noite apareceu 4:65. Então, subiu 10 centímetros. Passou o fim de semana todo paradinho, subiu 10 centímetros, portanto, entre as 6 da tarde e as 11 da noite. Aqui em Porto Alegre, Guaíba, na medição do Cais Mauá, reduziu 20 centímetros nas últimas 24 horas, está 1,70, está bem baixo. E as bacias do Caí e do Taquari também seguem em declínio. Agora, então, a gente fica nessa expectativa do que vem de chuva por aí, na expectativa de que, se tiver, né, conforme a lógica, né, e a hidrografia do nosso Rio Grande do Sul, subir, mas que não suba tanto, que não cause outros alagamentos nessa semana que chega.
0: Me chamou a atenção que ontem, eu, depois que eu almocei, nós demos uma volta ali no calçadão de Ipanema, né, gostei a quantidade de troncos, né, de galhos e também de mais assim, não era, sabe, era tipo pedaço de árvores, assim, né, troncos gigantes, assim, acumulado na beira ali do calçadão, ali na beira do Guaíba, né? Não chegava, tá bem no calçadão, mas encurtou, obviamente, a faixa de areia, né? A quantidade de madeira acumulada, de galhos e folhas, essas coisas todas, é algo impressionante, tá? Impressionante, né? E por isso o catamarã, né, suspendeu por um período, né, assim. Mas eu fiquei impressionado com essa quantidade de dejetos, assim, de coisas que os rios têm trazido aí, que acaba desembocando aqui no Guaíba, né?
3: É, eu vi nas redes sociais da Prefeitura de Guaíba, que lá no outro lado, na Praça da Alegria, também tomado de galhos e detritos.
0: E é impressionante, assim, chamou bastante atenção. Gostei, na área do samba aí, o que tu achou da gurizada aí?
3: Legal, eu tava acompanhando eles, super bom, eu não conhecia o grupo...
0: Feijão com arroz.
3: Eu vou começar a seguir eles também e, se der, eu vou acompanhar, vou comparecer a um desses eventos nos próximos fins de semana.
0: Faz um samba legal, né? Pá?
3: Muito bom. Raiz mesmo, né?
0: Isso, e pra mim foi uma surpresa, tá? Que a gente nunca sabe, né? Assim, mas eu não conhecia muito bem eles também. Já tinham vindo comigo aqui uma outra oportunidade, mas faz muito tempo. E foi uma participação bem rápida, pouquinha coisa assim. E daí eles estavam no início, eu acho, estavam nessa formação, estavam com a formação, mas não oficial, né? E agora estão, como falou ali o Rogério, né? Ele comentando que tem uma reunião por semana, tem ensaios, administração, tem, não sei, contabilidade, tem todo um, eles têm que seguir um protocolo, horário de chegar nos eventos, não pode beber, pá, então interessante, né? Uma linha bem profissional mesmo, e cresceram muito, deram um salto, obviamente, por essa linha, esse tipo de trabalho deles, né?
3: É, o comprometimento é um segredo para qualquer coisa, mais assim nessa área de entretenimento, né?
0: Sim, sim.
3: Mais importante ainda, né? É, o pessoal trabalha para que os outros se divirtam, né?
0: Sim, puxa vida, gostei bastante. Quem sabe a gente pode combinar e ir junto, né? Na feijoada ou lá num domingo, acho que é domingo, é que tem o, ali no oxe, esqueci o nome do local ali, que é a Arte, né? É, barbaridade.
3: É um nome difícil, viu?
0: É. O nome
3: um traço no meio, né? Um X, um traço, né?
0: Tem, Artsy, acho que é Artsy, que é, tem Artsy, exatamente, Artsy, deixa eu pegar aqui no meu Instagram para não...
3: São nomes difíceis também,
0: batendo,
3: né?
0: É Artsy Poa, que é A-R-T-S-Y, Artsy Poa.
3: Artsy Poa.
0: Exatamente, Artsy Poa. Então, ali tem todo o sábado, né? Tem... Ah, então, que legal, tio, acho que é interessante, né? Tem feijoadas vão participar também, então vale a pena um desses eventos da gurizada aí.
3: Com certeza, uma dessas vou comparecer, conhecer mais.
0: Vamos.
3: É um feijão com arroz tão bem feito, nunca vi.
0: Exatamente, nunca vi, como é que é, nunca vi, não comi, só ouço falar. É. Né, assim, é isso então?
3: É isso aí, no sábado a gente tem um evento, que gosta do carnaval,
0: por favor.
3: A gente que gosta do carnaval de Porto Alegre, prestigia, valoriza e apoia, no sábado tem o aniversário da UECGAPA, que é uma das ligas do carnaval de Porto Alegre, né? E vai começar essa liga. E vai ser no Clube Farrapos, a partir das 9 da noite. Então, as 13 escolas de samba que são afiliadas ao SEGAPA, mais a tribo carnavalesca Os Comanches, se apresentam. Então, vai ser uma maratona, uma atrás da outra, no Clube Farrapos, a partir das 9 da noite.
0: Ah, que coisa maravilhosa. Que dia é mesmo?
3: Sábado agora.
0: Sábado agora, pô, que legal, tia. Legal, tia. Gostem no teu canal lá, tem algo novo lá no Facebook, no canal, no YouTube lá?
3: Não estou conseguindo gravar isso que italiano, mas assim que der eu vou gravar.
0: Tá bom, pessoal.
3: Eu não consegui nem fazer, eu queria fazer um vídeo especial da morte do Pepino de Capri, que nos deixou duas semanas, não consegui ainda. Mas assim que der eu vou conseguir.
0: Mas tem
3: fazer.
0: Bastante coisa lá para quem não quer conhecer, né?
3: Le Canzoni.
0: Le Canzoni.
3: Isso aí.
0: Isso lá no YouTube, isso?
3: No YouTube. No YouTube tem eu explicando a história do Volare, né? Uhum. Do Dipinto de Blue. A história do Sapore di Sale, do Gino Paoli, também outro grande clássico. Também comentando a trilha sonora da novela Terra Nostra, né? Que voltou, né? Agora no meio dos jogos da Copa, não sei se terminou a novela ou voltou, não sei. E também um outro vídeo explicando sobre a origem da música italiana Turo Turo, Quando Você Passa, que teve a versão Sérgio Júnior, mas que no fundo é uma versão italiana. Eu faço a comparação entre as duas versões.
0: Que maravilha. Bom, e também Instagram do Gustavo Gossen, arroba...
3: Gustavo Gossen, G-O-S-S-E-N. A gente vai dando esse tilt no cérebro. É uma hora samba enredo, é uma hora pepino de casa.
0: Muito bom. Valeu. O Lucas tá contigo aí, né?
3: Lucas de Oliveira está aqui no plantão também, né? Em GZH.
0: Sim, já fez lanche hoje o Lucas, não?
3: Já fez lanchinho?
0: Já trouxe lanchinho?
3: Ainda não.
0: Ainda não?
3: Eu vou comer uns pãezinhos que eu trouxe do Zafra.
0: Ah, tu trouxe aqueles massinha?
3: Trouxe, queres? Fofinho.
0: Com
3: não certeza. Massinha, fofinho.
0: Então tá, tô subindo aí pra pegar um.
3: Que nem eu, fofinho.
0: É. Que bom. Valeu, Gus.
3: Até depois.
0: 3:33, 3:33. A temperatura marca 18 graus nesse momento. Deixa eu só ler aqui alguns recados. Bom dia, Drago. Boa semana, Murica. Abraços, Bira do IAPI. Nosso amigo Bira, o Murica está no departamento médico. Não sei se volta essa semana já. Volta já essa semana? Murica estava se recuperando, grande Muriquinha. Ótima semana de trabalho. Manda um abraço aí para os colegas do estacionamento da ATM de Porto Alegre, Denis e Caramelo. Transporte coletivo Viamão, Drago Juliano, Peixoto e Jorge da Largada Viamão. Estamos juntos. Giovanca, essa tua foto aqui, Giovanni. Tá parecendo Carpinejar, vou ser sincero contigo. Eu olhei assim, parece Carpinejar na foto de Giovanni, mas tá igual, tia, igual, tia, igual de, assim na foto, né? Comandante Drago, um forte abraço, saindo aqui no Centro Histórico, sou Giovanni Fofonca, valeu Giovanni. Oi Drago, oi Gossen, aqui é a Cristiane em Estocolmo, também na escuta, abraços para toda a equipe, para todos os ouvintes ao redor do mundo, que são milhares e milhares. Qual é o, deixa eu ver aqui. Qual é o horário agora em Estocolmo? Deixa eu ver aqui o fuso horário. Essa curiosidade aqui. Que horário está a Cristiane lá? Fuso horário. Vamos ver aqui. Fuso horário. Fuso horário. Estádio em Estocolmo. Em Estocolmo. Só para brincar um pouco aqui. Tá naquele horário bom. Né? Horário bom, né? 8:30 da manhã de segunda-feira. Tomou um cafezinho, com certeza, lá na Suécia. Que horário bom para escutar a Rádio Gaúcha, hein? Grande abraço, minha amiga. 8:04, obrigado. Beijo, guria. Cristiane lá, 8:34. Aqui também, Drago, bom dia. Mas o meu Grêmio tá me deixando sem dormir cada jogo, hein? Circe Giovanella de Encantado. Situação complicada da nossa duplinha, né? Tinha, né? Barbaridade. Situação complicada da nossa duplinha mesmo, Circe. Situação não tá fácil não, hein? Né? 1-1, né? O jogo aí com o Fluminense. Deixa eu ver aqui mais recados aqui. Ah, meus amigos, parceiros, tô com vontade de visitá-los aqui em seguida. 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Aqui, bom dia, aceita um café passado agora, sou de Cachoeira do Sul, Elvio Vieira, com certeza, tu sabe que o Eric passou um cafezinho espetacular, que maravilha, tô tomando aqui. Segundou, Drago, um abração para todos os conectados à Rádio Gaúcha, Distrito Industrial, Olivan, manda pra turma e vocês também, música do Tim Maia, Me Dê Motivos. Drago, toca para nós Alcione, Não Deixa o Samba Morrer, é o Luciano, muito excelente o programa hoje, obrigado, muito obrigado aqui, obrigado de coração a todos vocês, tá bom? Nosso amigo Instituto Certo chegando em Santiago aqui, o Leonardo, como é que é? Dubina, tem um ouvinte que falou, ah, Drago, tem um problema, minhas mensagens não leram, não estão lendo, o que está acontecendo, eu senti, o que que acontece? Nem sempre, né? Acho que foi o Wilson. Como chegam muitas mensagens, quando eu começo a ler, vem, assim, são dezenas, centenas. Às vezes não consigo ler todas, né? Quase todo dia não leio todas. Eu consigo ler, dependendo do dia ali, uns 30%, 40%, né? De mensagens, tá bom? Então, e quando são muitas, 10, 20%, então chega ali, né? 200, 300 mensagens, 400, 500. Consigo ler o quê? Umas 50, umas 30, né? Um pouquinho mais, um pouquinho menos. É isso aí, então o resto eu não consigo ler. Então não fique chateados, mas muitas vezes você vai mandar lá no meu Instagram. Eu tenho muita gente para responder. Lá, claro, eu tenho a semana inteira para ir respondendo. Às vezes pode demorar, mas vou responder, tá bom? Marcelo Drago Oficial. E aqui é legal que você mande aqui, estamos no WhatsApp ao vivo, é rapidinho, mas às vezes não consigo responder, tá bom? Vou confessar. Não fique chateado, faz parte do jogo, mas eu sempre tento, fico priorizando mensagem. Eu tô lendo, vai chegando, eu vou lendo, né? Eu vou nessa pegada, assim, tá? Eu não fico procurando mensagem sempre pra baixo, não, vou lendo. Só quando é uma que tem urgente, tem ali a sirenezinha, atenção, né? SOS, coisa assim, daí eu dou uma prioridade, geralmente é que nem esse acidente chegou e outras coisas, a gente acaba dando prioridade, tá bom? Então, mas manda recado aqui, tanto no WhatsApp quanto lá no meu Instagram, que eu vou lendo, se não for agora, durante, né, o período, assim, né, da semana, dessa segunda-feira, com certeza, a gente vai também lendo e respondendo aí para nossa audiência, tá bom? Agora 3:40, tem intervalo, tu teve intervalo? Intervalo, voltamos em seguida.
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0: 6, o show tem que continuar para você. Aí, Bete Carvalho, com a gente aqui no nosso samba, nesta segunda-feira, dia 27 de julho. Obrigado pelo seu carinho, pela sua audiência. A galera aqui comigo, a Nara Vitória, bom dia, Drago, ligada, já ligada no seu programa, hein? Você é meu despertador nas madrugadas, Drago. É demais seu programa. Nara Vitória, de Pelotas, mandando aquele abraço. Obrigado, guria. Beijo no coração. Bom dia, Drago. Ainda deitado, só na escuta, o Jorge Luiz Nunes da Silva. Ô, guri, que maravilha. Pedro Marques com a gente aqui. Tudo no meu Insta aqui, Marcelo Drago Oficial, hein? Bom dia, Drago. Estive em Ipanema também ontem à tarde e gravei a quantidade de madeiras e destroços que vieram. Rezemos, Drago. Boa semana. Abraços, Lucas de Oliveira, bairro Cristal. Um abraço para ti, Lucas. Me chamou a atenção. Bom dia, mestre. Força. Abraço saindo aqui do Centro Histórico no Insta aqui também. Giovanni Fofonco, Sandro Oliveira. Grande, Sandro. Então, quem não segue, vai lá, tá bom? Marcelo Drago Oficial. Deixa eu ver quem tá aqui no nosso WhatsApp, 996995218. Boa semana, Drago, em Canela não chove, mas tem muita umidade no ar. Preparando aqui o trabalho de topografia da semana. Bete Carvalho foi uma grande cantora, madrinha do samba, né, tchê? Madrinha do samba. Eduardo Raimundo aqui. Bom dia, baita programa. Luiz Paulo da Vigilância, Anjos da Guarda de Barros Cassal, mandando aquele abraço. Bom dia também, abençoada semana aqui no Hospital de Clínicas de Porto Alegre, na audiência. Assinado Silvio. Silvio, um abração pra ti, Silvio. Até comentei hoje, né? Minha filha teve baixada no Hospital de Clínicas, a Mariana, de 3 dias. Daí depois a gente conseguiu que as vezes pro quarto. Então, mas já tá em casa. Já quarta-feira já foi, já teve alta. Tá se tratando em casa agora, tá tudo bem. Mas foi parabéns aí, né? Todo por mais que muita dificuldade, por superlotação, né? Não é fácil não, mas pessoal foi incansável lá. Aqui, ó. Aqui o nosso ouvinte, o Francisco de Porto Alegre. Não entendi teu recado, falei com calma, fiquei confuso aqui, Francisco. Bom dia, Drago, manda um abraço aí pra nós, Adilson e Simone de Gravataí, sempre na escuta. Grande abraço, pessoal. É gratificante terminar e começar cada semana com o melhor comunicador da madrugada. Que beleza, Jorge Quinol de Formigueiro. Obrigado, galera. Obrigado mesmo aqui. Roberto de Caraca com a gente. Bom dia, Drago, e todos da Rádio Gaúcha. O Walter. É o Walter aqui de Piauí, isso, Landre Salles. Timóteo, Walter Timóteo de Landre Salles, Piauí, ligado na programação da madrugada. Que maravilha, se eu errei, me ajuda, me corrija sem nenhum problema. Ladrago, boa segunda-feira para você ficar charmoso assim, sem pintura no cabelo. Abraço. Ah, com certeza. Já fiz uma a Cira do Botânico. Já fiz uma vez bem, né? Que eu tentei fazer e só deu. Ah, deu cacaca só. Cacaca só. Legal. Então, vamos assumir os platinados, né? Platinados, né? Bom dia, Marcelo Ferraz de São Gabriel, ouvindo a Gaúcha. Fala, Drago. Jefferson, aqui de perto, na Austrália. O dia na escuta durante o trabalho aqui. Que legal, tio. Boa semana pra vocês. Obrigado, Jeff. Tu faz o que aí na Austrália, meu amigo? Manda um recado aí. Estamos juntos. 996995218. Cléo chegando com mais informações da previsão do tempo. É tudo contigo, Cléo.
1: A previsão do tempo para a quarta-feira aqui no estado. Agora a gente chega aí na metade da semana e as coisas não melhoram. A gente continua com chuva, a gente continua com previsão de trovoadas, a gente segue com temperatura na casa de 22, 24 graus. Ou seja, além de termos uma umidade grande, tem uma temperatura junto com a umidade que é alta. Então isso vai continuar formando nuvens cumulonimbus para a maior parte do estado. Vai ter condições para vento, vai ter condições para granizo, vai ter condições para muito barulho. Então a gente tem que ficar atento. O que é muito barulho? É muitas trovoadas, muitos relâmpagos. Tem muitas pessoas que se assustam com isso. Não sei porquê, mas se assustam com isso, não conseguem administrar essa situação e tem que tomar remédio. Outras até têm um certo internação, às vezes em casa mesmo, fica ali na cama e toma remédio. Então, quer dizer, é um quadro muito difícil esse quadro aí. E fora que essas trovoadas que caem, esses raios que caem, não é nem a trovoada, os raios que caem são perigosos. Sim, porque como a gente ocupa quase todos os espaços, o que que acontece? O raio pode cair numa região habitada e raio é descarga elétrica. Isso aí é muito complicado mesmo. Então a gente chama a atenção pro pessoal na quarta-feira nesse sentido. Me parece a fronteira oeste com menos chuva e o restante das áreas a situação está muito complicada mesmo por causa dessa chuva e principalmente por causa das trovoadas associadas a esta chuva, o que é um problema muito sério para todos nós e principalmente porque vai ser o terceiro dia na sequência com chuva e uma chuva que não deve ser tão pequena assim aqui no estado.
0: Muito obrigado, Cléo. Agora 3:51, destaques aqui da nossa reportagem que você acompanha agora. O diretor-presidente do Hospital de Clínicas de Porto Alegre, professor Brasil Silva Neto, participou do Gaúcha Atualidade para falar dos investimentos e ampliação e inovações do hospital para qualificar atendimento. Vamos acompanhar.
2: Bom dia, Andressa. Bom dia, Rosane. Bom dia, Matheus. É uma alegria muito grande poder estar falando com vocês no dia de hoje, né? O dia seguinte ao aniversário do hospital.
3: São quantas pessoas envolvidas na operação do Clínicas hoje?
2: Nós temos em torno de 7.500 funcionários, né? Isso, agregando todo o universo de docentes, discentes, pesquisadores, a gente chega em 12 mil pessoas que trabalham, né, dentro da estrutura do Hospital de Clínicas
3: maior
2: diariamente.
3: Que muita cidade do interior, então parabéns a ele, chamado Hospital de Clínicas de Porto Alegre, que é referência, como eu dizia, aqui no Rio Grande do Sul a gente tem referências, né, tem outros hospitais também, mas hoje falando do Clínicas, hoje qual é o principal estudo, se é que dá para eleger um ou se o senhor quer elencar mais, porque além do Clínicas que a gente conhece para atendimento, alta complexidade, SUS, também tem muita pesquisa acontecendo dentro do Clínicas. O senhor pode destacar alguma para os nossos ouvintes terem ideia do que é estudado por aí?
2: Perfeito. Então, o hospital, ele é o maior prestador de alta complexidade do estado do Rio Grande do Sul. Mas ele tem, de fato, né, aproveitando que é o aniversário, né, o motivo de criação do hospital, que foi idealizado lá em 1931, foi ser um hospital universitário, um hospital de apoio à universidade. Então, junto com a assistência de alta complexidade, assistência de alta qualidade que o hospital presta, ele tem vocações que são vinculadas ao ensino e à pesquisa. Então, no ano passado, nós tivemos mais de 1.000 artigos revisados por pares, publicados em jornais científicos de grande impacto. E dentro dessas pesquisas a gente pode ressaltar pesquisas na área de genética, pesquisa na área de doenças raras, pesquisas em neurologia, no tratamento do AVC, doenças cardiovasculares, para citar algumas das áreas que a gente tem, né, como um segmento muito forte na área da pesquisa. Mas são inúmeras as disciplinas e as especialidades que o hospital atende na sua assistência, mas ao mesmo tempo, né, por esse vínculo acadêmico com a Universidade Federal do Rio Grande do Sul, também desenvolve pesquisa.
4: Essa é uma área cada vez mais importante, né, professor? E vocês, nós estamos na era da inteligência artificial, na era da robótica para fazer cirurgias. Eu queria que o senhor falasse um pouco destes avanços, né, de que forma o Clínicas está usando a robótica e a inteligência artificial no tratamento de pacientes.
2: Pois então, esse é um momento muito oportuno, né, porque o hospital já há pelo menos 25, 30 anos, né, começou a falar sobre inovação na área de saúde e agora, né, está às portas de inaugurar o seu parque tecnológico, o HCPA Tech, né, uma obra que já está concluída e que vai transferir então para uma área física o núcleo de inovação e transferência de tecnologia de saúde do hospital. para uma área bastante grande num prédio também, né, que vem sendo, foi concluído e que está sendo ocupado nesse momento, para a tecnologia da informação, dados e inovação. E dentro disso, o hospital tem estruturas de incubação, pré-incubação e até de intraempreendedorismo para desenvolvimento de inovação na área da saúde. Isso pode se refletir em projetos que vão desde o desenvolvimento de órteses e próteses, impressão de comprimidos em três dimensões, desenvolvimento de aplicativos que facilitam o funcionamento da estrutura do hospital, mas também servem de apoio para os pacientes com determinado tipo de doença. E uma infinita gama de ideias que podem apoiar a operação do hospital. Junto com isso, sim, o hospital foi pioneiro em cirurgia robótica, foi o primeiro hospital fora do eixo Rio-São Paulo que adquiriu uma plataforma robótica. Isso vem de 2013, né, e desenvolveu, né, dentro do estado do Rio Grande do Sul, como pioneiro, todas as especialidades relacionadas à cirurgia robótica que atuam nesse momento, né, nesse campo de atuação da cirurgia. Então, o hospital sempre está buscando, né, estar conectado com a inovação, ao mesmo tempo ele trabalha de uma forma que desenvolve e valida essas inovações e aplica na área da saúde. Por fim, né, falando em inteligência artificial, acho que tem dois elementos aqui que são importantes. Um deles é a própria inteligência artificial aplicada à área da saúde. A gente tem um projeto, por exemplo, que a inteligência artificial faz a leitura de exames radiológicos de tórax para, enfim, priorizar os exames que têm resultados alarmantes, né? A gente tem esse projeto em andamento e já aplicado na prática clínica. E, ao mesmo tempo, a própria prontidão humana que é necessária para a crítica adequada, né, da própria aplicação da inteligência artificial. Isso é um assunto que nos move também aqui, né, de que a gente possa também ter o desenvolvimento adequado e apropriado da inteligência artificial dentro da área da saúde.
5: Diretor, eu queria falar sobre o plano de expansão do Clínicas. Recentemente, em maio, né, houve a inauguração de uma expansão da UTI pediátrica. Como tem sido esse cronograma de abertura de novos leitos e o que o Clínicas espera oferecer de aumento na capacidade de atendimento nos próximos meses?
2: Perfeito. Então, nós temos um projeto de expansão que diz respeito a três prédios. Um eu mencionei há pouco, que é o prédio da tecnologia da informação e dados e mais inovação. E aí os dois prédios que são prédios assistenciais, né, que é o bloco B e o bloco C, que são os prédios virados para Protásio Alves. No bloco B, recentemente, a gente fez dois movimentos de expansão de leitos de terapia intensiva. Nós fizemos, então, essa expansão da UTI pediátrica, mas também fizemos a ocupação completa dos leitos da UTI adulto, né? Então, também houve esse processo de expansão. Nós estamos perto de concluir a obra do Centro Integrado de Oncologia, que vai ficar localizado no quarto andar do bloco C do hospital, que é o prédio entre a Protásio e a São Manuel, com uma previsão de início de operação para o final do ano. Esse é um projeto da expansão, do processo de expansão, que para nós ele é muito importante, porque objetiva reorganizar e redefinir o atendimento oncológico, o formato do atendimento oncológico na instituição, né? E dentro desse contexto também, né, dentro da nossa avaliação do processo de expansão, concluir e entregar o Centro Integrado de Oncologia dentro do nosso planejamento.
6: 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Porto Alegre tem 811 vagas de emprego disponíveis por meio do Cine Municipal. Mega Sena acumula novamente e pode pagar 78 milhões de reais no sorteio de terça-feira. Presidentes Lula e Xi Jinping reforçam o compromisso do Brasil e da China com o multilateralismo durante conversa por telefone. Céu nublado em Porto Alegre, agora faz 16 graus. A previsão para segunda-feira é de avanço da instabilidade no Rio Grande do Sul, com possibilidade de chuvas isoladas e temporais. 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
6: Fluxo tranquilo em Porto Alegre, a IPTC não registra nenhuma ocorrência no momento. Já na BR-116, conforme a Polícia Rodoviária Federal, um carro bateu em um poste em Canoas, próximo do acesso à Freeway. O veículo já foi retirado da pista e o condutor encaminhado ao Hospital de Canoas, com fratura em uma das pernas.
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6: Dois rios seguem acima da cota de inundação no Rio Grande do Sul. Em São Borja, o rio Uruguai, acima do nível desde sábado, registrou declínio de 4 centímetros desde a meia-noite e chegou a 11 metros e 23 centímetros. São mais de 2 metros acima da cota de inundação, que é de 9 metros. Já na passagem por Itaqui, o Uruguai atingiu 8 metros e 88 centímetros, ficando acima da cota de 8 metros e 30 centímetros. Em São Leopoldo, o leito do Rio dos Sinos mostrou estabilização durante a madrugada. Com a cota de 4,5 metros, a altura atual da água está em 4,54 metros, estágio em que começa a avançar sobre a Rua da Praia e a Rua das Camélias. Três novos semáforos que multam por avanço do sinal vermelho começam a funcionar nesta segunda-feira em Porto Alegre. Os chamados Caetanos passam a operar a partir de hoje no cruzamento das avenidas Ipiranga e Azenha, na região central, na Avenida Bento Gonçalves com a Estrada João de Oliveira Remião, na Zona Leste, e na Avenida Baltazar de Oliveira Garcia com a Avenida Dante Ângelo Pila e Manuel Elias, na Zona Norte. Outros 5 cruzamentos da capital já contam com os detectores de avanço de sinal e mais 7 devem receber o equipamento em agosto. 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Da redação, Lucas de Oliveira.

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4:09, João Nogueira, Poder da Criação, para você aqui na nossa trilha sonora. Você que acompanha o nosso Bom Dia Segunda-feira, muito obrigado pelo carinho, pela sua audiência. Você ligado aqui conosco e, é claro, muitas informações, sempre você acompanhando, mandando seu recado aqui para nossa programação também, tá bom? Muito obrigado pelo carinho sempre e o recado que chega, é claro, vai acompanhando. Tem um boletim muito especial da Isadora Garcia, que eu vou chamar agora, que é a questão do mofo, né? Com a chegada do inverno e aumento.

0: Da umidade, o mofo começa a aparecer com mais frequência em paredes e tecidos, podendo afetar a saúde. Para evitar o problema, é necessário um cuidado que se estende ao longo do ano. A repórter Isadora Garcia conversou com especialistas para entender como realizar a higienização e correta e prevenir problemas. É com você, Isa.
1: Quem tem esse problema em casa sabe que é complicado. O mofo é uma proliferação de fungos e de tudo o que produzem para se desenvolver no local em questão. A umidade, seja a do ar, seja a que surge a partir de problemas como infiltração, está entre as principais condições para a propagação. Mas o micro-organismo também precisa de alimento, digamos assim, ou seja, partículas de sujeira, poeira e até mesmo a gordura das mãos ao encostar nas superfícies. Os fungos estão naturalmente presentes no ambiente em qualquer época do ano, mas no inverno a falta de ventilação nos locais contribui para o aumento da umidade. O baixo isolamento térmico dos ambientes também colabora. Eu conversei com a arquiteta e urbanista Fernanda Lamego Guerra, que pesquisa sobre crescimento biológico e materiais de construção, e ela ressaltou que se livrar totalmente do mofo é uma tarefa bem difícil, mas que há formas de reduzir a presença dele. Primeiro, vale lembrar, ao limpar uma superfície contaminada, a orientação é utilizar máscara e luvas. Depois disso, passo a passo inclui umedecer e limpar a superfície, seja a parede ou teto, com detergente neutro e esponja. A limpeza a seco não deve ser feita porque dispersa ainda mais os fungos e facilita a inalação. Depois, é necessário borrifar uma solução de água sanitária diluída em uma proporção de 1 para 10, deixar o produto agir por cerca de 10 minutos e remover o produto com um pano úmido. A aplicação posterior de algum desinfetante pode auxiliar a perdurar o efeito. Quanto à secagem, se o local estiver muito molhado, vale remover o excesso com pano seco e usar alguma ventilação, se possível, junto a ar-condicionado ou aquecedor. Mesmo que o mofo não apareça, é necessário manter as paredes e teto limpos ao longo de todo o ano. A dica é limpar esses locais pelo menos a cada 15 dias. Já a parte de passar água sanitária deve ser feita apenas quando o mofo estiver aparente. E um alerta, a especialista não recomenda o uso de soluções caseiras. Isso porque, dependendo da composição da mistura, é possível que o problema se agrave. Por exemplo, o vinagre pode tornar a superfície mais ácida. E os fungos gostam justamente de uma superfície um pouco mais ácida. Trago mais explicações e a descrição desse passo a passo na reportagem em GZH.
0: Obrigado, Isa. O Cléo está voltando agora para quinta-feira com a previsão do tempo, Cléo.
2: Agora a gente comenta sobre o comportamento do tempo entre a quinta e a sexta-feira. Sim, a gente já chegando para o final de semana. Nesses dois dias, a gente tem uma situação um pouco mais tranquila na quinta. Por que isso? Depois de três dias mais chuvas, a chuva dá uma boa trégua, vamos dizer assim, dá uma diminuída legal. É por conta da chuva em si? Não, é porque tem uma pequena massa de ar frio que avança sobre o estado e dá uma espantada na chuva. Ah, mas Porto Alegre pode ter uma chuva pela manhã. Pode, mas depois a chuva vai embora. Litoral Norte também. Mas as outras áreas, alguns pontos da serra, principalmente Campos e Aparados, também pode ter alguma chuva para começar a quinta, mas depois vai embora e a gente tem para tarde uma situação de tempo sem chuva no estado. Agora vai esfriar, a temperatura mínima cai para 7, 8 graus no estado, talvez 5, 6 na região da campanha, que fica um pouco mais frio por ali. E esse sistema, então, não deixa as temperaturas subirem à tarde, máximas em torno de 16, 17 graus Celsius. Então, pessoal, fica atento. Quinta-feira chove numa pequena parte do estado aqui, que envolve Porto Alegre, litoral e algumas áreas da serra. E pronto, e mais de manhã cedo, depois o tempo está abrindo e faz faz bastante frio no estado, que é um modo de espantar a chuva. Mas só na quinta-feira, na sexta-feira, entre a tarde e a noite, voltando. Porque apesar da gente ter um pouco de frio de manhã, na sexta-feira, de tarde a temperatura vai a 23, 24 graus em algumas áreas. Ou seja, entra um ar quente e esse ar quente vem carregado de umidade e traz mais pancadas de chuva. Então, pessoal, fica atento. A chuva dá uma trégua na quinta, mas a chuva volta com força na sexta-feira entre a tarde e a noite, atingindo todo o estado.
0: Muito obrigado, Cléo. Vamos à nossa central de jornalismo, conversar com Lucas de Oliveira, trazer todas as informações da nossa ronda, fechamento do domingo, a madrugada desta segunda-feira, no nosso Bom Dia Segunda-feira, também destaques aí do serviço, GZH e muito mais. Lucas, seja bem-vindo, bom dia.
3: Bom dia, Drago, bom dia a todos os nossos ouvintes.
0: Lucas, como é que nós estamos aí fazendo o nosso balanço desde ontem à noite, né? Final de tarde, começo de noite, até esta madrugada, meu amigo.
3: Olha, Drago, no trânsito tivemos mais 3 mortes aqui no Rio Grande do Sul. O Gossen até trouxe mais cedo, né, um balanço, então vamos atualizar aqui para os nossos ouvintes. Na RS-124 em Montenegro, ali no Vale do Caí, uma mulher, ela morreu em um acidente entre 2 carros. Foi uma colisão frontal que ocorreu por volta das 8h30 da noite de ontem, no quilômetro 40, e conforme o comando rodoviário da Brigada Militar, ela conduzia um Fiesta que invadiu a pista contrária e bateu de frente com uma Mercedes-Benz GLB 220. A identidade desta mulher, né, a condutora do Fiesta, que acabou morrendo, ela ainda não foi divulgada, porém o veículo dela era emplacado em Triunfo. Ainda também não temos detalhes sobre o estado de saúde da motorista da Mercedes. E ainda na RS-124 tivemos outros 2 acidentes ontem, horas antes, né? Mas estes com menor gravidade. Por volta das 4h30 da tarde, no quilômetro 29, 2 pessoas ficaram feridas em uma colisão entre 2 carros. Um Corsa Sedã teve a frente obstruída por um Honda Civic no acesso à estrada Antônio Inácio de Oliveira Filho. 2 passageiros, um de cada veículo, foram encaminhados ao hospital de Montenegro. E por volta das 13h30, no quilômetro 28, 1 quilômetro antes deste outro acidente, um Siena que saída da estrada Silão da Rosa para acessar a rodovia, ele cortou a frente de um Virtus. E aí, neste caso, os 2 veículos colidiram, mas ninguém ficou ferido. Aí um outro acidente com morte, agora na RS-317, em Coronel Bicaco, lá no noroeste do estado, em que um ciclista de 77 anos morreu após ser atingido por um carro. Esta colisão ocorreu por volta das 7h30 da noite de ontem, no quilômetro 48. Segundo aí informações do Comando Rodoviário da Brigada Militar, os indícios apontam que o impacto, né, este ciclista, ele foi atingido na faixa de rolamento onde trafegava a bicicleta. O motorista do Nivus, ele fugiu após o acidente sem prestar socorro, e um advogado, ele procurou a Brigada Militar e informou que este condutor, ele deixou o local por medo de sofrer represálias. Ele não teve o nome divulgado e a vítima também não. E um homem de 35 anos morreu e outras 4 pessoas ficaram feridas em um acidente envolvendo 3 veículos na BR-293 em Capão do Leão, lá no sul do estado. Essa ocorrência foi por volta das 4h30 da tarde de ontem, no quilômetro 21. Conforme a Polícia Rodoviária Federal, a colisão envolveu um HB20, uma Saveiro e uma caminhonete Hilux. O motorista do HB20, natural de Pelotas, morreu no local. 2 pessoas receberam atendimento médico e outras 2 foram encaminhadas ao pronto-socorro de Pelotas. As causas do acidente ainda estão sendo apuradas, né? Não temos mais detalhes sobre a dinâmica deste acidente. Então, o domingo com ao menos 3 mortes no trânsito aí no Rio Grande do Sul.
0: Ok, Lucas. Tristeza, tristeza, meu amigo. Nas áreas da segurança e serviço também, o que nós temos?
3: Bom, um serviço importante, né, Drago? Na última semana nós informamos sobre a paralisação do catamarã e as viagens, elas serão retomadas hoje, né? Serão normalizadas nesta segunda-feira, a travessia entre Porto Alegre e Guaíba, que estava suspensa desde a tarde de quinta-feira por medida de segurança, né? O Akatsu informou que devido aos dejetos no Guaíba, presentes no Guaíba, as viagens poderiam sofrer algum tipo de risco, né? Então, havia suspendido a travessia entre Porto Alegre e Guaíba e agora está retomando. Todos os trechos e horários serão retomados hoje, conforme a CatSul. A primeira viagem para Guaíba sai aqui de Porto Alegre às 5h50 da manhã e no sentido Porto Alegre, a primeira travessia ocorre às 6h20. Então, o catamarã retornando hoje com todos os horários e trechos. E também, a partir de hoje, né, nesta semana, o Cine Municipal disponibiliza 811 vagas de emprego em diferentes áreas de atuação aqui em Porto Alegre. As vagas, né, quem tiver interesse tem que comparecer lá no espaço de oportunidades na rua Uruguai 83, aqui no Centro Histórico. E além destas vagas, também há outras 107 oportunidades para pessoas com deficiência, né, exclusivas para pessoas com deficiência. Então, totalizando 918 vagas de emprego aqui em Porto Alegre a partir desta segunda-feira.
0: Fica a nossa dica, meu amigo. Tem mais algum recado à ronda ou vamos ver os destaques de EZH?
3: Vamos aos destaques de EZH, que a chuva retorna ao RS e preocupa especialistas. Veja a previsão do tempo para a semana. Sete rios entram em alerta para inundação no Rio Grande do Sul e Defesa Civil estende aviso até quarta-feira. Morre aos 95 anos Octávio Galotti, ex-presidente do Supremo Tribunal Federal. O que os colunistas de GZH disseram sobre o empate do Grêmio contra o Fluminense? Com gol de estreante, Grêmio busca empate contra o Fluminense, sobe uma posição na tabela, mas segue perto do Z4. Inter negocia contratação de lateral do Bahia. Embaixador do Brasil na Argentina é chamado para consultas após falas de Milei em evento do PL. Capivaras repousam em meio à sujeira na margem do dilúvio na capital. O que a prefeitura pretende fazer? E aí, claro, nossos colunistas com diversos temas e destaques.
0: Ok, vamos à nossa notícia do bem, Lucas.
3: Vamos lá, que Drago, no último sábado, dia 25 de julho, foi celebrado o Dia do Motorista. E para a notícia do bem de hoje, nós destacamos uma matéria do colega Pietro Oliveira, que conta a história de Luiz Silva Rocha. Ele atua como motorista de ônibus aqui em Porto Alegre há 26 anos. E o detalhe é que os veículos que o Luiz conduz, ele tem uma característica especial. São decorados. Diariamente, antes de iniciar as viagens, que ele faz uma linha entre a Zona Sul de Porto Alegre e o Centro, o Luiz, ele bota uma capa no banco do motorista, limpa os vidros com álcool, varre o corredor e borrifa até um aromatizante pelo ônibus. Ele também espalha enfeites coloridos e coloca cortinas feitas por ele mesmo para enfeitar, decorar este ônibus. E aí só uma aspas do Luiz, né, para quem quiser conferir depois a matéria completa, que ele diz o seguinte: o ônibus é meu escritório, o passageiro não pode andar no meio da sujeira. Então, quem quiser ver essa matéria completa, inclusive com imagens e vídeo também do seu Luiz Silva Rocha, pode acessar lá no meu Instagram, @olucasdeoliverar, que eu estou compartilhando agora o link, né? E a manchete. Vou te marcar também, Drago, para repostar aí para os nossos ouvintes. Mas lembrando, né, uma matéria do nosso colega Pietro Oliveira.
0: Sabe que eu estava dando uma olhada aqui também numa matéria muito interessante e está fazendo o maior sucesso, que é a... Deixa eu ver aqui quem fez a matéria. Vamos ver aqui rapidinho. A Duda Romanha. Acho que é Romanha o nome dela, né? Nossa colega. Mates derrubados. Perfil que reúne acidentes com chimarrão faz sucesso nas redes sociais. Recebe mais de 100 registros por dia. Está lá quase 60 mil. Eu estava dando uma olhada aqui. Cara, que loucura. O mate derrubado.
3: Tragédia pro gaúcho, né, Drago?
0: Vou mandar a foto para lá, porque seguidamente acontece com todo mundo, não tem jeito não, tia. E o nome do Instagram ali é Mates Derrubados. E daí tem as fotos ali, meu Deus, dentro do carro, no escritório, em cima do carro, meio na camisa, no tapete, e é bem assim mesmo, gente. Quando dá um acidente, é uma loucura o que dá de acidente com mate. E acontece isso mesmo, acontece. Tá aqui, ó. Maior sucesso o perfil no Instagram, Lucas.
3: Eu tava dando uma olhada antes. É realmente muito bom o perfil, mas, né, é uma verdadeira tragédia para nós.
0: Meu Deus do céu. Eu, já aconteceu comigo, tanto em mesa, em casa, tudo. E eu tento, né, pelo menos, agora eu uso essa que tem pezinho, porque essa que o pé é fixo, eu prefiro aquela que o pé não é fixo, tá? Que tem ali o suportezinho, mas aquela para derrubar é barbada, né, tio? Aquela ali é barbada. Então eu prefiro que tu pega na mão bem essa aqui com o pezinho, tu não consegue pegar bem a cuia na mão, né? Tu pega, mas não é o mesmo sentimento. E aquela, só que aquela cai muito, né? Meu Deus do céu. A com o pezinho. Mas essa que tem o pé fixo, ela já cai menos. O pé é mais largo, né? Por exemplo, né? Quando eu tenho uma que o pé é fininho também, que também é um problema. Se tu bater, foi pro saco. Acaba caindo, fazendo a tragédia, como se diz. Mas quem nunca derramou o mate, Luquinhas? Levante a mão.
3: Tô bem, inclusive, aqui na redação mais de uma vez.
0: Isso aí. Lucas, muito obrigado.
3: Muito obrigado, Drago. Um bom dia para ti e para todos os nossos ouvintes.
0: Grande abraço. Lucas Oliveira, na Central de Jornalismo. Daqui a pouquinho tem Raí Quadros. Nossa galera com a gente aí nesta madrugada. Bom, esta semana que passou agora, saiu o 20º Anuário Brasileiro de Segurança Pública e o Gaúcha Atualidade conversou com o coordenador temático do Fórum Brasileiro de Segurança Pública, Leonardo Silva. Vamos trazer mais informações, porque foi analisado aí os dados com o coordenador. Acompanhe.
4: Olá, bom dia, tudo bem?
5: Tudo bem, a gente olhou com bastante atenção a muitos dos dados do Anuário da Segurança, que foi divulgado ontem, e alguns desses temas a gente traz aqui para essa entrevista com o senhor, porque são absolutamente preocupantes, como o caso do aumento de feminicídios, um recorde, na verdade, nesses 10 anos de tipificação desse crime. Peço que o senhor fale a respeito dos dados aqui do Rio Grande do Sul também, porque além do feminicídio consumado, tem os dados de medidas protetivas descumpridas no nosso caso aqui.
4: Isso, essa é a 20ª edição, né, do nosso Anuário Brasileiro de Segurança Pública. Acho que é a principal publicação referência quando a gente fala de dados de segurança pública no Brasil, justamente porque a gente pede para todas as 27 unidades da federação dados que cada vez mais completos sobre a realidade de segurança pública no Brasil. Então, hoje a gente está lançando a 20ª edição e a gente vem aí ao longo desses 20 anos olhando com bastante atenção todos os itens, né, que vão, os tipos de crime, tudo que desperta atenção para a gente quando a gente fala de segurança pública no Brasil. Agora, para essa edição, a gente vem observando uma questão que chama muito a atenção da gente, que é a violência contra a mulher como um todo, né? Acho que é importante destacar que quando a gente está falando da violência contra a mulher, que tem ali no seu nível mais elevado, né, a morte dessa mulher, geralmente por feminicídio, mas a gente precisa entender que a gente perpassa todo um ciclo onde essa mulher é cada vez mais revitimizada, né? É um ciclo de violência que começa muitas vezes com ameaças, com xingamentos, com uma questão verbal, vai evoluindo, né, para agressões físicas, onde muitas vezes essa mulher, essa vítima, procura as autoridades, né, pedindo alguma assistência, alguma rede de apoio. A gente vai observando aí que, de modo geral no Brasil, essa rede de apoio, ela precisa ser mais eficiente, né, dado aí o percentual de medidas protetivas de urgência que são descumpridas, né. Dado aí, acho que para essa edição também a gente também traz dados de stalking, né, ou seja, aquela perseguição, às vezes, online, que o agressor faz para as vítimas. A gente vai observando cada vez mais casos de violência psicológica contra essas mulheres, né? São situações em que muitas vezes a vítima nem se percebe como vítima de uma violência, mas a violência psicológica é um tipo de violência, né? Culminando muitas vezes em tentativas de feminicídio, chegando aí a vítima de maneira letal a essa mulher, que foi geralmente ao longo do tempo revitimizada, cada vez com níveis mais intensos de violência. É importante destacar que a taxa, né, o número de feminicídios no Brasil, ela vem aumentando, no paisano. Quando a gente olha especificamente a taxa, os números do Rio Grande do Sul, a gente vê um aumento dessa taxa, tá? Que não é uma especificidade só do Rio Grande do Sul, é importante destacar isso. Quando olhando os dados de 2025 em relação a 2024, a gente observa que esse aumento observado no Brasil, ele não é resultado de uma concentração específica de um estado ou outro.
6: Mas vocês conseguem ter, nós temos, acompanhamos muito aqui no Rio Grande do Sul esse crescimento, e a gente sabe que aqui o monitoramento é muito consistente. Eu tenho uma dúvida em relação aos outros estados do Brasil, se a tipificação de feminicídio, ela é, a notificação, ela é precisa, como é aqui também, ou de fato nós no Rio Grande do Sul temos casos, um número maior de casos proporcionalmente à população do que nos outros estados?
4: Aqui a gente observa que, na verdade, os estados, eles estão em níveis diferentes, né, de qualidade da informação. Tá? A gente observa estados em que há claramente um problema de tipificação, né, dos casos de homicídio de mulheres tipificados como feminicídio, e outros estados onde a gente observa as polícias estão mais preparadas para reconhecer e fazer a tipificação correta, né, do caso de feminicídio, tentativa de feminicídio. Justamente por isso a gente considera, a gente olha não só os feminicídios, mas todos os homicídios de mulheres. Tá? Justamente para entender, por exemplo, a proporção desses homicídios de mulheres que foram tipificados como feminicídios. No Brasil, em 2025, a gente observou que 44% dos homicídios de mulheres foram tipificados como feminicídio. Tá? No caso do Rio Grande do Sul, essa proporção está em 48%, ou seja, um pouco acima da média brasileira.
7: Show. Bom, além da qualidade dos dados, Leonardo, vocês conseguem hoje afirmar que a subnotificação em alguns estados, ou hoje os dados estão confiáveis suficientemente, inclusive para a gente fazer comparativos entre os estados?
4: Essa é uma pergunta muito boa, porque a gente tem observado aí, né, ao longo desses 20 anos consolidando anuário, que primeiro, houve uma melhora bem considerável da qualidade dos dados, mas a gente ainda tem muito o que fazer. Tá? Então, a gente trabalha também no nosso anuário, a cada 2 anos a gente faz uma pesquisa sobre a qualidade da informação, justamente para tentar agrupar e entender quais estados têm melhor qualidade dos dados fornecidos, né? Então a gente cria toda uma categorização disso também, justamente para não fazer uma análise correta e acabar gerando uma análise a que não prejudique aqueles estados que têm uma melhor qualidade da informação, em detrimento de outros estados que têm uma qualidade inferior ou simplesmente não publica e não entrega o dado.
5: Bom, em relação a outros crimes violentos, o anuário tem dados de homicídios, de guerra de tráfico, de roubo de celular, tem uma infinidade de informações. Mortes violentas vem diminuindo nesses últimos 5 anos. A que se atribui este resultado e quais são as recomendações para os lugares com uma média maior? A gente tem aqui, por exemplo, Alvorada, que é uma cidade na região metropolitana, que chama atenção por ter um número por 100 mil habitantes igual ao do Rio de Janeiro.
4: A gente criou uma categoria chamada mortes violentas intencionais, que é a soma de homicídio das mortes decorrentes de intervenção policial, das lesões corporais seguidas de morte e dos latrocínios, né? São crimes que têm aqui algumas peculiaridades, mas têm algumas interseções. Então a gente olha dessa maneira agrupado justamente para conseguir ver no plano macro como está o panorama de assassinatos no Brasil. Tá? Quando a gente olha cada uma dessas subcategorias de maneira mais detalhada, isolada, na verdade a gente percebe que existem dinâmicas muito diferente entre as cidades. Tá? Então, eu vou citar um exemplo, né? As cidades com as maiores taxas de mortes violentas intencionais, a gente observa uma predominância aqui dos estados, por exemplo, da Bahia e do Ceará. As cidades baianas, por exemplo, elas têm um perfil de violência que é muito caracterizado pelas mortes decorrentes de intervenção policial. Ou seja, aquelas mortes que são que ocorrem a partir de operações policiais, sobretudo, né, de ações policiais. As cidades do Ceará, por outro lado, elas têm uma baixa participação, relativamente baixa, dessas mortes provocadas pelas polícias, mas a gente vê um alto índice de homicídios, que estão muito relacionados às disputas entre facções criminosas pelo controle territorial. Então, é preciso entender e olhar caso a caso para entender qual é a dinâmica regional desses municípios, para a gente não falar, porque não tem uma regra geral que se aplique a todos, né? Precisa entender o perfil de cada um, olhar a localização, entender um pouquinho como ela está contextualizada na sua realidade. Daí sim, pensar em políticas públicas que sejam específicas, customizadas para aquele município.
6: Em relação aos latrocínios, que é um crime que aqui no Rio Grande do Sul se conseguiu nos últimos anos reduzir bastante, qual é a situação do Brasil?
4: Em relação aos latrocínios, a gente tem observado, de fato, uma queda, né, de 2025 em relação a 2024. No Rio Grande do Sul, a gente tem observado também, na verdade, no Rio Grande do Sul, a gente tem observado uma estabilidade, né, mas é um número relativamente baixo em relação ao total de mortes violentas intencionais, mas o que a gente tem observado é que esses latrocínios estão cada vez mais relacionados ao uso de arma de fogo, né, para o cometimento de roubos. Então, acho que tem uma outra discussão que a gente faz também no próprio anuário, que é sobre o aumento de circulação de armas de fogo e a falta de fiscalização, sobretudo daquelas pessoas que compram armas para prática desportiva, para coleções, enfim, e que em algum momento deixam de ter aquela arma em situação regularizada quanto à sua documentação. Então, o que a gente observou nesse anuário é um aumento bem considerável de pessoas que estão com certificado vencido, vamos dizer assim, de porte de arma vencido, né, que são os CACs.
7: Perfeito. Leonardo, tem um dado que me chamou muita atenção, que são as mortes causadas por policiais, as mortes que são executadas pela polícia, claro, muitas vezes em confronto, mas também as mortes de policiais. E acho que nada mostra melhor, né, o que é o descontrole da segurança pública, do poder do Estado num país, do que o envolvimento da polícia com morte, seja como vítima ou seja como executora. No Rio Grande do Sul, 4 policiais morreram, foram mortos por criminosos em 2025. E a gente tem um outro dado preocupante de que 14 tiraram a própria vida, né? Porque é uma atividade que expõe muito os policiais a problemas psicológicos. O meu questionamento é o seguinte, analisando o cenário do Brasil, tem aumentado ou reduzido o número de mortes de policiais e mortes causadas por policiais?
4: Essa sua pergunta é muito boa, porque revela também uma outra face desse sistema de segurança que a gente tem hoje, né? Então, a gente fala que no Brasil a gente tem uma polícia que mata muito, e a gente tem falado que é uma polícia que se mata muito, né? Então, como está a saúde mental desses e dessas policiais que estão cotidianamente exercendo as atividades, sobretudo as atividades operacionais, de patrulhamento, de investigação? A gente sabe que são situações de risco, situações estressantes, né? E é preciso que o Estado proporcione para esses e essas policiais uma estrutura para compor a saúde física e mental. A gente tem um dado que é muito alarmante. Desde 2017, o aumento de suicídio entre policiais cresceu quase 40% no Brasil. Então, a gente tem observado, né, um aumento da letalidade, né, das mortes provocadas pela polícia, e também a da mortalidade de policiais, onde a gente tem aí, óbvio, né, as questões que envolvem, que são inerentes à atividade, envolvem os confrontos, toda essa questão, mas a gente também tem a questão do cuidado com a saúde mental, desses policiais.
5: Coordenador temático deste estudo, Leonardo Silva, obrigada por conversar conosco nessa manhã. Bom dia e bom trabalho.
4: A gente que agradece, bom dia, bom trabalho. Só lembrando que o estudo ele está completo, disponível no nosso site para quem quiser acessar e olhar os dados relativos ao seu estado, à sua cidade.
5: Tá bem.
4: Muito obrigado, bom dia.
5: Muito obrigada.
0: 4h40, vamos a um breve intervalo comercial. Na sequência, tem mais destaques da nossa reportagem, Raí Quadros, ainda tem Gustavo Gossen, Cléo Kuhn e Antônio Carlos Macedo. Voltamos em seguidinha.
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0: 4h45. Você me vira a cabeça com Alcione. Tem, foi pedido de ouvinte, hein? Uma dica do nosso ouvinte. Bom dia, Draga, equipe. São Leopoldo sem chuva agora. Um abraço a todos, em especial Valdir Hertão, né? Plácio, seu Valdir. Nosso diretor Rogério Noé de São Leopoldo. Valeu, Rogério. Um abraço ao Valdir também. Grandes parceiros lá de Montenegro. Bom dia, Drago. Marli da Costa Gama. Abraço. Obrigado, Marli. Quem mais aqui com a gente? Mandando aquele recado especial. Bom dia por aqui. Ainda tempo bom. Nada de chuva. Leonardo Bizinella, Paraí, aqui no interior do estado. Bom dia. É o Cláudio da Ilha de Torotama, interior de Rio Grande. Aqui está 15 graus. Boa semana, Drago. Obrigado, meu amigo. Para todos nós, que seja uma semana muito especial. Bom dia também, muita neblina no trecho de Três Coroas a Novo Hamburgo, Drago. RS 115 239 Júlio Motora de Três Coroas fazendo alerta. Bom dia também, Drago, madrugadores, excelente semana para todos nós, Chuletão, motorista da Sogil, fazendo fretamento Doces Guimarães de Santo Antônio da Patrulha. Bom dia também, Alexandre Pintor, General Câmara com a gente, tomando aquele cafezinho bem informado. Nosso amigo aqui, fala, Drago, Jefferson aqui de Perth, na Austrália, todo dia na escuta durante o trabalho. Boa semana aí para vocês, trabalho na área de vendas, venda de produtos de segurança e manutenção para empresas de mineração aqui na Austrália. Mandou foto aqui, perguntei o que ele fazia lá na Austrália, né? Bom dia em Uruguaiana, 15 graus, tempo bom, César aqui já tomando um café. Aqui são 8h05, Drago. Do, café do Brasil, hein? Eliane na Alemanha. É Bucks. Agora não sei pronunciar isso aqui, né? Qual a cidade lá na Alemanha? Vou dirigir a pronúncia e eu volto aqui. Visitando minha filha e neto. Tomando um cafezinho, 8h50, mais ou menos, da manhã. Nosso ouvinte mandou um recado aqui na escuta. Do teu belíssimo programa, excelente produção e apresentação, Porcina. Desde Santa Vitória do Palmar, 12 graus por aqui, aquele abraço, Drago, muito obrigado, meu amigo. Bom dia também, Drago, sempre ouvindo seu programa todas as madrugadas. Boa semana, Emerson de Osório, ligado com vocês. E aqui também o Adilson e Simone de Gravataí com a gente. Obrigado, pessoal. 996995218. Agora 4h48, vem chegando a nossa... Raí, tá com a gente? Beleza. Raí Quadros, nosso colega da RBS TV. Alô, Raí, seja bem-vindo. Muito bom dia.
1: Oi, Drago, bom dia para você, bom dia a todos os amigos, um ótimo começo de semana para todo mundo. Olha, essa madrugada, a gente de olho em algumas ocorrências, principalmente relacionadas ao trânsito aqui em Porto Alegre, na região metropolitana. Durante a madrugada, a Polícia Rodoviária Federal, Drago, atendeu uma ocorrência bem na BR-116, quase chegando em Porto Alegre, bem na, no limite entre Canoas e Porto Alegre. Um carro bateu em um poste. De acordo com a Polícia Rodoviária Federal, o motorista desse veículo acabou perdendo o controle do carro, bateu no poste que estava ali à beira da rodovia, foi socorrido. Segundo a PRF, teve uma fratura na perna e foi encaminhado para atendimento médico no hospital. Situação também ali referente ao trânsito foi prontamente resolvida pela Polícia Rodoviária Federal. O veículo já foi removido em um guincho, não tem mais transtorno para quem for passar ali naquele trecho. Em relação à segurança pública, uma madrugada bastante tranquila aqui em Porto Alegre, na região metropolitana, sem ocorrências mais graves confirmadas, registradas até o momento por aqui, Drago.
0: Bom, não tem chuva nessa madruga, né?
1: Ainda? Não tem chuva, longe disso, até o momento, ao menos, não tem chuva. A gente tem uma madrugada bastante seca, né? Sem registro aqui em Porto Alegre, ao menos em todos os pontos que a gente andou da cidade, a gente não tem. Temos o céu parcialmente encoberto, dá para ver a lua em alguns pontos da cidade. Então a temperatura até tá agradável, viu? Na beira aí dos 17, 18 graus, marcando nos termômetros de rua aqui da capital, Draco.
0: Valeu, meu amigo. Um abraço pra ti, boa semana, hein?
1: Igualmente, igualmente, uma ótima semana. Vamos falando aí durante os próximos dias. Um abraço.
0: Grande abraço, Raí Quadros, que daqui a pouquinho participa do Gaúcha hoje e depois com imagens lá no Bom Dia Rio Grande. Agora 4h50, agora sim nossa agenda cultural. Lembrando, Vicente Nolasco está de aniversário hoje. É isto aí. Parabéns, Vicente. Vicente, ele que edita as nossas agendas culturais da semana inteira e também tem outras funções, é claro. Uma delas, né, é fazer editar a nossa agenda cultural, que é realizada pelo Jacques Machado e Denise Cruz. Grande Vicentão cuida da nossa biblioteca, vamos dizer assim, né, dos nossos arquivos. Vicente Nolasco, que também edita aí vários programas da Rádio Gaúcha. Vicente, um abraço para ti, felicidades de meu amigo e tudo de bom, Vicente Nolasco, de Aniver, nesta segunda-feira, dia 27 de julho, chegando a agenda cultural.
2: Tudo certo por aí? Hora da gente conferir a agenda cultural e as boas dicas para você curtir.

tenor espanhol José Carreira se apresenta pela última vez em Porto Alegre, acompanhado por uma orquestra, no palco do Araújo Viana, dia 29 de setembro. Durante o espetáculo, Carreiras vai interpretar óperas famosas, canções clássicas e peças que marcam a longa trajetória internacional.

Nascido em Barcelona, Carreras é um dos tenores mais reconhecidos da história. Ele era um dos três tenores, sucesso que popularizou a música lírica, cantando ao lado de Plácido Domingo e Luciano Pavarotti. Além da carreira artística, o cantor se dedica a iniciativas sociais por meio da Fundação Internacional José Carreras para a Leucemia. O tenor estará então no Araújo Viana, dia 29 de setembro, às 9 da noite. Ingressos pelo Simpla a partir de R$ 600.

Roupa Nova vai retornar a Porto Alegre para dois shows da tour Simplesmente Roupa Nova. Devido à grande procura pelos ingressos, a banda vai estar no Auditório Araújo Viana nos dias 8 e 9 de agosto para executar clássicos como Whisky a Go Go, Dona, Volta Pra Mim e A Viagem. Dias 8 e 9 de agosto, 8 da noite, com ingressos pelo Simpla e que custam entre 205 e R$ 770.

0: dos expoentes do cenário independente norte-americano, Sean James, vai fazer a estreia em Porto Alegre. O músico sobe ao palco do Opinião no dia 6 de agosto. Conhecido por incorporar elementos do folk, do blues, do rock e do gospel, James construiu uma trajetória singular dentro da cena dos Estados Unidos. Desde a estreia em Shadows, em 2012, o cantor e compositor emplacou músicas na trilha sonora das séries The Last of Us e Shameless. O show será dia 6 de agosto, 9 da noite, no Opinião. Ingressos pelo Simpla a partir de R$ 185.
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1: Com edição de Vicente Nolasco, falamos eu, Denise Cruz e Jax Machado.
2: Muito obrigado a Denise, o Jax e o Vicente de Aníver. Parabéns, Vicente. Palinha com a gente aqui, nosso amigo padeiro, nesta madruga, já no trecho, né? E o Gerson Sabiá acordado, né? Acordando e já ligado aqui na nossa programação. Gerson, um abração para ti. Abasteceu com um monte de, né, dicas aí para o momento quinta série, maravilha mesmo. Aqui, ó, bom dia, Drago. Lins Anheim. Sou a Maria Augusta, amiga da Cristiane de Estocolmo. Começar a acompanhar o programa. Obrigado, Maria Augusta. A Guta, aqui o Guga Samarino. Boa semana também, Drago. Valmor Tacon na sintonia. Aqui também. Nosso ouvinte aqui, bom dia, Palmares do Sul, é o Rodrigo Mesquita Ferreira. Aqui quem mais com a gente aqui, ó, o pessoal que tá no trecho também. Muita neblina, trecho de Jaguari, São Vicente, o Carlinhos Zambelli levando o neto para consulta na companhia da família e da gaúcha, é claro. Bruno Dimbé, também visitando a minha filha e netos aqui na Alemanha, em Munique, Drago. Ótimo programa, parabéns, obrigado, meus amigos, obrigado mesmo. Bom, vamos à nossa central de jornalismo, Gustavo Gossen, seja bem-vindo, Gossen.
3: Drago, a gente encerra então nosso programa, nossa madrugada. A gente teve aqueles acidentes ainda na noite, acidentes com morte. A gente teve um lá na RS-124, um acidente envolvendo dois carros, uma mulher que estava dirigindo um Fiesta invadiu a pista contrária, batendo uma Mercedes. Essa mulher do Fiesta morreu no local. Um ciclista de 77 anos, que na RS-317, em Coronel Bicaco, foi atingido por um carro, por um Virtus, e uma colisão entre o carro e duas caminhonetes na BR-293, em Capão do Leão. Essa foi mais cedo ainda, foi na tarde. Um homem de 35 anos morreu. Então a gente tem esses três acidentes com vítimas fatais entre a finalzinho da tarde e a noite.
2: Obrigado, Gosto. Um abraço. Um
3: abraço, boa semana.
2: Antônio Carlos Macedo. Bom dia, Macedão.
4: E que tal? Tudo certo? Tudo tranques?
2: Tudo tranques, meu amigo, tudo certo. Sabe que, como é uma realidade hoje, Macedão, quantos avós, principalmente avós e pais e avós, né, tem que se deslocar para outro país, né, para visitar os netos e os filhos, né? Porque a galera, quando vai para fora, dificilmente volta, Macedo. A maioria fica, né?
4: Tem isso. Os filhos que se mudam e aí depois os pais têm que ir atrás, né? Para principalmente, claro, ver os filhos, mas os netinhos também, né?
2: Também, né, tia? Olha só, hoje aqui deu casualidade. Acho que tem quatro ouvintes aqui que estão na Alemanha visitando filhos e netos. Deu uma casualidade, todo mundo mandou mensagem nesse horário que lá pega. Agora, por exemplo, dependendo a cidade, é 8 e pouco, 9 horas da manhã. Então, bem naquele horário gostoso, né? Para quem está escutando a rádio pela manhã lá nessas regiões. E falando justamente sobre visitar filho e neto, Drago, aqui na Alemanha, na Suécia, em outros países assim também. Então, me chama a atenção. E não tem jeito não. Galera, quando vai, encontra um ambiente propício, muitas vezes, né, Macedo? Serviço, condições, daí, principalmente são legalizados, a maioria, porque daí tu fica tranquilo, né? E acabam não voltando mais
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Opa, bom dia, bom dia, bom dia. 5 horas com 3 minutinhos, 17 graus é a temperatura. Hoje é segunda-feira, 27 de julho. Estamos entrando na última semana do mês 7. E a partir de agora, com muita alegria, é claro, eu te faço companhia em mais uma manhã e mais um programa. Tamo juntos, então, até 6h10 da manhã. Vamos começar com o Tião Carreiro e Pardinho, pode ser? A Grande Montanha.

Vamos lá, 5:09, bom dia, 17 graus a temperatura, segunda-feira, hoje dia 27 de julho. 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Feliz aniversário com

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6: É comigo mesmo, 5 e 14, 17 graus a temperatura, tempo bom em Concórdia. Bom dia, bom dia. Vamos de serranos.

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12: Vamos lá, 5h23, 17 graus, a temperatura, o tempo é bom nesta segunda-feira. Alô, meu amigo irmão da estrada, alô, meu amigo caminhoneiro, essa é pra ti, meu amiguinho.

Vamos lá, 5h27, bom dia, 17 graus a temperatura. 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Coisa boa, gente, coisa boa demais! 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A gente tá aí.

Temperatura 17 graus. Bom dia. Abraço lá pro seu Claudino Branco nos ouvindo. Grande Fonseca. Me mandou aqui a foto, um rádio bem antigo, né? Mas esse é bagualudo ainda, né? Valeu, Fonseca. Um abraço aí, baita de um rádio, né? Esse deve ter uns 30 anos, né? É, radião de luxo, né? 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

0: 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Um abraço aí pra dona Marília, né? Pro seu Sandy. Nós temos aí uma sorveteria, né? 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Boa! 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Obrigado, dona Marília. Obrigado, seu Sandy, pela companhia também, né? 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Vamos trazer aí, primeiro deixa eu tocar isso aqui um pouquinho, ó.
1: Tá chegando o dobrado do Celso! Ei!

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15: 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O mapa do tempo diz que hoje o tempo é para ser firme, o tempo é bom, quem concorda, apesar de muita nebulosidade, né? É bastante nuvens hoje, mas o sol tá aí pintando cedo e a temperatura pode chegar a 25 graus. Na terça-feira, vamos ter algumas pancadas de chuva, tarde e à noite, pode chover até 10 milímetros, 12 na segunda-feira, tarde e noite. Temperatura até alta, pode chegar a 28 graus de temperatura amanhã, né? Na quarta-feira, temperatura de 16 a 23, mas na quarta-feira aqui promete chuva forte pela manhã, né? Com alguma pancada de chuva à tarde também, que vai até a noite, né? Pode chover 30 milímetros na quarta-feira. Na quinta-feira, a temperatura cai um pouquinho, mas o tempo fica bom, de 14 a 22. Sexta, temperatura agradável de novo, com tempo bom, de 16 a 27. Vamos ver o fim de semana aqui. Sábado, domingo, tempo bom também, mostra aqui o clima. Tempo, meu amigo. Olha que maravilha.
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Vamos lá, aniversariantes de hoje então. Silvio Coldebella, grande Silvio. Sandra Silva. É, quem mais aqui? Ana Pandolfi, né? Felipe Porte, Alessandro Maestre, Diego Herman, César Luiz Piquete, o Piquetão, nosso colega de trabalho aqui, grande César Luiz, parabéns. Diego Verucchi, Lindomar Zandoná, Marielle Gross, Samara Esquil, Romy Santos, Juliana Krause, né? E só falar pra você que essa semana tem três grandes festas em Concórdia, né? Ontem tem uma festa muito grande lá no parque. Na quarta-feira vai ter outra festa bem grande lá no centro da cidade, né? Na Corte do Bolo da Mortadela, né? No sábado teve a grande festa dos alemães lá no centro da cidade também. E hoje vai ter uma grande festa aniversário do Fidelis. Ô Fidelis, o barbeiro do povão, tá de aniversário hoje, né? Festa pra equilibrar aí, né? Festa do porco ontem, festa do bolo e mortadela na quarta, festa dos alemão no sábado lá na praça e hoje a festa do Fidelis. Valeu, Fidelis! Tá bom, então, te vira nos 30, meu amigo!

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2: 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Vamos trazer aí os gauchinhos de Deus, uma saída...

0: 6 horas da manhã, 17 graus a temperatura, mas lá pro Pravato, tá na escuta, né? Obrigado aí ao Gilberto pela companhia também, Jair Gomes Oliveira, obrigado pela carona, meu amigo, né? Obrigado, seu Piccoli, tá em casa agora com reformado, né, seu Piccoli? Resolver a parada do joelho aí, aquele abraço, obrigado pela companhia, né? Vamos então para nossa reflexão de hoje, A Bíblia fala em Mateus 5, versículos 2 e 3, ele começou a ensiná-los, dizendo: bem-aventurados os pobres em espírito, pois deles é o reino dos céus. A definição bíblica de felicidade ou bem-aventurança é diferente em relação à definição do mundo atual. Se tivéssemos que reescrever as bem-aventuranças para o século 21, elas seriam muito diferentes daquelas citadas em Mateus 5. As bem-aventuranças modernas soariam mais ou menos assim: bem-aventurados os bonitos, porque eles serão admirados. Bem-aventurados os ricos, porque eles terão tudo. Bem-aventurados os populares, porque eles serão amados. Bem-aventurados os famosos, porque eles serão seguidos. Mas Jesus começou as bem-aventuranças com uma bomba: bem-aventurados os pobres em espírito, né? Pois deles é o reino dos céus. Alguns têm interpretado erroneamente esse versículo dizendo: bem-aventurados os pobres. Mas não foi isso que Jesus disse. Na verdade, a Bíblia não recomenda a pobreza. Também não condena a riqueza. Não tem nada a ver com a conta bancária. Jesus disse: bem-aventurados os pobres em espírito. Na língua original, a palavra pobre é originada de um verbo que significa diminuído, amedrontado ou encolhido, como os mendigos faziam muitas vezes naqueles dias. Fala das pessoas que são pobres e completamente dependentes dos outros para obterem ajuda. Então Jesus falou daquelas pessoas que se enxergam como realmente são diante de Deus: perdidas, sem esperanças e indefesas. Distante de Jesus Cristo, todos são espiritualmente desamparados ou pobres em espírito, independentemente da sua educação, riqueza, realizações ou mesmo conhecimento religioso. Ser pobre em espírito significa reconhecer a sua falência espiritual, para reconhecer que você precisa de Deus. Charles Spurgeon disse um dia: o caminho para subir até Deus é afundar em seu próprio eu. Se você quer ser uma pessoa feliz, uma pessoa abençoada, precisa ver a si mesmo como você é: um pecador que precisa de um salvador. 6 horas com 4 minutos.
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6:05, 17 graus a temperatura. 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

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Vamos lá, 6:08, quero mandar um abraço ainda pro Mauri, pra Lia, pessoal do frigorífico Helbing, aquele abração, obrigado pela carona. Ivonete Poça, bom dia. Neri, lá em Serra Alta, dona Marlise, obrigada pela audiência também, gente, bom dia aqui. Olha, o seu João tá ligado com a gente, o Maletes, que também mandou áudio, não conseguiu ouvir hoje, o Inácio mandou áudio, não deu tempo de ouvir, é muita coisa hoje, meu Deus do céu, né? Estamos de aniversário de casamento, Cristiane e Odair Trentin, 23 anos, ontem, beleza? Parabéns aí, felicidades! Leonardo vem fechando todas, céu, sol, sul, terra e cor. É o Leonardo Gaúcho, né? Saudoso, Leonardo, que vem cantar pra gente aqui, valeu? Até amanhã!

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0: Aurora Copi adota indicadores para a gestão do programa de bem-estar animal. Sexto prêmio ACI Osesc de Jornalismo está com inscrições abertas. Essas e outras notícias logo após a nossa mensagem cooperativista.
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0: 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Alô, amigos gaúchos e catarinenses, eu sou o Renê Roberto e hoje é segunda-feira, edição de 27 de julho de 2026. E essas são as notícias. Estão abertas as inscrições para o sexto prêmio ACI Osesc de Jornalismo, uma das principais premiações do jornalismo catarinense. Promovido pela Associação Catarinense de Imprensa ACI, em parceria com a Organização das Cooperativas do Estado de Santa Catarina, Osesc, a iniciativa vai distribuir mais de R$100 mil em premiações, reconhecendo trabalhos de destaque produzidos no estado de Santa Catarina. Esta edição serão premiados os melhores trabalhos em 7 categorias: texto, vídeo, áudio, web jornalismo, cooperativismo, jornalismo e jornalismo universitário. Podem participar jornalistas profissionais com atuação em Santa Catarina, além de estudantes de cursos de jornalismo do estado, conforme os critérios estabelecidos no regulamento. Serão aceitos trabalhos publicados entre 1º de novembro de 2025 e 31 de outubro de 2026. Desde sua criação, o Prêmio ACI Osesc de Jornalismo se consolida como uma importante iniciativa de reconhecimento e estímulo à prática jornalista comprometida com a ética, a apuração e o interesse público. A cada edição, centenas de profissionais de diferentes regiões de Santa Catarina escrevem trabalhos que refletem o papel essencial da imprensa na construção de uma sociedade mais bem informada. Os interessados devem escrever seus trabalhos até o dia 31 de outubro, exclusivamente pelo site prêmioaciosesc.com.br. Cooperativa de Crédito Sicoobi São Miguel foi destaque nacional durante o 17º Workshop do Produtor Rural do Sistema Sicoobi. Realizado em publicação anual de disseminação de conhecimento e troca de experiências, o evento fortalece o papel do cooperativismo no desenvolvimento do agronegócio brasileiro e marca o início de um novo ciclo do Plano Safra. Na edição deste ano, a Cooperativa de Crédito de São Miguel do Oeste conquistou 3 importantes premiações nacionais, reafirmando sua atuação de destaque junto aos produtores rurais e o seu protagonismo dentro do sistema Sicoobi. Os reconhecimentos recebidos foram: primeiro lugar em volume de liberação Pronaf, primeiro lugar em volume de prêmio líquido do Seguro Rural e primeiro lugar no conjunto da obra. A categoria Conjunto da Obra reconhece as cooperativas que se destacaram ao longo do ano safra pelo desempenho de suas operações, considerando indicadores como volume de negócios, pulverização do crédito rural, resultados financeiros e qualidade no atendimento aos cooperados. A premiação evidencia a atuação próxima ao produtor rural e a contribuição para o fortalecimento do agronegócio. Os resultados refletem o desempenho alcançado pelo Sicoobi São Miguel durante a safra 2025-26, período em que a cooperativa de crédito repassou mais de R$1,8 bilhão em recursos para o agronegócio, registrando um crescimento de 51% em relação à safra anterior. O volume reforça também a relevância da instituição no apoio ao desenvolvimento das propriedades rurais e na geração de oportunidades para os produtores das regiões onde atua. Além de celebrar os resultados da safra encerrada, o workshop também marcou o início de uma nova etapa para o setor. Para a safra 2026-2027, a cooperativa de crédito Sicoobi São Miguel vai disponibilizar mais de R$2 bilhões para atender o segmento agropecuário. Os recursos serão destinados ao custeio da produção, investimentos em infraestrutura, modernização das propriedades, aquisição de máquinas e equipamentos, além da comercialização da produção agropecuária. Governo federal anunciou um pacote de socorro às empresas afetadas pelo novo tarifaço dos Estados Unidos contra o Brasil. Entre as medidas serão disponibilizados R$18,5 bilhões em crédito. O pacote traz linhas de financiamento para os setores, além de seguro garantia e um reintegra para micro e pequenas empresas. Esse último mecanismo que busca ressarcir as empresas exportadoras por tributos residuais ao longo das suas cadeias produtivas. As linhas de financiamento totalizam R$18,5 bilhões. Deste montante, R$13,5 bilhões de recursos do Tesouro Nacional e outros 5 bilhões de reais disponibilizados pelo Banco Nacional de Desenvolvimento Econômico e Social, BNDES. O crédito poderá ser utilizado para capital de giro, aquisição de bens de capital, investimentos produtivos, inovação tecnológica, adaptação de produtos e processos, além de prospecção e abertura de novos mercados. A primeira medida provisória do Brasil Soberano sancionada contempla exportadores de bens industriais. O texto inclui empresas dos ramos agricultura, pecuária, florestas, pesca e mineração. A lei também permite que os recursos destinados à inovação tecnológica financiem adaptações necessárias ao cumprimento de exigências sanitárias, fitossanitárias, ambientais, de rastreabilidade e de conformidade exigidas no comércio internacional. E a seguir, depois da nossa mensagem cooperativista, nossa última notícia. Aguardem.
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0: E agora atenção para a última notícia. O compromisso da Aurora Coop com a temática do bem-estar animal não surgiu recentemente. Essa trajetória começou ainda em 2008, quando a cooperativa passou a adotar os princípios do Programa Nacional de Abate Humanitário, sendo a pioneira no país numa iniciativa reconhecida pelo Ministério da Agricultura e Pecuária e pela World Animal Protection. Naquele momento, o foco estava em conhecer e aprender e, consequentemente, melhorar o manejo adotado com os animais para promover processos mais éticos com respeito aos animais e às pessoas e gerar produtos com qualidade ética reconhecida pelo consumidor. O que iniciou como uma importante mudança de cultura no manejo dos animais evoluiu ao longo dos anos para um modelo cada vez mais estruturado, abrangente, científico e orientado. O bem-estar animal se tornou um tema estratégico presente desde as primeiras etapas de produção, passando pelo transporte até a indústria, atendendo todos os sistemas produtivos da cooperativa. O diretor, vice-presidente de agronegócios, médico veterinário Marcos Antônio Zordan, relata que a partir dessa evolução, a Aurora Coop consolidou seu programa de bem-estar animal, fundamentado nos princípios do protocolo internacional Welfare Quality, e estabeleceu diretrizes que contemplam saúde, conforto, comportamento natural e o manejo adequado dos animais em todas as fases de produção. Paralelamente, a cooperativa implementou sua política de bem-estar animal, reforçando o compromisso de tolerância zero contra maus tratos e promovendo uma cultura de responsabilidade compartilhada entre colaboradores, produtores integrados e parceiros, acrescentou Zordan. Ao longo dessa jornada, diversas iniciativas passaram a integrar o programa. Entre elas estão a ampliação do sistema de gestação coletiva para matrizes suínas, a implantação de enriquecimento ambiental para aves e suínos, a adoção integral da política cage-free para os ovos utilizados na industrialização, a modernização do sistema de transporte de aves e a capacitação contínua dos profissionais envolvidos em toda a cadeia produtiva. Além disso, a auditorias periódicas, programas de certificação de propriedades rurais e avaliações técnicas permanentes fortaleceram a governança do programa. Com a maturidade alcançada ao longo de mais de 2 décadas de trabalho, a Aurora Coop deu um passo além, a profissionalização da gestão do bem-estar animal por meio da definição e implantação de indicadores. Atualmente, o programa passa a ser sustentado por um sistema de monitoramento contínuo que permite acompanhar, avaliar e aprimorar as práticas relacionadas à criação, manejo, transporte e processamento dos animais. Essa gestão orientada por dados representa uma evolução natural do programa. Além de verificar a conformidade com normas e protocolos, os indicadores permitem compreender o desempenho dos processos, identificar oportunidades de melhoria, direcionar investimentos e priorizar ações de desenvolvimento. Quem não mede, não gerencia. O acompanhamento rotineiro das informações fortalece a tomada de decisão baseada em evidências e amplia a capacidade da cooperativa em promover melhorias contínuas em toda a cadeia produtiva. Os resultados desse monitoramento são fontes de planos de ação e fomentam as melhorias necessárias no sistema de produção, complementados ainda por programas permanentes de capacitação, auditorias internas e externas, avaliações de conformidade e investimentos em infraestrutura, ambiente e inovação. Atualmente, a Aurora Coop também é auditada por protocolos internacionais específicos de bem-estar animal, como os padrões do North American Meat Institute, NAMI, e da NSF, Global Animal Wellness Standards, reforçando seu alinhamento às melhores práticas globais. O rigor na aplicação do programa também se reflete em um sistema estruturado de monitoramento e notificação de fornecedores. Todos os animais recebidos nas unidades industriais passam por avaliação, permitindo identificar eventuais não conformidades e aplicar medidas corretivas quando necessário. Esse processo fortalece a prevenção, a conscientização e a melhoria contínua, assegurando que os princípios da política de bem-estar animal sejam efetivamente cumpridos. Os indicadores representam a consolidação de uma cultura construída ao longo dos anos. Eles conectam bem-estar animal, qualidade dos processos, eficiência operacional e sustentabilidade, transformando dados em ações e resultados. Essa evolução demonstra que o bem-estar animal na Aurora Coop deixou de ser apenas um compromisso e tornou-se uma prática de gestão estratégica integrada ao modelo de negócios e à visão de futuro da cooperativa, alinhada também aos objetivos de desenvolvimento sustentável ODS da ONU e às principais referências internacionais do setor. A organização segue investindo em conhecimento, inovação e melhoria contínua para garantir uma produção cada vez mais ética, responsável e sustentável. Para conhecer mais sobre os compromissos e iniciativas da cooperativa, acesse a página de bem-estar animal da Aurora Coop. auroracoop.com.br/sustentabilidade/bem-estar-animal/nossos-compromissos. 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
8: Bom dia, 17 graus a temperatura. Estamos chegando para mais uma manhã, manhã de informação para você, hein? Daqui a pouco, o promotor de justiça, doutor Wesley Miller, vai falar ao vivo sobre as recomendações no trecho da SC 283 entre Seara e Arvoredo, hein? Daqui a pouco, entrevista ao vivo. Dia Mundial da Cultura Italiana em Concórdia é aprovado por meio de projeto da Câmara de Vereadores. Daqui a pouquinho, na política, Lucas Widiger entrevista a pré-candidata Daniela Rainer. Cidadãos vindos de outros estados engrossam o eleitorado de Santa Catarina e chega a 5,7 milhões para as eleições de 2026. Destaques e informações dos assuntos que você acompanha a partir de agora.
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8: Os destaques da segurança pública. Bom dia, Serginho.
9: Bom dia, Paulo. Bom dia, Rafa. Bom dia, amigos, companheiros aí que estão nos acompanhando essa manhã. Olha só, os destaques das últimas horas, hein? Destaque do fim de semana. Polícia Civil conclui investigação de tentativa de homicídio em Concórdia. Casal é preso por tráfico de drogas antes de viagem para festa eletrônica em Concórdia. Deputado Leodir Sareta pede helicóptero aeromédico para reforçar atendimento do SAMU no meio-oeste. Turista é preso por agredir companheira em Piratuba. Agricultor morre em grave acidente com trator na ERS-126 em Maximiliano de Almeida. Homem fica ferido após colisão entre carro e trator no interior de Concórdia. Capotamento deixa motorista ferido na SC-390 em Concórdia. Mulher fica ferida após sair de pista, seguido de capotamento na SC-283 em Seara. Idoso fica ferido após carro sair da pista e colidir em barranco em Ipira. Homem é preso após esfaquear o próprio tio durante briga familiar em Várzea Bonita. Tudo isso e muito mais a gente vai trazer para vocês aqui no nosso repórter policial, sempre um oferecimento todo especial do Souza e Filhos Supermercados.
8: Agora são 6h31, Folha de São Paulo. Para 52%, Trump usa tarifaço para ajudar Flávio, diz Datafolha. Estado de São Paulo, efeito Milei derruba vendas no Brasil para a Argentina. Mais destaques, o Globo, duas décadas após descobrir pré-sal. Brasil precisa repor reservas. Mais destaques, Estado de Minas, o peso econômico dos desastres com cargas. Zero Hora Porto Alegre, Defesa Civil prevê ajustes no sistema de alerta no Rio Grande do Sul. Correio do Povo, convenções indicam o tom das campanhas eleitorais em todo o país. Destaques dos principais jornais que circulam pelo país nesta segunda-feira.
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0: Bom dia, André Bach, nosso amigo André Bach, hein? Bom dia. E ele já solicitou essa música aí do Raul Seixas. E é um dos grandes sucessos, hein? O Trem das 7, 16 graus, 8 décimos. A você uma excelente semana. Olha, semana importante. Hoje é dia 27 de julho. Dia 27 de julho. Quarta-feira tem o aniversário de Concórdia. 92 anos de história, 92 anos de uma trajetória marcada por desbravadores, pioneiros, gente que trabalha, gente que transformou essa terra na genuína capital do trabalho. 6 horas e 37 minutos, vamos trazer informações para você aqui na manhã com o Serginho Priman, nessa segunda-feira que vai ter uma semana de feriado, hein? Com o aniversário de Concórdia, mas claro, nós estaremos aqui juntos. Vamos lá, Sérgio. Polícia Civil conclui investigação de tentativa de homicídio em Concórdia, Serginho.
1: A Delegacia de Investigação Criminal, a DIC de Concórdia, concluiu o inquérito que investigava uma tentativa de homicídio ocorrida na madrugada do dia 28 de junho, no bairro Santa Cruz. Um homem de 34 anos foi indiciado por tentativa de homicídio duplamente qualificado por motivo fútil e por utilizar um recurso que dificultou a defesa da vítima. Segundo a Polícia Civil, o crime aconteceu durante um encontro em uma residência, onde os envolvidos consumiam bebidas alcoólicas. Após uma discussão, o suspeito teria atacado um homem de 41 anos de idade com vários, mas vários golpes de faca, atingindo o tórax, cabeça e a face da vítima. O homem também foi agredido com uma garrafada. Na vítima, sofreu ferimentos graves, foi submetido a uma cirurgia de emergência no Hospital São Francisco e recebeu alta no início de julho. Bom, durante as investigações, a justiça decretou a prisão preventiva do suspeito. Ele se apresentou na DIC acompanhado do advogado. Teve mandado cumprido e foi encaminhado ao presídio regional de Concórdia, onde permanece preso. No interrogatório, o investigado alegou legítima defesa, mas a versão foi descartada pela Polícia Civil após a análise das provas e da perícia. O inquérito foi encaminhado ao Poder Judiciário. Agora caberá ao Ministério Público decidir se oferece denúncia à Justiça. A Polícia Civil ressalta que o indiciamento não representa condenação e que a investigação terá direito, ou seja, o investigado terá direito também à ampla defesa durante esse processo.
0: Casal é preso por tráfico de drogas antes de viagem para a festa eletrônica em Concórdia, Sérgio.
1: Um homem e uma mulher foram presos por tráfico de drogas à noite de sábado, dia 25, em Concórdia. A ocorrência foi atendida pela Polícia Militar no Distrito de Santo Antônio. Conforme informações repassadas pela Polícia Militar de Concórdia, as guarnições receberam denúncias de que uma van sairia de Concórdia com destino a Chapecó, transportando passageiros que participariam de uma festa eletrônica. Diante das informações, os policiais realizaram a abordagem do veículo. Durante busca pessoal e veicular, foram localizados com um homem e uma mulher 20 unidades de êxtase, 4 unidades de MD e 13,9 gramas de maconha. Segundo a Polícia Militar, as drogas estavam fracionadas e prontas para serem comercializadas. Diante da situação, o casal recebeu voz de prisão. Os dois foram encaminhados inicialmente ao hospital e posteriormente conduzidos para a delegacia da Polícia Civil, onde foram tomadas as devidas providências. 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
0: 6h40, temperatura 16 graus e 8 décimos. Daqui a pouco, esportes, campeonato brasileiro. A dupla Grenal vai mal no campeonato brasileiro. Mas o Inter ainda pior, o Inter perdeu mais uma, o Grêmio pelo menos empatou em casa contra o Fluminense, hein? Aqui no portal NSC Total, frente de temporais avança pelo sul com alerta de até 200 milímetros de chuva no Rio Grande, em Santa Catarina. 6h40.
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4: 6h41.
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0: Bom amanhã pra você, 6h45, hein? 6h45, temperatura 17 graus. Uma boa semana, você ligado com o jornalismo da Rádio Rural, música e informação. Em mais um dia, daqui a pouquinho tem informações da previsão do tempo para esta semana, hein? Daqui a pouco com o Ronaldo Coutinho. Agora o Serginho Priman comigo aqui para trazer mais informações. Deputado Neudi Sareta pede helicóptero aeromédico para reforçar atendimento do SAMU no meio-oeste, hein, Sérgio?
1: Matéria que está, inclusive, no nosso portal de notícias. O deputado estadual de Sareta apresentou ao governo de Santa Catarina uma solicitação para aquisição de um helicóptero destinado ao atendimento aeromédico SAMU no meio-oeste de Santa Catarina. Atualmente, a região depende, em algumas ocorrências, do apoio de aeronaves de outras regiões e até de outros estados para o transporte de pacientes em estado grave. A proposta prevê que a aeronave opere em conjunto com o Centro de Regulamentação de Urgências, sediado em Joaçaba, responsável pelo atendimento do SAMU em 58 municípios. Segundo Sareta, a implantação do helicóptero vai proporcionar mais agilidade nos atendimentos, reduzir o tempo de resposta em emergências e ampliar a capacidade de resgate em acidentes aéreos de difícil acesso em outras ocorrências graves. O parlamentar também destaca que o meio-oeste é uma das poucas regiões de Santa Catarina que ainda não possui uma aeronave própria para operação aeromédica e de salvamento. A proposta foi encaminhada ao governo do estado para que fosse analisado. Interessante, viu? Porque realmente a aeronave de Chapecó atende todo o oeste, extremo oeste e meio oeste. Então é uma área muito grande de abrangência, né? Então tiraria um pouco da responsabilidade dos municípios aqui do meio oeste. Ou seja, dividiria, né? Um exemplo, provavelmente ficaria em Joaçaba, né? Que seria o centro aí do meio oeste de Santa Catarina, né? Para atender 58 municípios, né? Lá desde Caçador, Porto União, Matos Costas, aquela região, né? Até a região aqui de Ouro, Capinzal, divisa com o Rio Grande do Sul, como acontece com nós, Concórdia e até Seara. De Chapecó ficaria então à frente, no caso, né? Claro. Indo pro extremo oeste de Santa Catarina.
0: Serginho, o turista é preso após agredir companheira em Piratuba.
1: Um homem foi preso pela polícia militar por agredir a companheira na tarde de sexta-feira, dia 24, no balneário em Piratuba. Ela sofreu então ferimentos leves. De acordo com as informações apuradas pelo portal Magronada, um casal de turistas estava brigando no balneário. O homem ameaçou a mulher. Em um certo momento, ele a agrediu. Essa não é a primeira vez que isso acontece. O homem apresentava sinais de embriaguez. Ele foi preso pela polícia militar e conduzido à delegacia da Polícia Civil de Piratuba, onde foram tomadas as devidas providências.
0: Mais um destaque pra gente, Serginho. Agricultor morre em grave acidente com um trator na RS-126 em Maximiliano de Almeida.
1: Um agricultor de 66 anos morreu na manhã deste domingo após um grave acidente envolvendo um trator agrícola na ERS-126 em Maximiliano de Almeida, no Rio Grande do Sul. A ocorrência foi registrada nas proximidades da ponte sobre o Rio Ligeiro, na divisa com o município de Marcelino Ramos. De acordo com as informações preliminares da Polícia Rodoviária Estadual, que atendeu a ocorrência, o acidente aconteceu por volta das 11 horas. O condutor do trator foi encontrado sem vida no local. O óbito foi confirmado pela equipe do Serviço de Atendimento Móvel de Urgência, SAMU. Segundo relatos repassados por familiares, os policiais, o agricultor havia saído de casa por volta das 8 horas deste domingo, como não retornou no horário esperado. Familiares iniciaram buscas pela região e localizaram o trator e a vítima no local do acidente. Circunstâncias do sinistro ainda serão investigadas pelas autoridades policiais. A área foi isolada, sim, Paulo, para o trabalho da Polícia Rodoviária, da perícia e também dos demais órgãos responsáveis pela ocorrência. 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
0: Faltando 10 minutos agora para 7 horas da manhã, Rafael Martini, vamos falar de esportes. Vamos atualizar a rodada e a classificação do Campeonato Brasileiro. Bom dia, Rafael. Boa semana.
2: Muito bom dia, Paulo. Bom dia, Serginho. Boa semana a todos os ouvintes que estão também nos acompanhando. Rodada, então, do Campeonato Brasileiro. Abertura, o retorno, 20ª rodada. No sábado tivemos Atlético Paranaense 2, Internacional 0, Santos 2, Chapecoense também 2, Vasco 1, Mirassol 1, Cruzeiro 0, ontem então Cruzeiro 0, Botafogo 1, Bahia 1, Corinthians 1, Bragantino 0, Coritiba 0, Grêmio 1, Fluminense também 1, Flamengo 1, São Paulo 1, Remo 2, Vitória 0, Palmeiras 1, Atlético Mineiro 2. Situação complicada para o Internacional, Paulo, que perdeu mais uma. Derrota até era esperada, porque em razão do desempenho da equipe, jogou contra o Atlético Paranaense, que com a vitória de sábado ficou na terceira colocação, tem 36 pontos. O que mais preocupou foi a atuação da equipe e também os bastidores, o pós-jogo. Situação bem complicada, Paulo. Se fala no Inter em dificuldades financeiras, o Inter não tem poder de compra, não consegue contratar e também há uma desmobilização do grupo e falhas individuais que comprometeram em mais uma derrota. Momentaneamente, com o fechamento dessa rodada, o Inter está ainda fora da zona do rebaixamento, Paulo. 16º colocado tem 21, mesmo número de pontos que o Vasco. 17º tem 21 pontos, que é o primeiro que abre o Z4. Porém, o Inter leva vantagem nos critérios. Tem um saldo de menos 4 contra um saldo de menos 8 gols da equipe do Rio de Janeiro. Então, isso faz com que o Inter fique fora do Z4. O Grêmio ontem com empate, 15º tem 22 pontos. O que preocupa agora é a sequência. O Inter tem Flamengo, depois pega o Palmeiras e também os três próximos jogos. E também a próxima partida é contra o Remo. Então o Inter tem dois jogos aí, dois candidatos ao título, né? Os próximos dois jogos. Se tudo continuar assim, a tendência é que vem aí mais duas derrotas e aí sim entra no Z4 e a crise está instalada. O que preocupa é a situação também financeira. O Inter não se diz que está quebrado. O Rocher tem uma reunião esta semana com a direção após o seu retorno aí da Copa do Mundo para definir se fica ou não. Situação bem complicada para os lados do Colorado, Paulo.
0: É verdade, situação muito delicada para o Internacional, até em função dessa sequência, né? Atlético Paranaense, já esperava a derrota.
2: Sim, a sequência, o problema é o extracampo e a gestão, né?
0: É.
2: Eu nem vou falar mais, eu teria mais detalhes para falar dessa gestão, mas aí a gente vai politizar, né? Mas a gente sabe por que que o Inter está assim, a gente sabe. São 6 anos de uma gestão incompetente. E aí o resultado tá aí, né, Paulo? Infelizmente aí vamos ver o que, se não houver um fato novo, uma remobilização, algo diferente, dificilmente o Inter escapa do rebaixamento esse ano.
1: E o Grêmio jogou bem ontem, viu?
0: Pois é, eu vi alguns lances, viu,
1: Sérgio? Eu assisti o jogo, o Grêmio jogou muito bem.
0: Lances de muita qualidade.
1: É, muita qualidade. O Grêmio, o pênalti, pra ter uma ideia, o único chute a gol do Fluminense foi o pênalti. Uhum. E o pênalti meio absurdo do Kahneman, né? Ele saiu com os braços abertos, né? Uhum. Pareceu uma gazela. E aí a bola bateu na mão dele, né? A árbitra não viu. Quem viu foi o VAR, né? Os jogadores do Fluminense que partiram pra cima da árbitra, né? Pedindo pra que ela desse o pênalti. Mas houve a penalidade, sim. Então, quer dizer, o Grêmio jogou muito mais em casa. Uhum. E merecia até a vitória, tá? Do meu ponto de vista, por aquilo que criou. Mas só acordou mesmo, sim. Criar a oportunidade depois que levou o gol, né? E as mudanças. Olha, eu acho que as contratações que o Grêmio fizeram vão fazer mudar esse time do Grêmio em alguns pontos, tá? Aquele guri que veio do Cabo Verde, bom jogador, hein? Uhum. Rápido, habilidoso. É, como ele participou da Copa, ele entrou no Grêmio. Muito legal, muito importante ver essas modificações. Então, acho que o Grêmio, a hora que encaixar, ele sai dessa zona incômoda aí, da zona de rebaixamento, né?
0: Pois é, realmente lances bem interessantes do Grêmio, foi o que a gente conseguiu ver ontem nessa partida, apesar do empate, que também não é um bom resultado em casa para o Tricolor contra o Tricolor das Laranjeiras. Voltando agora 6 minutos para 7 horas da manhã, temperatura 16 graus e 8 décimos.
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0: A palavra do ex-prefeito de Chapecó, João Rodrigues, pré-candidato ao governo de Santa Catarina, fazendo críticas a esse momento de desunião da direita em Santa Catarina e, claro, declarando seu apoio à candidatura do Ronaldo Caiado, ex-governador de Goiás, à presidência da República, claro, do mesmo partido do PSD. O João Rodrigues comentou sobre isso, aliás, esteve também na Festa Nacional do Leitão Assado nesse final de semana. Vamos ouvir então o ex-prefeito de Chapecó.
4: Vocês aqui, a nível nacional, está sendo para qual candidato?
5: Nosso candidato a presidente da República é Ronaldo Caiado, candidato à direita histórica, à direita raiz. E hoje nós estamos com muita sinceridade. A direita está fragilizada, ela está fragmentada e nós estamos com a necessidade, por muito ego aí no meio desse negócio aí, é falta de união, escolher o melhor nome. Perdemos a chance de ter o Tarcísio como nosso líder de direita por uma questão de vaidade, coisa que eu discordo. Tem que ser mais país, tem que ser mais brasileiro, menos partido, menos vaidade. E não é pelo Brasil, não é pelo brasileiro esses debates aí, não. Eu faço política pelo catarinense, pelo cidadão. Tanto é que, veja bem, a nossa aliança diz muito disso. Não é por partido, é pelo Estado.
0: 6:56, a palavra do pré-candidato a governador João Rodrigues, do PSD. Olha, nesse final de semana vamos ter convenções importantes para a definição de candidaturas aqui em Santa Catarina. Estamos no prazo das convenções. Por enquanto tivemos de mais relevante a convenção do PT, a convenção do PSB, da Frente Democrática, que já homologou o Gelson Merizio como candidato a governador do estado. E aqui na região, a candidatura do deputado Neudis Areta à reeleição para deputado estadual. 6:57, 17 graus a temperatura.
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0: E 58, é hora da previsão do tempo para as próximas horas. Bom dia, Ronaldo Coutinho.
8: Bom dia. O tempo segue no geral mais para bom no decorrer dessa segunda-feira, com calor agora de manhã, calor que eu digo para julho, né? 15, 17, um pouco mais, um pouco menos. E à tarde, uns 27, 28 graus. Hoje a chance de chuva é pequena, final do dia à noite. Amanhã também, não dá para descartar entre a tarde e a noite alguma trovada, alguma coisa, podendo passar em branco. Quanto mais para o Rio Grande do Sul, maior a condição de chuva. Lá, por sinal, vai chover bem. E a tendência é que a gente tenha condições de tempo com chuva, trovada e queda na temperatura na quarta, ao longo do dia. Na quinta e sexta melhora e fica mais frio de manhã e à noite com algum nevoeiro. Vai chover bem no Rio Grande do Sul entre alguma coisa já hoje, principalmente terça e quarta. Da Climatea, Ronaldo Coutinho.
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0: 7:00, 17 graus a temperatura. Nós estamos comentando nos últimos dias sobre a SC-283. E realmente a gente, só olhando para as fotos que foram registradas pelos colegas lá da região de Seara, a gente já vê que algo precisava ser feito em relação a esse trecho, especialmente entre Seara e Arvoredo, hein? A gente sabe que há uma obra em andamento Mas como tem tido problemas com obras, como o governo tem tido problemas com as empresas, né? É algo que precisa também ser revisto para que a população e principalmente os usuários não sofram esses riscos que estão sofrendo nesse momento de uma rodovia tão precária, tão esburacada, tão mal sinalizada. Vamos ouvir o Gilberto Tomás, que concedeu uma entrevista a um grupo de Chapecó. Vamos ouvir o que ele falou, quais são as explicações sobre isso.
10: E a pedreira, como ela está localizada a menos de 8 quilômetros de uma área indígena, se fez necessário autorização do IBAMA, né, a anuência do IBAMA, diria, para que pudesse sair a licença de operação. E isso causou, levou muito tempo, porque eu lembro que nos contatos que nós tivemos em Brasília, tinha mais de 500 processos e 2 funcionários para despachar, e um deles de férias. Teve alguns transtornos da empresa com seus terceirizados, né? É bom que você diga isso, mas é exclusiva empresa terceirizada, o Estado. Caso a empresa não atenda essa necessidade e a velocidade necessária, lógico, sempre nós todos dependemos do tempo, das condições climáticas e tal, para poder fazer essa construção mais rápida, nós, se eles não agirem dentro daquilo que nós damos o cronograma, certamente serão notificados, e aí teremos ações que ninguém quer que aconteça, para que a obra não sofra paralisação, mas que possa andar com a velocidade que a sociedade anseia. Olha, se fosse que a ação da empresa ocorresse da forma que nós estamos planejando e cobrando, eu acredito que no mais tardar no primeiro mês, segundo mês do ano que vem, a obra está concluída. Mas é possível que ela ocorra. Só que em caso não, que a empresa tiver maior dificuldade, aí sim nós faremos um pedido de dilatação de prazo para que a empresa, então, conclua essa importante obra.
0: 7:02. Pois é, a palavra do Gilberto Tomás em entrevista a um grupo de rádio de Chapecó. Infelizmente, uma situação que incomoda a todos nós, esse trecho entre Seara e Arvoredo, e claro que o trecho entre Arabutã e Seara também incomoda, porque esperava-se uma obra mais completa, e na realidade vai ser feita uma obra não como era previsto no projeto original. E as entidades se manifestaram sobre isso, houve mobilização, mas toda essa mobilização parece que foi insuficiente para que essa obra merecesse ou tivesse recursos em termos de sinalização, de ampliação de pista, principalmente, que é aquilo que os condutores precisam para ter mais segurança nessa região, principalmente. Serginho Primo vai trazer mais informações para a gente, mais informações do setor de segurança pública aqui na manhã, hein? Vamos lá, vamos trazer mais destaques. Homem fica ferido após colisão entre carro e trator no interior de Concórdia, Sérgio.
1: Um homem de 56 anos de idade ficou ferido após se envolver em um acidente de trânsito entre um carro e uma máquina agrícola. É fato ocorrido na manhã do sábado, na comunidade de Lajeado dos Pintos, interior aqui do município. A ocorrência foi registrada por volta às 8:45. O serviço de atendimento móvel de urgência, por meio de uma unidade de suporte básico, a USB, foi acionada para atender a colisão. Quando a equipe chegou no local, o condutor do veículo, identificado pelas iniciais CK, 56 anos, ainda estava no interior do automóvel. A vítima estava consciente e condições estáveis, mas relatava ter sofrido uma forte pancada no peito e na cabeça. O para-brisa do carro apresentava diversas trincas em formato semelhante a uma teia de aranha, o que indicava a necessidade de cuidados durante a retirada. Diante da situação, socorristas realizaram então o protocolo de retirada com imobilização como medida preventiva para evitar possíveis agravamentos de lesões. Na sequência, o homem foi conduzido ao pronto-socorro para avaliação médica. Circunstâncias da colisão entre o veículo e o trator vão ter que ser analisadas pelas autoridades policiais.
0: Capotamento deixa motorista ferido na SC-390 em Concórdia.
1: Os bombeiros e o SAMU atenderam, então, por volta de 9 horas do último sábado, um acidente de trânsito. Foi um capotamento que aconteceu na SC-390, nas proximidades da curva do Grando. O veículo envolvido no acidente foi um Fiat Siena. Condutor, homem de 76 anos de idade, permaneceu consciente durante todo o atendimento e apresentava uma laceração no punho direito. O primeiro atendimento à vítima foi realizado por um socorrista do SAMU que passava pelo local no momento do acidente e parou para prestar auxílio. Na sequência, equipes dos bombeiros voluntários e uma unidade avançada do SAMU foram mobilizadas para atendimento. Os socorristas realizaram então o desencarceramento da vítima, que posteriormente foi removida e, é claro, encaminhada com a ambulância para avaliação médica no Hospital São Francisco. Devido ao acidente e ao trabalho das equipes de emergência da pista, do trânsito, ele ficou lento no local, e nesse trecho da curva do Grando aí, né, na C390.

0: e envolveu uma saída de pista seguida de capotamento. Inicialmente, a ocorrência foi informada com 3 vítimas. Quando a equipe de Seara chegou ao local, os bombeiros voluntários de Arabutã prestavam atendimento a 2 vítimas que estavam fora do veículo e aparentemente não apresentavam ferimentos graves. A terceira ocupante, uma mulher maior de idade, permaneceu presa no interior do automóvel. Segundo os bombeiros, a vítima estava consciente e orientada, mas relatava dores no braço direito e na coluna, além de apresentar fala arrastada. Ela recebeu oxigênio e passou para avaliação clínica antes do resgate. O veículo estava lateralizado em uma ribanceira com a dianteira voltada para o sentido da rodovia. A passageira que estava no banco dianteiro e não estava utilizando cinto de segurança, né? Momento do acidente, para garantir a segurança da operação, as equipes realizaram então a estabilização do veículo com cintas fizeram calços, né? Para que o veículo não descesse mais ainda a ribanceira. Em seguida, foi empregada então a técnica de extração conhecida como trilha, com rebatimento do teto do automóvel devido às dificuldades do acesso causadas pelos bancos que não reclinavam. Com isso, a vítima foi retirada e levada ao hospital pela equipe do SAMU. O acidente não parecia tão grave, mas depois, com o passar do tempo, os bombeiros perceberam, tanto lá de Arabutã como de Seara, que era necessário fazer técnicas especializadas, porque o carro corria risco de descer mais ainda o barranco aí na SC-283. Fato esse que chamou a atenção nesse acidente ontem à tarde. Daqui a pouco eu volto, Paulo, com mais informações, mais notícias.
1: Muito bem, Serginho, 7:08. Agora vamos falar da final da Festa Nacional do Leitão Assado. Estou aqui no portal de notícias da Rádio Rural e realmente uma festa gastronômica. Estou vendo aqui os pratos, a composição dos pratos. Realmente, mais uma vez, um show, né, de gastronomia, a nossa Festa Nacional do Leitão Assado, que tem como principal viés a divulgação da carne suína, essa carne saudável, saborosa, essa carne que realmente coloca a região do Alto Uruguai catarinense no celeiro da produção de proteína animal em Santa Catarina e no país. Você acompanhou como é que foi o público ontem, Rafael? Bastante gente lá no Parque de Exposições, Rafael?
2: Olha, Paulo, bastante gente, mais de 308 equipes inscritas, porém competiram 225. E ontem também saiu, Paulo, a lista dos vencedores nas categorias A, B e C. Também categoria Torresmo. Ontem um bom movimento, almocei lá, ontem tinha saído da rádio aqui meio-dia, fui lá ao Parque de Exposições dar uma conferida, tinha almoço ali no espaço do Centro Multiuso. E bastante gente participando, inclusive autoridades estiveram presentes ontem. Paulo, recebi informação que além do candidato ao governo do estado, João Rodrigues, também Carlos Chiodini e Antídio Lunelli também passaram por ontem lá no Parque de Exposições, Paulo, conferindo a 39ª edição da Festa Nacional do Leitão Assado. Haviam 225 pratos inscritos, Paulo, distribuídos em 4 categorias. Os pratos foram avaliados por um grupo formado por 50 degustadores convidados. A cerimônia de premiação, ela ocorreu no início da tarde. Os vencedores receberam 4.000 pelo primeiro lugar, 2.400 pelo segundo e 1.400 pelo terceiro colocado, além de troféus destinados aos 5 primeiros colocados classificados de cada categoria. A entrega dos prêmios contou com a participação de autoridades dos poderes executivo e legislativo, além de representantes de entidades e organizações envolvidas na realização da final. Então, a categoria A, leitão assado em pedaços no espeto, o primeiro lugar ficou para a Escola Frei Rogério, Vanessa Pigato, segundo lugar, Restaurante Bom Gosto, Lucimar Cordaço, terceiro lugar, o Rodrigo Roviário, quarto lugar, incorporadora do Onestino Malacarne Júnior, e o quinto lugar, Núcleo Municipal dos Criadores de Suínos de Seara, Lair Presotto. Já na categoria B, a Concórdia, assado aberto na churrasqueira, primeiro lugar, Clayton Automóveis, Clayton Cazon. Segundo lugar, Amel Delícia, Cristiane da Silva. Terceiro lugar, Almax Madeiras Especiais, do Márnio Cadore. Quarto lugar, Amigos da Fenal, Tornearia MD Ferragens Concórdia, Jackson Romani. Quinto lugar, Porcaiada 1, Paulo Cavassini. Já na categoria C, leitão assado inteiro no forno. Primeiro lugar ficou com Romeu Jonathan Silva. Segundo lugar, Campeiros e o Mar Poça. Terceiro lugar, VMR Máquina.

0: Minas. Evanildo Tedesco, quarto lugar, MBRF Refinaria Banha, Mali Sten, e o quinto lugar, Manutenção Nações, Volney Ungarati. Já na categoria Torresmo, primeiro lugar ficou com Liamara Provin dos Cocantes, segundo lugar, Jonas Kramer, do Paquito 2, terceiro lugar, Rosicler dos Santos, da Panceta, quarto lugar, Elisandro Santin, dos Cervegetarianos C, e o quinto lugar, Marisete Dalberti, com o grupo Porca Polosa 3. Com a participação de centenas de competidores e milhares de visitantes, o concurso gastronômico reforçou mais uma vez a tradição da FENAL como um dos principais eventos de valorização da suinocultura e da gastronomia regional, Paulo. Mais informações, detalhes, fotos do evento estão lá no nosso portal de notícias.
1: Muito bem, parabéns a todos os participantes de mais uma Festa Nacional do Leitão Assado. E agora, quarta-feira, as atenções se voltam para a programação do aniversário de Concórdia, 92 anos de Concórdia, com o corte do bolo da mortadela de 92 metros no centro da cidade. 7:13, outros destaques: Dia Municipal da Cultura Italiana em Concórdia, aprovado por meio de projeto da Câmara de Vereadores. Os detalhes com Ederson Vilas Boas.
2: A Câmara de Vereadores de Concórdia aprovou durante sessão da última semana o projeto de lei do Legislativo 75/2026, de autoria dos vereadores Wagner Bé e Margarete Poleto Dalla Costa, que institui o Dia Municipal da Cultura Italiana, a ser celebrado anualmente no dia 15 de março. A nova data passa a integrar o calendário oficial de eventos do município e tem como objetivo reconhecer e valorizar a contribuição histórica, cultural, social, econômica e comunitária das famílias italianas e de seus descendentes na formação e no desenvolvimento de Concórdia. Conforme a justificativa do projeto, a presença de famílias de origem italiana foi decisiva no processo de ocupação e crescimento do oeste catarinense. Muitas delas chegaram à região a partir da década de 1920, vindas do Rio Grande do Sul e trazendo consigo valores ligados ao trabalho, à agricultura familiar, à religiosidade, ao associativismo, à gastronomia e às tradições que permanecem presentes na identidade cultural do município. O projeto estabelece que o Dia Municipal da Cultura Italiana poderá ser comemorado por meio de atividades culturais, educativas, históricas, gastronômicas, artísticas e comunitárias, realizadas em parcerias com entidades, instituições de ensino, associações culturais e organizações da sociedade civil. Na justificativa, o vereador Wagner Bé destaca que a iniciativa possui caráter histórico e educativo, incentivando ações que fortaleçam o conhecimento sobre as origens da comunidade concordiense e valorizem a diversidade cultural que contribui para a formação da cidade. Ele argumenta que a escolha da data de 15 de março fez referência à fundação da Associação Italiana Vêneta de Concórdia, criada em 15 de março de 1993.
3: É uma forma de a gente presentear, nessa semana aí que antecede a semana do município, há uma comunidade italiana que tem uma representação social muito importante. Concórdia hoje é uma referência em vários segmentos, mas muito se deu pelo movimento imigratório do italiano que veio a Concórdia. Que tem origem, eu sou de origem italiana também, então eu fico muito feliz juntamente com a vereadora Margarete de poder estar construindo essa legislação, dando um dia, né, o Dia Municipal da Cultura Italiana. A data de 15 de março, ela se deu muito pela fundação da associação, então a gente chegou a esse entendimento que tinha várias informações, e está aqui a dona Helena, que é uma enciclopédia, quando que a gente fala na questão do movimento imigratório para Concórdia, e a gente chegou à conclusão que era melhor falar da cultura italiana e dar a data 15 de março pela fundação da Associação Vêneta de Concórdia, porque tem várias informações de várias famílias que vieram, então não tem uma data específica da vinda de italianos para Concórdia, não tem um dia com segurança para a gente dizer, ó, foi o primeiro dia que chegou famílias de origem italiana ao nosso município de Concórdia. Então esse foi um entendimento, uma legislação construída a várias mãos com o endosso da associação, que tem um papel importante.
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0: 19,49.
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7: 7:20.
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6: Agora 7h24, na semana passada nós trouxemos a informação que já está no portal de notícias da Rádio Rural. Ministério Público recomenda medidas para garantir segurança viária em obra da SC 283 entre Seara e Arvoredo. As obras de revitalização nesse trecho seguem em ritmo lento. Entre as medidas recomendadas estão a realização semanal de operações de tapa-buracos nos trechos em estado precário e esburacados, o reforço da sinalização horizontal e vertical, instalação de dispositivos refletivos de sinalização, dentre outras medidas. Vamos conversar ao vivo agora com o promotor de justiça, o Dr. Wesley Miller, sobre essas recomendações. Dr. Wesley, bom dia. Vamos refazer o contato com o Dr. Wesley, que é da comarca de Seara, para falar para a gente sobre essas recomendações e se a empresa e o governo do estado já estão tomando as providências, já estão atendendo a essas ações que foram recomendadas, as medidas que foram recomendadas pelo Ministério Público nesta região. É só a gente observar aqui as fotos, eu comentava antes, e principalmente com esses períodos de chuva, a situação do excesso de buracos, de uma pista totalmente irregular, tudo isso traz realmente um risco muito grande para os motoristas. Contato refeito, doutor Wesley. Bom dia, doutor Wesley.
7: Bom dia, Paulo. Bom dia a todos os ouvintes.
6: Doutor, bom, primeiro, o que levou o senhor a fazer essas recomendações para garantir segurança viária nessa via, especialmente no trecho entre Seara e Arvoredo, na SC-283?
7: Perfeito, Paulo. Inicialmente agradeço o espaço concedido ao Ministério Público. É sempre importante conversar com a comunidade sobre um tema que afeta milhares de pessoas que utilizam diariamente o que é a SC-283. Bom, inicialmente nós recebemos um abaixo-assinado da comunidade com aproximadamente 1.000 assinaturas, demonstrando na maior parte dessas pessoas uma insatisfação em relação aqui a essa rodovia. O trabalho inicial foi um aspecto preventivo, nós instauramos um procedimento administrativo, realizamos inclusive reunião e conseguimos já algumas melhorias, tanto na sinalização quanto na interrupção de práticas que aumentavam o risco dos motoristas. Anteriormente eles faziam recortes dos dois lados do asfalto, uhum, e justamente para buscar de certa forma acelerar ali o tom da obra, que acabou atrasando logo no início da execução do contrato, e algumas medidas já haviam sido tomadas. Posteriormente visualizamos que o cenário foi se agravando, o nível de buracos foi crescendo, houve paralisação dessa obra também ali por parte dos servidores terceirizados, e com isso foi necessário intensificar as medidas em face tanto do Estado de Santa Catarina quanto dessa empresa contratada, e foi instaurado um inquérito civil já com essa recomendação de medidas emergenciais, Paulo.
6: Bom, o senhor falou que algumas medidas já foram tomadas, algumas delas que o senhor solicitou, por exemplo, operação tapa-buracos, também reforço na sinalização. Que medidas o senhor observou que já foram tomadas e que de alguma forma já minimizam os riscos nessa região?
7: Uhum. Paulo, pontuei que foi instaurado um procedimento administrativo inicialmente, logo depois recebemos essas assinaturas, e essas medidas já foram tomadas ali entre o ano passado e esse ano, que eu disse ali daquela interrupção daquela prática de cortar os dois lados do asfalto. Certo. E recentemente, na última semana, nós expedimos uma recomendação para que tanto o Estado quanto essa empresa contratada, elas realizassem as operações tapa-buracos, uhum, fizessem a pintura dos trechos que estão sem essa faixa pintada, para delimitar melhor para os motoristas. Também a instalação de tachões refletivos, que vai melhorar a trafegabilidade ali do período noturno, a instalação de placas informativas, enfim. Todas essas medidas o Estado de Santa Catarina tem até amanhã para eles responderem se vão acatar essa recomendação. Essa é uma medida que nós requeremos aqui em um aspecto que, enquanto essa obra ela não seja entregue por completo, até lá o Estado ele precisa garantir segurança viária aqui à comunidade, porque ela não pode ficar à mercê das dificuldades da empresa contratada, por exemplo.
6: Doutor, agora esse período agora de chuvas constantes só agrava o risco na rodovia, né?
7: Sim, sim, e essa é uma preocupação que ela vai se estendendo, por isso nós já delimitamos um prazo curto para o Estado de Santa Catarina responder a nossa recomendação, e eles têm 5 dias depois da resposta para já executar essas medidas. Tivemos conhecimento que essas operações tapa-buracos, elas, quando realizadas, eram realizadas mensalmente, e agora com essa medida de ser reduzido esse prazo de forma semanal, tende a melhorar a via, é claro, né? Nós estamos em um processo ali de obra, uma obra ela causa certo aborrecimento, mas isso não significa que deve ser colocado em total risco a segurança de todas as pessoas que utilizam essa rodovia. Até a finalização e a entrega da SC, o Estado precisa garantir que ela esteja segura e com trafegabilidade aos usuários.
6: O prazo previsto é até amanhã. O que pode acontecer caso essas ações não sejam cumpridas em sua totalidade, doutor Wesley?
7: Uhum. Paulo, o prazo é até amanhã da resposta, se o Estado ele vai cumprir a recomendação aqui que foi colocada pelo Ministério Público. Claro. E depois do prazo de amanhã, eles teriam 5 dias para executar essa recomendação. Caso eles não respondam até o prazo de amanhã, ou caso a resposta não seja a contente do Ministério Público, ou eles informem também não cumprir as recomendações aqui que foram colocadas, vai ensejar na propositura de uma ação civil pública, tanto contra o Estado de Santa Catarina quanto a empresa contratada.
6: Doutor, eu vou fazer uma pergunta que, claro, não é especificamente apenas se tratando desse trecho aqui entre Seara e Arvoredo, mas se percebe muitas situações similares em outras regiões do estado. Mas, claro, vamos focar aqui na nossa região, que é o seguinte, empresas que iniciam obras, não estou citando que é o caso dessa empresa aqui entre Seara e Arvoredo, mas pelo que se tem informações, tem muita lentidão nessa obra, mas empresas que iniciam obras, essas obras não acabam, causam transtornos, aí muitas vezes os contratos, eles são interrompidos pelo governo, porque as empresas não conseguem atender às demandas necessárias. Esse tipo de situação, de alguma forma, preocupa também o Ministério Público, obras que demoram para serem executadas, em função até mesmo rompimento de contratos ou de empresas que não conseguem atender aquilo que se prevê nos contratos?
7: Sim, com certeza. Dentro desse inquérito civil que foi instaurado, no mesmo tempo nós também requisitamos informações a respeito do contrato. Não quisemos agora misturar as duas coisas, claro, né? Para que o Estado, em 30 dias, 60 dias, ele entregue essa obra. O que nós preocupamos hoje aqui, pelo menos aqui em relação a 283 entre Seara e Arvoredo, é que enquanto as medidas estejam sendo tomadas em relação aqui à finalização do contrato, é que a estrada esteja segura. Mas em relação ao tempo de duração, nós requisitamos informações de cronograma físico-financeiro, as medidas de impacto, justificativas que essa empresa trouxe, porque esse contrato aqui, nesse trecho, ele se encerrou em março de 2026. Correto. A empresa, ela apresentou uma justificativa da necessidade de prorrogação do contrato e o Estado acatou. Nós requisitamos também quais foram as justificativas dessa empresa, qual foi o documento técnico, os responsáveis técnicos também que autorizaram a prorrogação dessa obra. Porque prorrogar uma obra significa que a comunidade, ela é prejudicada diretamente, que ela não foi entregue a contento no prazo adequado, fora que isso tem um impacto financeiro também considerável. E todo esse ponto do impacto financeiro e prejuízo ao erário também vai ser avaliado e com a responsabilização dos envolvidos, se for o caso.
6: Doutor, muito obrigado pela sua entrevista aqui à Rádio Rural de Concórdia. Muito obrigado, parabéns pela iniciativa, porque realmente vem em defesa dos cidadãos, dos usuários, né? É só a gente olhar as fotos que foram registradas lá e já se observa claramente que é um trecho que oferece muitos riscos para os motoristas. Obrigado pela sua entrevista, doutor.
7: Perfeito, muito obrigado. O Ministério Público fica à disposição.
6: Ok, o doutor Wesley, que é promotor de justiça, conversando com a gente sobre a situação desse trecho da rodovia SC-283 entre Seara e Arvoredo. E aí, claro, uma obra que está em andamento, ritmo muito lento, e como tem esse ritmo lento, os buracos, eles se acumulam, as laterais da pista que foram cortadas, não sei se esse é o termo correto, mas para que sejam alargadas, né, Rafael Martini, elas ficam completamente tomadas pela água, porque aí a chuva vem, né, fica um mini rio na lateral da pista, e claro, imagine só o risco para os motoristas que trafegam principalmente no período noturno. Além dos buracos, né? Existe essa situação de irregularidade nas laterais. A água acaba tomando conta dessas laterais, fazendo com que grandes e graves acidentes possam acontecer. São 7:34 e eu falei na semana passada que um trecho similar é o trecho entre Jaborá e Catanduvas, que também precisaria, se é que já não aconteceu, a gente não sabe também se já não aconteceu, uma intervenção, uma iniciativa do Ministério Público, claro, é outra comarca. A gente falou sobre a situação aqui da comarca de Seara, que é o trecho Seara e Arvoredo, mas aí é uma outra comarca. Seria importante também o Ministério Público tomar uma medida, porque esse trecho Jaborá-Catanduvas também está numa situação muito precária e oferece grandes riscos para os condutores de veículos. São 7:35, temperatura 17 graus.
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6: 7:37.
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6: Os números da pesquisa eleitoral do Instituto Mapa, contratados pela Jovem Pan de Floripa e divulgados entre ontem e hoje, mostram os limites do que chamamos de pré-campanha. Em resumo, o governador Jorginho Melo lidera com ampla margem de vantagem a soma dos adversários, caracterizando o que seria, se a eleição fosse hoje, uma vitória em primeiro turno. Também se mantém estáveis a posição do ex-prefeito chapecoense João Rodrigues, como principal postulante, e também de Gelson Merizio, do PSB. Este é o cenário, neste momento, para governador do estado. Cenário que mostra a liderança do governador Jorginho Melo com 55,3% dos votos. 55,3% dos votos, a liderança do Jorginho Melo, que, de acordo com o levantamento, venceria a eleição ainda no primeiro turno, evitando um segundo turno nas eleições em Santa Catarina.
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6: Vamos trazer as dicas da manhã. Bom dia, Simone.
23: Bom dia. Segundo o Banco Central, o consórcio é uma das modalidades de compra baseado no autofinanciamento, em que pessoas físicas ou jurídicas formam um grupo para adquirir bens ou serviços, sendo contempladas por sorteio ou lance ao longo do contrato. O consórcio pode ser uma excelente alternativa para quem não tem urgência em adquirir o bem. Consegue se organizar financeiramente, quer evitar os juros elevados de um financiamento, tem disciplina para manter as parcelas em dia e pode aguardar a contemplação ou até aumentar as chances oferecendo um lance. Mas antes de assinar qualquer contrato, alguns cuidados são fundamentais. Escolha uma administradora séria e autorizada pelo Banco Central. Verifique a taxa de administração, o fundo de reserva e os seguros quando houver previsão contratual. Analise o histórico de contemplações e entenda exatamente como funcionam os sorteios e os lances. Leia todas as cláusulas do contrato com atenção para compreender as condições de uso da carta de crédito, os direitos e as obrigações de cada parte.
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24: 7:42, 17 graus é a temperatura. Informações do Grêmio com Felipe Duarte.
25: Não foi o resultado esperado, empate por 1-1 em casa com o Fluminense, mas ao mesmo tempo uma atuação elogiada pelo técnico Luiz Castro e um sentimento de alívio perto do que poderia ter acontecido. O Fluminense abriu o placar, saiu na frente num pênalti cometido por Walter Kahneman, que depois pediu desculpas na zona mista da arena, pênalti convertido por Hulk. E o gol de empate veio dos pés de um estreante, o lateral direito Diego Caíto, que entrou no segundo tempo ao lado do cabo-verdiano Giovanni Cabral. O empate, um ponto conquistado, não distancia o Grêmio da parte de baixo da tabela de classificação, mas ao mesmo tempo o tricolor agora precisa olhar para adiante. Tem o próximo jogo contra o Bolívar, quinta-feira que vem, jogo da volta dos playoffs da Copa Sul-Americana, e uma sequência de dois jogos contra o Mirassol na Copa do Brasil. Nessa segunda-feira o elenco se reapresenta e terá a apresentação oficial de Diego Caíto, autor do gol de empate contra o Fluminense. Também segunda-feira para reavaliações do goleiro Everton, que não participou da partida contra o Fluminense por conta de uma indisposição estomacal, bem como o meio-campista William, que apresentou uma fisgada, não chegou a ter uma lesão diagnosticada, mas foi desfalque em...
26: O Inter tem negociações avançadas pela contratação do lateral esquerdo Iago, do Bahia. Jogador de 29 anos, foi revelado pelo próprio Colorado em 2017, onde permaneceu até 2019. Depois ele foi para a Alemanha e em 2024, na metade daquele ano, ele foi para a equipe de Salvador, onde está até hoje, e tem um contrato até o final de 2028. Na atual temporada, ele soma 11 partidas, um gol e uma assistência, e agora deve chegar ainda nessa semana para reforçar a equipe do técnico Paulo Pezzolano e disputar posição com Matheus Bahia. Com o Inter, Lucas Katsurayama.
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6: E agora a opinião chegando aqui no nosso jornalismo, 7:44. Fim de semana teve jogos da dupla Grenal, teve empate do Grêmio, teve a derrota do Inter. Vamos à opinião. Bom dia, Herter.
27: Bom dia, Paulo. Bom dia, amigos. Campeonato Brasileiro teve sequência no final de semana. A Chapecoense empatou com o Santos na Vila Belmiro em 2-2. Esteve próximo de conquistar a segunda vitória no campeonato, justamente diante daquele time que ganhou na estreia. O primeiro tempo foi horroroso, lento, e uma vitória parcial do Santos por 1-0. O segundo foi melhor, mas bem jogado e de recuperação da Chape, que virou o placar para 2-1 e se encaminhava para uma vitória. Aí sofreu o gol de pênalti do Neymar no final. O Internacional perdeu para o Atlético em Curitiba por 2-0. É uma fase tenebrosa do Colorado. O time tem muitas fragilidades, muitas dificuldades, não consegue se impor, mas fazia um jogo equilibrado. E aí entraram as falhas individuais e o clube, o time, entregou o jogo para o rubro-negro. Time desajustado e jogadores cometendo erros infantis. O Internacional está com 21 pontos, precisa de mais 24, mas metade do campeonato já passou, ou seja, precisa jogar mais e ter melhores resultados no retorno para permanecer na Série A. O Grêmio empatou com o Fluminense em 1-1. O resultado em termos de campeonato muito ruim, mas fez um bom enfrentamento. Um jogo parelho, equilibrado, com poucas oportunidades. O goleiro do Grêmio não fez nenhuma defesa durante o jogo. O Fluminense só chutou uma vez a gol de pênalti convertido pelo Hulk. O Grêmio fez o melhor jogo dos últimos, melhorou um pouco a marcação e o jogo coletivo e transformou o goleiro Fábio do Fluminense no melhor jogador em campo com 3 defesas impressionantes. O Grêmio fez por onde para ganhar a partida ontem. Competiu, lutou, se entregou, mas a fase é negra e quase perdeu. Continua colado no Z4 e precisa de mais 23 pontos para ficar na Série A. Cada partida é uma decisão. Parece que os reforços vão ajudar. Ontem, Diego Caíto jogou e fez o gol de empate. Giovano Cabral deu assistência e mostrou qualidade. O time vai precisar e também será bom se benzer para afastar a nuvem negra que paira sobre o time. A torcida pressiona pela demissão de Luiz Castro. A direção nem pensa em troca de comando. Se está certa, vamos saber no final do ano. O Palmeiras, surpreendentemente, perdeu em casa para o Atlético Mineiro. O Flamengo também tropeçou, ficou no empate em casa com o São Paulo, mas continuam bem à frente dos demais. 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Boa segunda-feira, até amanhã.
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6: É hora das últimas notícias, 7:48, 17 graus, 2 décimos, a temperatura, começando com Serginho Priman.
3: Um homem é preso após esfaquear o próprio tio durante briga familiar em Várzea Bonita. Um homem de 31 anos de idade foi preso na noite de sexta-feira, dia 24, após uma tentativa de homicídio registrada no bairro Bela Vista, em Várzea Bonita. Segundo a Polícia Militar, durante uma discussão entre familiares, um homem de 28 anos de idade foi atingido por um golpe de faca nas costas, sofrendo um corte profundo. A vítima, que é tio do suspeito, foi socorrida pelo Corpo de Bombeiros e encaminhada ao Hospital Universitário Santa Terezinha, em Joaçaba. Apesar da gravidade do ferimento, ele não correu risco de morte. Ainda conforme a PM, o autor teria tentado atacar outros dois familiares durante a confusão. Em meio à briga, uma das pessoas caiu e, na sequência, a vítima acabou sendo atingida pelas costas. Após o crime, o suspeito fugiu, mas foi localizado preso pela Polícia Militar em outro bairro do município. A faca utilizada na agressão não foi encontrada. O homem foi encaminhado à delegacia da Polícia Civil, onde ficou à disposição da Justiça. Informações, seu repórter policial, Serginho Prima.
6: Agora 7:49, mais destaques pra gente aí, Rafael Martini.
4: Paulo, governador de Santa Catarina, Jorginho Mello, presidente e também presidente estadual do PL, esteve presente no evento em São Paulo, acompanhado de uma comitiva catarinense na convenção do candidato à presidência, Flávio Bolsonaro. Entre os participantes, estamos pré-candidatos ao Senado, Carlos Bolsonaro, e a deputada federal, Caroline Detone. Durante a convenção, o partido também confirmou preparativos para a convenção estadual em Santa Catarina, marcado para o dia 1º de agosto na Arena Opus em São José. No encontro serão oficializadas a candidatura à reeleição de Jorginho Mello ao governo do estado e a chapa com Adriano Silva do Novo como candidato a vice-governador. Paulo.
6: E agora é hora da previsão do tempo, Ronaldo Coutinho.
5: É, o tempo segue quente, mínimas aí de 15, 17 graus, à tarde talvez uns 28, e com o tempo mais para bom. Pequena possibilidade de alguma trovada no final da tarde e noite com o cara que vai passar em branco. Da Climatea, Ronaldo Coutinho.
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6: Agora mais opinião chegando aqui no nosso jornalismo. Bom dia, Alexandre.
8: Bom dia. Eu só posso dizer que vergonha como é o chavão do Boris Casoy, né? Depois de ter aquele buzi que, por assédio sexual, importunação sexual lá em Balneário Camboriú, agora o ministro Zanin também autorizou a investigá-lo por venda de sentença. Isso já é o segundo em uma semana. O outro, né, é o Moura Ribeiro, igualmente juiz de carreira. Que pena, meu Deus do céu. Porque isso faz a gente pensar que vem de longe, que não só apareceu quando chegou no topo da carreira, superou o Tribunal de Justiça. Mas a gente fica preocupado. Começou quando isso, né? Esse Moura Ribeiro também está sendo investigado por autorização do ministro Cristiano Zanin. Marco é o nome do Buzi, Marco Buzi. Assédio em Balneário Camboriú. E agora vem mais essa de venda de sentença no Superior Tribunal de Justiça. Meu Deus. Bom, queria dizer uma coisa para vocês a propósito das enchentes no Rio Grande do Sul. A gente não consegue controlar a intensidade das chuvas, mas a gente consegue controlar o escoamento das águas das chuvas. Basta querer. E desde aquela enchente colossal que jogou mais entulho, mais barrancas para a calha dos rios, eu disse, olha, a calha está entupida. Agora, basta menos chuva, cada vez menos chuva, para causar mais enchente. É óbvio. E é o que está acontecendo no Rio Grande do Sul. Nós sabemos de quem é a responsabilidade. Dos governantes que não dragaram os rios. Ah, tinha outras prioridades. Sim, mas dragar os rios é uma prioridade porque a água dos rios invade as casas, estraga os móveis, estraga as casas, tira vidas, perturba vidas, entra nas empresas, leva pontes. Isso é uma prioridade, evitar isso. E governar é exercer a profissão de estadista. Estadista é previsor, prever, e evita o mal, né? Campanha eleitoral é bom a gente lembrar isso. Bom, foi sancionada uma lei que proíbe vender foie gras. É o fígado gordo do ganso ou do pato. Começou lá no Egito Antigo, foi para a Grécia Antiga, foi para o Império Romano e foi para a Gália. E a Gália hoje produz 80% do foie gras do mundo. A França, né? E a França canadense, né? O Canadá francophone, parte do Canadá fala francês, também é um grande produtor de foie gras. E aqui no Brasil também. Então a lei proíbe produzir e vender. Né? Aqui o pessoal gosta de palavra comprida, né? Em vez de vender, eles escrevem comercializar. Cumprido, né? Vender é muito mais simples, né? Proíbe. É do senador Eduardo Girão o projeto. É porque é considerado uma tortura, uma maus tratos a esses gansos e patos. Embora eles tenham aqui a goela, né? Muito elástica, que eles engolem tudo, mas empurram a comida dia e noite para fazer gordura e o fígado deles absorve rapidamente a gordura e fica, é um fígado gorduroso. Foie é fígado e gras é gordura, né? Lá no sul dos Estados Unidos, lá na região de Baton Rouge, ali na Louisiana, né? Tem aquele carnaval, a terça-feira gorda se chama Mardi Gras, né? Terça gorda. Bom, e também foi sancionado um projeto de uma antiga deputada, também do Ceará, Gorete Pereira, para mulheres poderem comprar spray de pimenta para se defender de assédio ou de assalto. É um perigo, né? Porque se o assaltante tá com a arma apontada para a pessoa, só o fato de sacar o spray já pode provocar alguma reação, né? Bom, e para terminar um pouquinho de Cuba, né? O Petro Notícias é uma excelente fonte de notícias e tem acompanhado bastante as coisas lá de Cuba. Porto de Mariel, onde tem dinheiro nosso, e o Mais Médicos, que tem dinheiro nosso também, sancionados pelo governo Trump. Mais Médicos por tráfico de pessoas, né? Por trabalhos forçados, são 20 mil médicos vítimas. Eles vieram para o Brasil, eles ficavam com 12%, parece, do que o Brasil pagava. Era uma espécie de exportação de mão de obra, escrava, porque trabalhava por 12%. Assim como as jogadoras, as campeões mundiais maravilhosas do vôlei feminino de Cuba. Tricampeãs nas Olimpíadas, tricampeãs mundiais, e como lembrou a minha querida colega da Oeste, a Ana Paula Henkel, recebiam, cada vitória num campeonato desse, $1 milhão. Não ficavam com um centavo sequer. Ia tudo para a ditadura cubana, a ditadura do Castro. Né? E lá no terminal de Mariel, também foi o terminal de containers, e aquela Gaeco tem uma empresa que é uma espécie de trust da ditadura cubana. Lá tem generais, tem funcionários públicos e tem o pessoal do Partido Comunista Cubano. E ali eles se locupletam, enquanto o povo está quase sem água, praticamente sem energia elétrica, com um restinho de combustível, que o povo não tem mais, né? É só a nomenclatura cubana. De Brasília, Alexandre Garcia.
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6: 56, ponto final no Visão Geral desta segunda-feira. Bom dia, César. Boa manhã, César.
10: Dia, bom dia, meu caro PG. Tudo bem?
6: Tudo ótimo, perfeito.
10: Tudo certinho aí, grandão.
11: Bom dia, César. Boa semana.
10: Tudo certo aí, grandão.
11: Tudo certo, rádio ouvintes.
10: Tudo bem, rádio ouvintes. Hoje nós temos novidades importantes aqui. Importante novidade mesmo hoje aqui sobre a criação do memorial onde está o cemitério daquele que ajudou a dar o nome de Concórdia, José Fabrício. Temos novidade importantíssima aqui para levar os nossos ouvintes. Primeiramente eu falo então, deixa eu acionar uma live aqui também. Tava falando com os ouvintes, agora falando também para quem está na live. Novidades importantes hoje sobre a criação então do memorial aonde está sepultado clandestinamente aquele que ajudou a dar o nome de Concórdia, José Fabrício. Falando agora para a live também, desculpe a minha repetição aqui. Vamos então, primeiramente, falar um pouco sobre você que vem acompanhando os capítulos da Guerra do Contestado, do surgimento de Concórdia. Hoje já está no nosso Face, de forma ilustrada, A Procura da Sepultura Esquecida. Novembro do ano de 2025, ano passado, Agnel Luiz Kupner me procurou com uma pergunta intrigante, meu caro PG e ouvintes, por quê? José Fabrício das Neves, um dos homens que desbravou as terras de Concórdia e ajudou a dar um nome a este município, a esta cidade, permanecia em uma sepultura perdida, esquecida, às margens do rio Irani, dentro do município da Vargem, do outro lado do rio, no caso. Movidos por essa inquietação, reunimos alguns descendentes da família Fabrício e também o senhor Zamarque, um dos moradores mais antigos do Irani, que dizia saber aproximadamente onde estaria este local. Partimos então em busca da sepultura. A tarefa não foi fácil, as referências eram poucas. Uma antiga taipa que cercava este cemitério e um pé de roseira, centenário quase, onde as pessoas levavam flores, acendiam velas no pé da sepultura. E depois de muita procura em meio à mata e às dúvidas, chegamos então a imaginar até que não encontraríamos, mas encontramos. A sepultura está localizada às margens do rio Caçadorzinho, comunidade do município da Vargem Bonita, onde encontramos o prefeito Pontim, que também abraçou a esta causa. O sentimento foi de alívio, dever cumprido, quando encontramos aquele local. Moradores mais antigos contam que há muitas décadas atrás, famílias percorriam longas distâncias, especialmente senhoras, a cavalo, para irem até o local. Mães levavam filhos doentes para rezar junto à sepultura pedindo proteção e cura, pois na época não havia nenhuma informação religiosa para os moradores daqui. Não sabiam da existência de Deus, enfim, quem era o Deus deles. E diante desta importância histórica e cultural do local, o assunto foi encaminhado na época por nós ao prefeito da Vargem Bonita, seu Nadir Pontim, e ao Ministério Público por meio da promotoria do promotor Américo Bigaton de Concórdia. O objetivo é que a área seja reconhecida e preservada como patrimônio histórico e local de visitação. Agora, aguardamos então os encaminhamentos dos órgãos competentes para que esta história não continue depois de 100 anos praticamente esquecidas. pois tivemos um presente para o dia de hoje, meu caro PG. Tô aqui com os dois comunicados do Ministério Público de Santa Catarina, através de Diego Bertoldi, o promotor de justiça, fazendo a convocação hoje o Ministério Público, então, o seu promotor de justiça, vem no bojo do inquérito civil, daí tem um número aqui bem extenso, instaurado pela Promotoria de Justiça com o objetivo da articulação para a promoção e demarcação de criação de um memorial público destinado à preservação e valorização do local onde está sepultado José Fabrício das Neves e seus companheiros, figuras históricas da Guerra do Contestado. Localizado em terras da propriedade da empresa Celulose Irani, localidade de Campina da Alegria, município da Vargem Bonita. Encaminhamos então cópia do despacho para informá-lo que dia 27 de julho, hoje, às 13h30, haverá uma audiência com a promotoria do estado e também com o prefeito da Vargem Bonita. Trata-se do inquérito que tem como objetivo a articulação para a promoção e demarcação e criação de um memorial público destinado à preservação e valorização do local onde está sepultado um dos desbravadores da região e figura marcante da história do Contestado. O sítio encontra-se localizado em terras de propriedade da empresa Celulose Irani, localidade de Campina da Alegria. O Ministério Público determinou a expedição de ofícios à Polícia Militar Ambiental, à empresa Celulose Irani, ao município da Vargem Bonita, à Fundação Catarinense de Cultura, ao prefeito e Câmara de Vereadores de Concórdia, requisitando esclarecimentos e informações de cada um dos respectivos envolvidos. Sobreveio respostas então da empresa Celulose Irani S.A., da Polícia Ambiental, Polícia Militar Ambiental, município da Vargem Bonita. Ademais, juntou-se ao procedimento estudo do Centro de Apoio Operacional do Ministério Público. É o relatório, considerando as informações que já constam no procedimento e a necessidade de prosseguimento do feito, faz-se necessária a articulação com o município da Vargem Bonita para a designação de um corpo técnico, engenharia, arquitetura, do seu quadro de servidores. A medida visa dar início, então, aos estudos preliminares do projeto arquitetônico do memorial, sendo assim designado dia 27/7/2026, hoje, 13h30, para reunião com o chefe do Poder Executivo da Vargem Bonita. O prefeito da Vargem fala sobre a audiência de hoje à tarde aqui no programa.
12: Hoje à tarde teremos uma audiência em Catanduvas com o doutor Diego Bertoldi, promotor de justiça, para tratarmos sobre a questão da preservação da área onde está enterrado José Fabrício das Neves, que foi um dos caras que lutaram na Guerra do Contestado. Essa audiência será tratado alguns assuntos da preservação da área e, além disso, para fazermos um memorial para não esquecermos a história da Guerra do Contestado.
10: Então está aí a palavra do prefeito, que vai hoje à tarde a esta audiência e depois traremos os resultados na sequência. Esse é o nosso último capítulo hoje sobre Guerra do Contestado, PG, sobre aniversário de Concórdia também, né? E uma coisa está ligada à outra, né? O nome Concórdia, 92 anos de Concórdia, primeiros moradores e desbravadores aqui da nossa querida cidade, que comemora depois de amanhã 92 anos.
6: E foi um trabalho de pesquisa, né, César? Para se chegar, né, onde está o túmulo do José Fabrício das Neves, um trabalho de pesquisa que teve a sua mobilização, né, de outras pessoas aqui da região e da própria promotoria. O doutor Américo também abraçou essa ideia, que hoje ganha muito mais proporções, né, com esse fato que você acabou de nos ler aqui ao vivo agora.
10: Ok, obrigado PG, obrigado ouvintes, começando mais o programa agora, gente, 8h04.

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0: dia.
1: Bom dia, bom dia, meu amigo, bom dia. Bom dia, bom dia, minha amiga. Estamos chegando, hein? Como é que foi lá no Periquito, Nádia, então? Tava boa a janta, diz que é uma janta de tortéis. Já pensou, hein? Pessoal de uma comunidade fazer um evento, não sei se tinha 300, 400 pessoas, não sei.
2: Tava cheio, tava cheio.
1: Tinha umas 400, 500 pessoas.
2: O que cabia tava lá.
1: Então você imagina, num centro comunitário, o pessoal se dispor a fazer uma janta de tortéis.
2: A base de tortéis.
1: Quanta dedicação tiveram, porque fazer um churrasco e tal é mais fácil.
2: É rapidinho, né?
1: Fazer tortéis pra 500 pessoas.
2: Olha,
1: tortéis com frango?
2: Tortéis com abóbora. Assim?
1: Não.
2: O tortéis e galeto, né?
1: Galeto.
2: Galeto e todos os outros que tu, tipo, sem falar do queijo ralado.
1: Tortéis com queijo ralado, galeto e aquele radichon do interior.
2: Aí tinha todas as saladas, né?
1: É.
2: E outra que tu não sabe. Caipirinha de morango e caipirinha de limão. Você podia escolher de limão ou de morango. Pote, assim, ó. Um vidro de Nescafé cheio.
1: Olha só.
2: Cara, eu quase não vim embora.
1: Parabéns, hein? Parabéns aí pro povo aí de Periquito. Que espetáculo, hein, Periquito? Um abraço pra vocês aí. Parabéns pela iniciativa, pela novidade, por oferecer algo diferente, uma janta diferente. Às vezes o pessoal, claro que não gosta de um churrasco, né? Ainda mais um churrasco bem feito pelo nosso interior. Mas também só churrasco. Aí chega lá e encontra uma janta de tortéis com frango e muita salada verde. Agora 8 horas e 12 minutos.

0: 8h14 agora, 8h14. Tá chegando aí o Serginho Prima, já tirou a blusa.
1: Aqui, né?
0: Combinamos hoje os dois de branco aqui.
2: É verdade, né? Eu nem tinha visto.
0: O que aconteceu, será, hein?
1: Estamos de paz hoje.
0: Camiseta branca, camiseta da paz. Agora 8h15 da manhã, hein? 8h15 da manhã. Dona Maria Zarpelon, um abraço aí pra Dona Maria Zarpelon. Denilce Brus Amarelo, muito obrigado aí. O Toto César, o Toto, 35 anos. Eu e o Toto Jardinagem. Ah, ela e o Brus Amarelo, então, 35 anos de casados hoje. Parabéns a ela e ao Totó, né? É o Totó, não é o Toto, é o Totó. Serviço aí de jardinagem. 8h15, 8h15, muita coisa aí do final de semana ou meio calmo, Sérgio?
1: Não, bem tranquilo, Sérgio, bem tranquilo, né? Bem tranquilo. Fenal, grande público, né? Parabéns a quem foi na Fenal, né? Mais um grande público, a participação muito grande da comunidade de Concórdia, né? E nós tivemos esse evento, né? Algumas ocorrências chamaram a atenção, tivemos um acidente de trânsito, né? A morte do agricultor lá em Maximiliano de Almeida, né? Com trator, mais um acidente com trator, César, no interior. É bem complicado, né, César? Bem complicado. O pessoal tem que tomar bastante cuidado. Semana curta, podemos assim dizer, por causa do feriado municipal na quarta-feira, então, tá? Amanhã já é véspera de feriado, meu caro César.
0: É, e hoje é antivéspera.
1: Antivéspera. Então...
0: temos uma semana diferente aí, com o feriado bem no meio.
1: Eu tenho um amigo que fez a sacanagem de viajar na sexta e disse que só volta...
0: Na quinta. Daí na sexta já sai de novo.
1: Exatamente.
0: Tu tá louco.
1: Eu falei pra ele, fica a semana toda fora então,
0: como
1: né?
0: Como é que aguentam, né, cara?
1: Meu Deus do céu,
0: como
1: cara.
0: Como é que aguentam tanta folga, cara?
1: Meu Deus.
0: Cara. 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Frei Twigo me ligando aqui, Frei Twigo. Bom dia. Vamos ver aqui, ó. Tudo bem aí, Frei Twigo? Bom dia, como é que o senhor tá?
3: Tá
0: por onde, Frei Twigo?
3: Tô aqui em Jaborá.
0: Ah, tá em Jaborá? Tá de folga?
3: Tô em Jaborá. Tô, de manhã tô de folga.
0: Tá aí no São Luís?
3: É,
0: São Luís Jaborá é a terra natal do Frei Twigo, né, Frei? Nascido aí pelos anos de 1960 e alguma coisa, né, Frei?
3: É, antes, 57.
0: 57? Ah, o senhor é do 57,
3: 58,
0: é?
3: 58 anos.
0: É? Então o senhor é do 57.
3: Eu tô perto de 70 daqui a pouco.
0: É. E continua em Luzerna, né, Frei?
3: Continuo, graças a Deus.
0: Trabalho na pastoral, trabalho...
3: É, tudo isso.
0: Pastoral, parte religiosa. Tá bom, Frei? Obrigado pela lembrança e um grande abraço pro senhor aí, tudo de bom, Deus abençoe o senhor também.
3: Abraço, felicidade.
0: Valeu, obrigado. Frei Twigo, lá em Jaborá, ó. Frei Twigo aqui, Juliano. Lembra do Juliano, Frei?
3: Oi?
0: Lembra do Juliano? Juliano Esprícigo?
3: Sim.
0: Quando ele viu que o senhor tava falando na rádio, ele veio correndo aqui.
4: Vamos cantar?
0: É.
4: Vamos cantar? Serginho? Ô, Serginho.
0: Vamos cantar?
4: Fala, vamos cantar, Frei, vamos lá.
0: Fala aí.
5: Bom dia, Frei.
4: Vamos lá.
0: Vai lá, meu caro Nardi.
6: Parabéns pra você.
0: Vai pro comercial,
6: nessa
0: Nardi.
6: 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Parabéns pra você. Nessa data querida, muitas felicidades, muitos anos de vida.
0: Eu vou ali fazer um suquinho pra vocês, um cafezinho ali, que eu trouxe umas bolachinhas ali.
1: O suquinho, sabe o que ele fez? Pegou os limão dos pedrados.
0: As limas ali atrás.
1: Fazer
0: um suquinho aí com as limas ali atrás aí e já volto, tá, Sérgio?
6: Beleza. Olha sempre todo dia, paz e alegria na lavoura da amizade.
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1: Olha, 8 horas 23 minutos. Muito bom dia, muito bom dia. Agora tô chegando por aqui, viu, Sérgio Prima? O César teve que dar uma saidinha, então vamos tocando aí você aqui até umas horas da manhã por aqui. Já daqui a pouquinho já tem 10 mais, daqui a pouquinho aniversariante do dia também às 9. Pessoal, vai mandando recado aqui, ó. Vai mandando no 3030-9370. E daqui a pouquinho vai pro ar os recados do aniversariante. Já tem as principais informações do dia às 10 mais. 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
2: Vocês precisam admitir alguma coisa.

0: Agora 8h27, 8 horas da manhã, mais 27 minutos. 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O pessoal já tá mandando aqui o recado, já vai mandando bom dia. Alô, Maria Zarpelon. Boa manhã. Alô aqui pra Salete. Ô, Salete Rodrigues, bairro Nações. Alô pro Almiro D'Artor aí também. Ô, Genésio, como é que tá aí, Genésio Vergani? Tá na audiência da Rural também na manhã. Bom dia, Genésio. Abraço. Abraço aí, Genésio Vergani. São 8 horas com 28 minutos. 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Já já então, aniversariante, o pessoal vai mandando aqui, ó, já vai mandando alguns recados que já vão pro ar daqui a pouquinho no aniversariante. Agora são 8h29 da manhã. Já já às 10 mais, agora tem a Fabi, da, chamando da Schumann Móveis. 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
10: Muito bem, vamos às 10 mais do dia, as principais notícias desta manhã de segunda-feira. Um resumo também do fim de semana, o que aconteceu nos principais fatos do fim de semana, nos principais jornais e sites pelo Brasil. Olha, ninguém acerta a Mega Sena e prêmio acumula em 78 milhões de reais. Polícia Civil conclui investigação sobre tentativa de homicídio em Concórdia. Caiado é oficializado como candidato do PSD à presidência da República. Casal é preso por tráfico de drogas antes de viagem para a festa eletrônica em Concórdia. Itamaraty convoca embaixador da Argentina após presidente Javier Milei chamar Lula e Moraes de ladrões. Deputado Nodis Areta pede helicóptero aeromédico para reforçar atendimento do SAMU no Oeste. Flávio Bolsonaro é oficializado como candidato do PL à presidência da República. Turista é preso por agredir companheiro em Piratuba. Defesa Civil do Rio Grande do Sul mantém alerta para cheias de 7 rios até quarta-feira. Homem fica ferido após colisão entre carro e trator no interior de Concórdia. Fenal registra 225 pratos inscritos e leva grande público ao parque de exposições. Capotamento deixa motorista ferido na SC-390 em Concórdia. Ex-prefeita de Seara, Laci Grígolo, morre aos 59 anos de idade. Idoso fica ferido após carro sair da pista e colidir contra barranco em Ipira. Corpo de idoso de 75 anos que estava desaparecido é encontrado enterrado no quintal de uma residência em Pinhalzinho. Homem é preso após esfaquear o próprio tio durante briga familiar em Vargem Bonita. Agricultor morre em grave acidente de trator na ERS 126 em Maximiliano de Almeida. E ainda, mulher fica ferida após sair de pista, seguido de capotamento na SC 283. Raul, no esporte.
0: Pois é, no esporte o Campeonato Brasileiro tá rolando e no final de semana a Chapecoense arrancou empate com o Santos lá na Vila Belmiro. Vencia, né, a Chapecoense? Até
10: vencia. Daí teve um pênalti que deu uma confusão danada, o pessoal dizendo que não foi pênalti, que mais, né? O Internacional, pra variar, volta a perder, volta a decepcionar e perdeu pro Atlético Paranaense. A derrota pro Atlético Paranaense parecia que ia acontecer, né? Mas da forma como foi dura, viu?
0: Dois gols entregados, né? De bandeja, dois o zagueiro, o primeiro gol entregue e o segundo mais ainda, hein, Sérgio? Então o Inter decepciona de novo e tá bem pertinho da zona de rebaixamento, né?
10: Mesmo número do que está na zona de rebaixamento, tá? 21 pontos. Vasco tem 21.
0: Tem um monte lá com 21, né? Exato. Tem Vasco, tem Santos,
10: o
0: tem...
10: O Remo
0: subiu pra 22.
10: É, o Remo, com empate, o Santos tá com 22.
0: Santos também foi a 22. E o Grêmio, né, buscou empate ontem com o Fluminense na Arena... Foi no finalzinho também o empate do Grêmio ontem com o Fluminense, Sérgio.
10: A CF disputa jogo do ano nesta quarta-feira, feriado de aniversário de Concórdia. É o jogo que vale a classificação para a próxima fase da Liga Nacional.
0: É lá no centro de eventos, né, Sérgio? Centro de eventos. Então, quarta-feira, a CF, o Concórdia Futsal, vai enfrentar aí. Qual é a equipe? Mas é pela Liga Nacional Silver, né?
10: É, Liga Nacional Silver. Eu não...
0: Ingressos a R$10. Tava escutando essa semana o Ederson falar, né? 10 pila, ingresso geral aí. Então, pessoal, vale a pena aí, né? Aproveitar o feriado e ir pro centro de eventos acompanhar
10: o Concórdia. Até porque é um jogo decisivo, extremamente importante.
0: Muito bem. Vamos lá, agora são 8 horas com 40 minutos, 17 graus e meio a temperatura. Já tem aniversariante do dia, daqui a pouquinho, 8h40 da manhã.

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0: 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Mandar um alô aqui, Vianney Miller, daqui a pouquinho teu recado vai pro ar também, bom dia. O pessoal já vai mandando aqui as participações, mandando os recados pra gente, né? Mandando aqui, recado de aniversariante, daqui a pouquinho às 9 horas da manhã tem o aniversariante do dia. 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Telefone 3444-6855, 3444-6855. 15 minutos pras 9 horas, segunda-feira, o tempo lá fora, né? Tá calorzinho, tá 17 graus nesse momento a temperatura. O Coutinho já falou hoje aqui no programa, Nardi, ainda não? Ainda não teve o Ronaldo Coutinho? Deixa eu ver aqui se o Coutinho tá disponível para a gente trazer a previsão do tempo para a semana, né? Uma semana aí que deve ter chuva também. Agora sim, aqui o Ronaldo Coutinho vai falar com a gente. Vamos falar como é que fica o tempo, início de semana. Quando é que vem a chuva, o Coutinho? Bom dia!
1: Bom dia! O tempo segue no geral, mas para bom no decorrer dessa segunda-feira, com calor agora de manhã, calor que eu digo para julho, né? 15, 17, um pouco mais, um pouco menos, e à tarde uns 27, 28 graus. Hoje a chance de chuva é pequena, final do dia à noite. Amanhã também, não dá para descartar entre a tarde e a noite alguma trovada, alguma coisa, podendo passar em bom. Quanto mais para o Rio Grande do Sul, maior a condição de chuva. Lá, por sinal, vai chover bem. E a tendência é que a gente tenha condições de tempo com chuva, trovada e queda na temperatura na quarta, ao longo do dia. Na quinta e sexta melhora e fica mais frio de manhã e à noite com algum nevoeiro. Vai chover bem no Rio Grande do Sul entre alguma coisa já hoje, principalmente terça e quarta. Da Climaterra, Ronaldo Coutinho.
0: Valeu Coutinho, então. Terça-feira, amanhã, né? Amanhã, na quarta, no feriado aí, previsão de alguma chuva também aqui para a região. Já indicava isso, né? Alguns dias atrás, e tá se confirmando, então a chuva deve chegar aqui na região amanhã. 14 minutos agora para as 9 horas, 17:30 a temperatura, calorzinho mesmo, para a época do ano.

0: 50, 8 horas com 50 minutos. 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Agora são 8 horas e 51 minutos. 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Já o aniversariante do dia, 8 minutos para as 9.
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0: para as 9 da manhã. Quem mais aqui? Ó, tem recado chegando já para aniversariante. Bastante gente de aniversário aqui, bastante homenagem já chegando no WhatsApp do programa. Daqui a pouquinho vai pro ar, 30309370, mais 4 minutinhos e a gente vai pro aniversariante do dia, né? 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Já algumas informações da área de segurança, né? Daqui a pouquinho o Sérgio Priman vai estar por aí trazendo as informações. Já o Sérgio Priman traz os recados por aqui. Como é que tá, meu amigo Casão? Ô, Casão! O Casão tá lá em São Francisco ouvindo a gente, né? É, aí no litoral. Alô, Casão! Abraço, meu amigo! Bom dia! Abração aí, Casão, também homenageando aqui, manda um abraço aí pro César Luiz, valeu, Casão, tá de aniversário hoje, né? Valeu, abraço meu amigo Casagrande, obrigado pela audiência aí, abração pra família. Agora são 8:57 da manhã.
1: É inevitável.

0: 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Fala pra mim, vai.
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3: A nuance mais interessante da pesquisa Mapa vem na disputa pelas cadeiras ao Senado em Santa Catarina. 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

0: horas e 3 minutos agora. Vamos mandar um bom dia aqui para os aniversariantes de hoje, 27 de julho. Vamos lá que tem bastante coisa aqui, hein? Tem bastante recado. Vamos pro WhatsApp, põe no ar aqui para mim. Sim, bom dia.
1: Bom dia, Aren. Gostaria que tu fizesse uma homenagem pros motoqueiros. Hoje é dia do motoqueiro.
0: Dia do motoqueiro hoje.
1: Desse pessoal aí também.
0: Valeu, Ivonei.
1: De moto desde 1989. Desde 2000 até agora eu sou moto entrega aí. Temos essa profissão aí.
0: Tudo bem, faz parabéns aí.
1: Pra essa classe aí.
0: Verdade,
1: apesar
0: né?
1: Verdade que tem uns aí que usam as motos para as coisas que não se deve.
0: Não, mas faz parte, viu, Ivonei? Mas um abraço a todos os motoqueiros, o pessoal que trabalha aí, aliás. Tem que valorizar, né? É aquele dia de chuva, aquele dia de frio, o motoqueiro tá lá trabalhando, o entregador tá lá trabalhando, então um abraço a todos os motoqueiros, parabéns aí pelo dia do motoqueiro. É, quem mais aqui? Alô, Vianney Miller. César, felicidades para você, parabéns. A hoje, parabéns, vai pra Lívia. Lívia tá fazendo um aninho hoje da Lívia. É, ela é minha sobrinha, filhada. Quem tá desejando aqui é o padrinho Lauri Veronese, a Jovelânia. Quem também tá desejando os parabéns aqui pra Lívia é o meu amigo Tete, né? O Tete que é o vovô, é isso? O vovô Tete e a vovó Silvana também homenageando hoje a netinha que tá de aniversário, fazendo um aninho aí, a netinha Lívia. Então, a netinha do meu amigo Tete e da Silvana, toda a família Veronese homenageando um aninho aí da Lívia, a pequena Lívia, hoje de aniversário, parabéns. Vamos ver quem mais, bom dia.
2: Bom dia, César Luiz, bom dia aos ouvintes da Rádio Rural. Agora estamos aqui no Uruguai.
0: No Uruguai?
2: Cerro Largo.
0: Ô, seu Claudino.
2: Melo.
0: É que tem aí.
2: Fazendo um carregamento.
0: Esse é o Teixeirinha, Teixeirinha.
2: E aqui a temperatura tá 13 graus positivo, tempo nublado, tempo do inverno.
0: Então, normal, tá bom, seu Teixeirinha.
2: Aquele abraço.
0: Um abraço,
2: ótima,
0: viu?
2: Boa semana a todos.
0: O homem viaja o Brasil.
2: E vamos festejar. Viaja o Concórdia, então. Parabéns, Concórdia.
0: Aí, viaja o Brasilzão, Teixeirinha, 80 Sérgio.
3: 80 anos, cara. Tá na boleta do caminhão ainda, cara. Tá caminhando, correndo atrás da data.
0: Coisa boa, né? Não parou, não parou,
3: não,
0: né?
3: Não parou.
0: O homem tá aí pelhando ainda. Abraço aí, Teixeirinha. A Salete Riva aí no bairro Natureza, bom dia. Raul, quero homenagear a minha filha Letícia Luckman, que tá de aniversário hoje. A Gessi Vicari Ock, de aniversário hoje, parabéns, tudo de bom. Bom dia, parabéns pro César Luiz. A Edith Gelain homenageando aqui o César Luiz também de aniversário hoje. Raul, quero desejar um feliz aniversário para minha filha Eduarda, hoje completando seus 20 anos. Dizer que eu amo muito ela, da mãe Catiane, da mana Rafa, a Tina, o pai Rob. É, bom dia, nesse dia especial, os parabéns hoje aqui pra Ana Prado, de aniversário também, a Ana Prado. É, Raul, meu neto, Theo Henrique Veronese, completando 2 aninhos, parabéns aí ao Theo. O Arthur da Silva tá mandando um abraço aqui pra mãe Solange, que esteve de aniversário sexta-feira, e pra vó Irene, que está de aniversário hoje. Abração pra vocês aí, parabéns. A Valdineia Lodge também aí tá com a gente, né? Tudo bem, Valdineia? Alô pra hoje, Raul. Ayrton e Adenilce completam 35 anos de casado. Alô, Ayrton. Alô, Denilce. Parabéns pra vocês aí, 35 anos de casados. Vamos ver quem mais aqui. Bom dia.
4: Bom dia, César Luiz. Tudo bem? Hoje queria aniversariar o meu genro, Itabir Zirioto, popular Chapo. Que
0: o
4: tá
0: Chapo
4: de aniversário.
0: Hoje. Ô, Chapo.
4: Já ele, muita saúde, muita paz. Tudo de bom.
0: Valeu, parabéns aí pra ele, o Ivandro Erzen.

0: radialista aqui na nossa região. Parabéns ao César, muitas felicidades. Na minha lista aqui, ó, Jéssica Dias dos Santos, André Cristina Schulkes, Janaína Schneider Gugel, Rome Santos, Marielle Andrade, Marinês Piazentini, também de aniversário, Dr. Fernando Palmer, também de aniversário hoje, e o César Luiz Piqueto também, que aqui, ó, na minha lista dos aniversariantes do dia.
1: Parabéns, né? Parabéns pro César Luiz, parabéns aí, pai, um excelente pai, um exemplo aí de pai, avô, marido, parabéns então aí pro César Luiz, né? Também um exemplo aqui no ar há muitos anos, sempre ajudando as pessoas, sempre fazendo o bem. Parabéns então para o meu pai, para o meu colega aqui de trabalho, César Luiz Piquete, que hoje está de aniversário. Mas quem aí, Nardi?
2: O Irídio Roney Maier, na minha listinha, o Flávio Lusa, também a Jocimelo Cabeleireira. A Jocimelo Cabeleireira também de aniversário na minha lista.
1: Valeu, valeu, Nelson Nardi. Vamos ver quem mais aqui, ó. Deixa eu ver que o Teixeirinha mandou mais um recado aqui, ó. Fala, Teixeirinha.
3: Então, um feliz aniversário, César Luiz. Com muito sucesso, com uma vida abençoada, como você continua sendo essa pessoa maravilhosa, comunicador de primeira linha, né? E estamos aí, estamos juntos. Parabéns. E boas festas, né?
1: Valeu.
3: Só um pedacinho de bolo pra eu ali. Eu não sou muito do doce, pode ser um salgadinho,
1: pode
3: já
1: ser.
3: Tá bom.
1: Um pedaço de aquele carne, abraço. Teixeirinha, daqui a pouco, né? Um abração aí. César Luiz, parabéns, são os votos aqui da Totó Jardinagem. Quem também tá homenageando aqui é a Solange Cordeiro Carvão aí, homenageando também o César Luiz. Vamos lá, quem mais? Bom dia!
4: Bom dia, César Luiz. Quero te desejar os parabéns, muitas felicidades pelo teu aniversário, muita saúde, paz e amor. Que Deus te abençoe grandemente, que continue sendo essa pessoa que ajuda muita gente. Um abraço e um bom dia.
1: Valeu, dona Isolde, bom dia. Abraço a todos os aniversariantes deste 27 de julho. São 9 horas 10 minutos.

0: De julho tá se acabando, né? tá indo embora, né? Já tá quase aí mês de agosto chegando, hoje dia 27, semana é mais curta aqui pra gente em Concórdia, vale lembrar, né? Que é feriado aqui em Concórdia, mas na região toda é normal, o feriado é só do município essa quarta-feira, pessoal que nos acompanha aí na região, não vai ter essa folga, né? Esse feriado aí, né? Então, um abraço pessoal da região também, mas aqui em Concórdia, quarta-feira é feriado municipal, 9:13. Vamos ver quem mais mandou o recado aqui. Bom dia,
1: Raul.
0: Oi,
1: Claudemari.
0: Oi, Claudemari.
1: Queria desejar um feliz aniversário pro seu César Luiz, tá? Muita felicidade, muita saúde.
0: Claudemari.
1: Paz, conquista e sucesso pra ele, sabedoria também.
0: Valeu, minha amiga.
1: Tá bom, tudo de bom.
0: Pra ti também aí, tudo de bom. Quem mais aqui?
2: Bom dia. Bom dia, Raul. Tudo bem?
0: Tudo.
2: Eu quero desejar teu pai um feliz aniversário, muitos anos de vida, que Deus guie ele aonde ele estiver, que Deus proteja ele aonde ele estiver, porque ele é uma pessoa muito especial para nossa cidade, para todas as pessoas. Ele é incrível, né? Uma pessoa muito importante, uma pessoa boa, uma pessoa querida, que consegue ajudar todo mundo. Então eu quero desejar a ele muitos e muitos anos de vida, com muitas bênçãos, e dizer que a nossa amizade de tempo, assim, é muito bom ter uma amizade com o teu pai, com todos da tua família, né? Eu desejar a ele muitos anos de vida e que Deus continue abençoando ele. Um abração pra ele, Raul.
0: Valeu, dona Maria Salete Fonseca, bom dia aí, dona Maria, alô aqui também. Ô Luiz, tudo certo aí? O Gasperim, né? Meu amigo Gasperim aí no bairredinho. Ô Gasper, também homenageando o César aqui, um abraço aí, Gasperim, valeu. 9:15.
3: Bom dia, Raul.
0: Oi.
3: A Cleusa Loraski, do Bairro das Nações.
0: Oi, Cleusa.
3: Eu quero desejar ao César Luiz muitas alegrias, muitas felicidades.
0: Valeu, Cleusa.
3: E que a vida dele seja
0: repleta
3: de bênçãos e de vitórias.
0: Tudo
3: um
0: bem.
3: Grande abraço.
0: Outro.
3: Até mais.
0: Fala, Teisson.
4: Bom dia. Raul, tudo bem?
0: Tudo bem.
4: Boa semana para nós todos aí.
0: Igualmente aí,
4: primeiramente, quero dar um parabéns aí pro nosso parceiro, amigo e teu pai, César Luiz. Que Deus abençoe ele, ilumine os caminhos. Que
0: será entregue, Teisson.
4: Um cara feliz, um cara alegre. E hoje é o dia dele descansar. Então, Raul, você faça a comunicação na boa.
0: Descansar nada, Tei, que a pouquinho ele volta aí.
4: Mandando um abraço pra vocês.
0: E valeu. Abração aí,
4: Tei. Valeu, Raul. Tudo de bom, um abração.
0: Tudo de bom,
4: aí.
0: Boa semana. 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Agora 9:17 da manhã.
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8: Horas 23 minutos, antes de eu chamar o Sérgio Prima, deixa eu trazer aqui, ó, Linear Materiais de Construção. 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Serginho Prima, vamos trazer aqui a informação. A Polícia Civil concluiu a investigação de tentativa de homicídio aqui em Concórdia, hein, Sérgio?
9: Isso, foi um caso que aconteceu em um bairro aqui do município de Concórdia, lá no bairro Santa Cruz, e a polícia terminou, então, as investigações e aponta, então, uma tentativa de homicídio. Segundo a Polícia Civil, o crime aconteceu durante um encontro em uma residência no Santa Cruz, onde os envolvidos, eles consumiam bebidas alcoólicas. Após uma discussão, o suspeito teria atacado um homem de 41 anos de idade, com vários golpes de faca, atingindo o tórax, cabeça e a face da vítima. O homem também foi agredido com uma garrafa. A vítima sofreu ferimentos graves, foi submetido a uma cirurgia de emergência no Hospital São Francisco e recebeu alta no início de julho. Durante as investigações, a justiça decretou a prisão preventiva do suspeito. Ele se apresentou na DIC, acompanhado de advogado. Teve aí o mandado cumprido e foi encaminhado ao presídio regional de Concórdia, onde permanece preso. No interrogatório, o investigado alegou legítima defesa, mas a versão foi descartada pela Polícia Civil após a análise das provas e da perícia. O inquérito foi encaminhado ao Poder Judiciário. Agora caberá ao Ministério Público decidir se oferece denúncia à Justiça. A Polícia Civil ressalta que o indiciamento não representa condenação e que o investigado terá direito à ampla defesa durante o processo. 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
8: Daqui a pouquinho tem mais informações, né? Já mais informações da área de segurança. Deixa eu mandar um alô aqui, pessoal de São Geraldo. Neste domingo tem a tradicional, né? Já a 20ª festa do búfalo lá em São Geraldo neste domingo. Almoço à base de carne de búfalo, carne suína, mandioca, cuca, pão, saladas diversas. É neste domingo a 20ª festa do búfalo aí na comunidade de São Geraldo. Tá todo mundo no convite, um abraço aos amigos aí de São Geraldo, convidando então pra festa do búfalo, que é neste domingo aí na comunidade de São Geraldo. Agora são 9:27.

0: segunda-feira, amanhã de segunda, 19 graus. 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Vamos ver quem mais mandou o recado aqui, bom dia.
1: Bom dia, Raul.
0: Oi.
1: É a Salete Riva aqui do bairro.
0: Ô, Salete, tudo bem?
1: Raul. Um abraço pro teu pai, feliz Nossa. Aniversário, César Luiz, essa pessoa incrível que ele é. Então tá bom, Raul, conversamos, até mais.
0: Valeu, um abraço, Salete, um abração aí, boa semana, Ivone Zanetin também mandando recado aqui, mandando os parabéns. Valeu, Ivone. Vamos lá, bom dia.
2: Bom dia, Raul. Tudo bem?
0: Tudo
2: certo?
0: Tudo certinho.
2: Quero desejar um feliz aniversário pro teu pai, César Luiz. Que Deus abençoe, que ilumine essa pessoa, esse homem que ele é. E que dê muita saúde, muita paz, felicidade, alegria.
0: Valeu, dona Ivone. E um abração aí pra ti também, tá?
2: Tá sempre ajudando as pessoas ali. E quero desejar tudo de bom pra ele.
0: Valeu, valeu, abraço, Ivone. Obrigado pela companhia aí. Um alô aqui também pra Leonice, pro Wilson. Obrigado pela companhia de vocês. Agora são 9:31, Sérgio Prima.
3: Destaque nesse momento o G1 da Globo. Xi Jinping, que é o presidente, comandante-geral da China, né? Mandou um recado. Diz que Lula, que a China apoia a Lula em rejeitar interferências externas nas eleições. O que acontece? Os Estados Unidos... Ele estava querendo mandar dois procuradores para o Brasil para fiscalizar o que estava acontecendo no Brasil nas eleições, porque houve denúncias, né? E essas denúncias são da extrema-direita, né? Nos Estados Unidos, para que viesse fiscalizar aqui as eleições e tudo mais. E aí o que aconteceu? Aconteceu que o Xi Jinping disse que o Lula fez certo em barrar a entrada das pessoas, se não tiver um motivo óbvio para fazer essa fiscalização. O próprio tribunal também rejeitou a entrada desses americanos para que possam ir fazer esse trabalho de fiscalização. Bom, tá aí, né? Rolo das eleições, né? Que vai acontecer muito daqui pra frente, né?
0: Vai ter
3: até
0: muita
3: porque
0: coisa.
3: Os candidatos já estão sendo anunciados,
0: convenções,
3: né?
0: Já estão saindo,
3: isso,
0: né?
3: até dia 4, se não me engano, o último dia das convenções, então já estão sendo anunciados, várias convenções aconteceram aí no fim de semana, meu caro Raul.
0: Valeu, valeu, Sérgio Prima. Já tem mais recado aqui no WhatsApp também. Agora são 9:33, 19 graus a temperatura, Nardi.
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3: Agora 9h43 minutos. Diz que vem alguma, pode ter alguma pancada hoje, pode ter alguma pancada amanhã, que vem um pouco mais de chuva na quarta, talvez, não sei se de manhã ou pela tarde. Agora 9h43 minutos, o Serginho Prima tá chegando com mais informações. E casal preso, hein? Casal. Antigamente não se via quase falar de mulher envolvida com tráfico de drogas.
4: É verdade, é verdade.
3: Era 99% homem. Quando aparecia uma mulher, ultimamente a gente tem noticiado quase só casal. É juntos daí, né? Os dois envolvidos, presos por tráfico de drogas, antes de viagem para a festa eletrônica em Concórdia, é isso, Sérgio?
5: Exatamente, um homem e uma mulher foram presos por tráfico de drogas na noite do último sábado de 25 em Concórdia. A ocorrência foi atendida pela Polícia Militar no Distrito de Santo Antônio. Conforme informações repassadas à PM, as guarnições receberam a denúncia de que uma van sairia de Concórdia com destino a Chapecó, transportando passageiros que participariam de uma festa eletrônica. Diante das informações, os policiais realizaram a abordagem do veículo. Durante a busca pessoal e veicular, foram localizadas com um homem, uma mulher, 20 unidades de êxtase, 4 unidades de MD e 13,9 gramas de maconha. Segundo a Polícia Militar, as drogas estavam fracionadas e prontas para serem comercializadas. Diante da situação, o casal recebeu voz de prisão. Os dois foram encaminhados inicialmente ao hospital e posteriormente conduzidos à delegacia de polícia para prestar esclarecimentos. César, um agricultor de 66 anos de idade, morreu na manhã deste domingo, após um grave acidente envolvendo um trator agrícola na ERS 126, que é a divisa entre Maximiliano de Almeida e Marcelino Ramos, no Rio Grande do Sul. A ocorrência foi registrada nas proximidades da ponte sobre o Rio Ligeiro, na divisa entre os dois municípios. De acordo com informações que foram repassadas pela Polícia Rodoviária Estadual, que atendeu a ocorrência, o acidente aconteceu por volta às 11 horas. O condutor do trator foi encontrado sem vida no local. O óbito foi confirmado pela equipe de serviço de atendimento móvel de urgência, SAMU. Segundo relatos repassados por familiares aos policiais, o agricultor havia saído de casa por volta às 8 horas deste domingo. Como não retornou no horário esperado, familiares iniciaram buscas pela região e localizaram o trator e a vítima no local do acidente. Portanto, mais um agricultor, mais um trabalhador perde a vida, César, em acidente no interior, dessa vez lá do Rio Grande do Sul. 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
3: Valeu, Sérgio, dona Claudete, Claudete Rodrigues aí, obrigado, Claudete, um abraço, bom dia, bom dia, obrigado pela companhia, bom dia para Tatiane, tudo bem, Tatiane? Abraço aí, querida. Obrigado, Tatiane Lazzarotto. Abração pra ti aí, querida. Um bom dia, bom dia. Todo mundo no Resté de ontem hoje, Nardi. O quase todo mundo, hein, meu amigo? É, esquentar aquela carninha que sobrou de ontem.
4: É, mas quem foi pra final não tem Resté de ontem.
3: Tem o porquinho.
4: Ah, será que o pessoal levou pra casa?
3: Sobrou.
4: Ah, você foi convidado?
3: Sobrou o porquinho. Ô, meu amigo Melchior Siqueira, como é que foi de feira lá em Jaborá, Melchior? Grande abraço pra ti aí, rapaz, né? É, já vi que teve venda de trator lá também, né? Abraço pra vocês aí, Melchior Siqueira, abração. Meu amigo Mário Bonissoni, grande abraço aí, meu amigo Mário. Forte abraço, meu amigo. Teu cunhado Casão tá nos ouvindo também lá na praia, no litoral. Abraço lá pro Casão, obrigado pela audiência. Vamos ver quem mais aqui. Ô, Leandro, tudo bem? Um abraço aí pro amigo Leandro, também na gruta. Um abraço aí, Leandro. 9:48. Nadir Piva, abraço pra ti aí, Nadir Piva. Forte abraço aí pra ti, Nadir.

0: Sheila, lá em Lucas, no Mato Grosso, né, meu amigo Zanella, abraço Zanella. Zanella mandando um abração pra filha Sheila, também no aniversário do Mato Grosso. Olha aí, deixa eu mandar um abração aí pra minha amiga, será que ela tá me ouvindo aí? Será que tá me ouvindo? A dona Nelce, dona Nelce, tudo bem, dona Nelce? Hein, tá me ouvindo aí, dona Nelce? A filha Vanusa, mandando um abraço pra dona Nelce. Não é possível que a dona Nelce também tá de aniversário no dia de hoje aí, dona Nelce. Abraço aí pra dona Nelce. Quem mais está nos ouvindo aqui? Deixa eu mandar um alô também aqui, deixa eu ver aqui no programa. Um alô também pra dona Adelaide. Tá me ouvindo aí, dona Adelaide Kritzmann. Abraço aí pra dona Adelaide. Hoje segundou por aqui numa segunda-feira. Quase mais um feriado já pertinho aí pela frente, na quarta-feira, dia do aniversário de Concórdia. Daqui a pouco vamos falar aí de alguns estabelecimentos que trabalham, outros que não trabalham, o que funciona, o que não funciona, nesse feriado de meio de semana, né? Feriado de meio de semana de quarta-feira. Amanhã o pessoal já... Amanhã já estão em ritmo de feriado de novo aí, então, né? Proteger, proteção veicular. Alô, dona Tatiana. Alô, alô, alô, dona Tatiana. Alô, pessoal da Proteger, proteção veicular. Daqui a pouquinho vamos divulgar aí os ganhadores também dos prêmios da Penal, né? As empresas, os assadores aí, daqui a pouquinho vamos divulgar aqui no programa. Tudo bem aí, dona Zeide? Um abraço aí pra você, dona Zeide. Dona Zeide, cabeleireira, aí no bairro Nações, aí um forte abraço aí pra dona Zeide. 9:52, agora 9:52. Quero mandar um alô também ao pessoal que está comigo acompanhando o programa. 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Ô, patrão, tudo certo aí, meu patrão? É amanhã, o baile dos 92 anos de Concórdia é amanhã, meu patrão. Um abraço aí pro Ivanir Batista, patrão do CTG Fronteira da Querência. Pessoal trabalhando muito, amanhã à noite, os serranos aí no CTG Fronteira da Querência. 9:53, agora 9:53.
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Para o meu amigo Armando da Silva, né? É, fez um torresmo maravilhoso aí na Fenal também. Um abraço aí, o Armando, a família dele. Obrigado aí pela companhia. Ô, compadre Darcy Boiani, tudo bem, seu Darcy? Um abraço aí ao compadre Darcy, Rosimar, pessoal que está me ouvindo aí também. Abraço grande, 10 horas da manhã, hein? 10 horas da manhã. É, vamos ver aqui quem mais está com a gente aqui. Ferragens Concórdia. Turma aí das Ferragens Concórdia, aí um bom dia, obrigado pela audiência de vocês. O Ivete Giordani, tudo bem aí no Alto Suruvi, minha amiga Ivete Giordani? Um abraço também a Neuci Lazarotto, lá em Planalto. A Marlise Bedim, abraço Marlise. Gandalizio Lima, abraço Gandalizio. A Iria Schoenel, como é que tá, minha amiga Iria? Estão pedindo uma dos Serranos, Darli, que o bailão é amanhã, hein? Bailão dos Serranos é amanhã. Acabaram os ingressos aí. Quem arrumou, arrumou. Quem não arrumou, não arruma mais. É, é. Foram-se os ingressos. Abraço aí também pra dona Lely Gross. Comunicadora aí, Lely Gross, de aniversário hoje.

0: Patrão do CTG Fronteira da Querência, fala aí do bailão, patrão.
1: Bom dia, César.
0: Bom.
1: Hoje os parabéns são pra ti, né? Felicidades, vida longa, com muita saúde. E dia 29, é lógico, nosso município de Concórdia, 92 anos de comemoração, o CTG Fronteira da Querência, estará no dia 28, com o 21º baile do município, em comemoração ao aniversário do nosso município. Eu quero agradecer a todos que adquiriram ingresso, que estão prestes aí a participar conosco desse grande evento, baile com casa cheia, todos os ingressos vendidos, esgotados, não temos mais ingresso para venda. A gente vai atender um número X de pessoas, não vai colocar exagero de pessoas dentro, então a gente quer atender bem todo mundo. Vai ser um grande evento, né? Quero agradecer realmente a todos que vão fazer parte desse evento, que estarão junto conosco no grande baile do município de Concórdia. 21º baile do CTG Fronteira da Querência, 92 anos de Concórdia. Um grande abraço a todos.
0: Valeu, né? Valeu. Doutor Osmar Colpani, tá me ouvindo aí, doutor Colpani? Grande abraço aí, doutor Osmar Colpani. Grande doutor Osmar Colpani, obrigado pela companhia também, grande tradicionalista, né? Ouvindo aí o nosso programa. Vamos em frente por aqui. Quero mandar um alô pro seu Nelson Lázari também, que está me ouvindo, hein, seu Lázari? Deus abençoe aí, um grande abraço aí, seu Nelson Lázari. Acompanhando o nosso programa aí também, né? Obrigado a todos os empresários, ouvintes que estão nos acompanhando. E aqui vamos em frente, olha, 10:05. Serginho já mandou no ar aí as principais informações da manhã. Em notas curtas também, olha, ministro Alexandre de Moraes autoriza a investigação da Polícia Federal sobre repasses para cinebiografia de Jair Bolsonaro. Ponto sobre o Rio Jacutinga na SCC 283 apresenta buracos. Polícia Militar recupera. Isso aqui é antigo já, né, Sérgio? Isso aqui é de semana passada, né, meu irmão? A de hoje é outra já, né?
2: Sim. Tá na tua mão, sim, cara. Abre ali. Tá, ah, na tua mão.
0: Ah, veio de novo?
2: Ah, veio de novo.
0: Vamos pra de hoje, então, aqui, né? Vamos pra de hoje. Jornal velho não dá, né? Ninguém acerta a Mega Sena, prêmio acumula em 78 milhões.
2: Tá na hora de jogar, César. O aniversário tem que jogar hoje, pra dar sorte.
0: Eu quero ganhar, mas não jogo. Jogo pouco. Polícia Civil concluiu investigação sobre tentativa de homicídio em Concórdia. Caiado é oficializado como candidato do PSD à presidência da República. Casal é preso por tráfico de droga antes de viagem para a festa eletrônica em Concórdia. Itamaraty convoca embaixador da Argentina após presidente Javier Milei chamar Lula e Moraes de ladrões. Deputado Neldir Sareta pede helicóptero aeromédico para reforçar atendimento do SAMU no meio-oeste. Flávio Bolsonaro, oficializado como candidato do PL à presidência da República. Turista é preso por agredir companheira em Piratuba. Defesa Civil do Rio Grande do Sul mantém alerta para cheias de 7 rios até quarta-feira. Homem fica ferido após colisão entre carro e trator no interior de Concórdia. Ainda também, 225 pratos inscritos na FENAL. Foram 225 concorrentes. Capotamento deixa motorista ferido na SC 390 em Concórdia. Ex-prefeita de Seara.

0: Mulher fica ferida após saída de pista seguida de capotamento na 283 em Seara. 10:08, agora 10:08.
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0: Os catarinenses estão se entregando à China, viu? A Fiesc anunciou hoje pela parte da manhã que fará uma comitiva com diversos empresários catarinenses para ir para a China no mês de outubro. Segundo informações do presidente da Fiesc em Santa Catarina, eles querem negociar com a China produtos que foram taxados pelos Estados Unidos e que o Brasil e Santa Catarina será muito afetada. E esse comércio é muito pequeno com a China. Então, eles acreditam que podem fazer uma negociação para diminuir o prejuízo que o Estado vai ter, especialmente no setor da madeira, César Luiz, segundo informou a Fiesc. Então, tá aí, né? Fiesc, então, está indo para a China em outubro, já abriu negociação, né? Pediu, inclusive, que essa negociação fosse feita pelo ministro da Indústria e Comércio brasileiro, né? Que é o Alckmin. Alckmin disse que sim, estará com eles nesta comitiva, né? Para negociar esses produtos que foram taxados pelos norte-americanos e que está causando e pode causar desemprego e também muito prejuízo aqui para o estado, César.
1: Ok, 10:15. 10:15, Ferragens Concórdia. 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Deixa eu ver aqui, o recado é um abraço aí, pessoal, também da Casa da Melancia. 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Tu faz a polenta com a água quente, Nardi, que hoje em dia fazem polenta é tudo que é tipo, fazem polenta no micro-ondas, fazem polenta com água quente, com água fria, até sem água.
2: Eu, na verdade,
1: 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Qual é que é teu sistema ainda, Nádia?
2: Eu continuo no sistema antigo. É a primeira, primeiro punhado de farinha na água fria e deixo aquecendo. Quando ela começa a borbulhar, eu acrescento o restante da farinha que vai e depois é esmícia pra lá, esmícia pra cá, esmícia pra lá, esmícia pra cá, uhum. Até ela ficar pronta. Aí tem um ponto.
1: Esmícia é mexe.
2: 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Mexe pra cá, esmícia pra ele, balentei. 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

0: aí, 10 horas e 17. Agora 10 horas e 17 minutos, gente, aqui no programa. Um alô pra dona Carmen. Abraço, Carmen. Carmen, tudo bem aí? Carmen, Ademir Maleski, bom dia. Bom dia, Valdir da Silva, Ferticel. Abraço aí, tio Valdir da Silva, aí na Ferticel. Vai comer uma bela polenta hoje, tio Valdir. Abraço pra Leonice Grafe. A Leonice e o esposo aí, a Leonice tá com a polenta pronta já, né, Leonice? Aí um grande abraço aí então pra Leonice, pro Wilson, também nos ouvindo, já mandou a foto aí de uma bela polenta. Diga, Sérgio.
1: O Walter Ângelo Galdino, César, ele perdeu carteira com todos os documentos. Encontrou essa carteira, César, pode entrar em contato ou aqui com a emissora ou com 98811-1414. 98811-1414. É Walter Ângelo Galdino, perdeu a carteira com os documentos.
0: Walter Galdino perdeu a carteira com seus documentos? Dona Ed Benini, abraço aí, dona Ed Benini. Obrigado aí pela companhia de tantos e tantos anos, né, dona Ed? Sempre sintonizada aqui com a Rural. Valeu! 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

0: 10h28, daqui a pouquinho, minha gente, daqui a pouquinho, hein, 10h28, padre Ezequiel Del Pouso, daqui a pouquinho, mandar um alô pra dona Neuza Martinello, obrigado pela companhia, também aqui no programa, quem mais tá com a gente aqui também, Leonice, obrigado pela audiência, pela companhia, valeu, meu amigo Cristiano Luiz, o fotógrafo das emoções. Obrigado aí, o fotógrafo das emoções aí, pela companhia, pela audiência também. Vamos à informação, meu caro Sérgio Prima, qual é a informação que temos para o momento?
1: Vamos lá, César Luiz, destacando então, um homem de 56 anos de idade ficou ferido após se envolver em um acidente de trânsito entre um carro e uma máquina agrícola na manhã do sábado na comunidade de Lajados Pintos, no interior de Concórdia. A ocorrência foi registrada por volta das 8h45. O serviço de atendimento móvel de urgência, o SAMU, por meio da unidade de suporte básico USB, foi acionada para atender a colisão. Quando a equipe chegou no local, o condutor do veículo, identificado pelas iniciais SK, 56 anos, ainda estava no interior do automóvel. A vítima estava consciente e em condições estáveis, mas relatava dor muito forte por causa de uma pancada no peito e também na cabeça. Você tem uma ideia, o que foi visto no veículo, que tinha uma teia de aranha, uma pancada no vidro, como se fosse uma teia de aranha, mostrando que a pancada foi extremamente forte da cabeça no vidro desse veículo, que causava preocupação. Ele foi retirado do automóvel e conduzido ao Hospital São Francisco pela equipe então do SAMU de Concórdia. Olha, um capotamento deixou uma mulher ferida na SC-390 em Concórdia. Isso mesmo. Esse acidente chamou a atenção, então, aqui em Concórdia nas últimas horas. Segundo informações repassadas pela equipe do Corpo de Bombeiros, né? Foi um acidente que foi atendido pela equipe do Corpo de Bombeiros na SC-390, próximo ali à curva do Grando. O veículo envolvido seria um automóvel Fiat Siena. O condutor, 76 anos de idade, permaneceu consciente durante todo o atendimento e apresentava uma laceração no punho direito. O primeiro atendimento da vítima foi feito por um atendente do SAMU. Ele estava passando no local no momento do acidente. Então ele viu o acidente e já começou a atender a vítima. Até a chegada, então, do Corpo de Bombeiros Voluntários de Concórdia e também a equipe de ambulância do SAMU. A vítima perdeu o controle, acabou saindo fora da pista e capotando com o veículo. Foi pela curva do Grando esse acidente no sábado à noite. 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
0: Olha, 10h30, agora 10h30, o horário emblemático das 10h30. Onde a dona de casa é do interior, às vezes dá uma olhada lá fora, dá uma olhada na bicharada, dá uma olhada na horta. E 10h30, é zope pra dentro de casa aí pra fazer a comida, né? Pra fazer aquele almoço. Então vai um abraço aí pro nosso interior todo. 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Um abraço aí, Potro Sem Dono, obrigado pela companhia aí do Potro. Doutor César Dalla Costa na sintonia do programa. Grande abraço aí também, doutor César. Bom dia. Valeu. 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

0: Américo Bigaton, obrigado doutor pelas palavras, grande abraço pro senhor aí, tenha um ótimo dia. Seu Osni Duarte, como é que tá o senhor aí, seu Osni? É, abraço pro seu Osni Duarte. Dona Cirlei Herpes, bom dia dona Cirlei Herpes. Bom dia Pingo, na Undermac. 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E você manda fechar, tem muito mais utilidade, não vai molhar todas as coisas aí, viu? César Luiz, bom dia. Fala, dona Alexiane Barpe. Tudo bem, querida? Obrigado, querida. Abraço pra tia Alexiane. Rosângela Lopes Boiani, como é que tá, comadre? Tudo certo? Valeu, dona Rosângela. Abraço pra você aí, pro Pedrão, pra toda a família também que está nos ouvindo. O padre Ezequiel chegando.
1: Olá, meu caro e minha cara ouvinte, estamos juntos para mais uma semana. Este é o momento Despertai para o Amor. Eu quero desejar a você graça e paz e uma semana de realizações. Gostaria de falar sobre a decisão. Alguns obstáculos para tomar as decisões. Decisões precisam ser tomadas diariamente. As pessoas com dificuldade de decidir costumam perguntar: o que as impede de fazê-lo? Muitas vezes elas dizem que não sabem o que é certo, ou que têm a impressão de não conseguir escolher um caminho entre as várias possibilidades, porque posteriormente elas poderiam descobrir que a outra escolha teria sido melhor. O que se percebe são concepções que impedem essas pessoas de decidir-se, devido às imagens que fazem de si mesmas. Daí a importância de examinar as ideias que estão por trás dessa incapacidade de tomar decisões. Uma dessas concepções pode ser o perfeccionismo. As pessoas pensam que têm que tomar a decisão absolutamente certa, sempre. Mas não existe decisão absolutamente certa. Toda decisão é relativa. Não nos é dado saber de antemão o que vamos encontrar no caminho escolhido. Por isso devemos aceitar a relatividade de nossa vida e também de nossas decisões. Aceitação, esta que se mostra difícil, por exemplo, para um perfeccionista. O perfeccionista gostaria de ter domínio de tudo, e tomar uma decisão significa o contrário, significa abdicar da segurança e abrir mão exatamente daquilo que se quer manter. Até para decisões menos importantes, os perfeccionistas enfrentam problemas maiores. Para comprar um carro, uma senhora não conseguia decidir-se pela cor. Diante de todas as cores que a empresa lhe oferecia, ela hesitava. Nenhuma cor preenchia as suas expectativas. Assim, ela ficou em dúvida por semanas em relação à cor que devia escolher, o que lhe consumiu bastante energia. De um lado, ela não estava segura quanto ao próprio gosto, e de outro, havia o receio da reação dos outros a uma determinada cor. Ela estava se colocando na dependência do julgamento de terceiros. Enfim, não importa a cor que escolho, uma vez que posso acostumar-me com qualquer carro. No entanto, para muitas pessoas, esta escolha acaba sendo uma cerimônia. O perfeccionismo pode estar ligado à compulsão de querer controlar tudo. Mas ao tomar uma decisão, entregamos o controle, confiamos a decisão a Deus. Por isso, a falta de confiança também é algo que dificulta a decisão. Caro ouvinte, pensemos nisso. Você pode viver isso em você ou pode conhecer pessoas que têm dificuldade de decidir. Talvez seja porque são perfeccionistas demais. A decisão é sempre relativa, é preciso decidir e confiar. Você pode encontrar mais mensagens diariamente curtindo a nossa página no Facebook, facebook.com/Padre Ezequiel. Um forte abraço, Deus te abençoe e te guarde. Em nome do Pai, do Filho e do Espírito Santo. Amém.
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0: 10 horas e 48 minutos. Agora 10 horas e 48 minutinhos. Tá aqui a informação a todo momento com o repórter Serginho Priman. Mandar um alô pro pessoal que está me ouvindo aí na Chelsea Tecidos. Um alusão aí também pro meu amigo Pingo da Pingo Materiais Construções, bairro São Cristóvão. Como é que tá aí, Pingo? Tudo certo? Aí ao vidros aí do Júnior, aí no Fragoso, obrigado pela companhia do pessoal da Casa de Queijos Lodi, ali na entrada no bairro dos Industriários. Obrigado pela companhia e pela audiência, né? Vamos ver quem mais tá com a gente aqui também, o pessoal do Fene Pré-Secado, irmãos Galvão. Mandar um alusão aqui também, pra turma que tá com a gente, acompanhando o programa, aí na Pilger Tintas, obrigado pela sintonia. Eletrônica Milmac, aí no bairro Santa Cruz. Qual é a informação, Sérgio?
1: César Luiz destacando nesse momento, hein? Olha só, mulher fica ferida após sair de pista, em seguida capotamento na SC-283, ali em Seara, tá? Antes de chegar em Seara, inclusive. Uma mulher ficou ferida após uma saída de trânsito na tarde desse domingo, na SC-283, em Seara. A ocorrência foi atendida por equipes do Corpo de Bombeiros Militares de Seara, com apoio do Corpo de Bombeiros Voluntários de Arabutã e do SAMU, da Polícia Militar Rodoviária. Esse acidente aconteceu por volta das 14 horas, no sentido Concórdia, nas proximidades de linha Ipiranga, e envolveu uma saída de pista, seguida de capotamento. Inicialmente, a ocorrência foi informada que 3 vítimas estariam no local, mas uma delas estava presa dentro do veículo. Estava mesmo, era motorista, César. É que o carro acabou saindo de ré e ficou pendurado em algumas árvores. Os bombeiros chegaram ao local e viram como estava o acidente. O que fizeram? Primeiro, prenderam o carro, né? Fizeram a amarração dos veículos, né? E também escoras para evitar que ele descesse o barranco abaixo. Aí sim complicava, tá? Porque aí tinha mais uns 20, 30 metros de barranco aí, né? E aí conseguiram cortar o teto do veículo, que a mulher sentia fortes dores nos peitos e nas pernas, e acabaram, portanto, retirando ela do interior do veículo. Ela foi conduzida pela equipe do SAMU, que também foi acionada, né, para o hospital lá do município de Seara, aonde foi internada. Polícia Militar Rodoviária realizou a sinalização e o controle do trânsito durante o atendimento desta ocorrência. Bom, até o momento, as causas do acidente, elas não foram informadas pelas autoridades policiais. 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Bebeu não, bateu, né? 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
0: Valeu, 10:52. Agora 10:52 aqui no programa. Mandar um alusão aí a turma toda aí ligada com a gente aí também. Vamos ver aqui o que que a farmácia da Dona Vânia temos pra hoje aí, farmácia aí da Dona Vânia, aí no centro de Concórdia, né? Como é que estão aí? Tudo certo aí com a Dona Tibola aí também na farmácia da Vânia? Abraço aí pra vocês então. Queremos agradecer, César, a todos que vieram. Aí o nosso amigo Castol de Ângelo, agradecendo a todos que estiveram presentes aí, praticamente 1000 almoços do último sábado, lá no Lajado Guilherme, na promoção Colônia Motorista, hein? Abraço pra vocês aí. 10:52, agora 10:52. Deixa ver quem mais. Ah, minha amiga Tânia, ela quer agradecer aí porque encontraram carteira com documentos,
2: Bom
0: Tânia?
2: Bom dia, César.
0: Isso?
2: Eu queria pedir pra você que divulgasse pra mim que tem. Ontem eu esqueci uma sacolinha dessas que a gente leva lanche, que eu tava com meus netos na cidade. E daí depois a gente veio pro centro, que nós estávamos no parque de exposição, veio pro centro e acabamos comprando umas coisas para as crianças. A gente sentou ali na praça, eles estavam fazendo lanche e viemos para casa e eu deixei a minha sacola com a carteira dentro, com todos os cartões, a documentação, né? E graças a Deus, eu senti a falta quando eu cheguei em casa e comecei a procurar e descemos no carro, não estava. E daí duas meninas maravilhosas, duas venezuelanas, a Valentina e a Nicole, entraram em contato. Olha, só agradecer e dizer que existem pessoas boas, maravilhosas. Essas meninas são um exemplo, tá? Eu gostaria que tu divulgasse isso pra mim. Em agradecimento a elas, a Nicole e a Valentina, né?
0: Olha que
2: acharam. Elas são umas meninas maravilhosas. Se não fosse elas achar, meu Deus, né?
0: É. Valeu, dona Tânia. Isso aí, né? Pensa na correria, pensa no gasto para refazer todos os documentos. Então, um abraço para essas meninas queridas aí, né? Vamos mandar um alô aí, meu amigo Alan Garguete, como é que tá aí, tudo certo? Deixa eu agradecer imensamente aqui, olha, inúmeras centenas de mensagens aqui de aniversário, infelizmente não tô conseguindo nem responder todo mundo, não estou colocando no ar também as mensagens, mas agradeço a tantas e tantas manifestações aí de carinho, né? Pelo nosso programa, pela troca da idade aqui também, e a gente só tem a agradecer a você, ouvinte, a você, patrocinador, a você que me prestigia, agradecer a Deus, meu amigo Caçula, abraço aí, Caçula, Anzolim, o Almir, um abraço, Inês Dalazen, um abraço, Sargento Marildo, um abraço, Sandra, pessoal do Salão Royale, obrigado. Deixa eu ver, vamos registrando aqui algumas participações rapidinho, né? É, o Mário, obrigado, Mário. Deus abençoe. Viviane, equipe aí do Portal do Sul, um abraço. A Nestor, Eletrosom, ô, meu irmão, um abraço. A Nadir Piva, um abraço. Obrigado, viu? Guariazélia Guaripuna, família, um abraço. Salete, tudo bem, Salete? Obrigado, Salete Pascoalon, na linha Vitória também, minha amiga. O André Bach, nosso amigo também aqui. Deixa eu abrir a mensagem aqui do Peruso pra ver aqui, hein? Se for um convite pra almoçada, aí vão ter que ver aqui, né, Peruso? Vamos ver.
3: Parabéns, opa. César. Que Deus te dê muita saúde, paz e sucesso. E que te abençoe sempre. São os votos da família Laçador.
0: É.
3: Abraço.
0: Restaurante Laçador. Pensei que fosse um convite pra almoçar, Nardi, me enganei, viu?
1: Um pedichão
0: pensei
1: também.
0: Pensei que era um convite pra almoçar
1: agora,
0: lá hoje.
1: Agora vai dizer,
0: por conta do
1: vir,
0: restaurante Laçador.
1: Pode vir agora,
0: me
1: César.
0: Enganei feio, rapaz, né? Ô, Josemar Tafarello, um abraço. Um abraço pro Chique aí no... Na lanchonete Laçador aí, Chique. A Elisane Zamarque, abraço aí pra Elisane. A Lede Coxo, um abraço. Gessi Maltauro, um abraço, querida.
1: O César,
0: muito obrigado.
1: Não, o César tá aparecendo a minha mãe. Parabéns, eu tô cheio, quero presente.
4: Ninguém manda nada.
0: Ô, Tafarel Show, qual é a novidade aí, Tafarel Show? Tá dando muitas curtidas no teu Facebook. Muitas visualizações, Tafarel Show. 10:56, agora 10:56. Meu amigo Laurindo Garguetes, que vai pagar o almoço.
5: Bom dia,
0: bom
5: César.
0: Bom dia, Laurindo Garguetes.
5: Bom dia, César. Tudo bem?
0: Feliz
5: aniversário. Atrasado. Em São
0: Paulo
5: de Miami. Muita saúde.
0: Valeu.
5: Em meu nome, da Mafalda. Meus parabéns aí. Que Deus sempre te abençoe. Sendo uma pessoa maravilhosa. Muito é.
0: Um abraço, mais um que não quer pagar o almoço. Agora 10:57. Alô, Morgana Pessini, alô, Tresilhas. Um abraço, obrigado pela lembrança. Leda Jacinto. Oh, eu acho que agora melhorou. Tá vindo lá da Falbir um recado aqui. Acho que vamos me doar 30 litros de chope. Vamos ver.
6: Ô, meu amigo, quanto chope tu vai querer? Que
0: fala, Toniello.
6: Amanhã, o quarto ele vai te entregar.
0: Como? Como é que é?
6: Daí me passa com a filha chopeira, né?
0: Mais um que me enganei. Não é pra doar 30 litros de chope, não, né?
4: Não tá com essa bola.
0: Acho que
4: toda,
0: barbaridade.
1: É. A bolinha tá baixinha.
0: 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Dona Leda Jacinto, um abraço aí pra senhora aí, dona Leda. Obrigado pela companhia aí da senhora também aí, viu? Obrigado pela companhia. Vamos lá, seu Nath. É o Raul Piquete que chega aí com informações, é isso? Fala, Raul.
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7: Bom dia. Bom dia, Raul. 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
0: Olha, 11 horas, 1 minutinho, gente, a hora certa, quem tá conosco aí, tudo certo, tudo bem? Vai um alô também aí pra minha amiga, um abraço grande aí pra minha amiga Marinês, né, Marinês? Marinês Cassolo, um abraço, filhão Eric, um abraço pra vocês, 11 horas pontualmente aqui Rural. Nelma, tudo bem contigo, guria? Tudo bem? O Jason Ródio, um abraço. Meu amigo Flávio Fontana, abraço Flavião, ô Flávio Fontana. Meu amigo Adair aí na Chapeação, a Neiva na Jumar, como é que tá aí Neiva? Aqui na subida aqui para o bairro, a Gisele Pires, bom dia. A Gelci Vargas, abraço Gelci. O Laudir na Carfibra, como é que tá aí meu irmãozinho na Carfibra? Abraço pra ti aí também. Vamos que vamos, meu amigo Nardi. Vamos, Nardi. Mandar um alô também aí pro pessoal do bairro Nações. Obrigado pela companhia e pela audiência. Turma aí do bairro Nações, agora

0: 5 minutos. 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Acerte a hora, 11:06.
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2: Agradecimento. Esposa Maristela Dalla Costa Tiepo, juntamente com demais familiares, ainda consternados com o falecimento do esposo, Jacir Antônio Tiepo, agradecem aos médicos, enfermeiras e equipe da CTI do Hospital São Francisco, Conselho da Capela e ministros de culto do bairro Jardim, Padre Délcio Lorenzetti, direção e funcionários da Concórdia Piscina Clube, parentes, amigos, vizinhos, enfim, todos que ajudaram e confortaram nos momentos de dor. A família convida para a missa de 7º dia, dia 29 de julho, às 19h, na paróquia Nossa Senhora do Rosário.
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11:12 neste dia primeiro, de agosto, sábado, pré-festa na linha Guarani, pré-festa, Padroeira Santa Ana, Jordane, o pessoal lá tá te aguardando aí já com encomenda aí para você que tá precisando de fichas, pra linha Guarani então, neste final de semana, tem a grande festa tradicional da comunidade da linha Guarani, hein? Todo mundo no convite, todo mundo convidado para ir para a linha Guarani nesse final de semana, tá bom, pessoal? É a grande festa então que vai acontecer aí, tradicional já, e o pessoal poderá comprar, encomendar o seu churrasco. No sábado a pré-festa vai ser grande, no domingo a grande festa da linha Guarani. Deixa eu mandar um abraço aí pro Sesco também, né? Mandar um abraço também para ele, obrigado aí pela companhia aí do amigo Elídio. É, Elídio Sesco, tá chegando a hora, dia 8 também, agora de sábado, agora, aquele churrasco também com acompanhamentos ao meio-dia. 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São 11 horas da manhã com 13 minutos, agora 11:13. Amanhã o Fandango é no CTG Fronteira da Querência e o pessoal tá super animado, casa cheia, casa lotada. Os Serranos amanhã no CTG Fronteira da Querência. 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

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Agora há pouco não divulguei o telefone do Jordani e também do Rogobs, porque a encomenda da carne. Fale com um dos dois, ó. Vou dar o telefone do Jordani hoje aqui, que é o 991-910034. Para esse final de semana, linha Guarani. 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Jantar dançante em Sanga Martins, dia 8/8. Animação da banda Desejo Real, aí do amigo Pedrão. Homem é preso após esfaquear o próprio tio durante briga familiar em Vargem Bonita. Agricultor morre em acidente com trator na IRS 126, Maximiliano de Almeida. Mulher fica ferida após saída de pista seguida de capotamento na 283 em Seara. Chapecoense arranca empate com Santos na Vila Belmiro. Bateu a tosse. 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E para onde tá indo hoje o Lombardi?

0: Tempo passando, 11 horas 18 minutos. 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
0: Amigos, olha aí, vamos romântico. rumando pro meio-dia, né? Vamos rumando ao meio-dia. Ninguém acerta Mega Sena. Prêmio acumulou em 78 milhões. Polícia Civil concluiu investigação sobre tentativa de homicídio em Concórdia. Caiado é oficializado como candidato do PSD à presidência da República. Será que vem chuva hoje? Tem pequena possibilidade de alguma pancada isolada aí pelo nosso interior, pela nossa região. Mesma coisa para amanhã, sexta-feira, aumentando um pouquinho mais a chance na quarta-feira. Mandar um abraço grande ao pessoal da AMA, Associação de Pais e Amigos dos Autistas. Abraço aí ao povo da AMA. Vamos em frente por aqui, vamos em frente. Alô, Planalto, obrigado pela companhia. Alô, Linha Guarani. É neste sábado e neste domingo, hein? Sábado e domingo agora, a grande festa da padroeira Santa Ana. No sábado, a pré-festa e domingo, a grande festa. Bom dia, povo da Linha Guarani.
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0: Show do César Luiz. Vamos lá, gente. Mandando alusão aí também, né? Todos os simuladores estão indicando que poderemos ter mais chance de chuva na quarta-feira. Menos chance hoje e amanhã, né? Com maior possibilidade, então, na quarta-feira. 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Safra Boa Agropecuária também esteve presente na feira do município Festa do Colono, né? Festa do Colono no município de Jaborá. Casal é preso por tráfico de drogas antes de viagem para a festa eletrônica em Concórdia. Itamaraty convoca embaixador da Argentina após presidente Javier Milei chamar Lula e Moraes de ladrões. Deputado Neudi Sarita pede helicóptero aeromédico para a região aqui do Meio Oeste para auxiliar em atendimentos do SAMU. Flávio.

Olha você aí nos ouvindo aí, vamos que vamos, né, gente? Vamos que vamos, que hoje é só começo de semana, mas é uma semana diferente. É uma semana com feriado na quarta-feira, né? 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Olha, a Defesa Civil do Rio Grande do Sul mantém alerta para cheias de sete rios até a próxima quarta-feira. Turista é preso por agredir a companheira em Piratuba. Outra notícia que ampliamos hoje pela manhã também aqui no programa: homem fica ferido após colisão entre carro e trator no interior de

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pela sua companhia. 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Vamos que vamos, minha gente. Defesa Civil do Rio Grande mantém alerta sobre cheia. Ainda, Fenal teve um registro de 225 pratos inscritos para concorrer a prêmios no final de semana no Parque de Exposições. Capotamento deixa motorista ferido na SC-390 em Concórdia. Ex-prefeita de Seara morre com apenas 59 anos, a ex-prefeita Laci Grigolo. Idoso fica ferido após carro sair da pista e colidir contra o barranco em Itá. Corpo de idoso de 75 anos. Aí, ó, acabou sendo encontrado, então. São informações que ampliamos hoje pela manhã. 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Quase chegando a hora da boia, a hora do almoço. 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

0: e pela companhia. 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Polícia Civil concluiu investigação sobre tentativa de homicídio em Concórdia. Caiado oficializado como candidato a presidente da República. O mesmo aconteceu com o Flávio Bolsonaro no final de semana. Agora já é oficial. Flávio é candidato à presidência pelo PL. 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É, meu amigo, minha amiga, eu vindo César Luiz, bom dia o pessoal da Madre Casas aí, um abraço. Montalume, é seu Ivanir, Montalume, né? Tá recuperado, afinal, seu Ivanir tava lá ontem assando aquele porquinho, a peruca, né, seu? É, um abraço aí, seu Ivanir, obrigado pela companhia, Ivanir, a turma toda aí da Montalume, que estiveram marcando presença forte também na final.
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Vamos que vamos, né? 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Farmácia aí da Dona Vânia. Bom dia, bom dia, bom dia. Bom dia, o pessoal da Igreja Episcopal Angelicana do Brasil. Tem macarronada agora dia 2, domingo, lá em Lajado Paulino, hein? Lajado Paulino. 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

você, meu amigo, minha amiga, que esteve comigo até aqui, que Deus abençoe. Gratidão a Deus pela saúde, gratidão a Deus pela oportunidade de estar aqui em mais um dia, mais uma semana, mais um ano. Muito obrigado, Pai, muito obrigado, Deus. Muito obrigado, ouvinte, muito obrigado, amigos e amigas e familiares. Pai nosso que estás no céu, santificado seja o vosso nome, venha a nós o vosso reino. Seja feita, Pai, a sua vontade, assim na terra como no céu. Pão nosso de cada dia, Senhor, nos dai hoje. Perdoai as nossas ofensas, assim como nós perdoamos a quem nos tem ofendido. Não nos deixe cair em tentação e livra a gente, ó Pai, de todo mal. Amém. Fiquem com Deus, minha gente. Amanhã eu volto, hein? Amanhã já é véspera de feriado de novo.

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7: Olá, boa tarde, pontualmente meio-dia. Aqui na Rádio Rural, 24 graus, 3 décimos de temperatura. Estamos chegando nesse início de tarde de segunda-feira. Hoje é dia 27 de julho de 2026. Estamos a 2 dias do aniversário de Concórdia, aniversário de 92 anos do município, aonde teremos corte do bolo e da mortadela de 92 metros. Nesse mês tivemos muitos eventos também em alusão ao aniversário de Concórdia, né? Muitas comemorações, muitos lançamentos, enfim, inaugurações. E claro, você está aí próximo de comemorar junto com Concórdia, né, os 92 anos do município. Estamos chegando para ficar contigo em mais um Visão do Meio-Dia, até as 12 horas e 35 minutos. Agradecendo você que já está ligado com a gente. Eu sou Ederson Vilas Boas, comigo por aqui o Nelson Nardi, no Visão do Meio-Dia, com alguns destaques de hoje. Atenção, hein? Morre trabalhador que sofreu queda durante acidente de trabalho em Irani. Promotor afirma que Estado e empresa têm prazo para responder às recomendações no trecho da SC-283 entre Seara e Arvoredo. Nova tarifa dos Estados Unidos reforça a preocupação da indústria exportadora catarinense, avalia a Fiesc. Ainda, outro destaque, PSD confirma o nome de Ronaldo Caiado, PL oficializa o nome de Flávio Bolsonaro como candidatos à presidência da República. Tem o comentário do Paulo Gonçalves e outras informações a partir de agora aqui no Visão do Meio-Dia. 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

0: 11 horas mais um minuto, agradecendo por aqui Super Cooperd e também Lojas Lang.
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0: 12 horas mais 3 minutos, vamos até a Climaterra, Ronaldo Coutinho do Prado traz a previsão do tempo. Boa tarde, Ronaldo.
3: Boa tarde, o tempo segue aí com nebulosidade na região e condições aí favoráveis ao campo e atividade ao ar livre em geral na área. E a temperatura também, é como se diz, vai subindo gradativamente na região. A mínima ficou entre 16 e 18 graus. E a máxima pode chegar aí a uns 25, 28. Mantém a tendência de tempo, mas para uma chance pequena de alguma trovada, alguma pancada no final do dia à noite. Amanhã também, de manhã aproveita e de tarde alguma chance de chuva ou trovada isolada entre a tarde e a noite. Pode até falhar, mas considerem com risco. Chuva, trovada e queda na temperatura no decorrer da quarta-feira, podendo ter alguma coisa forte pontual. Na quinta e sexta o tempo melhora e fica mais fresquinho na região. Sábado, parte dele se aproveita. Sábado para domingo pode ter mudança. Da Climaterra, Ronaldo Coutinho.
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0: Muito bem, estamos de volta, 12 horas mais 6 minutos. Estamos aqui com destaques nesse momento do NSC Total. Vamos ver aqui, ó, Genial Quest, Rana Gassan do MDB e Dr. Daniel Santos Podemos empatam na disputa pelo governo do Pará nas eleições. Paciente descobre pedaço de madeira de 8 centímetros dentro da perna após erro médico e caso vai parar na justiça em Santa Catarina, hein? Que coisa, rapaz. Era um galho ali, parece um galho de uma árvore, né? É uma madeira de 8 centímetros. É, no hospital de Sara, no sul de Santa Catarina, a situação causou uma infecção e o caso foi parar na justiça. O paciente terá direito à indenização de R$8.000 por danos morais, além de um ressarcimento de despesas com consultas, exames e medicamentos. Ainda cabe recurso. Tudo começou quando o paciente procurou o hospital após um acidente em 2013. Ele cortava uma árvore, se feriu e procurou o hospital para uma sutura. Segundo o processo, o médico não fez uma avaliação adequada para verificar se havia algum corpo estranho na lesão, apenas fechou o ferimento. E aí o pedaço de madeira, né, de galho acabou ficando na perna do cidadão aí. Santa Catarina tem mais 50 cidades na rota de perigo para tempestade e granizo. O aviso alerta para ocorrências com chuvas, ventos intensos e queda de granizo nesta segunda-feira. Aqui na nossa cidade tem uma possibilidade bem pequena, tava vendo aqui, né? De chuva para hoje, deixa eu dar uma olhadinha. Vamos dizer, 2 milímetros, se tiver, né? 2 milímetros, uma possibilidade aí, quem sabe, deixa eu ver que hora, né? Ah, por volta das 3 da tarde, dá uma esquentada boa aí, né? 27 graus, 3 horas da tarde. Mas é muito difícil, né? Mas a tendência é ter chuva. Amanhã tem 1.3 milímetros aí por volta das 6 da tarde, né? 6 da tarde, umas 9 da noite, uma possibilidade de chuva, mas muito pequena. E aí sim a maior na quarta-feira, quando teremos aí, principalmente na madrugada, a possibilidade de um pouco mais de chuva aí, de uns, 15, 20 milímetros aí durante a madrugada. É tendência, claro que tudo pode mudar, várias coisas podem acontecer, ainda mais se tratando de tempo, né? Daqui a pouco pode passar um núcleo aí um pouco mais carregado, dar um pouco mais de chuva, mas é uma tendência. Tem bastante vento amanhã, né? Tava vendo vento, o pessoal que tem medo de vento, né? Eu não gosto do vento, ou atrapalha para alguma atividade. Amanhã, por volta aí já das 6 horas da manhã, já vai ter uns 40 km por hora rajada do vento, e aí vai aumentando, né? 58 km por hora por volta da 1 da tarde, 54 às 2, e aí vai diminuindo, né? Vai diminuindo, e tem possibilidade de chuva já na tarde da terça-feira. Chamando atenção para quem está nos acompanhando para não provocar incêndios, né? Pessoal aí do interior, pessoal que tem aí o terreno sujo, não vai fazer fogo amanhã, né? Não vai causar incêndio amanhã. Querer queimar mato amanhã, vai ter vento.

0: no calendário que está aqui disponível no site do nsctotal.com.br. Bolha de ar quente pode levar termômetros a 42 graus, porque o calor continua no quarto, mesmo depois que a rua esfria. Curiosidade que tem aqui no NSC também. Entra um alerta agora para chuva também, até 200 milímetros, em meio à previsão de temporais também, aí no Rio Grande do Sul. Que coisa, né? Rio Grande do Sul, novamente, aí, tem essa possibilidade de chover em torno aí de 200 milímetros em poucas horas. 12 horas mais 10 minutos. Um abraço, meu amigo Ladi, grande Ladi, ex-goleiro do Guarujá e do Guilherme Reich. Tá acompanhando a gente, né? Encontrei ele ontem, falou que todos os dias acompanha aqui o Visão do Meio-Dia. Grande Ladi, abraço para você e pra família aí. Morre trabalhador que sofreu queda durante acidente de trabalho em Irani. O destaque chegando com Serginho Priman.
1: Morreu na madrugada do último sábado um homem de 56 anos de idade que havia sofrido uma queda de aproximadamente 3,5 metros durante um acidente de trabalho em Irani. O acidente aconteceu no dia 16 de julho, quando a vítima realizava conserto da cobertura de um barracão no centro do município. Na ocasião, os bombeiros voluntários encontraram o trabalhador em parada cardiorrespiratória e conseguiram reanimá-lo e encaminhá-lo ao pronto atendimento de Irani. Devido à gravidade dos ferimentos, ele foi transferido para o Hospital São Francisco aqui de Concórdia. Apesar do esforço das equipes médicas, o homem permaneceu internado em estado grave, sofreu novas paradas cardiorrespiratórias durante o tratamento e não resistiu, falecendo então na madrugada do último sábado. Ele tinha 59 anos de idade, não 56, como havia dito, tá? 59 anos de idade, então, a vítima desse acidente grave que aconteceu em Irani e ele acabou perdendo a vida. Informações, repórter Serginho Prima.
0: Obrigado, Sérgio. 12 horas mais 11 minutos. O destaque agora chegando no Globo.com. Novo lança a candidatura de Zema à presidência, ainda sem definir vice. Daqui a pouco a gente vai ter aqui a Rita Sardi falando principalmente dos dois lançamentos que tiveram no final de semana, um no sábado e um no domingo, né? Do Caiado e também do Flávio Bolsonaro. Daqui a pouco ele vai falar, né, sobre esses. Ela vai falar sobre esses lançamentos, então, do final de semana. Grêmio anuncia meio ofensivo que jogou na base da seleção croata. O jogador que deve chegar aí, 30 anos, assina contrato até 2028. Ele que deve chegar aí nas próximas. Já tá, né? Já tá, eu acho, em Porto Alegre. Já deve ter feito aí os exames também no Grêmio, se reforçando para essa segunda parte do Campeonato Brasileiro. Semiautomático não acaba com polêmicas e teve ponta de chuteira, hein? Ah, só o que faltava agora era pra ser aí uma situação pra amenizar a vida do pessoal, dos árbitros de vídeos, né? E aí só o que falta é que o semiautomático agora começa a dar rolo também. Vamos ver outro destaque aqui, ministro chama Milei de palhaço e compara economias. Quest no Rio, Eduardo Paes lidera em todos os cenários. Desenrola 2.0, prazo para renegociar dívidas entra na reta final. Mais um destaque aqui, o jovem que chutou adversário em jogo de futsal será investigado. Rapaz, teve um caso que aconteceu em Eusébio, onde uma jogadora, ela cometeu uma falta, a adversária caiu, ela levantou, chutou duas vezes a cabeça da adversária, deu mais um coice, aí foram tentar separar ela, ou tirar ela de perto daquela atleta que ela estava dando coice. Ela pegou e deu um soco na cara de uma outra atleta, rapaz, e aí ela pegou 5 anos de suspensão em todas as competições no município e tomara que seja investigado também pela polícia, né? Porque uma situação dessa aí é mais um caso gravíssimo, né? Um caso gravíssimo, porque com a atleta caída ela deu 2 chutes na cabeça, né? É uma tentativa de homicídio, queira ou não queira, porque não tinha possibilidade nenhuma de proteção à moça, porque ela estava caída, sentindo uma entrada que a atleta aí acabou dando nela e ela, sem perceber, levou 2 chutes na cabeça. Então tá aí, 12 horas 14 minutos, destaques do Globo.com. Promotor afirma que estado e empresa têm prazo para responder às recomendações no trecho da SC-283 entre Seara e Arvoredo. Rafael Martini.
2: O Ministério Público de Santa Catarina recomendou medidas emergenciais para garantir a segurança dos motoristas que trafegam pela SC-283 entre Seara e Arvoredo. O trecho passa por obras de revitalização, mas apresenta diversos problemas, como buracos, falhas na sinalização e acúmulo de água nas laterais da pista. Em entrevista ao programa Visão Geral, na manhã desta segunda-feira, o promotor de justiça da comarca de Seara,

0: Wesley da Silva Miller, explicou que a atuação do Ministério Público começou após o recebimento de um abaixo-assinado com aproximadamente 1000 assinaturas de moradores e usuários da rodovia. Entre as medidas recomendadas estão as operações tapa-buracos semanais, reforço da sinalização horizontal e vertical e instalação de tachões refletivos e colocação de placas informativas.
1: Inicialmente, nós recebemos um abaixo-assinado da comunidade com aproximadamente 1000 assinaturas, demonstrando, na maior parte dessas pessoas, uma insatisfação em relação aqui a essa rodovia. O trabalho inicial foi um aspecto preventivo. Nós instauramos um procedimento administrativo, realizamos inclusive reunião e conseguimos já algumas melhorias, tanto na sinalização quanto na interrupção de práticas que aumentavam o risco dos motoristas. Anteriormente, eles faziam recortes dos dois lados do asfalto, justamente para buscar, de certa forma, acelerar ali o tom da obra, que acabou atrasando logo no início da execução do contrato, e algumas medidas já haviam sido tomadas. Posteriormente, visualizando que o cenário foi se agravando, o nível de buracos foi crescendo, houve paralisação dessa obra também ali por parte dos servidores terceirizados. E com isso foi necessário intensificar as medidas em face tanto do Estado de Santa Catarina quanto dessa empresa contratada, e foi instaurado um inquérito civil já com essa recomendação de medidas emergenciais.
0: O Estado de Santa Catarina tem prazo até amanhã, terça-feira, dia 28, para responder se irá acatar as recomendações. Após a resposta, são 5 dias para a execução das medidas.
1: O prazo é até amanhã da resposta, se o Estado ele vai cumprir a recomendação aqui que foi colocada pelo Ministério. Certo. E depois do prazo de amanhã, eles teriam 5 dias para executar a recomendação. Caso eles não respondam até o prazo de amanhã, ou caso a resposta não seja a contente do Ministério Público, ou eles informem também não cumprir as recomendações aqui que foram colocadas, vai ensejar a propositura de uma ação civil pública, tanto contra o Estado de Santa Catarina quanto a empresa contratada.
0: Caso as recomendações não sejam atendidas, o Ministério Público poderá ingressar com uma ação civil pública contra o Estado e a empresa responsável pela obra. O órgão também apura a demora na execução dos trabalhos, cujo contrato foi prorrogado após o encerramento previsto para março de 2026. Mais informações, detalhes e entrevista completa em radiorural.com.br.
2: Valeu, Rafa. São 12:17. Um abraço aqui para Edith Gelaim, está acompanhando a gente no Jardim Ângela. Jean Veiga, grande abraço. Manda um abraço, meu avô Hilário Sganzella, lá de Lajeado dos Pintos, que está ligado no Visão do Meio Dia. Ô, seu Hilário Sganzella, grande abraço pro senhor, a toda essa comunidade maravilhosa de Lajeado dos Pintos. O Jean Veiga que tá mandando um abraço pra gente aqui. Tá na escuta o Bito, né? O Marcos Anzilago, meu amigo Bito, também ouvindo o Visão do Meio Dia nesta segunda-feira, início de mais uma semana com você aqui na programação da Rádio Rural. 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Tô indo pro comercial, tá chegando na sequência aí o comercial, depois tem o Lucas Williger, tem uma informação aí para você que tá ligado com a gente, tem uma informação sobre essa questão da tarifa dos Estados Unidos, o pessoal da Fiesc tá fazendo uma avaliação aí, uma preocupação da indústria exportadora catarinense, já a gente volta com mais informações aqui no Visão do Meio Dia.
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2: De volta com você aqui no Visão do Meio-Dia, 12 horas mais 20 minutos, 12:20. Um abraço aqui também pro João Carlos, nosso amigo aí que está ligado na programação. Sem definir vice, Zema é oficializado candidato à presidência do Novo. Ou pelo Novo, né? A presidência pelo Novo, não é do Partido Novo, mas pelo Partido Novo, então a presidência é candidato à presidência da República. Esse é um destaque da CNN Brasil. Joaquim Barbosa é cotado para ser vice do Zema. Ainda outro destaque: Itamaraty diz a embaixadora argentina no Brasil ser inaceitável postura de Milei. Mercado vê desaceleração no segundo trimestre, enquanto Lula mira em pacote eleitoral. Vamos ver aqui mais um destaque. Lula tem empate técnico com Flávio, Caiado e Zema no segundo turno, segundo a Nexus BTG. Vamos ver os números aqui, para curiosidade, né? O pessoal gosta de saber números. Números. Presidente, então, no segundo turno. Eu não consigo ver essa matéria aqui, né? Vamos ver se eu consigo acessar essa matéria, então, aqui pelo CNN Brasil. Apareceu um comercial, agora acho que vai sair aí. No cenário contra Caiado, o atual presidente soma 45% das intenções ante 43% do ex-governador. Ainda com Zema, Lula aparece com 46, Zema com 42. Lula e Renan Santos, aí eu acho que é a vantagem do Lula, né? 47 contra 39. Deixa eu ver aqui com o Flávio Bolsonaro. Aparece, vamos aqui, Lula e Flávio. Aparece o Lula com 47% e o Flávio com 43%. Né? A menor vantagem é em relação a Lula e Caiado, né? Lula e Ronaldo Caiado. Lula teria 45%, Caiado teria 43%. Para Flávio Bolsonaro seria 47% a 43%. Então Lula teria um pouco mais de vantagem em relação ao senador Flávio Bolsonaro. E aí, com os demais, deixa eu ver, com o Zema, né? O Zema também teria aí uma pequena vantagem, mas enfim, a menor vantagem passa a ser Lula e Caiado. São 12 horas mais 22 minutos, 12:22. Tem aqui o abraço que eu tô mandando, é para Ivone Ludwig, está acompanhando a gente aí. Uma ótima semana para você aí, Ivone, toda a família, todo o pessoal que está nos acompanhando. Nova tarifa dos Estados Unidos reforça a preocupação da indústria exportadora catarinense, avalia Fiesc. Lucas Williger.
7: A Federação das Indústrias do Estado de Santa Catarina vê com reiterada preocupação a nova sobretaxa de 12,5% imposta na última quinta-feira pelos Estados Unidos para produtos do Brasil e outros 59 países. De acordo com as informações preliminares, a combinação da nova tarifa com as anteriores deve levar a um aumento de até 2,5 pontos percentuais em relação à parte dos concorrentes do Brasil, já que os Estados Unidos passaram a aplicar tarifas de 10% e 12,5% e incluíram o Brasil no segundo grupo. A Fiesc avalia que, embora o aumento não pareça substancial, a nova tarifa aprofunda a perda de competitividade do produto brasileiro perante ao produzido por concorrentes com fábricas dentro dos Estados Unidos. A argumentação do Escritório de Representante do Comércio dos Estados Unidos é que estes países toleram a entrada e saída saída de mercadorias produzidas com trabalho forçado. Além do Brasil, integram na lista as nações como Argentina, China, Israel, Japão e integrantes da União Europeia. Na prática, essas tarifas substituem os 10% anunciados pelos Estados Unidos em 2025 e depois derrubados pela Suprema Corte do país. Segundo especialistas, embora os argumentos sejam questionáveis, a base jurídica desta vez é mais sólida. A matéria completa você encontra no portal de notícias da Rádio Rural.
2: Obrigado, Lucas. 12 horas mais 24 minutos. Eu vou agora até o Tribunal de Justiça. Tutor de pitbulls é condenado a indenizar pedestre atacada por cães em via pública. Marcelo Fernandes, boa tarde.
8: A vara única da comarca de Itaiópolis condenou o tutor de 3 cães de raça pitbull a indenizar uma mulher atacada pelos animais enquanto caminhava em via pública. Na sentença, o juízo reconheceu a responsabilidade do proprietário pela agressão e concluiu que ele deixou de adotar medidas adequadas para impedir a fuga dos cães. Conforme os autos, o episódio ocorreu em junho de 2025, quando a mulher caminhava pela rua e foi surpreendida pelos 3 pitbulls que escaparam da residência do tutor, cujo portão apresentava danos, e avançaram contra ela. A vítima sofreu lesões na nádega e na mão, além de ter o celular danificado durante a agressão. Em defesa, o tutor alegou que não poderia ser responsabilizado porque os cães estavam em um pátio cercado e só conseguiram fugir após romperem a estrutura metálica do portão com os próprios dentes, situação que, segundo ele, caracterizaria a força maior. Ao analisar o caso, o juiz rejeitou esta tese. Para o magistrado, ao não prever essa possibilidade e manter uma estrutura inadequada para conter os animais, o tutor assumiu o risco pelos danos causados a terceiros. A sentença também reconheceu que a agressão causou prejuízos materiais e abalo psicológico à vítima, que precisou substituir o aparelho celular danificado e buscou acompanhamento psicológico em razão da fobia desenvolvida após o episódio. Com isso, o tutor foi condenado ao pagamento de mais de R$ 2.500 por danos materiais e R$ 5.000 por danos morais.
9: Boa tarde, Ederson. Boa tarde, ouvintes da Rural. É isso então, Ederson.
2: Valeu então. Obrigado, Marcelo Fernandes, direto do Tribunal de Justiça. 12 horas mais 27 minutos. Mais um recado aqui no 3030-9370. Vamos ver aqui quem tá mandando o recado pra gente. Boa tarde, ótima semana, Carla do Bairro Imigrantes. Consegue anunciar depois pra mim, por gentileza? Gostaria de pedir a doação de um teclado musical ou por um preço bem acessível para que eu possa treinar os meus louvores em casa e com mais tempo. Meu nome é Carla, moro no bairro Imigrantes, em Concórdia. Não tenho o telefone da Carla aqui, também preciso de uma doação de uma cama ou só o colchão de casal. O meu está saindo as molas. Então tá aí a Carla, que está ligada com a gente aí nessa tarde, início de tarde de segunda-feira, aqui na programação da Rádio Rural. São 12 horas mais 28 minutos, 12 e 28. 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Tô indo pro comercial. Volto daqui a pouco, trazendo os últimos destaques aqui do Visão do Meio-Dia.
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2: 12 horas mais 29 minutos, agora a gente vai a Brasília, vamos falar de política. A Rita Sardi traz os seguintes destaques. O PSD que confirmou no final de semana o nome de Ronaldo Caiado e o PL oficializou o nome de Flávio Bolsonaro como candidatos à presidência da República. Com você, Rita.
10: A Convenção Nacional do PSD oficializou o ex-governador de Goiás, Ronaldo Caiado, como candidato à presidência da República em São Paulo e de seu vice Gilberto Kassab numa chapa puro sangue. Caiado busca se consolidar como o nome da centro-direita moderada nas eleições 2026, tentando atrair o voto de eleitores que buscam uma alternativa à polarização entre o presidente Lula do PT e o senador Flávio Bolsonaro do PL, e fez essa indicação ao discursar na Convenção Nacional.
11: O que nós estamos vivendo hoje? Uma briga de polarização entre um candidato e o outro candidato. Não é possível que o Brasil vai querer optar por aqueles que são os maiores rejeitados da política nacional. Eleição não é eleição de rejeitados. A eleição é de quem traz resultado para a sociedade brasileira.
10: Caiado foi deputado federal, senador e governador de Goiás por 2 mandatos. Ele renunciou ao cargo em março para se candidatar à presidência da República. Caiado lembrou sua trajetória de aprovação no governo de Goiás.
11: Chegamos a um governo com 52% dos votos e saímos do governo do estado com 88% de aprovação, mostrando que quando se tem capacidade para governar, a população reconhece, mesmo às vezes não tendo votado em você. O que o Brasil precisa dessa hora é de alguém que tenha coragem de comprar a briga pelo cidadão brasileiro.
10: A Convenção Nacional do Partido Liberal homologou a candidatura de Flávio Bolsonaro à presidência da República. O evento contou com a presença do presidente da Argentina, Javier Milei, que fez um discurso em favor de Flávio e da direita brasileira. Várias lideranças catarinenses participaram da Convenção Nacional, como o governador Jorginho Melo, a pré-candidata ao Senado e deputada federal Caroline de Toni e o também pré-candidato ao Senado por Santa Catarina, Carlos Bolsonaro, que enviou um vídeo ao irmão. A ex-primeira-dama, Michele Bolsonaro, também deu seu apoio a Flávio de forma virtual. O agora candidato oficial do PL, Flávio Bolsonaro, fez um discurso político na convenção.
12: As mudanças que o nosso país tanto precisa não virão daqueles que tiveram 18 anos para fazer e não fizeram. Chega! Tá na hora de virar essa página triste da história do nosso Brasil. Tá na hora de olhar menos para aquilo que nos separa e muito mais para aquilo que nos une. Esse é o Brasil que eu acredito. Um país onde o jovem possa sonhar e realizar. Onde uma mãe possa deixar seu filho numa creche para trabalhar e sustentar sua família.
10: O candidato do PL ainda conclamou os eleitos a mudar a Constituição.
12: Com os nossos senadores, deputados, governadores, nos dando a base para mudar a Constituição, para reduzir impostos, para botar uma legislação penal mais dura, para fazer com que um estuprador de 14 anos de idade seja responsabilizado e preso como adulto, para quem enfia o cacete em mulher fique muito mais tempo preso, para quem estupra uma criança seja submetido à castração química para nunca mais violentar ninguém.
10: Flávio Bolsonaro ainda não definiu quem vai ocupar a vaga de vice-presidente em sua chapa. De Brasília, da Rede de Notícias Acaerte, repórter Rita Sardi.
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2: São 12h33, comentário de hoje com Paulo Gonçalves. Boa tarde, Paulo.
13: Boa tarde, Ederson Vilas Boas. Boa tarde, ouvintes. Na semana passada eu comentava sobre essa disputa equilibrada para o Senado catarinense, principalmente envolvendo três nomes: Carlos Bolsonaro, Espridião Amin e também a Carol Detone. Pois essa realmente é uma realidade. Uma nova pesquisa foi divulgada, dessa vez pelo Instituto Mapa, e mostra que Carlos Bolsonaro lidera com 20,8%, mas agora seguido por Espridião Amin, do PP, que ultrapassou numericamente Carol Detone, do PL, 18,3% a 17,8%, hein? É realmente uma troca de posições ali nessas duas vagas para o Senado. E neste momento, olha só, a Carol Detone, claro, de acordo com a pesquisa, e essa pesquisa também, ela está dentro de uma margem de erro, para mais ou para menos, então dá para se afirmar que é um empate técnico. Mas, neste momento, em linhas gerais, a Carol Detone, de acordo com a pesquisa do Mapa, poderia perder uma das vagas ao Senado, hein? Olha só como, de certa forma, essa candidatura do Carlos Bolsonaro traz um certo prejuízo também para Carol Detone. Afinal, a gente vê uma disputa bastante equilibrada. Amin, que poderia ter sido parceiro da Carol Detone, nesse momento aparece bem nas pesquisas e atrapalhando, entre aspas, né? Porque, claro que é apenas um cenário atual nas eleições catarinenses, mas nesse momento a minha atrapalha o projeto do PL em tentar eleger essa dobradinha Carlos Bolsonaro e Carol Detone. Não que isso não vá acontecer, pode ser que aconteça, mas baseando-se nessa pesquisa, a disputa está muito equilibrada e o risco de um dos três ficar de fora, perder uma vaga, ele é bastante considerável, porque existe, como dizem alguns sites de Santa Catarina, uma dança aí entre o primeiro, o segundo e o terceiro colocado para o Senado catarinense. Que disputa extraordinária está acontecendo, pelo menos é o que as pesquisas estão apontando. Boa tarde, boa semana.
2: Valeu, Paulo. 12 horas e 35 minutos. Fechamos por aqui mais um Visão do Meio-Dia. Tá chegando por aí o Raul Piquete com o seu programa nesse início de semana. Obrigado pela sua companhia. A gente se encontra. Até mais.
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3: Oi pessoal, boa tarde, 12:40. Tô chegando, hein? Tô no ar aqui na Rádio Rural. Hoje é segunda, tempo lá fora nublado, tá virando tempo, viu? A chuva tá chegando aí pra região, né? Deve chegar aí a partir de amanhã, será que já vem hoje? 12:41, é fim de mês. Mês de julho já na reta final, né? Já na reta final do mês. Tamo aí pra mais uma tarde, depois das informações, depois do Visão do Meio-Dia. Tá no ar o programa do Raul, na

0: Tá aí na Rural, hein? 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Tempo tá nublado. Você pode mandar teu recado para mim aqui, o WhatsApp da Rádio Rural é o 3030-9370. Pode mandando aí, tá? Manda aí o teu boa tarde, tua participação. WhatsApp 3030-9370. Daqui a pouquinho tem o informativo, né? Já informativo Copérdia aqui no programa. 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Tem aí o informativo Copérdia.
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2: Boa tarde, associados. No ar, informativo Copérdia. Hoje é segunda-feira, dia 27 de julho. No sábado, dia 25, data em que também foi comemorado o Dia do Colono e do Motorista, a Fecoagro celebrou 51 anos de história. Fundada em 1975 por 13 cooperativas agropecuárias catarinenses, a federação nasceu com o objetivo de centralizar a exportação de soja das cooperativas filiadas. Ao longo das últimas 5 décadas, ampliou sua atuação e consolidou-se como uma das principais organizações do cooperativismo brasileiro, sustentada por 4 pilares estratégicos: a indústria de fertilizantes, a central de negócios, os convênios governamentais e a comunicação. Hoje a Fecoagro é referência nacional em intercooperação, reconhecida pela credibilidade junto ao mercado, aos órgãos públicos, às lideranças políticas e ao setor cooperativista. Os resultados alcançados em 2025 refletem esse crescimento. O faturamento consolidado da federação ultrapassou 1 bilhão, um avanço de 24% em relação ao ano anterior, enquanto o resultado líquido superou 48 milhões. Somados a 1,8 bilhão movimentados pela central de negócios, os negócios realizados em conjunto ultrapassaram 2,8 bilhões. A federação reúne atualmente 10 cooperativas singulares e uma cooperativa central, representando mais de 71 mil cooperados e mais de 12 mil colaboradores, distribuídos em 605 unidades localizadas em diversos estados brasileiros. Já está em operação o programa Terra Boa para a Semente de Milho. A emissão da autorização de retirada, AR, é uma importante ferramenta de apoio aos produtores rurais, facilitando o acesso a insumos, programas governamentais e iniciativas voltadas ao fortalecimento da agricultura familiar. Por meio da AR, os agricultores formalizam sua participação em programas que oferecem subsídio ao apoio à produção. O processo começa nos escritórios municipais da Epagre. O agricultor interessado deve procurar a unidade mais próxima e, juntamente com o técnico, elaborar o projeto conforme as necessidades da propriedade e o programa de interesse. Após a aprovação, é emitida a autorização de retirada, documento que permite ao produtor retirar os insumos disponibilizados pelo programa na cooperativa, como sementes de milho, sementes de cereais de inverno, calcário, kit forrageiro, entre outros benefícios. Se você é produtor rural, trabalha com suínos e é integrado do sistema Aurora Coop, participe dos encontros Suíno em Foco. Eles são fundamentais para debater o momento do negócio, o planejamento da Aurora Coop para os próximos 10 anos e a oportunidade para ampliar a produção, além de avaliar com os produtores o momento da atividade suinícola. Agende o encontro mais próximo e participe. Calendário de eventos dos núcleos femininos. Amanhã, dia 28, haverá curso sobre pizzas, bordas e sabores em linha Guararapes Chavantina, às 13 horas. No dia 30, curso sobre sonhos, donuts e grostoli em Peritiba, na sede, às 13 horas. No dia 13 de agosto, haverá curso sobre pizzas, bordas e sabores em linha Alegre, Lindóia do Sul, às 13 horas. Oportunidade de negócio: vende-se uma casa de alvenaria com 122 metros em terreno de 380 metros em Concórdia, com uma suíte, 2 dormitórios, sala, cozinha, garagem e salão de festas. Tratar pelo 3441-4269 ou 3904-5144. Produtor compra ou vende uma vaca mansa de canga. Tratar pelo 9-9935-8341. Vende-se 2 novilhas holandesas prenhas de 7 meses e 1 novilha holandesa em primeira lactação. Tratar pelo 9-9919-4996. De acordo com a legislação ambiental, é vedada a utilização de leite condenado para qualquer finalidade, inclusive para consumo animal. A normativa prevê que o produto condenado deve ser tratado e dado um destino. A Copérdia disponibiliza o leite condenado a uma empresa autorizada e o custo do tratamento fica por conta de quem utilizar o serviço. Cotação do mercado agrícola Praça de Concórdia, mas atenção, os preços a seguir são valores de referência. Eles podem sofrer alteração até o final desta segunda-feira. Milho consumo compra R$ 59,00 a saca, posto no Ciro Concórdia, preço para associados. Soja compra R$ 125,00 a saca. Leitão, preço base Aurora, R$ 5,45. Suíno terminado, preço base Aurora, R$ 4,95. Tudo que só vem do campo. Apresentamos informativo Copérdia. Boa tarde.
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0: 7:01. De volta aqui na Rádio Rural, hein? 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

0: tá aí na Rural, Ataíde Alexandre, faltando 3 para 1 na Rural. Vamos ver aqui, o pessoal tá mandando recado, né? Já tem bastante participação chegando. Ô, Terezinha Lunardi, tudo bem aí, Terezinha? Boa tarde. É, vamos lá, quem mais aqui tá mandando recado? Meu amigo aí de Arabutão, Mauri, né? Ô, Mauri, tudo certinho aí, Mauri Patzlaff? Obrigado pela participação também, tá? Tudo de bom aí. É, quem também tá me ouvindo aí, segundou, né? O Leandro. Ô, Leandro, você tá onde, Leandro? Deixa eu ver aqui, fazendo um churrasquinho aí, o que que é? Não, não é churrasco. O que que tá saindo aí, Leandro? Tá saindo o que de bom aí? Churrasco também, né? Também tá saindo churrasco. O que que é? Valeu, Leandro, grande abraço, boa tarde aqui, meu amigo Bito também, o Marco Anzilago, alô, Anzilago, boa tarde. 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
1: 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Minuto do Agro. Uma produção do Sistema CNA Senar.
2: O Sistema CNA Faesc alerta os produtores rurais sobre a prorrogação para janeiro de 2027. Do prazo para a obrigatoriedade de inscrição no CNPJ. Apesar de ser um CNPJ, produtores enquadrados como pessoa física serão inscritos automaticamente no cadastro para emitir documentos fiscais. A exigência foi prorrogada pela Receita Federal e pelo Comitê Gestor do Imposto sobre Bens e Serviços. O novo prazo traz segurança e previsibilidade para que produtores com receita anual igual ou inferior a R$3.600.000 se adaptem às exigências. O produtor pessoa física precisará ter CNPJ para emitir documento fiscal no novo modelo do IBS e da CBS. Minuto do Agro, uma produção do sistema CNA, Faesc, Senar e sindicatos rurais.
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Uma em ponto na Rural de volta. Agora tem Bruno e Marrone. Hoje não teremos o informativo MBRF. Não recebemos, então não vai ao ar hoje o informativo MBRF. Uma hora da

Esse é o Rogério Magrão, aqui na Rural, 1:06 na Fischer. 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Como é que tá aí, Reinaldo? Tudo certo, Reinaldo, meu amigo? Obrigado pela audiência. Alô, Edith, bairro Jardim Ângela. Ah, é Melado que tá fazendo aí. Valeu, Leandro. Grande abraço. Valdineia Lodi, boa tarde aí, Valdineia. Obrigado pela companhia, gente. 1:06 aqui no programa.

César Menotti, Fabiano, aqui na Rural. São 1:09, hein? 1:09. 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

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Quitela, 1:19.

0: Olha, aviso de utilidade pública aqui na Rádio Rural, a família Golo está comunicando o falecimento de Ademir Golo, ocorrido em Juína, Mato Grosso, foi no sábado à noite e ele foi sepultado ontem na cidade de Juína. Então, a família Golo está comunicando o falecimento de Ademir Golo, ocorrido na cidade de Juína, no Mato Grosso, foi no sábado à noite e o sepultamento foi no dia de ontem, também lá na cidade de Juína, no Mato Grosso. Recado aqui da família Golo, agora 1:26.
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8: E na tarde da Rural, agora 1h29. Estamos aí, hein? Estamos aí com o programa do Raul. Essa é a Rural, WhatsApp 3030 90.

0: 8h35, tá aí na Rural César e Paulinho, em nome da Casa do Aço, fábrica de telha termoacústica, Casa do Aço. 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Alô, dona Leonice, tudo certinho aí, Leonice? Anício Wilson. Boa tarde, brigadão pela companhia. Agora 1h36.
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Tô de volta, 1h40 aqui na Rural. Boa semana, hein? Temperatura 25 graus.

0: 47 minutos. Boa semana, boa segunda. 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Agora 1h47.
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8: Pois é, 1h51, já tô de volta aqui na Rural. 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
0: Volta! Tamo aí de novo, hein? Aqui na Rádio Rural, o pessoal vai mandando um recado, boa tarde.
5: Boa tarde, Raul.
0: Oi.
5: Tudo bem com vocês da rádio? Tudo bem com vocês aí?
0: Tudo e você, tudo certinho.
5: Sou a Cleide Dalbello, do Nova Brasília. Gostaria de oferecer o programa para todo o pessoal do Nova Brasília e Jardim Sul.
0: Dona Cleide aí no Nova Brasília, bairro Jardim Sul, um grande abraço. Quem mais aqui? Boa tarde.
6: Boa tarde, Raul. É a Saleta aqui de Quintino? Pronta para mim hoje, eu só não sei o nome dela, né? Do filho do Teodoro. Quebro tudo e vou embora. Eu não sei o nome dela.
0: Vamos achar aqui, né?
6: Mas acho que tu deve saber qual é que é. Tá bom?
0: Então tá bom, minha amiga.
6: Tô na faxina e tô te ouvindo.
0: Valeu, amiga. Obrigado pela audiência aí, né? Do Marcelo Teodoro. Vamos ver se eu acho aqui uma do Marcelo Teodoro a mandar aí pra minha amiga também, né? A Salete. Valeu, dona Salete. Um abraço aí. Quem mais aí mandando recado? 3030-9370. Vai mandando teu recado aí pra mim, vai mandando tua participação aqui no programa, pede tua música, manda o recado de compra, venda, vaga de trabalho, aluguel, é só mandar o recado pra gente que a gente põe no ar por aqui, né? E essa aqui, ô Salete, essa aqui que você

0: 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Alô, Gerson Zilhotto. Tudo certo aí, Gerson? Um abraço, obrigado pela audiência. Valeu, Gerson. Valeu, valeu. Quem mais aqui? Oi.
1: Boa tarde, Raul. Tudo bem?
0: Boa tarde,
1: aqui
0: tudo.
1: Aqui é Bernardo do Alvoredo.
0: Diga,
1: tô trabalhando,
0: amiga,
1: aqui no centro. Tô escutando o teu programa. Cheguei hoje de manhã, já peguei o radinho, já liguei o rádio e tô escutando até eu sair.
0: Opa,
1: o rádio vai ficar ligado.
0: Mas que beleza, minha amiga.
1: Bom,
0: tudo
1: fim,
0: bem?
1: Um bom começo de semana pra vocês, tá?
0: Pra ti também, viu? Pra você também aí, um grande abraço. Agora são 2:12.

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10: Gente, agora são 2:19. Tá no ar o programa do Raul aqui na Rural.

2:25. Manda um alô pra dona Dirley Grando. A dona Dirley Grando disse que não perde um programa aí, né, dona Dirley? Como é que você tá aí, dona Dirley Grando? Família Grando, um abraço. Obrigado pela companhia. Também mandar um alô aqui pro seu Lotário Verucchi. Alô, seu Lotário Verucchi, um abraço aí, boa semana. Estamos aqui aproveitando, né? Aproveitando as férias no sítio dos tios, o Jairson e o Lírio Budki. Um abração pra ti aí, Vini. Boas férias, né? Tá no sítio aí, tá passeando, visitando aí os tios, o Jairson e o seu Lírio Budki. 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São 2:27.

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7: Tempo tá nublado ainda, 25 graus em Concórdia, são 2:34.

0: Rose Belotti, tá aí na Rural 2h40. Deixa eu mandar uma boa tarde aqui pra Mari, a Maria Lúcia Grosso. Tá lá no Mato Grosso ouvindo a gente, né? Valeu, Maria Lúcia Grosso. Boa tarde pra ti, minha amiga. Vamos ver quem mais tá mandando aqui o recado. Boa tarde.
1: Aqui, Raul. É o Racildo.
0: Oi.
1: Eu também sempre tô te ouvindo.
0: Ô, dona Racildo.
1: E a minha prima lá de Erechim, a Jussara e o Gelainton, sempre te ouvindo. Manda uma música lá pra eles.
0: Vai lá pra eles a
1: eles
0: próxima.
1: Eles não perdem um programa teu e
0: mas
1: nem
0: que legal.
1: Do teu pai de manhã.
0: Mas que beleza, dona Horacio.
1: Eles são direto ligados na Rural.
0: Vai um abração lá então, né?
1: Então tá, Raul.
0: Então
1: tudo
0: tá.
1: Bom. Para e o Gelainton sempre
0: deixa eu ver de novo
1: ouvindo.
0: O nome aqui.
1: A Jussara.
0: A Jussara.
1: E o Gelainton sempre te ouvindo.
0: E o Gelain.
1: Manda uma música.
0: Um abração lá pra eles, então. Obrigado pela companhia lá em Erechim, né? Ouvindo a Rural. Pessoal de toda a região, muito obrigado pelo carinho. 2h41. Daqui a pouquinho as informações da tarde
2: a
0: também.
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13: 15 minutos agora para as 3 da tarde. 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

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Agora são 2h51.

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8: 2:54. Tamo aí de novo, tamo aí de volta. Nossa. Daqui a pouquinho tem as informações com Lucas Williger, os destaques do jornalismo já aqui no programa, né? Com o Lucas Williger e as principais informações aí do final de semana a gente vai trazer pra você daqui a pouquinho. 2:55, temperatura 25 graus.

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3: Hora de informações aqui no programa. Lucas Villiger tá chegando e os destaques do jornalismo pra gente, Lucas. Boa tarde.
4: Muito boa tarde, Raul. Boa tarde, ouvintes da Rádio Rural. Vamos aqui então com as principais informações do nosso portal de notícias. FENAL premia vencedores do concurso gastronômico com 225 pratos inscritos. Túmulo de pioneiro ligado à história de Concórdia é localizado após décadas de abandono. Promotor afirma que Estado e empresa têm prazo para responder às recomendações no trecho da SC-283 entre Seara e Arvoredo. Também outro destaque bem legal desse final de semana foi a festa da imigração alemã, que movimentou as ruas de Concórdia com um grande público. E morre trabalhador que sofreu queda durante acidente de trabalho em Irani. E por fim, nova tarifa dos Estados Unidos reforça preocupação da indústria exportadora catarinense, avalia Fiesc. Essas e outras matérias você encontra no portal Rádio Rural. Já a nível nacional e internacional, não exagerem, diz chefe de gabinete de Milei sobre reação do Brasil a declarações. Trump ameaça ação militar forte se negociações com o Irã falharem novamente. E mercado vê desaceleração do segundo trimestre enquanto Lula mira em pacote eleitoral, Raul.
3: Tudo bem, vamos falar também de esporte. Final de semana teve rodada, teve Brasileirão. Como é que foi os jogos aí, Lucas?
4: Então, no sábado, Raul, o Santos e a Chapecoense ficaram no 2-2, né? A Chape conseguindo empatar com o Santos também, que não tá lá essas coisas, né? Neymar fez 2 gols. O Atlético Paranaense venceu o Internacional por 2-0. E o Vasco e o Mirassol ficaram no empate de 1-1. Já no domingo, Raul, o Botafogo venceu fora de casa o Cruzeiro por 1-0. Bahia e Corinthians ficaram no 1-1, assim como Flamengo e São Paulo 1-1 também. Um jogo horrível de se assistir. Bragantino e Coritiba 0-0, Grêmio e Fluminense 1-1. E o Atlético Mineiro venceu o Palmeiras fora de casa por 2-1, né? Era a chance do Palmeiras abrir mais vantagem contra o Flamengo, né? Mas parece que tá naquela, né, Raul? O Palmeiras fala assim: ah, não, Flamengo, chega aí, vai pro título. Ah, não, não quero, pode ir você, né, Palmeiras? Sem problema.
3: Nenhum consegue disparar e o outro não consegue aproximar,
4: né? É, pra não dizer que não aproximou, um ponto a mais de vantagem pro Flamengo, né, na corrida pro título. Mas ainda tá bem atrás do Palmeiras. E o Remo venceu Vitória por 2-0 nesta rodada do Brasileirão. Rodada cheia, né? Hoje, inclusive, não tem jogo.
3: Tudo bem, né? Hoje é segunda, aqui em Concórdia tem jogo na quarta, né?
4: Isso.
3: Liga Nacional, quarta-feira vai ter Concórdia e Chopinzinho. É,
4: e amanhã já tem Copa Sul-Americana também, né?
3: Amanhã já tem Sul-Americana e também algumas equipes brasileiras envolvidas.
4: Isso
3: valeu
4: aí.
3: Lucas.
4: Valeu.
3: Ronaldo Coutinho, tá chegando para falar do tempo, Coutinho. Boa tarde.
5: Boa tarde. É, o tempo segue aí com nebulosidade na região e condições aí favoráveis ao campo e atividade ao ar livre em geral na área. E a temperatura também é como se diz, vai subindo gradativamente na região. A mínima ficou entre 16 e 18 graus e a máxima pode chegar aí a uns 25, 28. Mantém a tendência de tempo, mas para uma chance pequena de alguma trovada, alguma pancada no final do dia à noite. Amanhã também, de manhã aproveita e de tarde alguma chance de chuva ou trovada isolada entre a tarde e a noite. Pode até falhar, mas considerem com risco. Chuva, trovada e queda na temperatura no decorrer da quarta-feira, podendo ter alguma coisa forte pontual. Na quinta e sexta o tempo melhora e fica mais fresquinho na região. Sábado, parte dele se aproveita. Sábado para domingo pode ter mudança. Da Climaterra, Ronaldo Coutinho.
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7: E na Rural, agora 3 horas e 8 minutos.

0: Zinho, Hugo e Guilherme. Gustavo Lima. 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
9: Pessoal, 3:19, boa semana pra você. Manda aí o recado, se tiver compra, venda, vaga de trabalho, pode mandar aí que a gente põe no ar. 3030-9370.

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0: Vamos nessa.
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0: 3:30. Piquete. 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

0: Muito obrigado.
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Frederico. Faz 10 horas 35 minutos. Obrigado aqui na Rádio Rural. 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Agora são 3 horas da tarde, mais 36 minutos aqui no programa. Tem mais música pra você.

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0: 45, esse é o João Bosco Vinícius, na Rural. 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Vamos lá nos recados aqui, boa tarde.
1: Oi, Raul.
0: Oi.
1: Manda um abração pra família Gelaim, da Jussara ali.
0: Valeu.
1: Que ela é prima e irmã minha.
0: Abração pra ela, então.
2: Boa tarde, Raul.
0: Opa.
2: Viu, eu perdi ontem o controle controle remoto do portão eletrônico com duas chaves junto com ele. Ali na festa, aí no parque ali. E se alguém encontrou, se quiser me devolver, né, pode deixar no rádio ali ou ligar nesse número aqui pra mim.
0: Fechou, meu amigo.
2: Ficava feliz, né?
0: Tá bom, né?
2: Dá um gritinho aí. Eu...
0: Do Arno Weber.
2: Faz favor.
0: Arno Weber que perdeu,
2: boa
0: né?
2: Boa tarde.
0: Valeu, Arno. Boa tarde.
3: Alô, boa tarde.
0: Oi.
3: Tudo bem?
0: Tudo certo.
3: Raul, eu queria que tu punhasse na rádio pra mim cuidar de idoso. Eu tenho experiência, tudo, já cuidei bastante, uns 15 mais ou menos, e tenho muita experiência para isso.
0: Uhum.
3: E eu gostaria que a pessoa que se interessar me chamasse no zap zap.
0: Tá bom.
3: Agora eu tenho meu número ali, elas ligam ali, ou pode dar o número meu na rádio também.
0: Então tá certo.
3: Né? Que eu quero trabalhar.
0: Tá bom, então, o número dela é o 998000410, 998000410. Na Rural, agora 13h46.

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4: O ex-governador de Goiás, Ronaldo Caiado, foi confirmado pelo Partido Social Democrático, PSD, como candidato à presidência da República nas eleições de 2026. A decisão foi divulgada neste domingo na Convenção Nacional do Partido, que aconteceu no bairro Bela Vista, em São Paulo. No evento também foi definido que Gilberto Kassab será o seu candidato a vice-presidente, compondo uma chapa puro sangue, segundo o site Metrópolis. 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

pessoal, agora são 3h54, eu tô encerrando mais um programa. Quem tá chegando aí é Rural Notícias. Na sequência, André Marques com o Viva Tarde. Tchau, minha gente. Boa semana, boa segunda. Amanhã se encontramos, hein? A partir do 12h35 aqui na Rural. Valeu, até mais.

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0: 16 horas em ponto.
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0: Minha bandeira está contra o PT, diz Romeu Zema em convenção.
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0: Tempo bom em Concórdia. Temperatura agora 25 graus.
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0: O candidato ao Palácio do Planalto, Romeu Zema, disse que a sua bandeira está contra o PT na disputa eleitoral à presidência do país. O ex-governador de Minas Gerais também afirmou que viu o PT destruir o seu estado. A declaração é uma menção à crise fiscal que o estado enfrentou durante a gestão petista e ocorreu na convenção que lançou o seu nome à corrida presidencial nesta segunda-feira. Agora, no Rural Notícias, mais informações.
2: O Ministério Público de Santa Catarina recomendou medidas emergenciais para garantir a segurança dos motoristas que trafegam pela SC-283 entre Seara e Arvoredo. O trecho passa por obras de revitalização, mas apresenta diversos problemas, como buracos, falhas na sinalização e acúmulo de água nas laterais da pista. Entre as medidas recomendadas estão operações tapas-buracos semanais, reforço da sinalização horizontal e vertical, instalação de tachões refletivos e colocação de placas informativas. Segundo o promotor de justiça, Wesley da Silva Miller, em entrevista à reportagem da Rádio Rural, o estado tem prazo até esta terça-feira, dia 28, para responder se irá acatar as recomendações. Após a resposta, são 5 dias para a execução das medidas. Caso as recomendações não sejam atendidas, o Ministério Público poderá ingressar com uma ação civil pública contra o estado e a empresa responsável pela obra. O órgão também apura a demora na execução dos trabalhos, cujo contrato foi prorrogado após o encerramento previsto para o mês de março. Mais informações, detalhes e a matéria completa em radiorural.com.br. Para o Rural Notícias, Rafael Martini.
3: Um homem é preso após esfaquear o próprio tio durante briga familiar em Várzea Bonita. Um homem de 31 anos de idade foi preso na noite de sexta-feira, dia 24, após uma tentativa de homicídio registrada no bairro Bela Vista, em Várzea Bonita. Segundo a Polícia Militar, durante uma discussão entre familiares, um homem de 28 anos de idade foi atingido por um golpe de faca nas costas, sofrendo um corte profundo. A vítima, que é tio do suspeito, foi socorrida pelo Corpo de Bombeiros e encaminhada ao Hospital Universitário Santa Terezinha, em Joaçaba. Apesar da gravidade do ferimento, ele não correu risco de morte. Ainda conforme a PM, o autor teria tentado atacar outros dois familiares durante a confusão. Em meio à briga, uma das pessoas caiu e, na sequência, a vítima acabou sendo atingida pelas costas. Após o crime, o suspeito fugiu, mas foi localizado preso pela Polícia Militar em outro bairro do município. A faca utilizada na agressão não foi encontrada. O homem foi encaminhado à delegacia da Polícia Civil, onde ficou à disposição da justiça. Informações, seu repórter policial, Serginho Prima.
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4: Série B do Campeonato Brasileiro tem 3 jogos na noite desta segunda-feira. 19h30, os 3, Atlético Goianiense e Operário do Paraná, CRB e Vila Nova e o Sport jogando contra o Cuiabá. Tivemos no final de semana, na 20ª rodada, a primeira do retorno da competição, o Novo Horizontino vencendo e goleando o Londrina fora de casa por 4-1, o América Mineiro surpreendendo o Goiás e vencendo por 1-0, o Ceará em fazendo grande jogo e vencendo o São Bernardo pelo placar de 4-3, o que fez com que o Ceará saísse da zona do rebaixamento, e também o Criciúma perdendo a possibilidade de ampliar ainda mais a sua vantagem sobre o Operário e empatou apenas com o Náutico dentro de casa no placar de 0-0. A liderança do Criciúma com 40 pontos, o Operário tem 35, mas um jogo a menos, Vila Nova tem 34, também um jogo a menos, depois tem o Novo Horizontino com 33, Juventude com 32 e o Fortaleza tem 31 pontos ganhos. Lá na zona do rebaixamento, Londrina com 20 pontos, Avaí com 20, América Mineiro com 11 e a Ponte Preta com 8 pontos ganhos. Para o Rural Notícias, repórter Ederson Vilas Boas.
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gente. E aí, pessoal, tudo legal? Boa tarde, boa tarde. Segundou, né, gente? Segundou com uma carinha assim de verão. 25 graus e meio, marcando a temperatura na segunda-feira, 27 de julho. Vamos lá, que essa semana tem um feriado no meio, uma semana meia manca, né? Feriado no meio, quarta-feira, feriado, né? Aniversário do município. Estamos, então, na antevéspera do feriado. Segundou, 27 de julho. 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Eu sou o André Marques, muito prazer. Estou contigo até às 6 da tarde, agora 4:09.

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2: 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Agora são 4h24. Olha, a Friolar tá convidando, hein? Hoje tem esporte lá no SESI, é isso? Lá no bairro Itaíba tem a última rodada do Campeonato Regional da IG Transmissões, é isso? Se eu não me engano, aí o filho do Klaus, lá da Friolar, tá participando aí, né? É, são 3 jogos a partir das 8 da noite. A entrada é gratuita, quem quiser assistir. É futsal, né? 8 horas o primeiro jogo, né? A equipe Boleiros de Concórdia estão representando a cidade de Concórdia. Né? E hoje vai ter a presença confirmada aí do Jackson Samurai, né? Quem não lembra aí do multicampeão, né? Pela seleção brasileira e vários times do Brasil, da Europa também, né? Então tá aí, o Jackson Samurai está em Concórdia hoje. Lá no SESI tem futsal, tem a última rodada do Campeonato Regional da IG Transmissões. Muito bacana aí, trazendo para Concórdia, os Boleiros de Concórdia representando muito bem o nosso município, representando a cidade. Então tá todo mundo convidado hoje a partir das 8 da noite. São 3 jogos, tá? E ninguém paga ingresso lá no SESI. 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Valeu, meu querido Klaus. Um abraço pra ti, pra toda a família aí da Friolar.
5: Os nossos ídolos agora, né, mãezinha?
6: Com certeza.
5: De Paulo e Paulinho.
7: Obrigado. O prazer é nosso. Obrigado.

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0: Vamos matar saudade hoje do Maluco Beleza, o Raul Seixas. Essa música que ele fez pro irmão dele. A música, o meu amigo Pedro.

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3: Bora que agora tem música gaúcha. Os Monarcas. Eles estarão na Rua Coberta na quarta-feira, hein? No aniversário do município. No corte do bolo e da mortadela. E agora tem a Alma de Pampa.

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Boa tarde, Jefferson. 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

0: 17 horas em ponto.
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0: Governo Milei não prevê pedido de desculpa para Lula e Moraes, diz fonte.
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0: Tempo parcialmente nublado em Concórdia. Temperatura agora é 23 graus e meio.
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0: O governo da Argentina não prevê pedir desculpas pelas palavras de Javier Milei contra o presidente Luiz Inácio Lula da Silva e o ministro Alexandre de Moraes do Supremo Tribunal Federal, que geraram uma crise diplomática com o Brasil. Uma fonte da Casa Rosada confirmou à CNN Brasil que no momento não há previsão de um pedido de desculpas, como noticiou o jornal argentino La Nación nesta segunda-feira. Agora no Rural Notícias, mais informações.
3: A 39ª edição da Festa Nacional do Leitão Assado, afinal, foi marcada por grande participação popular e pela valorização da gastronomia neste domingo. O Parque de Exposições recebeu milhares de pessoas ao longo do dia, que contou com um tempo firme e agradável. Um dos principais destaques da programação foi o tradicional concurso gastronômico. E nesta edição, contou com 225 pratos inscritos, distribuídos em 4 categorias. Os pratos foram avaliados por um grupo formado por 50 degustadores convidados. A cerimônia de premiação ocorreu no início da tarde. Os vencedores receberam 4 mil pelo primeiro lugar, 2.400 pelo segundo e 1.400 pelo terceiro, além de troféus destinados aos 5 primeiros classificados de cada categoria. A entrega dos prêmios contou com a participação de autoridades dos poderes executivo e legislativo municipal, além de representantes de entidades e organizações envolvidas na realização da FENAL. Confira os vencedores de todas as categorias, matéria completa com fotos no nosso portal de notícias radiorural.com.br. Para o Rural Notícias, Rafael Martini.
4: Um homem de 73 anos de idade ficou ferido em um acidente de trânsito registrado na noite da sexta-feira, dia 24 de julho, na SC-390, na localidade de Linha Putinga, interior de Pira. A ocorrência foi atendida por volta das 19h29 pelo Corpo de Bombeiros Militares de Piratuba. Conforme os bombeiros, o acidente envolveu um Volkswagen Gol, que saiu da pista e, na sequência, colidiu contra um barranco. O motorista permaneceu no interior do veículo até a chegada da equipe de socorro. Ele estava consciente e orientado, apresentava sinais vitais estáveis e relatava dores no tórax e no braço direito. Após receber atendimento pré-hospitalar no local, o idoso foi encaminhado ao Hospital de Pira para avaliação médica e atendimento médico, segundo informou a equipe de bombeiros que atendeu a ocorrência. Com informações, repórter Serginho Prima.
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5: Série C do Campeonato Brasileiro tem 2 partidas nesta noite. Às 20 horas tem o Floresta jogando contra o Maringá e tem a Inter de Limeira jogando fora de casa contra o Guarani. Serão as últimas 2 partidas da 15ª rodada da competição, que tem na liderança o Brusque com 27, Botafogo da Paraíba 25, Inter de Limeira 25, o Santa Cruz tem 24, Paysandu 23, o Guarani tem 23, a Ferroviária tem 23 e o Maringá tem 22 pontos. As 8 equipes que estariam classificadas para a próxima fase da competição. O Ipiranga venceu no final de semana a equipe do Barra pelo placar de 1-0 e está ali, ó, na 9ª colocação, muito próximo desta zona de classificação. A situação complicada é do Barra, hein? O catarinense Barra está na 18ª colocação, a primeira fora da zona do rebaixamento com 15 pontos. Os 2 últimos, Anápolis e Confiança, têm 12 pontos ganhos. O Barra, que fez uma grande campanha no passado, campeão da Série D, e neste ano tinha uma expectativa muito grande para a Série C, mas não está se confirmando e a equipe pode ser novamente rebaixada para a Série D, se não conseguir vitórias nessas 4 últimas partidas que restam na competição. O Barra, lembrando que foi o campeão catarinense deste ano de 2026. Para o Rural Notícias, repórter Ederson Vilas Boas.
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7: 5 horas e 5 minutos. Agora, lembrando que hoje tem a última rodada do Campeonato Regional da IG Transmissões, hein? Vai ter futsal hoje lá no SESI, viu, gente? Lá no Barra Itaíba, viu? São 3 jogos a partir das 8 horas da noite, tá bom? O primeiro jogo é às 8 horas da noite e a equipe de Concórdia, a equipe Boleiros de Concórdia, representando a nossa cidade aí, a presença confirmada aí do Jackson Samurai, né? Multicampeão pela seleção brasileira de futsal, jogou em vários times aí do Brasil, na Europa, também estará em Concórdia hoje, tá? O Jackson Samurai em Concórdia hoje lá no Itaíba, lá no ginásio do SESI, tem futsal, a equipe de Concórdia, Boleiros de Concórdia, representando o nosso município. São três jogos hoje, a última rodada do Campeonato Regional da IG Transmissões, e tá valendo vaga. Então, e a entrada é gratuita, ninguém paga ingresso. Todo mundo lá hoje, a partir das 8 da noite, no SESI, no Itaíba, tem futsal. Legal! 5 e 6.

Guilherme Menotti, Fabiano, Matuto, participação aí do Mato Grosso e Matias, hein? 23 graus e 2 décimos, tempo tá nublado. Na tarde desta segunda-feira, início da semana. Quarta-feira tem Liga Nacional.

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Gustavo Lima. Frustradas com Jadson e Gustavo Lima. 93.7. Agora 5:22.

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1: Martinello Auto Center informando, agora são 5:25.
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conversa com o milionário José Rico Corpial, umas 5h33 agora, finalzinho da tarde dessa segundona, você com a gente aqui na Gigante do Rádio.

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2: Nota de falecimento: a família de Celso Bilaverde, linha Cachimbo, comunica com pesar aos parentes e amigos e vizinhos o falecimento de Olímpio Bilaver, com 90 anos, ocorrido no dia 27, às 12h30. Seu corpo está sendo velado na igreja de linha Cachimbo. O sepultamento será amanhã, dia 28, às 10 horas da manhã, com celebração de corpo presente, e após seguirá para o cemitério de linha Cachimbo. Noticiamos com pesar o falecimento de Olimpo Belaver. Serviços fúnebres a cargo da funerária Irani.
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0: 19,49.
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4: Previsão do tempo, já vamos mencionar aí o Ronaldo Coutinho. 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Então, Ronaldo Coutinho, fala pra gente. Hoje pela manhã, tempo bom, parecia um verão, agora à tarde o tempo nublou aí, Ronaldo Coutinho. E amanhã, como é que vai ficar o clima? Boa tarde.
5: Boa tarde. Amanhã também. De manhã, aproveita, e de tarde, alguma chance de chuva ou trovoada isolada entre a tarde e a noite. Pode até falhar, mas considerem com risco. Chuva, trovada e queda na temperatura no decorrer da quarta-feira, podendo ter alguma coisa forte, pontual. Na quinta e sexta, o tempo melhora e fica mais fresquinho na região. Sábado, parte dele se aproveita. Sábado para domingo pode ter mudança. Da Climatera, Ronaldo Coutinho.
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0: 6,90.
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0: É bom matar a saudade, hein? Leandro e Leonardo.
1: Sei que um dia. Ah,
0: comecinho da carreira deles, né? Busco o teu olhar.
1: Estamos
0: agora 7 minutos para 6 da tarde, com 22 graus e 2 décimos marcando a temperatura. Obrigado você pela sua companhia, pela sua audiência. 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
2: Quem tem mais de 25 anos, levanta a mão.
0: É, eu levantei a mão. Bruno Marrone encerra o programa hoje, daqui a pouco tem Lucas Lazarim. Lucas Lazarim vai comandar o programa. André Marques volta amanhã, 4 da tarde. Então, gente, bom final de tarde, bom início de semana pra você.

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2: Você sabe como funciona o Sistema CNA, FAESC, Senar, Sindicatos Rurais? 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
9: 18 horas com 3 minutos. Oi, gente.
8: Lucas Lazzarin.
9: Eu e você.
8: Tocando
9: seu coração, estamos chegando.
8: Muita moda de...
9: Bora. Segundou. É na gigante.
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9: Eita, que eu já tava com saudade, meu povo, eu tava com saudade. É segunda-feira, bora que bora. É, dá um chute na tristeza e alto astral e alegria na noite da Rural. É o 27 de julho, ano é 2026, cidade interior, tá de bem com a vida, tá curtindo a gente. Segunda-feira, aliás, a última semana do mês de julho. Bora, estamos chegando. Eu sou Lucas Lazzarin, a partir de agora eu te faço companhia aqui na Gigante do Rádio.
10: Boa noite, Lucas, aqui é a Carla do Bairro Imigrantes. Um bom programa pra ti.
9: Ô, Carla.
10: Pra nós.
9: Obrigado, Carla, bora
10: segunda,
9: junto.
10: Dona Lucas, bora segunda. Que bora. Ainda bem que você já está melhor, graças a Deus.
9: Tamo melhorando, melhorando hoje sempre. Bora, bora, bora. Quem mais aqui, ó? Valeu, Carla, bairro Imigrantes. Obrigado pela tua audiência, obrigado pela companhia aqui na Rádio Rural. Leacir Correia, tem foguetinho aqui, Correia. Opa, boa tarde, boa noite.
11: Ô, Luquinha. Boa tarde, noite já, Lucas. Como é que tu tá, rapaz?
9: Tô ótimo, tudo bem.
11: Tamo aqui com mate bom.
9: Opa!
11: E já focado aí.
9: Né? Tem um foto aqui do mate.
11: Tá tudo dominado e favorável comigo? Tá tudo bem?
9: Tudo ótimo.
11: Tamo aqui. Monte Chimarão. Escutando o amigo aí.

0: que tá rolando na minha, na sua, na nossa segunda-feira à noite? O Correia tá no chimarrão, é, Correia?
1: Boa semana, Luquinha.
0: Tamo junto. Boa semana, Daliacir Correia.
2: Segunda-feira, vamos! Pra cima! Tá acabando o mês!
0: Bora, bora, pra cima, Pitulinha! Segundou!
2: Boa noite, Lucas! Como é que você tá, Lucas? Voltou então? Das férias? Opa, não.
0: Não é férias, né? É isso.
2: Não, opa. Ah. Tava onde?
0: Tá bom.
2: Onde? Ei, eu... me diga.
0: Onde que eu tava? Eu tava afastado. Fiz cirurgia, Pitulinha. Onde que o Lucas tava?
2: Tava onde?
0: Tava afastado, Pitulinha. Agora eu tô de volta.
2: Segunda-feira, vamos. Pra cima.
0: Pra cima.
2: Tá acabando o mês.
0: Bora, bora, bora, Pitulinha. Segundou, alô Machado, boa noite.
3: Boa noite, Lucas, tudo certo? Amarildo aqui do Nações.
0: Ô, Amarildo.
3: Mano, toca uma música do Teixeirinha, bem caprichada pra nós. Temos aqui no Nações, aqui te ouvindo.
0: Ô, seu Amarildo, um abraço pra ti e pra mãe curtindo a gente. Dando início na programação animada aqui da noite da Rural. Aliás, quero pedir licença pra entrar na sua casa, pra pegar uma carona no trânsito. Bora, bora, bora, Hugo e Thiago, no lugar onde eu moro.

0: É a Celinda, Hugo e Thiago, no lugar onde eu moro, aqui na programação da 93.7 da Rádio Rural de Concórdia. Bora, bora, bora, minha gente. Abrindo todas, Hugo e Thiago, no lugar onde eu moro. 18 horas 10 minutos, é 27 de julho. Temperatura 22 graus, o seu recadinho, a sua participação é o 3030-9370. No programa de hoje tem a previsão do tempo, tem também os destaques do nosso portal de notícia. No programa de hoje tem a nossa brincadeira, das 20 às 21, quantas vezes canta a corujinha valendo prêmios? Então você fica ligado. E quer pedir uma música? Manda pra gente, 3030-9370. Tá trabalhando? Manda o foguetinho aqui, o que é? Quero trabalhar com você. Genésio Vergani tá na audiência organizando um evento. Lucas, se dá tempo, uma daquelas raiz, mas é claro que vai. São 3 horas de música, informação, prêmios e alto astral e alegria. E daqui a pouquinho o chefe Genésio Vergani tá aí nas panelas, cuidando de tudo pra janta e tá curtindo a 93.7. Daqui a pouquinho tem modão de viola. Daqui a pouquinho também vai ter o Teixeirinha, o Machado pediu. Valeu, valeu, Amarildo. Um abraço pra tua mãe, o velho Casarão. Daqui a pouquinho toca no programa. Tem mais participando aqui. Opa, boa noite.
1: Boa noite, Lucas. Tudo certo?
0: Ótimo.
1: Aqui é o Paraná do Presunto Parma, VRS.
0: Ô, Paraná.
1: Toca uma música bem boa aí, manda pro Alicir Correia lá.
0: Aham.
1: Nosso amigão que trabalhou aí com nós também. E pro senhor José da Silva, lá de Linha Medeiros, tá ouvindo teu programa aí.
0: Que bom!
1: Beleza, Lucas?
0: Beleza.
1: Boa semana pra nós aí. Um abraço.
0: Valeu, valeu, valeu, Paraná, os amigos, Correia, obrigado pela audiência. Tá chegando o Cordiona. Hoje é segunda-feira com o Grupo Cordiona, depois do intervalo tem Teixeirinha também atendendo pedidos, participações.
2: Manda pra ele lá. O que é essa música que eu te pedi aí? Lá pro Paraná, lá.
0: Ah, vamos ver qual que é. Então vai ter duas lá pro Paraná. Já anunciei aqui que vai ter também Cordione. Qual outra lá pro Paraná, o Correia?
2: Herói da música pra nós, hein, Luquinha? O Monarca.
0: Hã?
2: Fraca. Faca prateada.

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1: 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Alô, vovó Salete.
2: Boa noite, Lucas. É a Salete aqui de Quintino. Roda pra nós hoje, morena misteriosa.
1: Opa, boa.
2: Estamos te ouvindo. E tá tudo bem com você?
1: Tudo ótimo, melhorando, vovó. Estamos melhorando. Alô, Mari. Galera de Postos Bazejo também ouvindo a gente. Valeu, equipe. Aos frentistas aí, obrigado pela audiência. Todos os frentistas, trabalhadores dos postos aí na região curtindo a gente, você do transporte, você na rodagem, BRs, rodovias, obrigado pelo carinho e audiência. Falando em postos, a galerinha de Postos Perizolo, Rude, deixando um abraço aqui pra audiência da Rural, Rude.
3: E um forte abraço. 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Forte abraço, Lucas. Bom final de semana. E viva o Palmeiras!
1: Que viva o Palmeiras! Que é final de semana, Rude! Hoje é segunda-feira! Hoje é segunda-feira!

0: Valeu, Rude. Valeu, seu Rui. 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Daqui a pouquinho a gente fala também da Liga Nacional, a gente fala de esporte, a gente fala também aí dos amigos, que estão curtindo na cidade, no interior, as participações. Aliás, o Toniello tá ouvindo a gente, tá de folga hoje do trabalho, né, Tony?
1: Mas é claro.
0: Ô, Toniello.
1: Fica tranquilo.
0: Dona Nilce, é a tranquilidade. Não é final de semana. Por que que vocês estão falando que é final de semana? Ah, por causa do feriado. Ah, é verdade, tem um feriado quarta-feira. Será que é por isso que a turma tá confundindo?
1: Boa noite, Lucas. Tudo bem? De volta de Seara, Rumo à Concórdia. Amélio, já começa. Um abraço.
0: Ô, Amélio, daqui a pouquinho a gente encaixa o modão no programa, tá bom, seu Amélio? Obrigado pela audiência, pela companhia aqui na Gigante do Rádio. 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O intervalo e na sequência a gente atende o velho casarão. Alô Machado, alô família, boa noite.

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8:23, 18:23. Alô, alô, Seco, obrigado pela audiência. O pai aí da dupla Arthur e Alessandro, os amigos de Capinzal. Alô, Capinzal, Ouros, Orteia, toda a grande

0: você aí da sua cidade, manda um foguetinho pra mim. Manda pro Lucas aqui o foguetinho 30309370. O Maiquinho da Refrigeração Funés. Ah, tem que mandar um abraço pro Rato aí, o teu clientaço. Então manda, vou colocar o teu áudio aqui explicando o novo endereço. A primeiro aqui o foguetinho, então vai, fica à vontade aqui o nosso queridíssimo ouvinte patrocinador, a galera da Refrigeração Funés.
1: Fala! Maiquinho da Refrigeração Funés.
0: Ah, Maiquinho!
1: Sem parada, pulou hoje. Já deu início ao terceiro turno, tocando terror aí. Segunda-feira no 12, a milhão. Precisando só chamar no 49999056250. E aproveitando a oportunidade, Lucas, manda aí um forte abraço. Hoje a gente vamos visitar nosso amigo Rato. Ganhamos lanche bagualdo, homem. Manda um abraço pra ele, se puder uma música aí pra nós dar uma festejada junto com ele. Então, precisando, só chamar no 49999056250. Nós da Refrigeração Funés, acho que somos únicos que trabalhamos com 3 turnos pra ajudar você, meu amigo, minha amiga dona de casa, que trabalha em horário comercial. Então, precisando, depois das 6 até as 21 horas, estamos atendendo. Valeu, aquele abraço e tudo de bom.
0: Valeu, Maiquinho. Bora curtir, Arthur e Alessandra. Alô, Roque Rodrigues, Lisiane, bairro Industriários, família Cola, Bar do Zico, aí no Augusto 7 Industriários, boa noite.

0: turma. Vamos estar também na Remix 2026. Vamos estar junto aí nesta grande festa, neste grande evento, juntamente com os amigos aí, Arthur e Alessandra e a banda, família Seco aí no Capinzal. Obrigado pela audiência. Curtiram aí Vem Me Amar. Aliás, o Maiquinho da Refrigeração Funes, daqui a pouquinho tu retorna informando o novo endereço da Refrigeração Funes. Tá combinado? A Rose tem abraços por aqui, Rose.
1: Boa noite, Lucas Lazzari, tudo certo? É a Rose aqui de Cachimbo.
0: Ô, Rose.
1: Agora eu tô trabalhando diretão e não sobra tempo pra mandar mensagem, querida, no seu programa. Daí hoje eu tenho mais tempo. Manda uma música aqui pra nós que estamos ouvindo o seu programa, Lucas. Dá um alô lá pra piazada da Refrigeração Funes, que estão sempre ligados no seu programa.
0: Vamos combinar o seguinte, Arthur e Alessandra foi pra vocês e já tem uma gaúcha aqui com o Teixeirinha Velho Casarão que também vai pra vocês, tá bom, Rosi? Obrigado pela audiência aí, da região de Cachimbo, Santa Terezinha, os amigos aí curtindo a gente, interiorzão de Concórdia, obrigado pelo carinho e audiência de sempre. 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
0: 18:28, aquele filezinho gostoso. Hoje o meu almoço foi a base de peixe, né, gente? 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
0: Vamos falar de esporte, 18:29. Nesta quarta-feira, às 20 horas, feriado em Concórdia, aniversário do município, e a Liga Nacional rola. Transmissão da Rádio Rural, a Rádio do Esporte. Jornada a partir das 19:45, ACF Concórdia versus a Cell Shoppingzinho. 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Aí então a informação do esporte. Quarta-feira nosso programa é mais curto, mas a gente abre espaço pro futsal.
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0: 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Retorna aí o Maiquinho, dá recado pra gente, Maiquinho.
3: Fala, Lucas, boa noite, Maiquinho da Refrigeração Funes. Passando aí para desejar a todos um ótimo início de noite. Noite gelada, fria, boa para dormir, né? Só se for abraçado, né? 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Valeu, turma. Aquele abraço e tudo de bom.
0: Valeu, Maiquinho. Valeu, Evandro. Obrigado pela audiência. 18:30, Velho Casarão. Alô,

0: estão na folga hoje, bairro dos Estados. É, o Mercado Carlinhos também tá na audiência. Família Zardinello, bairro dos Estados. Família Gozenheimer, boa noite, boa noite. Wilson Ângeli, Grupo Costume Campeiro. Animaram no final de semana aí em Aperiquito, a grande festança, o grande baile. Valeu, Dona Maria. Ô, vovó Maria, oi, querida.
1: Deus te abençoe, meu neto.
0: Amém. Ó, beijo.
1: Tudo bem?
0: Tudo ótimo.
1: Como é que tu esqueceu da avó?
0: Esqueci, vovó.
1: Ah. É a vovó Maria.
0: Ô, vovó Maria.
1: Quero oferecer aí um programa aí pros guris aí da refrigeração Funes. E eles estão prontos a atender quando a gente faz uma ligação, um pedido para eles estão prontos a atendermos. E ofereça a música lá, o Empenho Prisioneiro, para eles. Aqui é a avó Maria Margarete, da rua Marcelino Ramos.
0: Valeu, valeu.
1: Aquele abraço, meu netinho.
0: Valeu, vovó Maria, valeu. Vai ter daqui a pouquinho, Amarildo, voltando aí de Seara, os amigos no Tapetão, Caipira, Tapetão Preto, Rodovias, BRs. Então daqui a pouquinho tem, vovó Salete pediu, Céu e Cantos, Morena Misteriosa, vai ter a Faca Prateada lá pro Paraná, pro Correia, os amigos da MBRF, a galerinha também aí de Peretiba, Linha Maria Gorete, Vini Camille, a vovó e bisavó Lídia, Faca Prateada daqui a pouquinho, Tatu, Jaime Hack, tá curtindo a gente, o Aldo Schneider, o Motora das Antigas. Vai ter também Cristi Ralf, o IP e o Prisioneiro no próximo bloco. Céu e Cantos, os Monarcas e Cristi Ralf atendendo pedidos. Quem tá participando com o Luquinhas aqui, deixa eu conferir o recado. A Carla, oi querida, dá o recado aí mais uma vez então, Carla, dá o teu recadinho.
2: Segundou, né, Lucas? Bora que bora, ainda bem que você já está melhor, graças a Deus.
0: Tamo de volta. A Carla tá pedindo uma doação aqui de um teclado musical ou então em preço baratinho, né? É camarada, bem acessível, que ela possa treinar os louvores em casa, né? Ensaiar. Então ela tá procurando aí a doação ou então algo bem baratinho de um teclado, tá bom, gente? Meu nome é Carla, sou do bairro Imigrantes em Concórdia, deixou o telefone aqui. Ela também tá pedindo para comprar, preço camarada ou então doação de um colchão de casal ou uma cama de solteiro, tá bom? 3030-9370, prestação de serviço, recados, fica à vontade, esse é o nosso WhatsApp.
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0: 21.4 graus a temperatura.
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0: Ah, Alô, promotora Celso Rosa, tá ouvindo a gente? Celso Rosa, tá na audiência? Deixa eu conferir o teu recado. O Celso Rosa e a dona Neuza e o pai, seu Atalíbio, tão curtindo a gente. Vamos de música gaúcha na sequência? É, pra vocês aí vai a faca prateada, tá bom, Celso? Pra família, obrigado pela audiência. Davizinho, vamos curtir a Morena Misteriosa já já com Céu e Cantos? Ele tá esperando uma música, Lucas. A mãezinha aqui, ó. A Dirlei, o pai Mauri, a Mana Carol e o Davizinho. Então a Morena Misteriosa vai pra vocês aí também, tá bom? Escutando seu programa em Ipumirim, dois irmãos. Adelaide Busman. Ô, Adelaide, vamos curtir um modão já já, Christy Ralph também. Pra vocês aí da região do Vale da Produção, Ipumirim, Arabutana, Indóia. Sempre, sempre curtindo a gente. Carla do bairro Imigrantes, vamos curtir uma sequência musical por aqui. Carla, o Ico Pazini, a galera da Pasta Ecolândia também me ouvindo. Bom trabalho pra vocês, obrigado pela audiência. O Ari Kovaski, o Pedroca também curtindo a gente. Vovó Clementina. Ó, beijo no coração de vocês, minha gente.
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0: A família de Celso Belaver de Linha Cachimbo comunica com pesar os parentes, amigos e vizinhos o falecimento de Olímpio Belaver, falecido aos 90 anos, ocorrido, portanto, hoje, dia 27 de julho. Às 12h30. Seu corpo está sendo velado na igreja de Linha Cachimbo. O sepultamento será amanhã, às 10 horas, amanhã, dia 28, às 10 horas, com celebração de corpo presente e após seguirá para o cemitério de Linha Cachimbo. Noticiamos com pesar o falecimento de Olímpio Belaver, falecido aos 90 anos. Serviços fúnebres a cargo da funerária Irani.
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0: Pitulinha tem recado aí pro Lucas, Pitulinha.
1: Ô, Lucas.
0: Oi.
1: Escute. Temos que solucionar um problema.
0: Então vai.
1: Que semana passada eu mandei uma mensagem que eu estava com saudade de eu ver você no programa. Eles, alguns ouvintes que acharam que mandaram assim pro Nardinha. Ô, Nardinha, nem dei bola, nem dei bola. Achando que eu estava dizendo que eu não estava gostando do programa do Nardinha.
0: Tá.
1: Muito pelo contrário. A gente estava gostando muito, muito mesmo do programa do Nardinha. Só que assim, né, que nem eu falei, é que o Lucas é o nenê da votina, né? A gente sente saudade de escutar o Lucas Lazarinho no programa, né? Porque a gente está acostumado com o Luquinhas da votina.
0: O bebê da votina, é isso que tu quis dizer? É, o Nardão mata pau, né?
1: O Nardinha apresentou muito bem o teu programa, mas a nossa saudade era do Luquinhas da Botina.
0: É, o Nardão, inclusive, vai estar na folga quarta-feira, feriado, e na quinta. Aí vai ser o Lucas que vai comunicar. Ah, não, não vai ter receita. Né? Não, vamos deixar as receitas só pro Nardão. Não, não, esquece, Nardão. Não vou falar de receita quarta e quinta. Mas daí tu prepara duas, tá, Nardão? Prepara dose dupla das tuas receitas lá pra sexta-feira que tu tá de volta, né? É, vai viajar, pegar a estrada, o Nardão,
1: E outra, o Luquinhas, além de ser da botina, é de tudo nós,
0: ah,
1: né?
0: Tá.
1: O Lucas é de todo mundo. Tomara que a Poli não esteja escutando o programa nessa hora, senão a Pitulinha tá lascada.
0: Não, eu sou de todos.
1: Dizendo que o Lucas é de todo mundo.
0: Não, eu sou de todo mundo, ela divide. É, vai estar eu, Serginho Priman, César Luiz, quarta-feira feriado, e quinta-feira é o Lucas que vai estar por aqui com o Cezão, né?
1: A gente escuta o Nardinha todo dia de manhã.
0: Ah, eu sei.
1: As receitas dele a gente faz, mas só que a gente não sente saudade do Nardinha.
0: Por quê?
1: A gente não fica com saudade do Nardinha porque a gente escuta o Nardinha de manhã.
0: Ah, é verdade.
1: A gente tem saudade de você, né?
0: Não, mas agora eu tô de volta, Pitulinha, eu tô de volta, menina.

0: Gabriel Céu e Campos.
1: Então, Lucas, boa noite para todos os clientes, ouvintes da Rádio Rural, clientes da Refrigeração Funes. Um abraço especial para a Rose e para a família dela ali de Caxinga.
0: É, dona Rose, pessoal de Caxinga também. Deixando aquele abraço pro Maiquinho, para a equipe da Refrigeração Funes. Plantão, Maiquinho, até as 21 horas.
1: Precisando aí, só chamando 49 99905 6250. Então aguardamos aqui também, Lucas. Aquele abraço.
0: Tudo limpão. Pra qualquer hora o Luquinhas pinta por aí. 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Daqui a pouquinho o Ali do IVS, Instituto Visão Solidária, tem um recado pra gente, né, Ali? Daqui a pouquinho tem a tua participação aqui. 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Daqui a pouquinho o Ali, sócio proprietário, tem recado pra gente aqui, né, Ali? Hora de faca prateada com os monarcas. Essa também vai pro Ali, pros amigos que estão aí no tapetão, né? Na BR, rodando, curtindo a gente, em viagem e ouvindo a rádio.

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1: Alô, Varguinhas, alô, amigos aí dos Monarcas curtindo a gente. Ô, Varguinhas.
2: Alô, amigos, aqui quem está falando é o gaiteiro Varguinhas do Conjunto dos Monarcas. Vamos ouvir mais um sucesso dos Monarcas.
1: Opa, Varguinhas, a gente curtiu por aqui, linda essa, uma das últimas, a faca prateada. Os amigos aí da MBRF, Correia no Chimarrão, obrigado pela audiência de vocês.
3: Top, Zera, Luquinha.
1: Boa, né?
3: Top das Galácticas.
1: Boa, boa demais. Essa é boa demais. Doutora Thaís Sordicepe, quando usar fio dental? É uma recomendação, é uma dica por aqui, mas a minha pergunta é, tem que usar todos os dias, doutora? Boa noite.
4: Oi, Lucas, boa noite, tudo certo?
1: Cadê a doutora Thaís? Ah, tá aqui a doutora Thaís, oi.
5: Boa noite, Lucas, boa noite a todos os ouvintes. Eu sou a Thaís, a dentista da família. Então vamos falar hoje uma dica de saúde aqui, Lucas, sobre o uso do fio dental. O uso do fio dental é mesmo necessário todos os dias? Então, sim, é necessário. O fio dental deve ser usado diariamente, pois ele remove a placa bacteriana e os restos de alimentos entre os dentes, regiões onde a escova não alcança. O seu uso é essencial para prevenir cáries, mau hálito e problemas na gengiva, contribuindo para uma higiene bucal completa e mais eficaz. Então, uma boa noite a todos, uma boa semana aos ouvintes de casa e até a próxima dica.
1: É o recadinho da doutora Thaís Sordicepe. Doutora Thaís. Valeu, doutora. Daqui a pouquinho tem mais recados aqui dos nossos ouvintes. O Ali também do IVS já bate um papinho. 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
1: Alô, Paulinho, alô, Lori, a galera da Alerta Segurança, boa noite.
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0: O meu amigo Ali, a galera do IVS curtindo a gente. Boa noite, Ali.
1: Eu não sei o que tu faz, Lucas.
0: Ah, cadê o Ali aqui pra falar com a gente? Ah, encontrei aqui. Oi, Ali.
1: Fala, meu amigo Lucas, tudo bem? Boa noite.
0: Boa noite. Rapaz
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0: Passando por Seara, ouvindo a gente. 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Valeu, Ale! Tamo junto! Também curtiram música, né? E vamos curtir mais já já. Vamos informar a hora certa aqui no programa.
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0: Pontualmente, 19 horas.
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0: Christian e Ralph, entrando pra segunda hora de programa, 19h01. Lucas, passa o contato da pessoa que quer comprar o teclado, passo sim. Tá

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0: 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Quem tá me ouvindo? Quem tá me ouvindo aqui pedindo música? Ah, o Vander. Qual que tu quer que eu rodo aí, Vander? Qual que tu quer?
2: Boa noite, Lucas. Tudo certo? Aqui é o Vander. Tudo certo, tudo bem? Roda pra minha música aí. Essa é uma antigona aí. Lourenço Lourival, vai lá. Menina da Aldeia.
0: A Menina da Aldeia?
2: Ou pode ser até Gustavo Lima, né?
0: Pode
2: menina
0: ser.
2: Menina da Aldeia.
0: Aham. Uhum.
2: Como é que tá o senhor? Tá melhor, né, das coisas? Da
0: tô cirurgia? Ótimo, ótimo, melhorando.
3: Boa noite, Lucas, tudo bem?
0: Opa!
3: Roda música aí pro meu neto aí, do Lourenço Lourival.
0: Rodo.
3: Menina da Aldeia. Ótima semana a todos, ouvintes da Rádio 93.7.
0: Valeu, nono, valeu, Vander. Minha São Paulo, família Resmini. O Valde me visitou no final de semana, né, Valdeci? Lucas trabalhando na escuta na fazenda em Catanduvas é o Canhoto. Ô, Canhoto, Geraldo Vieira, boa noite. O pessoal tá informando aqui de uma ventania, é isso? O pessoal de Erechim pode nos enviar mais informações aqui? É, Lucas, faz alguns minutos que eu recebi lá do meu compadre de Erechim, no Rio Grande, este áudio.
4: Ernestino falando que as pedras foram tão fortes, a pedra tão forte que mesmo as telhas de 6 milímetros não estão resistindo. As de 4 milímetros, então, esfacelou. Esfacelaram. Torcer aí para que as coisas venham.
0: Tá, só me confirmem se é de hoje ou se esse áudio é antigo da última tempestade, tá, gente? Porque me parece muito um áudio antigo, tá? Me parece muito um áudio antigo. Porque tu sabe que hoje, pro pessoal resgatar um áudio, fazer uma fake news é rapidinho, né? Tá bom? Só me confirma se é isso mesmo, se tiver vídeos aí, mais ouvintes de Erechim que possam me mandar essas informações. É claro que a gente vai informando aqui no ar.
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0: É, não se trata de uma tempestade, né? O Júlio de Erechim tem as informações agora direto de lá, 19.8, tá tudo certo, mais ou menos, né, Júlio? Talvez chove até, eu tava conferindo aqui na previsão do tempo, tem sim alerta laranja de tempestade pra região de Erechim, né? Com mínimas de 15 graus. O Júlio de Erechim...
10: Oi, Lucas. Olha, não deve ser de Erechim, pelo menos, não deve ser de hoje, tá abafado... O tempo começou a armar um pouquinho a tardinha aí, mas não. Uhum. Até agora não tem chuva, nada aqui.
0: Menos mal, né?
10: Mas eu moro num bairro, né?
0: Uhum.
10: Agora, se for pro outro lado da cidade aí, eu não sei, mas a princípio não.
0: Não, a princípio não, né? Eu acredito que esse áudio aí, alguém, né, com má intenção, resgatou aí, tá? É. Plantando medo. E não é isso que a gente faz aqui no rádio, aqui a gente traz a verdade. Então, se você receber esse áudio, tá tudo certo por enquanto na região de Erechim. Tem sim, né? Alerta de tempestade, mas por enquanto não há granizo. Inclusive, eu estive, né? Infelizmente, eu estive e presenciei, né? A grande tempestade, meu carro danificou muito também, entre outros carros, muita gente perdendo casa e tudo mais, lá em novembro do ano passado. Tá bom? Mas hoje tá tudo tranquilo aí na região do Erechim.
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0: Só concluindo então a informação aí de tempestade na região do Rio Grande, houve sim, aconteceu temporal na região de Santo Antônio das Missões, mas aí pro lado da fronteira oeste, né, com pedras e vento. E mais um áudio chegando aqui de mais um ouvinte.
12: Sim, caiu pedra pra cá já. Caiu pedra aqui pro lado de Juí. Passou também, já caiu,
0: estou no
12: horário agora.
0: Ah, ok, então. Mas aquele primeiro áudio, né, não é um áudio da cidade de Erechim. E a confirmação que teve vendaval e pedras aí na região de Missões e também aqui o nosso ouvinte confirmando.
12: Sim, caiu pedra pra cá já. Caiu pedra aqui pro lado de Juí. Passou também, já caiu,
0: estou
12: no horário agora.
0: Tá ok. Valeu, ouvinte. Alerta laranja, tempestade, né, na região de Erechim, na região aí Norte Gaúcho e também a região das Missões. 19:12.

0: 19h16, 19:16, boa noite. Oi, quem tá por aqui? Opa!
1: Como é que tu tá, Lucas? Tudo certo? Como é que foi a cirurgia? Meu Deus, tá uma vergonha, piá.
0: Ah.
1: Não ter mandado mensagem pedindo como é que tu tava esses dias atrás, depois que foi a cirurgia.
0: Não, mas tá tudo bem, fica tranquilo, tá tudo bem, Vini.
1: Tô colhendo milho, escutando aí, os caras estavam falando que tava dando temporal aí. Sim. Pro lado do Rio Grande aí.
0: É, verdade.
1: Eu tava olhando que até aqui em cima do morro, no Caravaggio. Você vê que ele pro lado do Rio Grande em umas partes aí, pra ele trovejar e relampear e coisa errada. Então, bicho feio, tá?
0: É.
1: Tô colhendo milho, é quase uma hora ainda, pra terminar tudo, pra eu ir pra casa.
0: Aham.
1: Uhum. Desengatar a penha e voltar a buscar o carretão aí.
0: Bom trabalho aí, Vini. Olha aqui, ó, eu tenho a informação do G1 Rio Grande do Sul, grupo RBS TV. Chuva de granizo dura menos de 5 minutos e danifica cerca de 500 casas no Rio Grande. De acordo com o levantamento da Defesa Civil, bairro São Jorge, Jardim dos Pampas, na cidade de Santo Antônio das Missões, estão entre as mais afetadas. Tem fotos, vídeos aí no G1 do Rio Grande, do grupo RBS. Um temporal com forte queda de granizos atingiu Santo Antônio das Missões, na região noroeste do Rio Grande do Sul, no início da tarde desta segunda-feira. Então, este áudio aqui que eu reproduzi antes, eu até comentei que poderia ser fake news, mas não é. É gigante do rádio. Tem a informação aqui que é de uma rádio de Ijuí. Então eu vou reproduzir mais uma vez aqui esta informação de hoje à tarde, né? Um ouvinte gravou aí. Então esta informação sim é verídica, mas é na região, eu tinha comentado de Erechim, não, na região das Missões.
2: Ernestina falando que as pedras foram tão fortes, a granizo tão forte que mesmo as telhas de 6 milímetros não estão resistindo. As de 4 milímetros, então, esfacelou. Esfacelaram. Torcer aí para que as coisas melhorem.
0: Então, gente, é verídico, tá? Mas é a região aí das Missões. Equipes da Defesa Civil Regional realizam o levantamento dos prejuízos e prestam atendimento às famílias atingidas. Cerca de 500 casas, então, foram danificadas aí na região, né? Na região aí de Santo Antônio das Missões, noroeste do Rio Grande. Quem participou aqui?
3: O mal que me fez!
0: Eita! Curtiu a música? Curtiu, é?
4: Vamos rezar pro Rio Grande do Sul, meu Deus do céu.
0: É.
4: Nos últimos 3-4 anos, o Rio Grande do Sul tá sendo devastado, né?
0: É chuvas no Rio Grande, é

0: Guaranizos, infelizmente, né, gente? Júlio de Erechim também tá contribuindo com as informações aqui. Nunca vi nem comi, eu só ouço falar. Ouvindo o seu programa no volume 10, Lucas. Vou começar a fazer a janta e te ouvindo, Valdemar. É o Hulks. Boa noite, Hulks. Obrigado pela tua audiência, Hulks. Quem participou aqui também, o Wilson Ângeli. Tem um recado do Ângeli aqui, produção? Tem recadinho do Ângeli?
1: Muito boa noite, meu amigo Luquinha. Estamos na audiência aí, ó. Hoje estamos aqui na casa do meu parceiro técnico de som, descarregando o som aí. É onde, Charles? É em Linha São Paulo, meu irmão. E ó, na audiência aqui, o rádio velho bomba. Tá ok, irmão? Obrigado aí por já ter radiado nós aí. Fandangaço em Linha Periquito.
0: É, eu escutei aí o Nardi, o César, hoje de manhã, comentando sobre a janta maravilhosa, tortel, carne de frango e o fandango aí por conta do costume campeiro.
2: Lucas, o nono quer ouvir depois a previsão do tempo para essa semana.
0: Ah, vai ter, nono, fica ligado. 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Mateuzinho, ó, tá pedindo o senhor. Seu Tiagão foi pegar um bronze, é, Matheus? O Matheus é clientaço aí. Matheus Zamboni, cliente, né? Restaurante Lanchonete Priscila. Valeu, Zamboni. Valeu, Tiagão, em Itapema, curtindo o feriado aí. É, no município de Concórdia, né? Nesta quarta-feira. Oi, boa noite.
3: Buenas, Lucas. Opa. Tudo bem?
0: Ótimo.
3: Ótimo programa.
0: Obrigado.
3: Gostaria de ouvir uma música com o musical Calmon. Oferece pra galera o transporte Suco da Mimosa.
0: Opa.
3: André aqui de Peritiba.
0: Ô, galera da rodagem. Boa noite. Que a pouquinho tem...
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5: 19:26, Darcy Zanella tá na audiência. Darcy, obrigado pela tua companhia. Grande, grande Darcy Zanella. Deixa eu ver aqui o áudio de quem.
6: Oi, Lucas, boa noite, tudo certo?
5: Tudo, tudo bem.
6: É, Artilina aqui do Cachimbo.
5: Ô, Artilina.
6: Manda uma música, acho que é o Teixeirinha que canta. Canarinho Prisioneiro.
5: Canarinho Cantador.
6: Se isso. Você conseguir, consigo. Se não tiver muito ocupado, né?
5: Consigo, aham.
6: E daí tá... Eu disse, vou mandar uma mensagem, né? Que daí fica mais tranquila, né?
5: Aham.
6: Manda um Canarinho Prisioneiro pra nós.
5: É um cantador, menina?
6: O Clóvis deve estar no cabo do rádio lá. Disse que não tava muito legal hoje. Disse que tava com pintura.
5: É verdade.
6: Mas eu disse pra ele que era gripe, mas ele disse que não era. Mas então tá, Lucas. Uma boa noite e um bom trabalho.
5: Valeu, obrigado, obrigado. É o Canarinho Cantador do Teixeirinha. Tá, vai ter antes aqui a música de banda. Pra quem pediu música de banda aqui, vai ter o Trator Amarelo, musical Calmon, a Noeli Freitas, estou te ouvindo, tava com saudade. É, Glória Lucas, voltou, obrigado, querida. Toca uma música de banda, vai ter musical Calmon e na sequência uma música gaúcha com o Teixeirinha.
7: Boa noite, Lucas. Só de boa hoje.
5: De boa, de boa.
7: Programa, especial, de primeira. Pouco bom. Parou a chuva.
5: Parou a chuva. Tá fazendo um brodo de pato. Lá no interior de Presidente Castelo Branco. É Castelo aí, né? É, é Concórdia, Castelo, né? Banhadão aí é Castelo, né? Meu amigo Renatão, Renato Soster. Mês que vem tem a grande festa aí no Planalto também. Um abraço, família Soster, a Edith Gelaim no Jardim Ângela. O Paulo e a Baixinha em Barra do Luciano. Tá perguntando se é verdade que eu vou estar junto na festa, mas é claro que eu vou estar aí, já tá confirmado. PF no bailão, aliás, são duas bandas. Vou estar desde a missa aí. É, vou estar presente com vocês aí na comunidade de Barra do Luciano, dia 30 de agosto. Já tá na minha agenda aí, tá bom, Paulo e Baixinha? Edith Gelaim no Jardim Ângela. Boa noite, Edith. Aldemar Gasperini na Canhada Funda. É, tá pedindo música, daqui a pouquinho batendo, tá bom, Gaspar? Ô, meu amigo, deixa eu conferir o recado aqui de quem? Ah, o Gabriel Girardi.
8: Boa noite, Lucas. 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
5: Valeu, valeu, tá dado o recado. 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
5: Vamos informar a hora certa aqui no programa? Vamos informar a hora certa? 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
5: 19:30.
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5: Pessoal trabalhando e ouvindo o Lucas.
11: Já estamos entregando mandioca.
5: Ah, é? Nas entregas? Gasperini pediu os quatro cantos da casa. Aldemar Gasperini, Canhada Funda. Daqui a pouquinho eu atendo.

0: o Canarinho Cantador, Teixeirinha. E também teve Trator Amarelo do musical Calmon. 19:36, eu tenho um recado aqui, até a 50% de desconto nas máquinas Bosch, só no Fecha Mês Ferpar com o Detona Preços Bosch. 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Tem aniversariante aqui, a gente vai parabenizando. O pai Osvaldo Lorenzetti está de aniversário hoje. Elisandra, parabéns aí pro paizão, seu Osvaldo, família Lorenzetti em festas aí. Obrigado pela audiência de vocês, tá bom, gente? Obrigado pelo carinho de sempre, família Lorenzetti. 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

0: João Mulato e Douradinhos, quatro cantos da casa. Alô, Ferruge, essa também foi pra ti aí, né, Ferruge? A galera aí, dos amigos da turma dos busão. Ah, o Lucas nunca fala da galera aí do tapetão. É os motora de busão, Ferruge representando a galera. 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Daqui a pouquinho, às 20 horas, tem Quantas Vezes Canta a Corujinha, então fique ligado. 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Alô, seu Érico Reis e o Érico Afiações. Na semana passada, meu pai levou a corrente da motosserra lá pro seu Érico, né? Semana passada, né? Terça ou quarta da semana passada, meu pai perguntou: ah, Lucas, dá pra levar? Claro que dá. Lá é nota um milhão, né, seu Érico? Família Reis, um abraço pra vocês aí no bairro Cinquentenário. Inclusive o Zanfonato também, o Leandro Zanfonato também me mandou mensagem, pediu o número do seu Érico. Ô, Lucas, quero o número do Érico Afiações. Tá na mão, ô seu Érico. Obrigado pelo carinho e audiência de sempre. Tá bom, Érico?
1: Boa noite, Lucas. Tudo bem?
0: Tudo.
1: Nós estamos bem.
0: Que bom,
1: eu
0: querida.
1: Eu queria ouvir uma música do Portal do Sul.
0: Aham.
1: Se for possível.
0: Eu toco.
1: Tudo de bom, Amara. Um abraço.
0: Valeu, eu toco a Cama Box, um dos lançamentos do Portal.
2: Ô, Lucas, tudo certo? O Dalton Wunder pediu uma música aí pra rodar aí na rádio. Ele tá com vergonha de pedir a música. Corpo esgolepado. Diz que tá com o corpo tudo esgolepado.
0: Ah, o Chiru Missioneiro?
2: O Dalton Wunder tá escutando a rádio 93%.
0: Então tá bom. Vamos atender, Dalton. Valeu, Wunder. 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Vamos trazer música. Corpo Esgolepado, Cama Box, atendendo pedidos.

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11: Gostou da cama box, dona Melinda? Gostou da música?
12: A cama box?
11: Cama box, é novidade.
12: Amei.
11: Amor.
12: A música.
11: Boa, né? Lançamento.
12: Chega do meio. Muito obrigada.
11: Valeu, Melinda. Teve a música da galera aí, do Corpo Esgualepado. O seu José no Rio Grande.
13: Muito boa noite, Lucas Lazarinha, o José aqui do Rio Grande. Hoje, Lucas, vai para todos os motoristas, que era sábado, mas sábado tava meio apertado, então ficou para hoje. Hoje vai com tranquilidade para todos os motoristas que estão na escuta. Zico também me contou que foi motorista de táxi, então vai para ti também, Zico. Vai pro Vinícius, que conversamos essa semana passada. Enfim, para todos os motoristas, pro pai do Vini também, que é motorista, Mata Junta, para toda a tua turma, Mata Junta. Então, para todos os motoristas, para não deixar ninguém fora, Lucas, Tonico e Tinoco motorista do progresso.
11: Vou tocar, eu
13: faz
11: toco.
13: Progresso é. Mesmo.
11: É verdade.
13: É complicado ser motorista, Lucas. Eu fui 30 anos motorista, era muito complicado. Agora eu vejo que tá mais complicado, porque sobe combustível, sobe tudo e o transporte tá lá embaixo. Mas vamos deixar de conversa, motorista do progresso. Com Tonico e Pinoco Lucas.
11: Valeu, seu José, já tem a música.
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11: 19:59.
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11: Conferir aqui quem me pediu pra rodar um Zé Ramalho Cidadão. Essa é boa, hein? Lucas, toca Zé Ramalho, mas é claro que eu toco Zé Ramalho no programa, atendendo a pedida aqui do nosso ouvinte, lá do Rio Grande, o Júlio do Rio Grande. Já tem lá pra Marcelino Ramos, né? O meu amigo José, o Tonico e Tinoco.
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1: Entrando para a terceira hora de programa e segunda-feira já é tradicional aqui no nosso programa, né? A corujinha vai cantar no programa de hoje, claro que vai valer prêmios. É, vai cantar lá, vai cantar. Muitas vezes no programa de hoje. Não tá valendo ainda, fica tranquilo. Daqui a pouquinho eu anuncio e libero a corujinha pra cantar. E já eu vou informar qual vai ser o presente da noite de hoje pra você que acertar quantas vezes a corujinha vai cantar. Para tudo, tá aí na costura, tá aí na oficina, tá trabalhando, meu amigo trabalhador. É, os frentistas, a galera em casa também. Já pega o papel, pega a caneta, vamos brincar com a gente, já é tradicional da segunda-feira, das 20 às 21, a corujinha canta e o ouvinte anota quantas vezes a corujinha vai cantar.
2: Fala, piazinho do Sotai, boa noite, tudo certo, tudo tranquilo, demora tomando um verde, vamos saborear uma jantinha caprichada que a Camila tá fazendo, viu? Capricha pra nós uma música aí. Pode ser Fiduma e Jeca. Capricha, piada dos tortéis.
1: É, eu sei que na casa de muita gente hoje, a janta é porco da Fenal. Eu tenho certeza que o almoço hoje foi... porco da Fenal. A janta tá sendo porco da Fenal. O café da manhã foi com torresmo da Fenal. Eita, que a Fenal foi bonita ontem. Resmininho, ó, também teve por lá, né? Casal do Trecho, Fiduma e Jeca, já no programa. Vamos atender a pedida lá do meu amigo curtindo a gente no Rio Grande, o José. Daqui a pouquinho tem a participação ao vivo também do Gabriel. Entrevista por aqui da galera.

0: 7:10. Gostei, boa, hein? Boa, boa, essa é boa. Motorista do Progresso. Já, já tem Fiduma e Jeca no programa atendendo pedidos. Então fica ligado. Quantas vezes a Corujinha vai cantar no programa de hoje? Quantas vezes? Atenção.
1: Se eu não tivesse todo canto, não me olhasse provocando, pronto, tava tudo bem.
0: Quantas vezes a Corujinha vai cantar? No prêmio, eu vou te contar.
1: Quero fazer minha boca.
0: Vamos garantir a erva mate pro mês de agosto? Então tá combinado que quem faturar aqui, quem acertar quantas vezes a Corujinha vai cantar, leva 4 pacotes de erva mate Simeone. 2 pacotes de 500 gramas cada da erva mate tradicional e 2 pacotes da composto com chás. 4 pacotes, cada pacote 500 gramas, no total 2 quilos. Já garante a erva pro mês. Tá indo junto também um presente do microfone aberto. Tá indo junto um presente do microfone aberto, que é um porta-celular em madeira lindo, personalizado. E junto vai também um cheirinho pro seu carro da Concorde Auto Center, pra um ouvinte que acertar quantas vezes a Corujinha vai cantar. Ah, Lucas, mas se mais que um ouvinte acertar, aí eu faço o sorteio entre os acertadores, tá combinado? Então fica ligado, a Corujinha pode cantar qualquer momento, a qualquer momento.
2: Boa noite, Lucas, tudo bem? Tudo certo, Luquinhas? E daí, tá se recuperando da cirurgia?
0: Tô melhorando.
2: Boa recuperação, boas
0: obrigado.
2: Melhoras.
0: Obrigado.
2: Se cuida. Um abraço, um ótimo dia de segunda-feira.
0: Obrigado.
2: Ótimo programa, nota 10. E a Ivone, tá falando, minha Taquaral. Um abraço do de bom. Que Deus
0: valeu,
2: abençoe.
0: Ivone. Beijo,
2: você,
0: ó.
2: Você.
0: Beijo, da, querida.
2: Turminha aí do, da rádio aí, todos. Até mais.
0: Até mais, querida. É, Fiduma e Jeca é a próxima. Aqui, tá, gente? É, Fiduma e Jeca, casal do trecho, já, já. Oh, quem tá pedindo aqui o Melhoreto de Barra Seca? Ô, Melhoreto, um abraço pra vocês aí. Tão pedindo cabelos brancos. Essa aqui é a vovó também. Clementina pediu lá no sábado, não é, vovó? Então tá bom. Daqui a pouquinho vai ter Baitaca, cabelos brancos. E já, já, Fiduma e Jeca, casal do trecho.
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0: 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E o meu amigo Murilo da Inova Calhas, com fábrica indústria em Concorde, também aí na cidade de Erechim, no Norte Gaúcho.

0: mandar pra mim, tô ouvindo aí. Beleza? Abraço da família também, pra vocês da rádio.
1: Casa da Vovó, gente, a Casa da Vovó, vai tocar no programa. E ontem foi o dia do vô e da vó, né? Ontem foi o dia e a nossa homenagem já já pra essa galera. Zenildo Rodrigues da Costa, quem canta? Filha do Caminhão, essa eu não conheço. Zenildo Rodrigues, roda uma música pra nós do Puxa da Ração da MBRF. Só manda pra mim aqui, Zenildo, quem canta Filha do Caminhão. Manda pra gente aí que aí eu rodo, tá bom? Tá combinado, combinado, combinado. Tá pronta a janta, ele e a namorada aqui curtindo a gente. Ele e a namorada. A namorada aqui do nosso amigo Valdemaro Gaúcho. Todos apaixonando, né? O que tem de janta aqui? Uma carninha, um arrozinho. Oh, coisa boa. Ele e a namorada curtindo o programa.
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1: 20 com 18, quem tá aqui participando, quem tá participando com a gente por aqui. Oi!
9: Boa noite, Lucas, tudo bem? Um abração pra você, viu? Você consegue mandar uma música pro pessoal que tá ouvindo teu programa lá na linha das Palmeiras?
1: Claro!
9: O seu Valdir Piazentini tá passando férias aí essa semana.
1: Aham.
9: E ele tá mandando um abraço pro Zico Machado, que...
1: Zico!
9: Ele morou muito tempo no Industriário, então conhece muito o Zico Machado. Aí se tu puder mandar um abraço ali pro seu Valdir Piazentini, tá mandando pro Zico, tá bom?
1: Ô, Piazentini, Zico Machado, os amigos.
9: O Valdir Piazentini tá com amigos lá de Maravilha, Linha das Palmeiras, e estão ouvindo o teu programa.
1: Opa, eu acho que essa aqui vai combinar com vocês. Baitaca, Vida de Cabelos Brancos, né? Cabelos Brancos, linda música. Lapuzicão também. Vai ter a Casa da Vovó Lourenço e Lorival. E já já, Fidume Jeca, Casal do Trecho. Alessandro da Silva, lá em Kennedy, tá curtindo a gente também em Kennedy. Obrigado pela audiência. Quero dar uma boa noite por aqui pro meu amigo Gabriel Girardi, da Ledir Automóveis, consultor de vendas. Boa noite.
10: Boa noite, Lucas. Boa noite a todos os ouvintes da Rádio Rural.
1: Ô, Gabi, tem uma dúvida aqui. Ah, se diga, você lá vai ou não vai me ajudar na contabilização, fala contabilidade, enfim.
10: Vamos contar a coruja.
1: Me ajuda a contar a coruja?

0: vamos contar, tô junto contigo.
1: Então, a partir de agora, a qualquer momento, a coruja pode cantar.
0: É isso aí, é divertido, é legal, e a partir de agora, vamos ver quem vai acertar.
1: A coruja canta na noite da rural. Então tá bom, então vai estar valendo pra quem acertar 4 pacotes de erva mate, o cheirinho pro carro da Concord Auto Center e ainda o porta celular aí do microfone aberto. Daqui a pouquinho bato um papo contigo, tá bom, ô Gabriel?
0: Valeu, Lucas.
1: Daqui a pouquinho tu prepara uma promoção boa pra nós?
0: Vamos lá.
1: Lá da Lidir Automóveis?
0: Estamos com umas ideias bem legais pra trabalhar com o pessoal aí, fazer a coruja cantar e o pessoal ficar feliz da vida.
1: Então vai, faz um risquinho no papel aí que tem a primeira.
0: Fechou.
1: Ah, essa é a buzina. Cadê a coruja? Não, já anota, anota. E agora vai cantar, ó. A primeira já foi.

0: 20 horas com 23 minutos. A Corujinha cantou uma vez até agora. Uma só.
1: É isso aí, piazinho nos tortos aí. Caprichou, caprichou. Ficou bom. Essa música aí, ó. Já do céu. E a janta também ficou boa.
0: É, ficou boa a janta, é. Aquela casa. Você que ouve o Lucas pela Alexa, é muito fácil, né? Pede pra Alexa. Alexa, quero ouvir a Rádio Rural de Concórdia. Muita gente já ouve a Rádio Rural, o Lucas Lazarim pela Alexa e os amigos em Florianópolis ouvindo a gente.
2: Ô, Lucas.
0: Oi.
2: Tamo aqui nos Ingleses em Florianópolis ouvindo você. Pensa, minha mãe me mandou mensagem lá de Concórdia, no caso lá do sítio, né? E aí colocamos no rádio aqui e ela acabou de dizer que ouviu lá. E agora nós estamos aqui em Floripa, nos Ingleses, ouvindo você, ó. Tá com a audiência bem longe. Manda um abraço aqui pro Peter, pro Anderson, pra Margarete, a Marli, o Jandir. Estamos aqui ouvindo você, aqui nos Ingleses, em Florianópolis. Na Alexa, viu como é bom ter Alexa?
0: Na Alexa, é o que o Lucas sempre fala, né? Coloca a Alexa pra trabalhar aí. É, coloca a Alexa pra trabalhar. Alexa, quero ouvir a Rádio Curau. Alexa, quero ouvir o Lucas Lazarinha. Aí bora curtir.

Para a galera de Floripa também curtindo a gente. Obrigado pelo carinho, amigo. 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É, fica ligado na Corujinha. Quantas vezes a Corujinha vai cantar?

0: 20 horas com 29 minutos. A Carla, cuidadora de idosos, a Carla. Cuidou muito bem lá do vovô, né, Carla? Obrigado pelo carinho, tá bom, querida? Oi!
1: O seu programa é top, Lucas Lazarim. Por isso que é assim. Atravessa fronteira e passa de geração pra geração.
0: Opa.
1: Muito sucesso pra ti.
0: Valeu, valeu. A casa da vovó é a próxima aqui. E o Tomé também pediu uma, né? O Tomé lá do Itaíba. É, pediu uma rancheira. Escolheu aqui a rancheira. Já, já. Eu toco a tua rancheira. Rancheira, então tá bom, Tomé? Não desliga o rádio, fica ligado que já já eu toco a tua aqui, tá bom, Tomé?
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0: 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É a Ferpar. 20 horas com 31 minutos, 20 com 31. 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Ontem foi o dia do vovô e da vovó. Essa é a nossa homenagem com Lourenço e Lorival.

0: Fala, meu amigo Lucas, a hora que você bateu as portas ali pra fechar as portas da rádio aí, ah, eu fecho aqui da oficina.
1: Ah, tá.
0: Depois
1: bom,
0: não vamos mais trabalhar, não tem graça trabalhar sem as modas boas aí do teu programa, beleza, meu amigo? Então tamo combinado, fechou as portas da rádio, fecho da oficina. Um abraço aí, tudo de bom.
1: Combinado, entendeu, Gabriel? É porque não tem graça trabalhar sem música, né?
2: Trabalhar de noite já é uma solidão, ainda sem uma música boa, a moda do Lucas Lazzarini, não tem jeito.
1: Então tá combinado, Maiquinho. Encerrou o Lucas aqui, encerrou os trabalhos hoje.
3: Ô, Luquinha, manda essa música para todos, vovó, como eu também sou vovô.
1: É, o vovô Correia.
3: Essa música mata pau, né, Luquinha?
1: É linda.
3: Manda para todos os vovó aí.
4: Não vai.
3: E vovô também junto.
1: É, os vovô, vovó, bisavô, bisavó. Opa, o que que tá rolando aí, ô Renatão? É. Olha ali, o salame.
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1: Um brodo. Festa bonita aí na família Soster. Tô lembrando que tem a festa aí em agosto em Planalto também. Um abraço, família Soster.
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1: Já já vai ter aqui a rancheira lá pro Tomé do Itaíba. Um abraço pra família Tomé também de Barra Bonita.
4: Corta, corta.
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1: Em Concórdia, na Tancredo de Almeida Neves. curtindo o programa, curtindo a música Casa da Vovó, Virgínia Pereira, lá de Itália, Bela Vista, Itália. Obrigado pela audiência.
6: Boa noite, Lucas Lazarim. Aqui é o Vanderlei Pereira. Viu, gostaria de concorrer os 4 quilos de erva também.
1: Mas tem que ouvir quantas vezes a corujinha vai cantar.
6: E queria pedir uma música também, oferecer pra minha família, pro meu pai, o Pereira.
1: O Pereira.
6: E os velhos pais, a música. Beleza, Lucas?
1: Valeu, amigo. Já eu toco. Agora tá chegando a rancheira lá pro Tomé.

0: Ranchera Bonita. 20h42.
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0: 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Olá, previsão do tempo, Ronaldo Coutinho, como fica o clima aí pro decorrer da semana, Coutinho?
2: Amanhã também, de manhã aproveita e de tarde alguma chance de chuva ou trovoada isolada entre a tarde e a noite. Pode até falhar, mas considerem com risco. Chuva, trovada e queda na temperatura no decorrer da quarta-feira, podendo ter alguma coisa forte pontual. Na quinta e sexta o tempo melhora e fica mais fresquinho na região. Sábado, parte dele se aproveita. Sábado para domingo pode ter mudança. Da Climatera, Ronaldo Coutinho.
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0: Vamos trazer alguns destaques também aqui dos sites, dos portais de notícia, do G1, Rio Grande do Sul, do Grupo RBS. Chuva de granizo dura menos de 5 minutos e danifica cerca de 500 casas no Rio Grande, na região aí da cidade de Santo Antônio das Missões, na tarde de hoje. É destaque aqui também no nosso site, radiogural.com.br. Carreta carregada com suínos tomba no interior de Paial e animais morrem. Túmulo de pioneiro ligado à história de Concórdia localizado após décadas de abandono. Ainda a promotora afirma que estado e empresa têm prazo para responder às recomendações no trecho da SC-283 entre Seara e Arvoredo. Um belo programa, né? Realizado no último sábado, neste último final de semana, com o nosso motorista destaque deste ano do microfone aberto, Aldo Schneider, né? Ele que veio com o seu caminhão, o jacarezão, e foi bacana demais contando as histórias aí do trecho. Neste final de semana também aconteceu em Concórdia a festa alemã aí no centro da cidade. Aconteceu também a FENAL ontem e acontece então nesta quarta-feira o grande evento aí, o aniversário de Concórdia com os Monarcas. Na terça-feira no CTG Fronteira da Querência, né? O baile do município com os Serranos. Essa é a nossa programação que você encontra também no nosso site www.radiogural.com.br.
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0: Vamos falar de esporte. Vamos falar que nesta quarta-feira tem Liga Nacional, transmissão da Rádio Rural, a Rádio do Esporte, ACF Concórdia versus Acel Shoppingzinho. Narração do Marcos Feijó, reportagem e comentários Ederson Vilas Boas. 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Liga Nacional, então, nesta quarta-feira, jornada a partir das 19h45. Jogos de hoje, Brasileirão Série B. Atlético Goiano 2, Operário do Paraná 1. Em andamento, CRB 2, Vila Nova 0. E em andamento, Sport 1, Cuiabá 0. Os jogos de hoje do Brasileirão Série B.
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0: É, gente, a corujinha tá cantando, cantando e cantando. Ah, tá cantando pouco? O que que o povo falou aqui?
13: Boa noite, Lucas, tudo certo? Viu, mas a tua coruja aí, ela tá com gripe, pia.
0: Ah, tá com gripe, tá cantando pouco a corujinha.
14: Segunda-feira, vamos, pra cima, quase acabando o mês.
0: Vai, corujinha, vamos encerrar a noite aqui, corujinha, última. Pronto, o pessoal pode mandar a partir de agora. Quantas vezes a corujinha cantou?
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0: 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Eita, ficou maluco aqui porque tá bombando as participações da corujinha, então vem mandando, quantas vezes a corujinha cantou? 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Música. Vou trazer música aqui, atender pedidos e na sequência a gente registra quantas vezes a Corujinha cantou no programa de hoje. É, se tiver mais que um acertador, a gente sorteia entre todos que acertaram.

0: Ela é o Canhoto e Robertinho, meu velho pai. Quantas vezes cantou a Corujinha hoje, minha gente? Quantas vezes? Deixa eu conferir aqui o recadinho. Fiquei devendo a música da Leonice Graff. Ela pediu Teodoro e Sampaio, Grito de Amor. O Rodrigues, no Puxo da Ração, pediu A Filha do Caminhão. É, quem mais pediu música aqui também? Não deu mais tempo de tocar um pompuri de banda. Ah, quem? Valdineia? Deixa eu só conferir o nome. Valdineia Lodge. Quem mais pediu aqui também? Lucas, manda um abraço pro Vitor e toda a equipe que estão em Concórdia trabalhando, fazendo uma casa. Todos longe de casa trabalhando. Manda uma música do Zezé e Luciano. Vem cuidar de mim. Vamos deixar tocando agora ela? É, fala duas vezes porque eles têm um pouco de barulho aqui. Então tá bom. Vitor, Marcos, Robson e a galera da equipe aí da construção da casa. A máquina desligada ouvindo o Lucas. Legal. Valeu, gente. Quantas vezes cantou a Coruja?
1: Ô, Lucas, boa noite. Boa noite. Oito vezes. Luquinha, Corujinha cantou aí.
0: A Davilson Ranheimer falou pra mim que cantou nove. Oito, nove.
2: Quantas? Boa noite, Lucas Lazarinha. Clarice da Costa, do bairro das Nações. A Corujinha cantou oito vezes.
0: Oito. Lucas, a Coruja cantou dez. Azevedo mandou pra gente aqui. A Coruja cantou quantas? Deixa eu ver.
3: Boa noite, Lucas Lazarinho. Aqui é o Vanderlei Pereira.
0: Nove vezes o Vanderlei falou que ela cantou.
4: Lucas, ela cantou sete vezes.
0: Sete?
4: A não ser que eu me perdi, mas ela cantou sete vezes.
0: Cinco vezes, Lucas. Valdecir Klein. Onze. Eliara Marmite.
5: Eu esqueci de dizer o nome, mas a Márcia Mara Kirsta Coruja cantou oito vezes.
0: Oito, cinco, seis, sete, oito ou nove, ou dez ou onze. Silmar Pereira de Itá falou nove. Sete vezes. Edivânia Varoto. Ana Dalzotti mandou sete. Virgínia Pereira falou nove. Seis vezes. A Derceli mandou aqui seis vezes. Oito. Marlise dos Santos.